0: Então é importante que você... São milhares de alertas que são enviados por ano.
1: No Cerrado, os avisos de desmatamento caíram 5,3% em junho deste ano, comparado com junho de 2025. No entanto, de acordo com o Instituto Nacional de Pesquisas Espaciais, houve significativa cobertura de nuvens durante o mês, o que pode ter dificultado o mapeamento em determinadas regiões. Já no acumulado de agosto de 2025 a junho de 2026, os avisos de desmatamento no Cerrado somaram 4.689 quilômetros quadrados, uma queda de quase 8% comparado ao mesmo período anterior. Reportagem Luana Karen.
2: Minerais críticos são caracterizados pelo risco de escassez combinado com uma alta relevância econômica.
3: Eles são utilizados na fabricação de itens como baterias, computadores, celulares, painéis solares, turbinas eólicas e veículos elétricos.
2: O tema foi discutido hoje num encontro que reuniu representantes do setor produtivo, do governo e da academia.
4: Lítio, cobalto, níquel, cobre e terras raras fazem parte do grupo conhecido como minerais críticos. Eles são considerados estratégicos para alguns setores como tecnologia, defesa e energia. Com o aumento da demanda mundial, esses recursos ganharam maior importância econômica e geopolítica. Nesta sexta-feira, houve uma reunião entre representantes do governo, da academia e do setor produtivo para discutir diretrizes para o desenvolvimento da cadeia de minerais críticos no país, como detalhou a ministra da Casa Civil, Miriam Belchior.
5: Aprofundamos questões relacionadas ao contexto geopolítico e parcerias internacionais, o potencial minerário do Brasil nessa área e instrumentos de apoio ao setor, a transformação mineral e a sustentabilidade, em quais cadeias produtivas apostar, quais são as necessidades de ampliação das nossas capacidades tecnológicas e produtivas e também os instrumentos de financiamento e de viabilização econômica.
4: Um estudo sobre terras raras elaborado pelo Centro de Gestão e Estudos Estratégicos, divulgado neste mês no Rio de Janeiro, revelou que o Brasil tem capacidade de se destacar nesse mercado até 2040. Alguns dos minerais críticos são a base para viabilizar a transição energética e a expansão de tecnologias digitais, de celulares a carros elétricos, por exemplo. O tema também avança no Congresso Nacional, com uma proposta de criação de uma política nacional para o setor. Reportagem Márcia Fernandes.
3: O Brasil enviou nesta sexta-feira uma nova remessa de insumos hospitalares para a Venezuela, depois dos terremotos que atingiram a cidade de La Guaira há duas semanas.
2: Foram enviadas aproximadamente 5 toneladas de materiais de uso médico, cirúrgico e para atendimento pediátrico.
3: De acordo com o balanço divulgado pelo governo venezuelano, pelo menos 3.889 pessoas morreram. Mais de 6 mil foram resgatadas com vida e o número de feridos ultrapassa os 16 mil.
2: E logo mais, retornam da missão de apoio humanitário equipes brasileiras da Defesa Civil, do Corpo de Bombeiros, da Anatel e militares que atuaram no hospital de campanha em La Guaira.
3: A aeronave da Força Aérea Brasileira está prevista para desembarcar às 8 horas da noite na base aérea de Brasília.
2: E no início da tarde, o presidente Lula conversou por telefone com a presidente designada da Venezuela, Delcy Rodrigues.
3: De acordo com nota enviada à imprensa, os dois líderes trataram das perdas humanas e materiais provocadas pelos graves terremotos que assolaram o país.
2: A presidente da Venezuela agradeceu a ajuda humanitária enviada pelo Brasil e informou que as buscas pelas vítimas seguem em curso.
3: A líder venezuelana destacou ainda que se prepara para a difícil tarefa de reconstrução das áreas atingidas, em especial as moradias das famílias desabrigadas.
2: O Vale Recarga do mês de julho do programa Gás do Povo está disponível para as famílias beneficiárias.
3: Confira quem pode receber e como acessar o benefício.
6: Famílias inscritas no CAD Único com renda familiar mensal de até meio salário mínimo por pessoa podem ter direito à recarga gratuita do botijão de gás do programa Gás do Povo. O pagamento ocorre sempre no dia 10 de cada mês, inclusive quando a data cai em fins de semana ou feriados. Para ter acesso ao benefício, é preciso ter pelo menos duas pessoas no lar e renda de até meio salário mínimo por pessoa. Estar com as informações do Cadastro Único atualizadas nos últimos 24 meses e nenhuma pendência no CPF também são critérios obrigatórios para acesso ao programa. O benefício varia conforme o número de integrantes da família. Casas com duas ou três pessoas recebem um vale a cada 3 meses, enquanto famílias maiores recebem a cada 2 meses. Quem não tem celular ou internet pode usar o cartão do Bolsa Família, o cartão da Caixa ou informar o CPF na maquininha azulzinha, nos pontos autorizados. A iniciativa prevê a recarga gratuita do botijão de gás de 13 quilos para famílias de baixa renda. Vale lembrar que não estão inclusos os custos do vasilhame e do frete. A consulta do benefício e das revendas pode ser feita pelo aplicativo Meu Social Gás do Povo, pelo portal Cidadão e pelo Disque Social 121. Para mais informações, acesse gasdopovo.mds.gov.br. Thaís de Araújo, para a Voz do Brasil.
2: Uma busca centralizada de dados públicos federais com auxílio de inteligência artificial.
3: Onde qualquer cidadão pode solicitar informações aos órgãos públicos com uma única ferramenta.
2: Essa é a proposta da plataforma InformaBR, lançada pela Controladoria Geral da União para atender aos pedidos relacionados à Lei de Acesso à Informação.
3: Nós conversamos com o secretário nacional de Transparência e Acesso à Informação em Exercício, Marcelo Vidal, sobre a nova ferramenta e os direitos do cidadão à transparência de dados públicos. Acompanhe.
2: Olá, secretário. Bem-vindo à Voz do Brasil. Antes da gente falar diretamente sobre as novidades do InformaBR, eu queria começar explicando para os nossos ouvintes sobre a Lei de Acesso à Informação, que é o que está na base dessa mudança que a gente vai tratar hoje aqui nessa entrevista. O que prevê essa lei? Como que o serviço público atende essa demanda atualmente?
7: Olá, Mariana. Olá, Luciano. É um prazer para a gente estar aqui. Bom, a Lei de Acesso à Informação, ela vem, na verdade, regulamentar um direito fundamental do cidadão que está previsto lá no inciso 33 do artigo 5º da Constituição, que diz que todo e qualquer cidadão tem direito a ter acesso às informações públicas produzidas pelos órgãos da Administração Pública Federal. Então, ela traz uma inovação muito grande, que é o principal princípio dessa lei, que diz que a transparência é a regra e o sigilo é a exceção. Além disso, o que a lei traz para o cidadão? Ela traz já o direito de, sem que ele precise pedir informações, os órgãos têm a obrigação de publicar em suas páginas na internet algumas informações de interesse coletivo. Para além disso, ela traz também o direito do cidadão em fazer um pedido de acesso à informação. E em cima desse pedido de acesso à informação, que pode ser feito por qualquer cidadão, o órgão tem 20 dias para responder, prorrogado justificadamente com mais 10, e a partir daí o cidadão pode fazer esse pedido mesmo e principalmente sem que seja necessário ele justificar o que ele vai fazer com aquela informação. Então, essa é a nossa lei de acesso à informação, essa lei que possibilita um controle social, que possibilita uma participação social mais qualificada e que é um dos principais pilares da nossa democracia.
3: A partir de agora, então, todos os pedidos de informações pela LAI, a Lei de Acesso à Informação, serão concentrados na plataforma InformaBR, é isso? As pessoas deixarão de procurar diretamente os órgãos responsáveis por aquela informação?
7: É exatamente. A partir de agora, todo e qualquer pedido de acesso à informação, ele deve ser feito pela plataforma InformaBR, que é uma plataforma que disponibiliza ao cidadão uma ferramenta onde ele pode fazer uma busca das informações que ele tem interesse para ver se elas já estão publicadas, e se não estiverem publicadas, ele pode aí sim fazer um pedido de acesso à informação dentro dos prazos regulamentares da LAI.
2: Agora, para isso, para fazer esse pedido ou consulta, a pessoa deve então usar a conta dela gov.br, né? O senhor pode explicar para a gente como é que funciona esse acesso?
7: Exatamente. Para acessar a plataforma e fazer um pedido, na verdade, para acessar a plataforma ela é pública, mas para fazer um pedido de acesso à informação, o cidadão precisa se identificar e ele se identifica por meio do seu login no gov.br. A plataforma ela exige a conta no gov.br, que pode ser no nível bronze, que é o nível de entrada do GovBR, mas a gente recomenda fortemente que se utilize o nível prata ou ouro, porque muitas vezes o cidadão ele pede informações pessoais referentes a ele próprio, e aí somente com esse nível de acesso ele vai poder ter acesso a essas informações sem precisar ir até o órgão e comprovar que ele que está pedindo aquela informação é o proprietário daquela informação.
3: Agora, secretário, o governo possui outra plataforma, que é o Fala BR, focada exatamente no serviço de ouvidoria. O senhor pode explicar a diferença entre as duas?
7: Perfeito, exatamente. A difração também tem o sistema Fala BR. Até então, todos os pedidos de acesso à informação, como as manifestações de ouvidorias, eram feitas por meio desse sistema, mas a partir do dia 29 de junho passado, todos os pedidos de acesso à informação migram para essa nossa nova plataforma, o Informa BR. Continua sendo feito no Fala BR aquelas manifestações de ouvidoria, e aqui eu estou me referindo àqueles elogios, reclamações, denúncias, elas continuam sendo feitas na plataforma Fala BR. Agora, os pedidos de acesso à informação, eles passam a ser feitos pelo Informa BR, porque são públicos normalmente diferentes que fazem uso dessas duas plataformas. E é interessante também a gente ressaltar, Luciano, porque assim, se a lógica do serviço, desses dois serviços, e aqui é bem interessante a gente trazer isso para que o ouvinte possa entender, nós estamos trabalhando com a ideia desses dois serviços trabalharem de forma muito integrada, muito harmônica, com plataformas, inclusive visualmente, muito parecidas. Agora, dentro da ideia e do contexto de que, pelo Fala BR, o cidadão fala, ele reclama, ele pede manifestação, ele denuncia. E pelo Informa BR, ele pede informação que o governo vai informar. Então, daí vem o nome Fala BR e o nome Informa BR.
2: Já são autoexplicativos, né? Secretário, a gente sabe que qualquer cidadão pode usar o Informa BR, mas é mais comum que a Lei de Acesso à Informação seja utilizada por pesquisadores, por jornalistas, né? Se a pessoa quiser fazer um pedido no Informa BR, ela tem como checar se aquela dúvida, aquele pedido que ela está fazendo, já foi feito antes? Isso fica disponível publicamente? Quer dizer, se já foi alvo de uma consulta, existe uma base de dados pública? Como é que funciona isso?
7: Então, Mariana, exatamente essa é uma das grandes inovações que a gente traz com essa nova plataforma Informa BR. Porque nessa plataforma, o cidadão vai poder colocar numa ferramenta de busca se aquela informação que ele está precisando, se ela já está disponível proativamente. O que significa isso? A Administração Pública Federal ela tem algumas obrigações legais de, independente de um pedido de acesso à informação, de publicar algumas informações sobre a sua gestão. Além disso, hoje nós já respondemos, desde a entrada em vigência da LAI há 14 anos atrás, nós já respondemos mais de 1.600.000 pedidos de acesso à informação. E toda essa base também, ela está disponível já na internet para que seja consultada. Então, hoje, no Informa BR, uma das grandes inovações é que a gente traz uma tecnologia de inteligência artificial para que o cidadão, antes de fazer o seu pedido de acesso à informação, ele consulte se aquela informação já está publicada. E ao colocar isso na busca, a plataforma vai retornar para ele dizendo, olha, essa sua informação que você está pedindo, ela já está publicada aqui nesse endereço e aí facilmente ele vai ter acesso àquela informação.
3: E no caso de informações sigilosas, mesmo assim é possível fazer o pedido de informação pelo Informa BR? Quais são os critérios para o pedido ser atendido, secretário?
7: Sim, na verdade, toda e qualquer informação pública pode ser objeto de solicitação. A questão das informações sigilosas e classificadas, ela tem que ser avaliada no momento da resposta do pedido. Então, assim, não cabe ao cidadão saber se a informação é sigilosa ou não. Ele pede a informação. Cabe ao órgão respondente verificar se aquela informação é uma informação que precisa ser protegida ou que tem algum sigilo. Lembrando que a própria LAI já traz algumas hipóteses de sigilo, principalmente em relação àquelas informações pessoais que dizem respeito à honra, à intimidade de alguma pessoa, mas também a gente tem várias leis que impõem sigilo a algumas informações. como a lei do sigilo bancário, a do sigilo fiscal. Então, no momento da resposta, cabe ao órgão verificar se a informação que está sendo solicitada ela tem algum tipo de restrição. Lembrando que isso é um dever do órgão também. Então, assim, agora, também é um dever de quem está respondendo, ao negar uma informação com base em um sigilo, que ele expressamente explicite qual é o motivo, e esse motivo necessariamente tem que estar ou na LAI ou em uma norma, uma lei específica. Então, da mesma forma que é um dever do Estado entregar a informação, é um dever do Estado proteger aquelas informações que precisam ser protegidas. Agora, precisa estar sempre muito bem fundamentado e explicitado para o cidadão que está requerendo aquela informação o motivo pelo qual ela não está, ela não é pública, não pode ser fornecida.
2: E tem situações também que pode ser fornecida parcialmente, né? Atendido parcialmente o pedido, ou seja, parte das informações são sigilosas, mas as outras não, e aí o pedido pode ser atendido parcialmente.
7: Perfeito. Excelente pergunta. Na verdade, o fato de ter parte de uma informação que esteja protegida por uma regra de sigilo não significa que o todo não deva ser concedido. Então, precisa ser feita uma análise se é possível fazer o tarjamento de alguma parte da informação do documento que está sendo solicitado. E aí sim, se tem partes que podem ser tarjadas e partes que são públicas, é dever do Estado entregar essa informação com a preservação daquela parte que é sigilosa, com o devido tarjamento.
3: Muito bem, nós conversamos com Marcelo Vidal, secretário nacional de Transparência e Acesso à Informação em Exercício. Muito obrigado, secretário, por sua entrevista aqui à Voz do Brasil.
7: Muito obrigado e é um prazer estar aqui com vocês.
2: Conab, Companhia Nacional de Abastecimento, alerta para tentativas de golpe registradas em diferentes regiões do país.
3: Pessoas estão se passando por representantes da Conab e prometem doações de cestas de alimentos, pescado e kits de irrigação mediante cobrança antecipada de valores, como supostos custos de transporte.
2: O presidente da Conab, Silvio Porto, informa que a companhia não cobra qualquer valor para a entrega de alimentos ou insumos e não solicita depósitos, transferências ou pagamentos para participação em seus programas.
8: Não há cobrança, isso chega de forma de doação. Então é muito importante que essas organizações fiquem atentas. Caso recebam esse tipo de demanda, tentem identificar quem está fazendo, em nome de quem, ou o número de telefone, enfim, de contato, de WhatsApp, e façam a denúncia por meio da nossa ouvidoria, busquem os nossos canais aqui pelo nosso site, pode ser também pelas nossas superintendências regionais, e também denunciem nas polícias. Levem isso, registrem boletins de ocorrência.
3: Caso receba esse tipo de abordagem, entre em contato com a Conab pelo telefone 61-3403-4575 ou pelo e-mail ouvidoria@conab.gov.br.
2: Entrevistadores da Pesquisa Nacional de Saúde já começaram a visitar domicílios em todo o país.
3: O levantamento reúne informações sobre as condições de saúde da população e nesta edição contará também com coleta de sangue e urina em parte dos participantes.
9: Qual é o peso médio da população brasileira? Quantos têm anemia ou algum problema de saúde? E como está a saúde mental ou a prática de esportes no Brasil? Essas são algumas das perguntas que constam na Pesquisa Nacional de Saúde, que começou agora em julho e vai até 30 de novembro deste ano. Agentes do IBGE e do Ministério da Saúde vão visitar 140 mil famílias brasileiras para coletar informações sobre as características dos domicílios, perfil dos moradores e condições de saúde, como explica Mônica Marli, coordenadora adjunta da pesquisa.
10: Então a gente vai falar sobre alimentação, a gente vai falar sobre uso de álcool, a gente vai falar sobre fumo, a gente vai falar sobre sono, sobre bem-estar, também vamos falar sobre saúde da mulher, saúde da pessoa com mais de 60 anos também, saúde de crianças e adolescentes. Então é um perfil bem amplo da saúde e da saúde como um todo, né? Não só de doenças, a gente fala do bem-estar também.
9: O questionário individual será aplicado a um morador com 15 anos ou mais. Também serão verificados pressão arterial, peso e altura dos participantes. A pesquisa vai contar ainda com coleta de sangue e urina de cerca de 20 mil participantes com 35 anos ou mais, residentes em capitais e regiões metropolitanas. Os exames de sangue vão avaliar hemograma, perfil lipídico, hemoglobina glicada, creatinina, ácido úrico, sódio e potássio, além de sorologia para chikungunya e dosagem de chumbo e mercúrio. De acordo com Letícia Cardoso, diretora do Departamento de Análise Epidemiológica e Vigilância de Doenças Não Transmissíveis do Ministério da Saúde, os resultados vão servir para produzir indicadores relacionados a doenças crônicas e outros agravos à saúde, além de direcionar políticas públicas.
11: Muitas pessoas não conseguem o acesso ou não fazem os seus exames de rotina, tanto na frequência quanto na oportunidade que deveria fazer, e desconhecem situações de saúde, como, por exemplo, diabetes. Então, é muito importante que a gente tenha esse diagnóstico mais preciso. Essa informação ela é útil para compor o retrato do Brasil.
9: Os entrevistadores do IBGE estarão identificados com crachá do Instituto, uniforme institucional e dispositivo eletrônico de coleta. A identidade dos servidores pode ser confirmada pelo portal respondendo.ibge.gov.br ou pelo telefone 0800-721-8181. Reportagem Graziele Bezerra.
2: E essas foram as notícias do Governo Federal.
3: Uma realização da Secretaria de Comunicação Social da Presidência da República.
2: Com produção da empresa Brasil de Comunicação.
3: Fique agora com as notícias do Poder Judiciário e do Congresso Nacional. Boa noite, bom fim de semana.
2: A gente volta segunda. Boa noite.
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14: Em resposta ao STF, tribunais estaduais negam irregularidades nos pagamentos feitos a magistrados entre abril e julho deste ano. TST promove seminário de precedentes na Justiça do Trabalho. Para o STJ, é possível partilha amigável com divisão desigual dos quinhões hereditários. Boa noite, eu sou Walter Lima. Em resposta ao STF, tribunais estaduais negam irregularidades nos pagamentos feitos a magistrados. As informações são sobre os meses de abril e julho deste ano. Marcelo Della Libera.
15: Os sete tribunais brasileiros negaram irregularidades nos pagamentos a magistrados após cobrança do Supremo Tribunal Federal. As cortes do Paraná, Rio Grande do Norte, Rio de Janeiro, Maranhão, Distrito Federal, Rondônia e Goiás responderam ao ministro Alexandre de Moraes, que exigiu esclarecimentos sobre o cumprimento do teto constitucional entre abril e julho deste ano.
14: Herdeiros podem dividir bens de herança entre partes diferentes, desde que sejam maiores de idade, capazes e haja cessão de direitos hereditários. Esse é o entendimento do STJ, Fátima Uchoa.
16: Um homem falecido deixou dois irmãos como herdeiros, sendo um bilateral e o outro unilateral. Após o inventário, ambos fizeram acordo no qual o irmão unilateral receberia a maior parte dos bens. A Justiça de São Paulo recusou a homologação da partilha por entender que haveria renúncia parcial da herança, o que é vedado por lei. Mas a terceira turma do STJ considerou que o juiz deve verificar apenas se a vontade dos herdeiros foi manifestada de forma livre e regular, sem exigir que cada um receba a mesma parcela. Segundo a ministra relatora Nancy Andrighi, a partilha amigável prevista no Código Civil prestigia a autonomia dos herdeiros, exigindo apenas que eles sejam capazes, estejam de acordo com a divisão e sigam as formalidades legais.
14: Atenção, magistrados, servidores da Justiça do Trabalho e público em geral. TST promove seminário de precedentes na Justiça do Trabalho. O encontro é para debater os entendimentos consolidados que devem ser aplicados nos julgamentos de processos em todo o país. Mila Amaral.
17: O seminário está marcado para os dias 2 e 3 de setembro na sede do TST em Brasília. O evento faz parte da Semana Nacional dos Precedentes Trabalhistas 2026. O encontro vai debater a formação e aplicação dos precedentes judiciais, que são as jurisprudências definidas pelo Tribunal Superior do Trabalho, que devem ser aplicadas em todos os julgamentos semelhantes na Justiça do Trabalho. Os painéis serão presenciais, mas depois vão ficar disponíveis no YouTube. Já os cursos são exclusivos para os magistrados e servidores com direito a certificado. Então, se você tem interesse em participar, logo mais as informações sobre as inscrições e a programação completa serão divulgadas nos canais oficiais do TST.
14: Resolução do TSE reúne regras sobre ilícitos eleitorais e condutas proibidas nas eleições 2026. O objetivo é que a disputa eleitoral se dê em condições de igualdade. Fábio Ruas.
18: As diversas irregularidades são divididas em 6 grupos principais: abuso de poder, fraude, corrupção eleitoral, arrecadação de gastos ilícitos de campanha, captação ilícita de voto e condutas vedadas a agentes públicos. Para saber quais tipos de conduta caracterizam essas irregularidades, é só entrar no site tse.jus.br, acessar diretamente as resoluções ou a série de reportagens por dentro das eleições.
14: Justiça confirma a suspensão de novas licenças para Complexo Azulão, no Amazonas, até a realização de consulta prévia e estudos sobre povos indígenas. A ação foi proposta pelo MPF. Vanessa Pereira.
19: O Tribunal Regional Federal da Primeira Região, o TRF1, manteve por unanimidade a decisão que suspende as atividades e a emissão de novas licenças ambientais para o Complexo Azulão, empreendimento de exploração de gás natural da empresa Eneva S.A., localizado nos municípios de Silves e Itapiranga. A área é sobreposta ao território reivindicado como terra indígena Gavião Real. O TRF1 reafirmou que a ausência de homologação definitiva da terra indígena não afasta a proteção constitucional do território.
14: 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Uma boa noite, bom fim de semana e até segunda-feira.
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21: Eu sou Paula Groba.
22: E eu sou Ricardo Nakaoka.
21: E estes são os destaques de hoje do Jornal do Senado, que começa agora.
22: Sugestão de cidadão para simplificar tributação de profissionais liberais vira projeto de lei.
21: Projeto cria alerta nacional para ampliar buscas por pessoas desaparecidas.
22: Porte de arma para mulheres sob amparo da Lei Maria da Penha pode ser autorizado.
21: Boa noite.
22: Boa noite.
21: Uma ideia que nasceu da participação popular pode mudar a forma como profissionais liberais pagam impostos no Brasil.
22: A Comissão de Direitos Humanos aprovou uma sugestão apresentada no portal E-Cidadania para simplificar o regime tributário da categoria. O texto agora será transformado em projeto de lei. Repórter Patrícia Oliveira.
23: Um cidadão de Goiás sugeriu ao Senado a criação de um regime tributário simplificado para arquitetos e engenheiros que atuam como pessoa jurídica e não possuem funcionários. A sugestão recebeu mais de 20 mil apoios online e foi aprovada na Comissão de Direitos Humanos. O relator, senador Laércio Oliveira, do Progressistas de Sergipe, ampliou essa medida para todas as categorias de profissional liberal que trabalha por conta própria, chamado de microempreendedor profissional, ou MEP. Poderá optar pelo regime do MEP o profissional que tiver receita bruta anual de até R$ 120 mil, reais, com recolhimento mensal de 6% da receita bruta. A intenção é reduzir a burocracia, incentivar a formalização e diminuir a carga de impostos para quem atua sozinho na profissão. Como destacou na leitura do relatório o senador Jaime Bagatoli, do PL de Rondônia.
24: Os jovens profissionais
0: profissionais que hoje operam na informalidade ou como pessoa física com carga tributária sufocante teriam uma porta de entrada viável para o mercado formal.
23: A sugestão aprovada será transformada em projeto de lei complementar.
1: E avançou no Senado um projeto que pode agilizar a regularização de áreas ocupadas irregularmente e melhorar as condições de moradia de milhões de brasileiros.
22: A proposta foi aprovada pela Comissão de Assuntos Econômicos e agora segue para a Comissão de Constituição e Justiça. O repórter Márcio Maturana tem os detalhes.
4: Mais de 5 milhões de domicílios no Brasil em 2022 estavam em assentamentos irregulares, como favelas, invasões, comunidades, loteamentos ilegais e palafitas, segundo o IBGE. Para enfrentar essa situação, a Comissão de Assuntos Econômicos aprovou um projeto que atualiza as regras de regularização fundiária para incluir novas diretrizes de reassentamento, planejamento urbano e de concessões urbanísticas. A proposta amplia a segurança de moradores em áreas de risco, facilita a regularização fundiária, permite maior participação da iniciativa privada, dá mais autonomia aos municípios, agiliza obras de saneamento e esclarece regras para evitar entraves na legalização dos espaços. O relator foi o senador Fernando Dueire, do PSD de Pernambuco.
5: Esses locais são marcados por ocupações desordenadas, falta de serviços públicos e infraestrutura inadequada, evidenciando a necessidade urgente de políticas públicas eficazes para regularização fundiária e melhoria da qualidade da moradia e, por conseguinte, da qualidade de vida das pessoas.
4: O texto de autoria do senador Chico Rodrigues, do PSB de Roraima, segue para a votação na Comissão de Constituição e Justiça.
1: E a Comissão de Agricultura e Reforma Agrária analisa um projeto que reduz o tamanho mínimo para o desmembramento de imóveis rurais. A proposta fixa esse limite em 5 mil metros quadrados, o equivalente a meio hectare. Hoje, a área mínima varia entre 2 e 5 hectares, conforme a região, e imóveis menores não podem ser registrados em cartório nem cadastrados no INCRA.
22: O relator da proposta é o senador Wellington Fagundes, do PL de Mato Grosso. Segundo ele, a mudança pode ampliar as oportunidades para as famílias que vivem no campo, estimular a geração de empregos, facilitar a comercialização da produção rural e contribuir para reduzir os conflitos fundiários.
24: Como relator, já tenho decisão de fazer um relatório favorável, porque tenho certeza que esse parcelamento de terras com 5 mil metros quadrados vai permitir geração de emprego, vai permitir paz no campo.
1: A Comissão de Segurança Pública pode votar o projeto de lei que autoriza o porte de arma de fogo para mulheres sob medida protetiva da Lei Maria da Penha.
22: A proposta, que já passou pela Comissão de Direitos Humanos, chega ao colegiado com a sugestão de que o porte seja transformado em posse, caso a medida protetiva seja revogada. Repórter Bruno Lourenço.
25: O projeto de lei altera o Estatuto do Desarmamento para garantir o direito ao porte de arma de fogo a mulheres sob amparo de medidas protetivas da Lei Maria da Penha. O texto também reduz a idade mínima para 18 anos, tanto para aquisição quanto para o porte de arma pelas vítimas. O senador Plínio Valério, do PSDB do Amazonas, explicou que a situação vivida por mulheres ameaçadas justifica a concessão do porte.
26: A medida se justifica pelo princípio da legítima defesa e pelo direito à vida, ambos garantidos pela Constituição Federal. Em situações extremas em que a ameaça à integridade física é clara e presente, a possibilidade de portar uma arma pode funcionar como meio de defesa eficaz em um momento de emergência.
25: A Comissão de Segurança Pública pode acrescentar dispositivo para determinar que, caso a mulher perca o direito de portar a arma na rua, em virtude do fim de medida protetiva, ela mantenha pelo menos a posse, a fim de preservar o investimento na aquisição da arma e munição e protegê-la em casa ou no ambiente de trabalho.
1: E a Comissão de Direitos Humanos aprovou a criação de um alerta nacional para ajudar a localizar pessoas desaparecidas. Só no ano passado, o Brasil registrou mais de 85 mil desaparecimentos, uma média de 233 casos por dia.
22: Pelo projeto, operadoras de telefonia vão enviar alertas gratuitos aos celulares de pessoas que estiverem na região do desaparecimento, mobilizando a população nas primeiras horas das buscas. A proposta também prevê parcerias com aplicativos de mensagens e redes sociais e segue para a Comissão de Segurança Pública.
1: A senadora Zenaide Maia, do PSD do Rio Grande do Norte, fez um apelo para que a população doe sangue e alertou para a queda nos estoques dos hemocentros. Ela lembrou que uma única doação pode salvar e beneficiar até 4 pessoas. A parlamentar destacou que, mesmo após o fim da campanha Junho Vermelho, a necessidade de doações continua para garantir o atendimento a cirurgias, emergências, tratamentos contra o câncer e outros procedimentos hospitalares.
22: Zenaide Maia também ressaltou que, durante as férias escolares, o número de doadores costuma cair, enquanto a demanda por transfusões aumenta. Além disso, criticou a chamada PEC do plasma, que propõe autorizar bancos de sangue privados a comercializar plasma humano, o que hoje é vedado pela Constituição.
3: A doação de sangue não é transação, não é negócio, não é mercado, é um ato de fé e solidariedade da humanidade.
1: E uma nova lei sancionada garante mais segurança a professores da educação básica da rede pública que queiram investir na própria formação. A norma assegura licença remunerada para cursos de especialização, mestrado, doutorado, qualificação profissional e pesquisas na área de educação.
22: A medida foi aprovada pelo Senado em junho e teve como relatora a senadora professora Dorinha Seabra, do União do Tocantins. Segundo ela, a Lei de Diretrizes e Bases da Educação já previa o direito à licença remunerada, mas não definia quais atividades poderiam ser consideradas aperfeiçoamento profissional. Com a nova lei, essas hipóteses passam a estar expressamente previstas, o que traz mais segurança jurídica e reforça a valorização dos professores.
6: Trata-se de reconhecer que o professor não é apenas receptor de conhecimento produzido pela academia, mas ele também é agente capaz de produzir saberes a partir da sua experiência profissional.
22: Com edição de Paula Groba e trabalhos técnicos de João Lira, o Jornal do Senado fica por aqui. Acompanhe agora as notícias da Câmara dos Deputados. Boa noite.
1: Boa noite e um bom fim de semana.
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8: Deputados estudam considerar peso do veículo no cálculo do IPVA.
9: Projeto autoriza governos a comprar produto ou processo inovador.
8: Comissões avaliam ação nacional de enfrentamento ao capacitismo.
9: Boa noite. Avança projeto na Câmara sobre a Política Nacional de Enfrentamento ao Capacitismo. A repórter Júlia Lopes nos conta quais são as medidas.
10: A Comissão de Defesa dos Direitos das Pessoas com Deficiência aprovou o projeto que institui a Política Nacional de Enfrentamento ao Capacitismo. A proposta, apresentada pelo deputado Duarte Júnior do Maranhão, tem como objetivo erradicar a discriminação contra pessoas com deficiência e promover a inclusão social efetiva. Pelo texto, o conceito de capacitismo é associado à definição prevista na Convenção Internacional sobre os Direitos das Pessoas com Deficiência, que reconhece como discriminação por motivo de deficiência, direta ou indireta, toda ação que resulte na violação de direitos humanos, na exclusão social e na restrição do direito à cidadania. O Brasil tem hoje mais de 14,4 milhões de pessoas com deficiência, o equivalente a 7,3% da população com 2 anos ou mais. Segundo a 4ª edição da pesquisa Udiversity, 72% das pessoas com deficiência que procuram emprego afirmam já ter sido alvo de capacitismo no processo de contratação. Isso significa que 7 em cada 10 profissionais com deficiência relatam ter enfrentado discriminação na busca por trabalho. O deputado Duarte Júnior destacou a importância de conscientizar a população sobre o tema e ressaltou que a legislação brasileira já prevê a discriminação como crime.
2: É fundamental uma política de enfrentamento ao crime de capacitismo. E esse enfrentamento passa por uma sanção, uma punição que preenche o caráter punitivo, coercitivo e pedagógico para desestimular essa prática. O crime de capacitismo já é previsto pela Lei Brasileira de Inclusão. Mas estamos apresentando aqui na Câmara Federal duas propostas que transformam o crime de capacitismo num crime hediondo e também num crime inafiançável e prescritivo.
10: A proposta também estabelece que o governo federal deverá implementar a política, além de adotar outras diretrizes, como a realização de campanhas educativas e de conscientização sobre o capacitismo, o incentivo à inserção de pessoas com deficiência no mercado de trabalho e em todos os setores da sociedade, além do fortalecimento da educação e da cultura inclusiva. Na opinião da deputada Érica Cocai, do PT do Distrito Federal, que participou da discussão, a acessibilidade e a inclusão precisam estar presentes em todos os espaços.
11: Então, portanto, se nós vamos assegurar uma cidade onde todos os nossos direitos possam ser contemplados e tenham espaços fartos para que eles possam ser

0: População sobre os Direitos das Pessoas com Deficiência segue agora para análise na Comissão de Finanças e Tributação. Da Rádio Câmara de Brasília, Júlia Lopes.
1: Habitação. A Câmara promoveu audiência para discutir os critérios de seleção para o Minha Casa Minha Vida Rural. Hildo Rocha, do MDB do Maranhão, resume que foram priorizados municípios com menor índice de desenvolvimento humano, maior população rural e maior déficit habitacional.
2: Hildo Rocha também cita ampliação dos investimentos em habitação rural e informa que cerca de 80 mil moradias já foram contratadas. O parlamentar acrescenta que 3 mil casas do Residencial Mato Grosso, no Maranhão, devem ser entregues nos próximos dias.
1: Meio Ambiente. Carlos Gomes, do Republicanos do Rio Grande do Sul, comemora a aprovação do projeto que amplia os incentivos fiscais destinados à reciclagem para fortalecer a economia circular. A proposta aumenta o limite de dedução do imposto de renda para estimular novos investimentos.
2: O parlamentar afirma ainda que a lei de incentivo à reciclagem já viabilizou centenas de projetos em todo o país e que o aperfeiçoamento da legislação vai ampliar a captação de recursos. Carlos Gomes pede o apoio dos deputados para a aprovação da matéria.
1: Transportes. Comissão da Câmara dos Deputados aprovou uma proposta que muda cálculo do IPVA para considerar peso do veículo. A repórter Paula Bittar explica qual a diferença para o sistema atual.
3: A Comissão de Constituição e Justiça da Câmara aprovou uma proposta que altera a base de cálculo do Imposto sobre a Propriedade de Veículos Automotores, o IPVA, para considerar apenas o peso do veículo e não mais o valor de mercado. O texto também estabelece um teto para a cobrança do imposto. O valor total não poderá exceder 1% do valor de venda do automóvel. Além disso, a proposta autoriza os estados a criarem descontos para veículos menos poluentes. Atualmente, o IPVA é cobrado pelos estados com base no valor de mercado do veículo calculado pela tabela FIPE, com alíquotas que variam entre 1% e 4%. O relator na CCJ, deputado Rodrigo de Castro, do União de Minas Gerais, apresentou parecer favorável à proposta, mas com uma mudança que retirou do texto o item que estabelecia um limite na despesa total anual do Congresso Nacional, das Assembleias Legislativas e da Câmara Legislativa do Distrito Federal, assim como dos Tribunais de Contas. Segundo Castro, esse item estabelecia parâmetros financeiros incompatíveis com a manutenção da autonomia administrativa e financeira dos entes federados. Mas o texto mantém um limite para gastos com propaganda institucional de todos os poderes e do Ministério Público de 0,1% da receita corrente líquida. Fica proibida a publicidade de caráter promocional ou pessoal. Com relação à mudança na arrecadação dos entes a partir de novas regras para o IPVA, o relator disse que a comissão que ainda vai analisar a proposta deve deverá se debruçar sobre o tema para avaliar os efeitos fiscais, federativos e orçamentários, inclusive quanto à eventual redução de receitas, a repercussão sobre a autonomia financeira dos estados e a necessidade de regras de transição capazes de preservar a continuidade dos serviços públicos. Logo no início da reunião da CCJ, o presidente da comissão, o deputado Leur Lomanto Júnior, do União da Bahia, disse que o debate é sobre a modernização do sistema tributário brasileiro.
4: É legítimo reconhecer que para milhões de brasileiros o veículo deixou de ser um bem de luxo há muito tempo. Para inúmeras famílias, representa instrumento de trabalho, fonte de renda, meio de transporte indispensável e condição para o exercício de atividades econômicas. Em um cenário de elevada carga tributária, é natural que o parlamento seja chamado a discutir se determinados modelos de tributação continuam atendendo aos princípios da razoabilidade, da justiça fiscal e da capacidade contributiva.
3: Já o deputado Helder Salomão, do PT do Espírito Santo, disse que a comissão especial deverá encontrar uma solução para a redução na arrecadação. E ele também acredita que a mudança poderá gerar uma distorção.
5: O cara que tem um caminhão velho, pesado, vai pagar um imposto maior do que o cara que tem uma Ferrari construída com fibra de carbono, levíssima. Então não podemos promover aqui uma distorção e privilegiar os ricaços, aqueles que vão poder comprar uma Ferrari, uma BMW.
3: O autor da proposta, deputado Kim Kataguiri, do Missão de São Paulo, por outro lado, afirmou que não falta de onde cortar para garantir a redução na carga tributária.
6: Nós temos para apresentar na comissão especial mais de 200 bilhões de reais em diferentes compensações que podem ser colocadas. Privilégio para

0: cortar, seja tributário, seja de super salário, seja de desonerações setoriais, não falta no nosso país.
1: A proposta que altera a base de cálculo do IPVA para considerar apenas o peso do veículo e não mais o valor de mercado ainda precisa ser analisada por uma comissão especial que deverá ser criada para esse fim e depois segue para a apreciação do plenário, onde precisará ser votada em dois turnos. Da Rádio Câmara, de Brasília, Paula Bittar.
2: Previdência.
3: Dr. Flávio, do PL do Rio de Janeiro, solicita aprovação de projeto de sua autoria que propõe o pagamento automático do salário maternidade pelo INSS logo após a apresentação do atestado médico ou certidão de nascimento.
4: Dr. Flávio afirma que o projeto reduz a burocracia e as longas filas enfrentadas pelas mulheres, evitando que muitas mães fiquem sem renda por 2 a 4 meses, justamente no momento de vulnerabilidade e aumento de despesas com o recém-nascido, como acontece hoje.
2: Desenvolvimento Regional.
3: Daniel Trzeciak, do PSDB, pede a liberação de 27 bilhões de reais da multinacional chilena CMPC em Barra do Ribeira, no Rio Grande do Sul. Segundo ele, a falta de conhecimento da realidade local e a burocracia travam a instalação da fábrica, que deve gerar mais de 12 mil empregos.
4: Uma ação civil pública do Ministério Público Federal questiona a falta de consulta a indígenas da região. Daniel Trzeciak defende, entretanto, o cumprimento da lei e o apoio ao maior aporte privado da história gaúcha para assegurar os trabalhadores e impulsionar o sul do estado.
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2: Votação.
3: A Câmara aprovou duas medidas provisórias, uma delas para subsidiar o custo do litro do diesel e a outra para ajudar na recuperação após as enchentes em Minas Gerais. O repórter Antônio Vital acompanhou a votação.
6: A Câmara dos Deputados aprovou duas medidas provisórias que autorizam o uso de dinheiro público para finalidades emergenciais não previstas no orçamento deste ano. Uma delas permite que a Agência Nacional do Petróleo, Gás Natural e Biocombustíveis, a ANP, use 10 bilhões de reais do orçamento para custear parte do preço do diesel, depois do aumento no mercado internacional provocado pela guerra entre os Estados Unidos e o Irã. Ao editar a medida provisória, o governo argumentou que o conflito tem o potencial de gerar um efeito cascata inflacionário, desabastecimento e comprometimento da atividade econômica. A medida provisória foi editada em março, 20 dias depois do início do conflito no Oriente Médio, com efeito imediato. Na prática, esse dinheiro está sendo usado para subsidiar 32 centavos por litro de diesel para os produtores e importadores do combustível, o que tem reflexo no custo final para o consumidor. O prazo para o subsídio termina no fim do ano, ou quando atingir um montante de 10 bilhões de reais. O deputado Tadeu Venere, do PT do Paraná, defendeu a necessidade de custear parte do preço do diesel.
7: Parte desses recursos vem justamente de um imposto, entre aspas, uma taxação sobre exportação, para evitar que nós tivéssemos uma disparada do preço do diesel. Lembrar que o diesel hoje movimenta praticamente 100% do transporte público. Lembrar que o diesel é responsável por mais de 80% de todo o transporte de carga no Brasil, seja ele rodoviário, seja ele ferroviário, seja ele por navios. Então é preciso que a gente olhe para esta medida que está sendo tomada como uma medida para proteger a população brasileira.
6: A segunda medida provisória aprovada autoriza o uso de 1,3 bilhão de reais para compensar danos causados pelas enchentes que afetaram em fevereiro a população de cidades como Ubá e Juiz de Fora, na Zona da Mata de Minas Gerais. Desse total, 500 milhões foram destinados à construção de 1.500 casas do programa Minha Casa Minha Vida. O restante será usado para custear ações para diminuir as consequências das mudanças climáticas, para assistência social e para financiar pequenas empresas da região. O deputado Hildo Rocha, do MDB do Maranhão, defendeu a importância dos recursos emergenciais.
8: Uma provisória importante que vem em socorro de Minas Gerais, da cidade, principalmente da cidade de Juiz de Fora, de Ubar, que precisavam de atendimento, famílias que sofreram com as enxurradas, com as enchentes que lá tiveram durante já neste ano, e também ainda aqueles do Rio Grande do Sul que precisavam de moradia.
6: As duas medidas provisórias foram enviadas para análise do Senado. Da Rádio Câmara de Brasília, Antônio Vital.
2: Agricultura.
4: João Daniel, do PT de Sergipe, é favorável a medidas emergenciais de apoio aos produtores rurais e preservação dos rebanhos. Ele informa que apresentou projeto de lei e indicações ao governo federal em busca de crédito para evitar prejuízos à economia regional.
3: João Daniel alerta para os efeitos das mudanças climáticas e da estiagem sobre a produção agropecuária no semiárido de Sergipe. De acordo com o deputado, a seca comprometeu grande parte da safra e ameaça a principal bacia leiteira do estado.
2: Economia.
4: Florentino Neto, do PT do Piauí, defende projeto que autoriza a União a criar uma empresa estatal para atuar na distribuição de combustíveis e gás de cozinha. A proposta também permite ampliar a participação pública em refinarias e outras estruturas estratégicas para abastecimento nacional.
3: No entendimento de Florentino Neto, a medida fortalece a soberania energética e protege o país em situações de desabastecimento. Ele considera ainda que a iniciativa contribui para a estabilidade da oferta de combustíveis, além de proteger os consumidores contra aumentos abusivos.
4: Dimas Gadelha, do PT do Rio de Janeiro, defende a criação da Terrabras, empresa pública destinada à pesquisa, exploração e processamento de minerais estratégicos. A estatal atuaria em áreas ligadas a terras raras e outros insumos utilizados na transição energética.
3: O deputado argumenta que a medida fortalece a soberania nacional, estimula a industrialização e a agregação de valor no país. Dimas Gadelha conclui que o texto prevê ainda mecanismos para ampliar o controle estatal sobre cadeias produtivas consideradas estratégicas.
2: Ciência e tecnologia.
4: Comissão aprova projeto para compra pública de produto inovador. A repórter Sofia Peçanha tem os detalhes.
9: A Comissão de Ciência, Tecnologia e Inovação da Câmara dos Deputados aprovou o projeto que altera a Lei da Inovação para permitir que o poder público adquira produtos ou processos inovadores desenvolvidos com recursos de incentivo à pesquisa e ao desenvolvimento tecnológico. A proposta autoriza que contratos firmados pelo governo para atividades de pesquisa e desenvolvimento possam incluir cláusula que garanta a compra do produto ou processo inovador resultante desses projetos, inclusive nos casos de encomendas tecnológicas e transferências estratégicas de tecnologia. A deputada Maria do Rosário, do PT do Rio Grande do Sul, relatora na comissão, explicou que o objetivo é dar segurança aos investimentos em inovação.
10: Propõe resolver essa lacuna ou incluir dispositivo que trata da garantia de mercado para produtos e serviços resultantes de projetos contratados por meio de encomendas tecnológicas, conferindo previsibilidade e atratividade aos investimentos em inovação.
9: Segundo a justificativa, embora existam recursos públicos significativos aplicados em inovação por meio de editais de subvenção econômica e fundos tecnológicos, ainda não há mecanismos claros que assegurem mercado para os produtos de desenvolvidos com esse apoio. Para a deputada Alice Portugal, do PSDB da Bahia, relatora na Comissão de Administração e Serviço Público, a mudança busca justamente superar essa limitação.
11: Esse dispositivo não tem sido amplamente aplicado, pois carece de mecanismos que garantam a continuidade dos investimentos e, consequentemente, o interesse do setor privado no desenvolvimento tecnológico como parceiro dos interesses públicos, traduzidos pelo avanço tecnológico do país a médio e longo prazo. É exatamente desse ponto que reside o objetivo dos projetos.
9: Os autores do projeto, a deputada Jandira Fegali, do PSDB do Rio de Janeiro, e outros parlamentares, defendem que, ao garantir a possibilidade de aquisição dos produtos desenvolvidos com recursos públicos, o texto amplia a segurança jurídica para empresas e instituições de pesquisa e fortalece a autonomia tecnológica do país. Atualmente, a Lei da Inovação estabelece mecanismos de fomento à pesquisa, mas não prevê de forma explícita a garantia de aquisição, pelo Estado, das soluções desenvolvidas. vidas. O projeto pretende fechar esse ciclo, fortalecendo a política de inovação e estimulando a consolidação de uma base produtiva nacional mais competitiva. Agora, o projeto que permite a compra pública de produto inovador financiado com recursos públicos segue para análise da Comissão de Finanças e Tributação. Da Rádio Câmara de Brasília, Sofia Peçanha.
2: Justiça.
3: Marcelo Moraes, do PL do Rio Grande do Sul, critica a operação realizada pela Polícia Federal na residência de Jair Bolsonaro por determinação do ministro Alexandre de Moraes. Para o deputado, a medida foi uma perseguição política e, segundo ele, não encontrou irregularidades.
4: Marcelo Moraes também questiona a atuação da Polícia Federal em outros casos envolvendo autoridades e familiares do ex-presidente. O parlamentar conclui manifestando solidariedade a Jair Bolsonaro e afirmando que o ex-presidente é alvo de perseguição política.
3: Termina agora o Jornal Câmara dos Deputados, produzido pela Rádio Câmara, com trabalhos técnicos de Everson Urani e apresentação de José Carlos Andrade e Márcio Aquilissardi. Uma boa noite para você.
4: Uma ótima noite. A Voz do Brasil volta na segunda-feira. Bom fim de semana.
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0: Boa noite, estamos chegando com mais um programa Clube do Brega na sua Verdes Mares 92.5 Fortaleza e região metropolitana 103.7 Sobral 107.7 Juazeiro, Cariri, região sul do estado. Vamos começar o nosso programa agradecendo a todos pela atenção, agradecendo a você pela audiência. Tá tudo preparado aí? Ok. Olha só na técnica quem tá, rapaz. É o nosso amigo... Ah, nossa equipe. Aí tem três, né? É o velho Samuca, Samuel Macedo, ou então o nosso Glauber Souza.
1: Não, é o Samuel Macedo, Glauber Souza, tá em outros cantos. São 22 horas e mais 3 minutos, é o nosso Clube do Brega. Até meia-noite, nosso WhatsApp 8887306. Você vai ligar, vai mandar a sua mensagem 8887306. Hoje é sexta-feira, meu filho. Boa noite. Como é que vocês estão? Tá tudo bem? Agora já pensou, hein? Ia passar do ponto. Oi!
2: Boa noite! Boa noite!
1: Ei, tá bom demais. Você pode pedir a sua música digitada no Zap Zap. Então pode fazer o quê, tia? Mande áudio, mande áudio. Ô, sono bom da gota serena, né?
3: Mande áudio.
1: E a gente pode ser o áudio no ar, viu? Chegando a primeira rodada musical com Bartô Galeno e Nonato Costa, vai bater na mesa. Depois, Canção dos Namorados, Diana, Amante da Noite, Amado Eu Sou, Genival Santos e o Pompurri da Lenita Costa. Manda...

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0: Quem gostava muito dessa música era o Dr. Cid Saboia de Carvalho, que nos deixou hoje, né? Pois ele até fez um comentário sobre esse programa Clube do Brega. O Dr. Cid, apesar de ser um grande intelectual, ele era professor de direito, o homem era um poliglota, ele era um grande tribuno, era uma sumidade completa, viu? Professor de direito, professor de comunicação, foi senador da República, a cachaça dele era o rádio. Tive o prazer de trabalhar com o Dr. Cid Carvalho quando eu cheguei na Rádio Irapuru. Fazia a primeira parte do programa Irapuru no Varandão, de 5 às 6h30. Ele entrava às 6h30, fazia meia hora, né? Alô, senhoras, alô, senhores, aqui trabalha Cid Carvalho, o programa Antenas e Rotativas. Depois ele encerrava às 7 e eu voltava às 7 até às 9. Tivemos uma boa convivência e nos afinamos muito nas histórias, nas conversas. E sempre um respeito muito grande. Não sei por que ele me respeitava muito. Não sei se é porque eu era do Juazeiro e tá? Tal. E ao ponto de ele fazer um comentário uma vez, ele dedicou a crônica que ele fazia no outro grupo de comunicação a esse programa. E eu tinha uma admiração muito grande, eu aprendia muito, eu até dizia, essa turma jovem que quiser aprender a fazer rádio, escute Tom Barros, Cid Carvalho, Nacélio Lima Verde e Nonato Albuquerque. Sempre falava nisso, né? Eram os professores, eles ensinavam, eles dão aula. Sem tá presente. E eu guardo lembrança muito boa do Dr. Cid. O Dr. Cid nos deixou hoje, né? Já os seus 90 anos de idade. E a gente fez aqui um recorte da sua autobiografia, ele mesmo se apresentando. Com vocês, Dr. Cid.
1: Saboia de Carvalho.
0: Bota o comecinho.
1: Sou jornalista profissional.
0: Então deixa.
1: Dos mais antigos, atualmente aqui do Ceará. E sou fundador do curso de comunicação, professor de muitas disciplinas, professor da Faculdade de Direito, advogado, fui procurador da Fazenda Nacional, em substituição ao titular de então, Dr. Carlos Roberto Martins Rodrigues, e fui senador da República, onde tive uma atuação muito ampla. Atualmente eu faço rádio e televisão, comento em rádio e televisão, advogo, vou morrer advogando, e minha alma é de comunicação.
0: Tá vendo?
1: De comunicador, cronista esportivo. Eu devo dizer que sou, no momento, talvez o cronista esportivo mais antigo, ou dos mais antigos. Bom, meu nome.
0: Pronto, é pronto. Ele entendia de tudo, no rádio, no direito, em tudo. Doutor Cid, que Deus o acolha em sua morada celeste. E o nosso amigo Glauber Souza me passou aqui, o velório começa amanhã às 7h ali na funerária Ternura, né? Missa às 13h, cortejo às 14h30 e sepultamento às 15h30, sepultamento no cemitério Parque da Paz. Com Deus, doutor Ciro. Com Deus, viu? Aí são 22h24. E aqui a minha amiga Neide, lá do Juazeiro. Boa noite, Neide.
2: Boa noite, Silvina. Aqui é a Neide. Silvina, toca pra mim hoje quarto de motel, tá? Com o Bartolzinho. Quero ver ele hoje, tá?
0: Tá bom.
2: Ele aqui pra Cuscuz, meu Tovira. Todo turma aqui do Sítio Mato São José. Valeu. Um ótimo final de semana pra você, viu?
0: Tá bom, um abraço. Neide, lá toda noite ela liga. Minha freguesa, neném ouvinte. Alô, boa noite.
3: Clube do Brega com Silvinho Neves. Olá, aqui é Marreta. Maria Roberta Coab, Macau, Rio Grande do Norte. Quer que você bota a música de Bartô Galeno, Malena, oferecendo a todo o pessoal da Coab e a todos que fazem Malena. A Rede Maria FM. E uma boa noite, um bom programa, Silvinho Neves.
0: É o pai e o filho, então alterna, bota no começo e outro no fim. Aqui é o Célio Trincado, quer ver se não é o Trincado?
4: Boa noite, Silvino Neves. É o Trincado, rapaz, que tá falando. Ontem eu te mandei o áudio do Neto, ficou na dúvida se era ele, porque ele não disse o nome, né?
0: Foi!
4: Mas foi eu que mandei, mas o áudio do Neto velho.
0: Mas ele falou no teu telefone, né?
4: Retornando mais uma vez aqui ao teu programa, que eu assistindo toda noite aqui no Clube do Brega, para pedir a música do Cassiano Costa aí. Qualquer uma música do Cassiano Costa aí, Cassiano Costa. Para toda a turma aí, pro Ricardo e para a turma do Tatão aí.
0: Tá certo. Ontem foi eu. Sabia, eu conhecia a voz do Neto, mas ele ligou no teu telefone. Pois é. Hein? Cassiano Costa. Tem um bocado aí. Tem surra de amor, tem? Pronto. Outro.
5: Silvina.
0: Já fechou, né? Pronto, então pronto. Então vamos fazer o seguinte. Vai, bota aí. Vai, manda. Quarto de motel, Bartolzinho Galeno. Surra de amor, Cassiano Costa. Pronto, aí você bota Neuramia Murim, perder você é abraçar a solidão. Sim, e o quê? Ah, e Malena, Bartol Galeno, é verdade. Malena.
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dois cantores hoje que foram embora também, viu? Foi o Miro Alves, que é Impossível Esquecer um Grande Amor. Se lembra dessa música? Hein? Não, deixa pra lá. E outro cantor, rapaz, amigo nosso aqui, o Baby Costa, aquele moreninho. Moça, dananina. Ele fez uma cirurgia do coração e não foi muito bem. Tá com uns 15 dias que ele falou comigo. Sempre tá lá no meu programa. A nossa saudade desses dois grandes cantores. Um cearense e o outro, eu não sei o que era, não sei se ele morava em Pernambuco. O Miro Alves, o autor daquela música. O autor não, o cantor, né? Vivendo ausente de quem amo loucamente. Dentro de mim, pelo seu nome, vou gritando. É isso mesmo. Estamos aqui.

0: pertence. Nós estamos aqui, como eu já disse, só viemos com permissão, depois a gente regressa à casa do pai. Uns demora mais, outros pelo meio do caminho, uns vão pagando o que fez, outros vão ficar não sei por onde. Sei que da morte ninguém escapa, né? Eu não tenho medo da morte, não. Eu tenho medo de chegar a minha hora e não estar preparado, né? Em conciliação com Deus é o que eu peço todos os dias, a nossa conversão ela tem que ser diária. Negócio que assim, depois que eu aceitei Jesus, sim, você aceitou, mas tem que manter a sua fidelidade, o seu elo ali, todos os dias, todos os dias, todos os dias. Negócio não é porque eu sou assim, não. A coisa, o buraco é mais embaixo, meu rei. O buraco é mais embaixo. Você pensa que engana a Deus? Você diz que é católico, vai à missa, reza, comunga, aí depois você não faz a vontade de Deus. Você diz que é evangélico, que agora aceitou Jesus, tal, sobe, desce, bebe, raparigas, tudo escondido para ninguém ver, né? Não, mas eu te okay, bebei. Aí é disciplinado, passa um bocado de tempo fora e volta, pelo amor de Deus. É um negócio meio complicado. Deus é quem sabe da minha vida. Alô, boa noite!
1: Ouvindo, Neves, estou ouvindo o seu programa, vai aquela música com o Adix Soriano, descido branco. Oferecer minha família, Princesa Isabel. Meu filho na cidade de Água Branca. Quem fala é o Velho Boca. Nossa, tava na Paraíba.
0: Fico valeu, Velho Boca. Valeu, Velho Boca. Alô, boa noite.
2: Essa música é Vítimas Iguais com Alcides Gerado. Luizinho aqui de Passo da Paraíba. Muito obrigado.
0: Tá certo. Olha o Chacrinha aqui. Oi. Vestido branco, Valdeco Soriano. Vestida de branco. É uma música que não sei o quê. É. Hein? É vestida. Tá. Tá achando não? Bora ver aqui. Alô? Alô?
3: Boa noite, meu amigo Silvino Neves. É o Chacrinha aqui do Jardim Castelão. Um alô pra todos os seus ouvintes aí da noite, né? Silvino, eu queria ouvir a música O Mundo Me Bateu, com Genival Santos.
0: Eita, aí!
3: Aí mandar um alô aí pro nosso amigo Adalto, nosso amigo Evandro Moreno, nosso amigo Chiquim, nosso amigo Erival Sobral, o Luquinha lá no Planalto Ayrton Senna, e o nosso amigo Dr. Paulo Quezado. Amanhã, rapaz, não é que eu vou ser entrevistado pelo Tom Barros. Oxe, contar aí minhas prosopopeias.
0: O que é que tu vai dizer, mano?
3: Valeu, Silvino.
0: O que é que tu vai dizer? Tá certo. Aí o meu amigo Aníbal. O Aníbal tá me ouvindo, pediu uma música aí do Carlos Santos, mas com essa música... Eu vou trocar, você gosta muito dessa música também, viu, Aníbal? O Mundo Me Bateu, de Genival Santos. Pois é, minha mãe, por favor, rogue por mim. Pois nessa cidade grande, sem você será meu fim. Outro freguês, é o Neném Palmeirense, conheço só pelo retrato.
4: Boa noite, meu amigo, Silvio Neves.
0: Conheço só pelo retrato.
4: De Juazeiro do Norte. Hoje eu gostaria de ouvir meu amigo César Sampaio, secretário da Beira do Cais.
0: Certo.
4: Ele é toda a galera aqui, aqui do Balsa São Miguel, todos estão na escuta.
0: Tá bom,
4: meu amigo. Obrigado, meu amigo, Silvio Neves.
0: Um abraço e lembrar o pessoal daí de Juazeiro, 107.7. Juazeiro só não, Juazeiro é a série, a nossa antena, o estúdio, mas o Cariri inteiro se deleita ouvindo o nosso som. Crato, Barbalha, Missão Velha, Caririaçu, Barros, Milagre, aquela região toda, viu? Bora lá agora? Vestida de branco, Valdir Soriano. O Mundo Me Bateu, Genival Santos. A secretária da Beira do Cais, César Sampaio. Aí, Chico Cassiano, eu nunca pensei.

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0: esse que nos deixou também, viu? É, o Miro Alves. Eu não sei se o nome dele, nome legítimo, era esse Miro Alves, né? Que geralmente o artista, ele muda o seu nome por imposição da gravadora. Interessante que o Dr. Paulo mandou aqui a notícia do velório e tal. Olha só, despedida de Miro Alves acontecerá neste sábado, dia 11, às 9 horas, às 3, na Capela Metropex, localizada, olha só o nome da avenida, Avenida Sinfrônio Brochado, número 238, 283, no bairro Barreiro, em Belo Horizonte, ó. Minas Gerais, né? Certamente está marcado para 14 horas no cemitério Paz, também na... Isso aqui é... Na capital mineira. É cemitério da Paz, também na capital mineira. Então, ele era mineiro. Só sei que, quem quiser, o velório dele está sendo lá na Avenida Sinfrônio Brochado. Aqui também no... No Ceará, do Maracanã, tinha um cidadão que o sobrenome dele era Brochado. Nome danado. Lá ele, né? Tu não quer ter um nome desse não, macho? Mesmo sem ser, tu já é, né? Hein? Ai, ai, ai. Aí 11:05, rapaz. Bora ver. Aqui. Povo pedindo música. Meu Deus. Bora ver aqui. Boa noite, Silvino. Rapaz, aqui tem um aplicativo aqui que cobre o nome das letras do zap digitado. Tem uma tag que cobre. Sei que é Morena do Rio Vermelho. É o Américo de Laranjeira, só pelo código aqui eu tô vendo. Depois tu vem tirar esse negócio daqui, viu? Que tá cobrindo as letras, os áudios. Os áudios não, as mensagens. Ó, não dá pra ler aqui, ó. Ó, boa noite, Silvio. Como é que eu tiro? Se eu tirar isso aqui, aí sai tudo. Vai sair tudo, vai apagar tudo. Aí não? Olha aí, Silvino, gostaria de ouvir Morena do Rio Vermelho com Oswaldo Fael. É a Mérida de Laranjeira. Tem aí não, né? É porque uma música assim meio estranha, fora de... Tá na playlist? Não, Américo. Peça outras coisinhas mais fáceis, pelo amor de Deus. Aqui é a de Mossoró. Estou na escuta. Amigo, se possível, toca a música Quando Você Foi Embora com Reginaldo Rossi. Essa aí pode ser que tenha, né? Quando você foi embora. Aí tem com Raimundo Saudade? Não, tem Raimundo Saudade também gravou essa música ou são músicas diferentes? Porque tem títulos de música, tem duas músicas com o mesmo título, né? Cantores diferentes, mas vamos ver aí o que aqui acontece. Tem não? Nenhuma da Jus? Ah, boa noite, Silvino Neves, manda aí um alô para o Petrônio Cavalcante do bairro São Gerardo. Tá mandado, Petrônio, boa noite. Bora ver aqui o áudio. Alô, boa noite.
1: Boa noite, meu amigo Silvino Neves, Antônio Luiz do Mudubim.
0: Fala, Antônio Luiz.
1: Seu ouvinte, cadeira cativa do seu programa.
0: Tô vendo.
1: Desejar aí a todos os ouvintes da Verdinha, bom mês, final de semana. Silvino, quero ouvir hoje a música do Fernando Mendes, Caminho Incerto. Oferecer essa música aí a todos meus companheiros que trabalham à noite, porteiro e vigilante.
0: Certo.
1: Boa noite, poeta, e até amanhã, se Deus quiser.
0: A falar é amanhã, quero lembrar que amanhã é sábado, tem um programa Clássicos do Brega aqui na Verdinha, a partir de 1 da tarde, viu? E amanhã eu vou chegar 1 da tarde, você vai sair de 4, viu, Samuel? Você vai sair comigo, vou sair... Hein? Caminho incerto, viu? Já tocamos essa música aqui, você está lembrado? Olha, boa noite, Silvino. Estou trabalhando na Cidade 2000. Gostaria de ouvir a música Paixão de um Homem com o Aldeco Soriano oferecer para todos os ouvintes assíduos da Verdinha. Como é que nós estamos aí de música, meu caro? Hein? Só? Pega aqui do Rio Grande do Norte. Opa, alô?
2: Olá, Silvino Neves.
0: Alô?
2: Boa noite,
0: boa
2: tudo
0: noite.
2: Bom com você?
0: Tudo.
2: Sou Luciana de Santa Maria, Rio Grande do Norte.
0: Pois não, Luciana.
2: Quero ouvir a música do nosso conterrâneo, Carlos Alexandre.
0: Qual?
2: Final de semana.
0: É boa essa.
2: Oferecer para todos que estão na escuta.
0: Sim.
2: E tenham um excelente final de semana a todos.
0: Boa.
2: Ficam com Deus. Boa noite.
0: Amém, glória a Deus, aleluia. Fechou aí? Pronto. Então vamos lá. Caminho Incerto, Fernando Mendes. Paixão de um Homem, Valdir Soriano. Final de Semana, Carlos Alexandre. Zane Guedes, Sou Mais Eu.

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0: Tá, se liga, hein? Meu amigo Zé Caipira aí nas Pedrinhas, um abraço, meu irmão, boa noite, Deus lhe abençoe. Chico Abreu no São Luís do Curu, tava só pensando aqui, rapaz, esquecendo os meus cadeiras cativas. Eita, cadê o mouse aqui? Pronto, cadê? Sumiu. Aí tá aqui. Alô, boa noite. Ah, já foi aqui, já foi aqui. Agora vamos pra cá, vamos pra cá. Quem é? Boa noite, quem fala? Oi.
1: Boa noite, Silvino. Silvino, aqui é Gilberto, do Vila Velha. Pois podia não? Colocar Noite Escura, Ademar Silva.
0: Ó, oh, sim.
1: Uma boa noite pra todos os
0: ouvintes.
1: A noite
0: está tão escura. Essa música é antiga. Um alô, é tipicamente Morada Nova e família Boró. Um alô, é o Titico Pintor. Tá tudo emendado aqui, Titico Pintor e Morada Nova e família. Alô, Titico Pintor. Tá pintando o set aí, né, direitinho. Aqui, Rio Grande do Norte, me chama. Eita, audiência boa. Alô?
2: Silvino, passa aí a música de Bartô Galeno, meu Aracati. Tô aqui na escuta, meu em Aracati. Pendência, Rio Grande do Norte, aqui trabalhando na Fazenda de Camarões, para oferecer a João de Rui e a José Rodrigues, meu amigo.
0: Tá certo. Mais um aqui, alô, boa noite.
1: É, Neves, quem fala aqui, o Rogério do bairro Joaquim Tavares. Neves, cria que chamou do Balde de Paulo. Ó, Lua Cor de Prata, oferecer para todos ouvindo o Curo Brega. Muito obrigado, boa noite.
0: Ah, hein? Eu vou pedir a Lua. Silvino, já que não tem os Rafael, toca para mim Sombras com José Augusto. Aí tem, viu? Nem mesmo o drama, rarirari, sombras nada mais. A tua imagem querida, sombras nada mais. Fechou, né? Então sapeca. Vai. Noite Escura, Ademar Silva. Meu querido Aracati Bartô Galeno. Vou pedir alô, Barro de Paula. E Sombras, José Augusto, o velho. Fala, despertar o velho.

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ia me esquecendo do alô do meu amigo doutor Zé Rocha, Rochinha, rapaz. Aí do cartório João Machado. Caba bom, viu? Torcedor do Fortaleza, ardoroso. É, o defeito dele, agora a virtude dele é gostar de brega. Rochinha, um abraço, meu irmão. Deus lhe abençoe sempre, viu? Pois bem. Olha, boa noite, Silvino. Bota a música do Bartô Galeno, Grande Amor da Minha Vida. Para o meu pai João, aí em Maranguape. É o seu filho João Filho, ó. Seu filho João Filho. Eita, outra aqui. Silvino manda um alô. É o Francisco Gomes, de Afonso Bezerra, Rio Grande do Norte. Quero ouvir a música Hoje à Noite Sonhei com Você, com o Zé Rico, ó. É, Milionário Zé Rico. Depois de... Eu regravei essa música também. São 23 horas e mais 43 minutos. Lembrando que amanhã, sábado, tem Clássicos do Brega começando 1 hora da tarde. Eu conto com a sua audiência, viu? Alô, os meus amigos da noite, pessoal da madrugada, os porteiros, os vigilantes. Para vocês, a última rodada musical.

Pronto, meus amigos, terminamos o nosso programa Clube do Brega. A todos vocês, muito obrigado pela audiência, muito obrigado pela atenção. Fiquem agora com o Show da Madrugada aqui na Verdinha.

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1: Bom dia. Estamos começando. Eita, meus amigos. Sábado, dia 11. Dia 11, né? Dia 11. Dia 11 de julho. Dia 11 de julho. Nossa equipe de trabalho já está aqui a postos. Aline Mariano, minha querida colega de trabalho. Gente boa. Aline, um bom dia para você. Meu querido William Fortunato, madrugador, homem da calcaia também comigo. Hoje é o Rodrigo Miranda, Rodrigão. Rodrigo Miranda na produção. Lá no alto. Quem tá lá no alto, hein, o William? Tá o Thiago Nobre. O Diego Castro. A Carlinha. Rapaz, derrubaram a Carlinha da cama, foi cedo hoje. Carlinha, um beijo pra você. Saúde e paz. E a nossa equipe aqui trabalhando neste primeiro horário da manhã, 5 horas para começar o programa. Hoje, meus amigos, eu estou abrindo este programa com imensa saudade. Saudade, imensa saudade. De luto rádio cearense, com a morte de Cid Saboia de Carvalho. Um homem extraordinário, que deu uma contribuição maravilhosa ao rádio cearense em todos os sentidos. Ele foi apresentador do Rádio Notícias Verdes Mares. Se não me falha a memória, o primeiro, não tenho certeza, mas um dos primeiros eu tenho certeza, sim. Apresentador do Rádio Notícias Verdes Mares. Cid Carvalho, meu amigo, meu professor. Quando eu ingressei na Rádio Irapuru em 1965, ele estava lá. Me deu grandes lições profissionais, ensinando mesmo, porque naquela época não tinha curso de comunicação, e a gente aprendia assim, passando uns para os outros, e o Cid foi um homem extremamente importante na minha vida. Depois foi meu professor na Faculdade de Direito da Universidade Federal do Ceará. Meu professor. Depois meu advogado, quando houve uma bronca aí aqui com um pronunciamento que eu tinha feito e disseram que eu tinha dito e eu não tinha tal, ele foi meu advogado, Cid Carvalho. E acima de tudo, meu amigo, né? Meu amigo, grande amigo. Fiquei muito triste ontem quando eu soube da morte do Cid Carvalho. E daqui a pouco vou ver se tem uns detalhes sobre o velório, porque eu procurei ontem à noite, mas ainda não tinha nada marcado. E eu vou procurar saber onde vai ser o velório e direi aqui. Então, nesse começo de programa, um preito, uma homenagem póstuma a um homem que deu muito de sua inteligência, de sua capacidade profissional ao rádio cearense e à política brasileira. Ele foi senador da República durante 8 anos, um homem muito sério, muito direito, de pensamentos elevados, muita saudade. Eu tinha até combinado com o Paulo Quezado para ir fazer uma visita ao Cid, por isso que a gente não deve adiar, não é? Fomos adiando, não vai ser amanhã, vai ser depois, e essa luta da gente no dia a dia, de repente, o Cid morre e nós não fizemos, portanto, esta visita que gostaríamos de ter feito. Eu fui homenageado, aliás, pela OAB há alguns anos. O presidente era o Paulo Quezado. E eu fui homenageado no mesmo dia que o Cid foi. Eu acho que eu tenho essa fotografia. Eu não sou assim de guardar muitas coisas, tenho esse defeito. Eu não guardo as minhas coisas. Mas eu acho que essa fotografia está lá em casa, sim. Eu, Cid, eu acho que era o próprio Paulo Quezado, não recordo bem. Foi bem, e foi uma vida longa que nós tivemos na comunicação. Trabalhei com ele na Rádio Irapuru de Fortaleza. Período excelente da Rádio Irapuru na época, que tinha no comando outro homem de saudosa memória, Afrânio Peixoto. Então daqui a pouco a gente dá detalhes sobre isso. Amanhã eu vou fazer uma homenagem no programa... programa Conversa com o Tom. É uma repetição, porque eu fiz uma homenagem a ele no programa Conversa com o Tom através de um estudo que foi feito pelo Roberto Ribeiro. Nós tínhamos uma sequência no programa específica para isso, e o Roberto escreveu, né, todo o texto, ele mesmo leu, eu tenho a gravação, amanhã, no mesmo horário que eu fiz a homenagem, na época, eu vou fazer a homenagem aqui outra vez. Não é? Eu lembro que logo depois que o Roberto fez a apresentação, ele, o próprio Cid, entrou e conversou comigo no ar. Essa gravação eu não tenho, tenho a do Roberto. E eu vou fazer a sua homenagem amanhã, lembrando o que nós dissemos do Cid Carvalho na época, não é? Na época. Esses homens a gente deve conservar, a gente deve conservar com muito carinho a sua lembrança na mente e no coração, porque profissionais assim são importantes para a sociedade brasileira, homens bravos, ativos, não é? Como Cid Carvalho foi. Meus sentimentos à família, vida que segue, fica o marcante exemplo de Cid Saboia de Carvalho. Vamos agora dar um giro pelo Diário do Nordeste. O nosso jornal. Vamos lá, Fortunato. Ai, tá, tem que espelhar aqui. Agora que eu tô vendo que não vai espelhar dali, não. Mas agora vai. Pronto, pronto, pronto, pronto, pronto. Duplicou aqui. Tá certo. Vamos ver aqui. Pronto, já tá no ar ali, não é? Deu certo. Dois homens envolvidos na plantação da fazenda de maconha do Ceará são presos pela Polícia Civil. Pela Polícia Civil. Segurança Pública vira alvo de críticas de Flávio Bolsonaro, Alcides e André Fernandes em ato no Ceará. Jornalista e ex-senador Cid Carvalho falece aos 90 anos em Fortaleza. Gerente de restaurante é morto a tiros por motociclista ao entrar em casa em Fortaleza. Dino bloqueia 119 milhões de Valdemar Costa Neto após Polícia Federal apontar supostas irregularidades em emendas. Copa do Mundo Feminina vai mudar de calendário escolar no Ceará. Motociclista morre após perder controle da moto e bater em um muro na cidade em 2000. Ceará é o sexto estado do Brasil que mais consome pizza. França e Espanha era o confronto mais esperado da Copa e será um duelo de estilos na semifinal. Espanha elimina a Bélgica e encara a França na semifinal da Copa do Mundo. Mbappé iguala Messi na artilharia e alcança a média de um gol por jogo em Copas do Mundo. Conheça Caio Megali, economista-chefe da XP, que estará no DN Business. Jornalista e senador Cid Carvalho falece aos 90 anos de idade, já falei. Lula diz que Trump pode começar a se preocupar quanto à posse do Brasil sobre terras raras. Câmara dos Deputados oficializa perda de mandato de Daiane Bittencourt. Lula diz que Trump pode começar, já acabei de ler essa manchete. Uma semana após acidente com Romeiros em Canidé, 11 pessoas seguem internadas. Sucesso nos anos 1990. Cantora de forró anuncia despedida dos palcos com turnê. Morre o psiquiatra cearense Josué Viana de Castro Filho, aos 90 anos de idade. Outra perda bem significativa, ontem nós comentamos à noite, quando eu soube da morte de Josué de Castro. Além do TikTok, o que se sabe sobre o novo data center de 350 bilhões de reais do Ceará? Mulher é morta dentro de casa e irmão fica ferido após ataque a tiros em Barbalha. Após 7 meses, motorista que matou entregador em Fortaleza ainda não foi denunciado à justiça. Castanhão, Morosa e Banabuiú, veja como será usada a água dos maiores açudes do Ceará. Regularizado, Muri garante está pronto para estrear pelo Ceará. Me sinto muito bem. Espaço gratuito para natação em águas abertas será lançado neste sábado na Praia de Iracema. Neymar já tem data para voltar ao Santos após a Copa do Mundo 2026. Brits fala pela primeira vez como jogador do Vitória após deixar o Fortaleza. O que se sabe sobre a morte da influenciadora brasileira que caiu do 27º andar em Dubai? Fortaleza deve registrar aumento de voos em 2027. Veja as projeções da malha. Idosa resgatada no Eusébio foi chamada de mãe preta pelos patrões em rede social. Governo adia financiamento a entregadores e mototaxistas. Pai que chutou filho é preso no Paraná. Veja o que se sabe sobre o caso. Acaba ignorante, rapaz. Isso não é pai, né? Acabou todo mundo. O cara que faz um negócio desse com um filho. Tribunal de Contas do Distrito Federal divulga edital do concurso público para analista e salário de 14 mil. Tribunal de Contas. Distrito Federal. Solange Almeida encontrou Bonnie Tyler na TV e cantou hit em versão de forró. Polícia Federal investiga proposta de até 2 milhões a influenciadores por postagens contra o Banco Central. A aposta de Fortaleza acerta 4 números na quina e ganha R$26 mil. Após fracasso em licitação, BNB decide lançar novos editais para programas de microcrédito. Pronto, foram as chamadas do nosso Diário do Nordeste, o jornal líder, o nosso jornal. São 5 horas e 12 minutos. Hoje tem um bom da madrugada, hein? Hoje tem um bom da madrugada. E vai ser o Chacrinha, ó. Olha o nome, Chacrinha. Chacrinha foi o grande comunicador da Rede Tupi de Televisão e da televisão brasileira. Como era que o Chacrinha dizia, hein, rapaz? Quem não comunica, se entrubica. É, rapaz. Chacrinha. Vamos conversar com o Chacrinha. Saber porque esse é o apelido dele, né, de Chacrinha. Bom, vamos aqui para o Imparcial de São Luís do Maranhão. Sabe aqui o Imparcial, o que, que tem para nós? Pronto, abriu. Reconhecimento facial resulta em prisões na Expo em 2026. Tem mais. Polícia Federal aponta que Valdemar Costa Neto atuava no direcionamento de emendas parlamentares. Júri popular em Santa Inês termina com 2 condenações e 1 absolvição, são chamadas do jornal O Imparcial de São Luís do Maranhão. Agora o meio norte de Teresina. Mulher desaparece e homem morre após capotamento de carro em Parnaíba. Douglas Fonseca, CEO da DF Group, é preso em operação contra fraude. INSS realiza mutirão de quase 18 mil perícias médicas neste fim de semana. Isso aqui é em Teresina, no Piauí. Agora vamos para o Tribuno do Norte da cidade de Natal. Meu querido, aqui os nossos amigos vizinhos do Rio Grande do Norte. Tribunal de Justiça do Rio Grande do Norte justifica supersalários de magistrados com indenização por férias e nega irregularidades. Quer mais? Potiguar Vitória Barros avança a final de Wimbledon Juvenil nas duplas. Que legal! Operação no Rio Grande do Norte mira grupo suspeito de desviar 5 milhões de reais. Chamadas do meio norte da cidade, do Tribunal do Norte, digo melhor, da cidade de Natal. Agora vamos para o Jornal da Paraíba. Áudio mostra delegado preso mandando fazer boletim de apreensão de drogas com dados falsos. MP da Paraíba investiga empresa de lixo após descontos consignados de 600 trabalhadores em João Pessoa. Mais de 40 milhões de veículos transitaram durante o São João em Campina Grande, chamada do Jornal da Paraíba. Agora vamos para o Diário de Pernambuco. Espanha vence a Bélgica e encara a França na semifinal da Copa de 2026. Defesa de Valdemar diz que decisão de Dino parte de premissas frágeis. Primeiro trem vindo de Belo Horizonte começa a circular na linha sul do metrô de Recife, são chamadas do Diário de Pernambuco. Vamos agora para o Gazeta de Alagoas. Gazeta de Alagoas. Aqui está. Deixa eu puxar aqui. Travou, é? Deixa eu ver. Gazeta de Alagoas. Pronto, dá para ler. Veja a primeira imagem do suspeito preso por dopar e estuprar jovem em Coité. Eita, rapaz, cara de 18 anos. Ainda bem que foi preso. Investigação sobre jovem estuprado em Coité revela suposto esquema que movimentou 305 milhões. Olha aí, rapaz. Que coisa. Foragido desde 2024, saiba onde estava o suspeito de dopar e estuprar essa jovem em Coité. Foragido desde 2024, foi preso agora, ainda bem. Graves sequelas e tal. Pronto, Jornal Gazeta. Agora vamos para o Jornal de Sergipe. Já que está aqui o da Tarde de Salvador, vou logo para a Tarde de Salvador. Reformulação do transporte público de Salvador pode beneficiar 1,3 milhão de pessoas. Mãe é presa suspeita de contribuir para estupro da filha na Bahia. Mas, rapaz, a mãe... É outra que não é mãe. Uma mãe que contribuir para estupro da filha não é mãe. Pode ser. É, botou no mundo, pariu. É outra história. Baiano faz história e conquista medalha de ouro do Mundial de Canoagem. Pronto, Jornal à Tarde de Salvador. Agora o Jornal de Sergipe. Aqui o Jornal de Sergipe. PM intervém após fuga de adolescente em motocicleta e prende dois homens em Aracaju. Lula lidera a corrida presidencial em Sergipe com ampla vantagem, aponta pesquisa. PM apreende cocaína e crack após perseguição na zona sul de Aracaju. Prontinho, foi. Passeamos pelo jornal, pelos jornais do Nordeste brasileiro. E agora nós vamos ver aqui a temperatura, o que houve pela madrugada e o que vem por aí.
2: Previsão do tempo.
1: Pela madrugada, 24 graus, ó. Tá até frio, né? 23 também. É. Tá aqui, 1 hora da manhã, 24. 24, 2 horas da manhã.
2: 25 graus.
1: 3 horas, 24. Deu 23 e agora já tá 25, né? Bota aí pra gente ver.
2: 25 graus.
1: Aí vai ficar com 20 até 8 horas. 8 horas. Quando for 10 horas, é que sobe para 26. 12 horas, 28 graus. 14 horas, 28. Continua. 4 horas da tarde, continua com 28 graus. 18 horas, aí tem uma quedazinha. Chega à noite, cai para 27. 8 horas da noite, cai para 26. 10 horas da noite, permanece 26 graus. A umidade relativa dá 94%. O sol nasce às 5 horas, 42 minutos. O sol se põe às 17 horas e 36 minutos. Portanto, está aí a temperatura prevista para hoje na capital cearense. Bom, nós estamos aí 5 horas e 19 minutos. Vamos fazer o primeiro intervalo do programa. Vamos ter o Bom da Madrugada daqui a pouco conversando com o Chacrinha. Sabia até porque esse apelido dele de Chacrinha. Será que é porque via muito o programa do Flávio Cavalcante, do Chacrinha, né? Lá na televisão, na Rede Tupi. Vamos ver. Nossa equipe de trabalho está aqui. Gente, primeiro intervalo. São 5h19, a gente volta já, já.
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1: O bom da madrugada. Vamos conversar com ele hoje, que sempre participa aqui, mandando mensagens para o programa, não apenas para o Bom Dia Nordeste, eu escuto também ele mandando mensagens nos programas de esporte. É um velho guerreiro, porque quando eu digo velho guerreiro, estou falando do Chacrinha. O nome do Chacrinha, na verdade, é Francisco Lopes da Silva. Francisco Lopes da Silva. Ele mora no Jardim Castelão, ali no Passaré, e é ouvinte nosso de todas as manhãs. Chacrinha, bom dia, tudo bem com você, Chacrinha?
2: Bom dia, Tom Barros. Alô, alô, Terezinha, vocês querem bacalhau?
1: Pois é, rapaz. Por que foi mesmo que botaram esse apelido de Chacrinha, hein, em ti, hein?
2: Tom, me dê só um minuto aí pra eu dar os pêsames, né, à família do Dr. Cid, né?
1: Isso.
2: Que partiu ontem, um grande cidadão, um grande homem. E aproveitar também para mandar um alô pro Dr. Paulo Quezado, Dr. Reginaldo Castelo Branco, Sabino Freire, o meu genro David e o Roberto que tá fazendo café aqui enquanto eu tava lhe aguardando.
1: Beleza.
2: Rapaz, pô, esse apelido de Chacrinha, eu não me lembro bem, certo? Mas eu acredito que foi ali no Bob Kennedy, ali uns prédios que tem de frente, o Colégio Santa Cecília. Que eu nasci aí, na redondeza da TV Verdes Mares, do Canal 10, nasci por ali.
1: Sei.
2: Aí me mudei, fui morar ali, pertinho da casa do Edson Filho, Esperais Filho.
1: Sei.
2: Aí tinha esse apartamento Bob Kennedy ali de frente com a Leste Cecília. E a gente ia assistir televisão lá, Tom.
1: Ah. Possivelmente vendo o programa do Chacrinha, botaram esse apelido em ti, né?
2: É. Na época de 70, a gente assistiu o jogo da Copa lá no Colégio Santa Cecília.
1: Sim.
2: E eu ia assistir televisão, mas os outros meninos, a meninada, ali no Bob Kennedy. A gente, pra assistir televisão, tinha que botar um tijolo pra ficar naquelas prestinhas da janela.
1: Sei.
2: Porque naquele tempo, Tom, não tinha televisão como tem agora.
1: É, nem tinha o televizinho, né? Televizinho, né, que chamava.
2: Era difícil. Aí a gente ia pra lá. Aí juntava aquela turma e assistia o programa do Chacrinha lá, outro programa, e eu acho que foi por isso.
1: Deve ter sido por isso. É, porque você não é parecido pessoalmente com o Chacrinha. Eu conheço você pessoalmente, claro, há muitos anos, mas você não é parecido com o Chacrinha. O Chacrinha, na verdade, é o José Abelardo Barbosa, de Medeiros, né? Ficou famoso na televisão brasileira com esse negócio de alô, alô, alô, Terezinha. Quem não se comunica, se entrubica. Tinha um bocado de bordão que ele usava, um grande apresentador da televisão brasileira. Eu não conheci pessoalmente o Abelardo Barbosa, não. Comunicador de rádio e televisão, marcou época, principalmente na década de 50, ali 70, 60. Dominou durante muito tempo com aquelas brincadeiras. Tinha o negócio da buzina, né? Que ele buzinava quando o cara errava, aquele negócio todo. Abelardo
2: Barbosa. E o negócio do bacalhau.
1: Era. Chacrinha, então vamos aqui agora para a sua vida. Como é que começou essa sua amizade com o pessoal de rádio? Esse seu amor pelo... Você é madrugador, não é? Madrugador mesmo, né?
2: Tom, eu, que nem eu disse, eu nasci nas redondezas aí da Verdinha e do Canal 10. Eu, como não trabalhei aí na Verdinha nem no Canal 10, eu fui trabalhar na Unifor. Trabalhei 10 anos na Unifor.
1: Ah, você trabalhou na Unifor 10 anos? Você não sabia,
2: trabalhei
1: não.
2: Trabalhei 10 anos lá.
1: Oi?
2: Eu andava aí, Tom, no tempo que tinha aqueles programas local do Canal 10, que tinha aquele programa de estúdio, que tinha os públicos que ia pra lá.
1: Era.
2: Inclusive frequentei aqui, muita Rádio Verdes Mares, escutando, vendo o programa do Gomes Faria, do Chico Rocha, do Vilar Marques, do Paulino Rocha, lá no estúdio, naquele estúdiozinho que tinha aí na Verdinha, lembra?
1: Sei.
2: Pois é, eu andava muito por aí.
1: Mas você, como ouvinte de rádio, como foi que começou? Começou antes de você vir por aqui, claro.
2: É. Foi através da minha mãe, Dona Joaninha, né?
1: Dona
2: Joaninha.
1: Ela
2: tinha um rádio, rapaz. Tem aquele ditado que diz aí, não sei se ainda tem aí pela Verdinha, não mude nem pra cá e nem pra lá.
1: Era, foi isso aqui, foi criado...
2: Enferrujou, não enferruja. Gomes Faria é quem dizia, né?
1: Foi o Gomes Faria que inventou esse negócio. Eu sei que você não mexe nem para lá e nem para cá, né? Era assim que ele dizia. Foi.
2: Pois a minha mãe, ela tinha um rádiozinho, eu vou procurar essa foto dela, pendurado na cama dela.
1: Pendurado na cama.
2: Era fã do Silvino Neves, do Inácio Júnior, dessa turma todinha aí, rapaz.
1: Sei, sei. Dona Joaninha. Me diz uma coisa, tira uma dúvida minha aqui. A dona Joaninha foi uma que há alguns anos foi visitar o Aerolevel, foi o Catuai, tua mãe foi?
2: Pronto, foi aquela que voou com você lá no Cato Leve, você segurou no pé, mãe.
1: Me lembro.
2: Era pra ter saltado o céu. Não, meu filho, tava com medo de cair.
1: Foi, agora eu me lembrei. Ah, quer dizer que foi a sua mãe que voou comigo, rapaz.
2: Foi, eu levei ela lá. Foi, mas, rapaz, exatamente. Pai,
1: que ano era aquele, hein, Chacrinha?
2: Foi, eu não lembro, não. Eu não sou que nem o doutor Paulo Quezado, não. Eu não tenho a memória muito boa, não.
1: Eu também. Eu me lembro dela, mas ela voou bem, rapaz. Ela não demonstrou.
2: Foi, voou.
1: Ela não demonstrou que tava com medo. Eu fiz um voo pela praia. Levei ali pela praia, voei bem tranquilo. Ela estava com que idade naquele tempo, hein?
2: Então, ela morreu com 81 anos. Eu acho que ela deveria ter uns 70 e pouco.
1: Ela tinha uns 70 e pouco. Eu me lembro bem, rapaz, desse voo. E eu estava aqui, minha lembrança não é boa, mas aí quando eu fiz a ligação dos pontos, eu liguei para a dona Joaninha. Olha, a dona Joaninha voou comigo porque ela era minha ouvinte já.
2: É, exatamente.
1: Ela era meu ouvinte.
2: É que nem eu disse, ela era ouvinte da Verdinha.
1: Ela pediu para fazer o voo, não sei quem foi que ligou para mim, não sei se foi você. Ligou para mim e disse que ela tinha muita vontade de voar. Eu disse, pai, vamos levar ele lá no clube que ela voa comigo. E eu me lembro demais quando ela chegou, idosa, 70 e tantos anos, mas ela não teve medo, não. Ela fez um voo.
2: Ela só segurou nos pés e não soltou de jeito nenhum.
1: Ela pensava que dava segura. Segurando nos ferros, né, do avião, né?
2: Foi.
1: São dois ferros que tem assim, inclinados, que ela colocou as mãos, próprio até para a pessoa se segurar mesmo. Mas ela fez um voo muito legal mesmo. Pois bem, Chacrinha, agora uma outra pergunta é sobre o seu amor pelo Ceará Sporting Clube. Você vê isso por outra liga aqui para a empresa, participa dos programas de esporte com a Denise Santiago e tal. Você começou a torcer Ceará quando?
2: Tom, meu padrinho Jorge, que já está lá no céu, rapaz, ele me levava para o estádio para torcer Ferroviário, que ele era ferroviário.
1: Ele era ferroviário?
2: Era. Aí ele me dava aqueles emblemazinhos do Ferroviário, aquele negócio todo, eu era menino velho, né? Aí com o tempo eu fui crescendo, fui vendo as coisas como era. Aí apareceu um cidadão que também já foi, chamado Zé Moreira, torcedor do Ceará.
1: Sim.
2: Aí pronto, o homem me arrastou para o lado do Ceará e até hoje eu sou Ceará.
1: Aliás, Ceará
2: tá mal. O coração do meu povão, do Raimundão.
1: Mas, rapaz, o Ceará tá mal, né? Tá mal. Tá na zona de rebaixamento, precisa ganhar do Atlético, de qualquer maneira. O Mundi deve estar estreando hoje aí, mas a situação não tá boa não, viu, Chacrinha? Tô com medo. Medo mesmo, porque nós vamos nos aproximando já da metade do campeonato. E isso é muito ruim. O Ceará tá na zona de rebaixamento. Ele vai ter que sair dessa zona já, já. Tem que ganhar esse jogo aí do Atlético. E pensar, o Atlético, muita gente pergunta de onde é esse time. Esse time é da cidade de São João del Rei, Minas Gerais. Então vamos torcer para ver se o Ceará se sai com a vitória, para melhorar, porque tá feia a coisa. O negócio não tá muito fácil. Quem foi o seu maior ídolo do Ceará Sporting Clube, hein? Hein, Chacrinha? Caiu ali? Alô? Parece que caiu. Vamos refazer a ligação. Caiu ali. Vamos refazer a ligação aí, estamos conversando com ele. Francisco Lopes da Silva, aliás, tem o mesmo nome, pelo menos Francisco Lopes, do grande cantor, médico, meu querido amigo Francisco Lopes. Estou falando com Francisco Lopes da Silva, que é o Chacrinha, ouvinte nosso de todas as manhãs. Ele é um madrugador, bom dia, né? Todo dia está com a gente, o bom da madrugada, hoje a conversa com ele, um ouvinte muito fiel, que acompanha. Por coincidência, a mãe dele voou comigo, a dona Joaninha, com 70 e tantos anos. Voa muitos anos. Voa bem, sem problema, não teve medo, não. Pronto, vai dar? Vamos ver se dá certo ainda continuar a conversa com o Chacrinha, né? E lembrando que na sequência do programa de hoje...
2: Oi, Tom.
1: Pronto, refez a ligação. Eu não sei mais o que é que eu tinha perguntado ao Chacrinha.
2: Sobre futebol, estava no futebol.
1: Ah, estava no futebol, era. Sim, aí eu me lembrei, você falou como foi que foi torcer Ceará Sporting Clube, etc.
2: Foi.
1: Você tem quantos filhos, hein, Chacrinha?
2: Eu tenho a Diana, a Jaqueline e o Thiago.
1: Tem três filhos.
2: E os netos são Lorenzo, Mirella, Murilo, Débora.
1: Débora. E a sua esposa?
2: E a minha esposa, Dona Edileuza.
1: Dona Edileuza, como é que ela te suporta, hein, Chacrinha?
2: Rapaz, há 44 anos.
1: É mesmo, é um bocadinho.
2: Eu casei em 1980.
1: Né?
2: Fora aquelas brincadeiras de rapaz, né?
1: Edileuza, um abraço para ela. Saúde e paz. Parabéns por você aguentar o Chacrinha esses anos todos, hein? Chacrinha,
2: então, hein? Fica gravado aí.
1: Rapaz, o menino é que vai me dizer aqui se fica ou não.
2: Tá certo. Eu guardar de recordação, né?
1: Não sei se
2: eu
1: vai...
2: Eu tinha um sonho, Tom, de... Ah. Eu trabalhei naquele posto Canaã. Sabe onde é, né? O posto Canaã?
1: Canaã? Onde é o posto?
2: Na Tom Salles.
1: Canaã, Tom Salles. Rapaz, aqui na Tom Salles tem um bocado de posto de lá
2: pertinho
1: pra cá.
2: Pertinho da TV Jangadeira ali.
1: Pertinho.
2: E eu trabalhava pela Corpus.
1: Agora eu sei onde é o posto Canaã, tá certo.
2: Pois
1: aqui,
2: é.
1: Já é mais aqui.
2: Eu entrava 10 horas da noite, 22 horas, e o programa do Silvio Neves começava 8 horas, né?
1: Era, exatamente.
2: Depois foi que ele perdeu 2 horas pro Gomes Faria, né?
1: Foi.
2: Aí eu ia pro estúdio aí, rapaz.
1: Eu me lembro bem, o Canaã.
2: Eu, Silvio Neves, a Betânia e o finado Valdenir Santos.
1: Isso.
2: Aí uma vez, rapaz, o Valdenir abriu o microfone... Pra eu falar aí, quando eu ia falar, o Silvino meteu outra coisa no meio. Tirou o meu sonho, que era falar aí na Verdinha,
1: rapaz,
2: né?
1: Rapaz, eu soubesse.
2: O microfone da Verdinha.
1: Eu não sei se tá gravando aqui, se tem. Se tiver a gravação de áudio, a gente providencia depois pra você, viu?
2: Mas tá, resolvi o meu sonho, tô falando pela Verdinha, como se estivesse falando aí.
1: Mas você vez por outra já fala aqui no programa, que eu vi você...
2: Pois é, também.
1: No programa da Denise, programa de esporte à noite, vez por outra você dá seu espetáculo aí, não é?
2: Nos encontramos naquele triste momento lá do Baixinho, né?
1: Foi. Ali foi um momento muito difícil, porque a amizade nossa com o Valdeli Santos, um dos grandes operadores de transmissão de futebol aqui na Verdinha, foi uma coisa muito triste, a gente pegou, foi apanhado assim de repente, porque o Valdenir, a questão do Valdenir ter sido um impacto muito grande, é porque ele morreu no dia do aniversário dele, né? No dia do aniversário dele. Eu tinha colocado no ar aqui, homenagem pelo aniversário dele, do programa do Paulo Oliveira, o Paulinho estava aqui ainda com a gente, e eu registrei o aniversário do Valdenir Santos. Veja que coisa incrível aconteceu. Aí mandei os parabéns pelo aniversário, muita saúde, muita paz, felicidade aí com a família, aquele negócio todo, como a gente faz sempre. E eu saí daqui do programa, fui lá para a redação do Diário do Nordeste. Aí quando eu cheguei lá na redação do Diário do Nordeste, eu não sei nem, eu fiquei tão atarantado na hora que eu não sei nem quem foi que me ligou. Não sei quem foi, honestamente eu não sei. Até pelo susto que a pessoa me deu, né? Olha, eu acabei de dar os parabéns do camarada aqui no programa. Subo lá para a redação, o telefone toca, eu atendo. Aí disse que está falando é o Tom Barros, eu digo, pois não. Disse, rapaz, eu sou vizinho do Valdenir Santos. Você não deu os parabéns a ele aí? Eu digo, foi. Rapaz, pô, tem uma notícia assim, o cara até teve uma prudência, uma notícia assim que você vai se assustar. Então, eu digo, quem é que está falando? É o vizinho dele. Quando ele disse, rapaz, o Valdenir morreu. Não me deixe de brincadeira. Não, morreu, ligo para a casa dele e tal. Quando ele disse isso, eu já fiquei tão assustado que eu não sei nem quem foi que ligou. Eu só sei, dá licença aqui, deixa eu ligar para lá. Muito obrigado. Desliguei o telefone do cara. E eu tinha o telefone dele, claro que eu tinha. Aí liguei. Quando eu liguei, também não sei se foi a filha ou se foi a esposa dele, confirmou na hora. Rapaz, eu fiquei tão abalado de um jeito que eu me levantei lá do jornal, vim comunicar aqui o pessoal da RAI. Ninguém estava acreditando, não. Eu digo, rapaz, é verdade. Eu falei lá com a família dele, ele morreu. Morreu agora. Tava... Aí pronto, aí eu acho que foi a senhora dele. Ele disse, Tom Barros, ele não ouviu sua mensagem, não. Não deu tempo para ouvir, não. Porque quando você colocou a mensagem de aniversário dele, não é? Ele estava sentado à mesa esperando o café da manhã que tinham providenciado, aquelas cestas de café da manhã, aquele negócio todo. E ele estava lá sentado assim na mesa com ela e tal. Diz ela que ele apenas inclinou a cabeça para um lado e ela pensou até que ele estava brincando. Ele inclinou a cabeça para um lado e quando ela olhou, pensando que era brincadeira, é de brincadeira, Valdenir, ela viu que não era brincadeira. E quando sacudiu o homem, não falou mais, morreu. Foi fulminante. E aquilo realmente mexeu muito comigo, porque nós tínhamos um programa meia-noite, toda passagem de ano. Durante 15 anos nós fizemos esse programa e de repente aconteceu esse fato que foi realmente, se está lembrado, um fato muito triste. Você era muito amigo dele também, não é?
2: Então, ele fazia uma brincadeira comigo quando eu ligava para o Silvino Neves. Silvino Neves está escutando aí, ele sabe disso. Quando eu ligava para o Silvino Neves, ele botava lá uma vinheta e dizia assim, e por cabeça é boi, é? E por cabeça é boi, é? Aí eu dizia, rapaz, a mãe estava ouvindo também, né? Eu dizia, rapaz, a mãe não gosta dessa brincadeira, não. Deixa dessa brincadeira, mãe. Bom, ontem eu ia falando da Rádio Dragão do Mar. Você lembra que lá na Rádio Dragão do Mar tinha uma escada por fora, assim, vocês subiam, lembra?
1: Mas qual prédio? Porque nós, a Dragão do Mar...
2: Ali naquela, onde era Estados Unidos...
1: Sim, eu trabalhei ali, tinha aquela escada, exatamente.
2: Lembra que
1: lembro,
2: tinha uma escada que vocês subiam,
1: lembro,
2: subiu,
1: lembro,
2: né?
1: Era.
2: Aí quando você subia ali, não via um bocado de menino jogando bola, não, ali?
1: Via,
2: eu tava
1: exatamente.
2: Naquele meio ali.
1: Aí tu tava naquele meio.
2: Era, jogando bola, a gente ia jogar bola ali e vocês subindo para aí.
1: É.
2: Só que eu não lembro de vocês, né?
1: Nem de você, nem do
2: Paulo Oliveira, que tinha um cabelo Black Power, né?
1: Rapaz, tinha um bebinho interessante, tinha um bebinho que a turma gostava muito de brincar com ele, rapaz. Ele passava subindo ali, exatamente onde você está falando. Agora me vem essa lembrança, memórias afetivas. Lembro demais, o Gomes Farias gostava de brincar com ele. Toda tarde ele passava, ele vinha na cana, aí vinha subindo ali por onde você está dizendo. Passava ali, aí a gente insultava com ele só para ver ele revoltado. Aí ele dizia um bocado de nome com a gente, um bocado de palavrão. E a Pontes Vieira, ela vai descendo. Ele ia descendo na ladeira e a gente ia perdendo de vista o corpo dele, mas só ouvia a voz dele dizendo um bocado de coisa comigo. Era uma coisa engraçada. Chacrinha, rapaz.
2: Só para encerrar. Eu frequentei muito. Eu fui papagaio de estúdio, rapaz. Eu assisti o programa do Irapuã Lima.
1: Aí era.
2: Do aquele Luiz Vieira. Augusto Borges.
1: Eita,
2: tudo lá na TV Ceará, Canal 2.
1: Augusto Borges, saudosa memória. Grande.
2: Era papagaio de estúdio lá.
1: Ah, que bom. Chacrinha, pai, foi um prazer conversar com você. Certo? Se tiver a gravação por aqui, eu mando para você. Não sei se tem. Se tiver, eu mandarei com prazer. E devo dizer que agradeço muito essa sua amizade aqui com a Rádio Verdes Mares, com os comunicadores de uma forma geral, de uma forma até específica, a sua amizade comigo. Você manda sempre um alô para o Paulo Quezado, um alô para...
2: Reginaldo Castelo Branco.
1: Reginaldo Castelo Branco, que é outro amigo meu, também filho da advogada Regina Castelo Branco, família que eu quero
2: Sabino.
1: Muito.
2: Hein?
1: Sabino Freire, piloto oficial da Força Aérea Brasileira, brigadeiro, chegou ao posto mais alto e foi o primeiro brasileiro a pousar na Antártica. Eu tenho uma admiração por ele muito grande, piloto de caça, piloto supersônico, piloto todo. Ele estava em Brasília, não sei se está em Fortaleza hoje, não.
2: Vamos continuar rezando pela saúde do João Inácio, né? Porque as tardes sem o João Inácio juntos não são as mesmas.
1: Já o Joãozinho, se Deus quiser. Ontem eu tive notícia dele aqui, já ele estará de volta, se Deus quiser. Pronto, restabelecido para voltar à sua atividade, tá bom? Um abraço.
2: Eu lhe agradeço, viu? Muito obrigado. Deus lhe abençoe a
1: Amém.
2: Todos aí da Verdinha.
1: Muito obrigado, digo eu, pela
2: que
1: sua
2: Deus
1: audiência.
2: Deus nos abençoe.
1: Então, obrigado pelo seu carinho, pela sua
2: Valeu,
1: audiência.
2: Um abraço,
1: você está entre os bons da madrugada. Valeu, Chacrinha. Francisco Lopes da Silva, né? Beleza. 5h41, a gente faz o intervalo e volta já, já.
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1: Uma semana após o acidente com o ônibus que transportava romeiros em Caridé, 11 pessoas ainda seguem internadas. As atualizações do caso com Claudiana Mourato.
2: As 11 pessoas que seguem internadas estão em 3 hospitais. 3 mulheres e um homem no Hospital Regional do Sertão Central, em Quixeramobim. 3 mulheres no Instituto Dr. José Frota, em Fortaleza. Outras 4 pessoas estão no Hospital Geral de Brejo Santo, todas estáveis. De acordo com a Prefeitura do município, a maioria das pessoas internadas são mulheres entre 40 e 60 anos de idade. Quanto aos óbitos, 2 foram no local do acidente, 2 mulheres de 55 e 58 anos, e uma outra morreu na última terça-feira, uma idosa de 79 anos. Nesta sexta-feira, vai ser celebrada a missa de sétimo dia na Capela de São Sebastião, na vila que tem o mesmo nome, em Brejo Santo. O acidente aconteceu no início da manhã do dia 4 de julho. Entre os sobreviventes, 34 adultos e 2 crianças que foram encaminhados a unidades de saúde. O ônibus vinha da Vila São Sebastião, em Brejo Santo, para Canidé, com cerca de 50 pessoas. O grupo de romeiros viajava em 2 ônibus para um encontro religioso no Santuário de São Francisco das Chagas, em Canidé, quando um dos veículos sofreu o acidente. Em nota, a Polícia Civil do Ceará informou que segue investigando as circunstâncias do acidente de trânsito. O motorista do ônibus permaneceu no local e realizou o teste de alcoolemia com resultado negativo. Claudiana Mourato para Verdinha FM 92.5 e TV Diário.
1: A Anvisa determinou um conjunto de atualizações para as vacinas contra a Covid-19. A medida prevê melhorar a resposta contra variantes novas em circulação aqui no Brasil. Detalhes com Tainá Martinez.
3: A normativa que trata do assunto foi publicada no Diário Oficial da União. A medida diz que as vacinas precisam ser monovalentes, ou seja, ter resposta imunológica contra uma linhagem específica do vírus SARS-CoV-2 em circulação. Também devem conter a variante LP8.1 como antígeno preferencial. Segundo a Anvisa, vacinas registradas e produzidas antes desta norma e as que já foram distribuídas no território nacional poderão ser utilizadas em até 9 meses. Depois desse prazo, esses imunizantes estarão proibidos. A justificativa apresentada pelo órgão regulatório é que registros recentes apontam dezenas de casos de síndrome gripal associados à doença, o que reforça a necessidade de manutenção de estratégias de vacinação atualizada aqui no país. Tainá Martinez para a Verdinha FM 92.5 e TV Diário.
1: E para quem busca recolocação no mercado, Fortaleza disponibiliza mais de 1.700 vagas de emprego na próxima semana. Então, preste atenção às oportunidades. Elas são distribuídas em 247 profissões com vínculos junto a 315 empresas. As funções com maior quantidade de vagas são as seguintes. Auxiliar de limpeza são 98 vagas. Servente de obras, também 98 vagas. Pedreiro, 77 vagas. Ajudante de motorista, 72 vagas. Auxiliar administrativo, 61 vagas. Operador de caixa, 57 vagas. Auxiliar de linha de produção, 55 vagas. Ajudante de carga e descarga de mercadoria, 54 vagas. Atendente de lojas, 53 vagas. Auxiliar de cozinha, 51 vagas. Para participar de qualquer uma das seleções, os interessados devem comparecer às unidades do Cine Naldiota, ou então Maraponga. Tem também Messejana, Parquelândia e Siqueira. Então preste atenção aí, hein? Se você quer participar, qualquer uma dessas vagas que eu acabei de ler aqui, as destinações, Os interessados devem comparecer às unidades do Cine, na Aldeota, na Maraponga, na Messejana, Parquelândia e Siqueira. É necessário levar documento oficial com foto, ou RG e CPF, carteira de trabalho e o currículo atualizado impresso. Currículo atualizado impresso. Daí é a oportunidade, hein? São 246 profissões com vínculos junto a 315 empresas. É uma oportunidade boa para quem está desempregado. Olha, um novo data center na região do Porto do Pecém deve trazer investimentos bilionários aqui para o estado do Ceará. O empreendimento deve custar 350 bilhões de reais. Eita, rapaz, é um bocado de dinheiro, hein? 350 bilhões de reais. Rodrigo Miranda, que por sinal está com a gente hoje aqui na produção, é ele que tem os detalhes.
4: Segundo o Mega Data Center, na região do Porto do Pecém, deve começar a sair do papel nos próximos meses. De acordo com fontes ligadas ao tema consultadas pela reportagem, a dona do data center é a Tecto. A empresa brasileira já tem três data

0: Maior investimento em um único data center no Ceará até o momento. Para efeitos comparativos, só a construção desse data center é 50% maior do que todo o PIB do estado do Ceará. Procurada pela reportagem, a Tecto não confirma as informações. A ZPE Ceará, onde vai ficar o futuro data center, também não se manifesta sobre o assunto. Só na área do PECEM, os investimentos em data center no Ceará se aproximam de R$1 trilhão. Confira mais detalhes sobre o novo data center no PECEM no site do Diário do Nordeste. Com informações de Luciano Rodrigues, Rodrigo Miranda para Verdinha FM 92.5 e TV Diário.
1: São 5 horas e 51 minutos.
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1: Incêndios no sul da Espanha já vitimaram 12 pessoas e outras 23 pessoas estão desaparecidas, segundo as autoridades espanholas. Moradores e turistas em cidades da região têm sido orientados a deixar suas casas e buscar rotas seguras para escapar do fogo. Sávio Manfredini traz esses e outros assuntos no Destaque Internacional de hoje.
3: 4 pessoas foram encontradas carbonizadas em um veículo em uma região afetada por incêndios florestais no sul da Espanha. Segundo o chefe regional de gestão de desastres, Antônio Sanz, a identificação das vítimas ainda não foi confirmada, porém existe a possibilidade delas serem britânicas, já que o automóvel tinha um volante posicionado do lado direito. No total, 12 mortes foram confirmadas em razão dos incêndios. Outras 8 pessoas foram encontradas espalhadas pelo rastro deixado pelo fogo após aparentemente terem abandonado seus veículos e tentado escapar a pé. O incêndio começou na última quinta-feira na região de Los Gallardos, uma área de relevo acidentado repleta de ravinas e casas espalhadas, prendendo as pessoas que tentavam fugir, segundo as primeiras investigações. Nos últimos dias, prefeitos locais e policiais foram de porta em porta nas casas da região, indicando rotas seguras de remoção para moradores e turistas. E as fortes enchentes que atingem o sul da China provocaram a fuga de cerca de 900 serpentes de um criadouro na cidade de Hangzhou, na região autônoma de Guangxi, deixando moradores em estado de alerta. Entre os animais estão cobras venenosas que foram arrastadas pelas águas após a inundação destruir parte da fazenda de criação. Segundo as autoridades locais, a maioria dos animais que escapou não é venenosa, mas a presença de espécies altamente tóxicas levou o governo a criar uma força-tarefa para localizá-las. A orientação é que qualquer avistamento seja comunicado às autoridades sem tentativa de manejo por parte da população. Sávio Manfredini para Verdinha FM 92.5 e TV Diário.
1: 5 horas e 53 minutos.
4: Que dia é hoje?
1: Hoje, dia 11 de julho. Dia 11 de julho. Hoje é o dia de São Bento. Olha aí, rapaz, dia de São Bento hoje. A vida e a obra cristã de Bento, Bento de Núrcia, são celebrados anualmente nessa data porque foi quando as relíquias dele foram levadas para o centro da França, onde estão preservadas essas relíquias em uma cripta. São Bento nasceu no ano de 480, de uma família nobre da cidade de Núrcia, na Itália. Ele foi beatificado por ter vencido 2 armadilhas criadas pelo diabo. O santo negou um cálice de vinho que se transformou em serpente e depois um pão. Ambos estavam envenenados. A vida dele foi marcada pelo exílio imposto por ele mesmo, que escolheu viver isolado, se dedicando à oração e ao sacrifício. Os ensinamentos de São Bento inspiraram a fundação da Ordem dos Beneditinos e ditaram regras em mosteiros de todo o mundo. São Bento é padroeiro da Europa e padroeiro também da Alemanha. São 5 horas e 55 minutos antes desse intervalo de 6 horas. Eu vou ver se a Aline já me passou alguns alôs para a gente adiantar, né? Não perder o mote. E vamos então aqui ver o que os nossos madrugadores estão mandando para a gente. Aqui é a Verdinha 92,5, a rádio do meu, do seu coração. Prontinho, tá aqui. Zé do Alto, Zé, toma

0: Mas sempre madrugando mesmo, hein? Zé, lá foi o primeiro, não foi a mim. Sempre é um dos primeiros. Zé do Álcool. Ele já participou do Bom da Madrugada, já? Já, né? Zé do Álcool de Pindoretama, bom dia. Tem o Jorge Bom. Jorge. Jorge, lá da Mombaça, desejando bom dia. Tem aqui, bom dia, todos assistindo vocês. Elielda Castelo, enfermeira do Albert Sabin e do Hospital de Paraipaba. Muito triste com a notícia da morte do Cid Carvalho. E eu também, viu, Elielda? Eu também. Cid Carvalho foi o nome, apresentador do Rádio Notícias Verdes Mares, esse noticiário que eu quero tanto bem. Cid foi talvez o primeiro apresentador, não digo o primeiro não, mas foi um dos primeiros, não é? Fiquei com muita, muita saudade. Aqui tem o Flaudico de Maranguape. Hoje estou voltando para a pescaria. Eita, pegar o peixe que soltasse do anzol na pescaria passada. Esse é grande, estou levando uma corda para amarrar, para que ele não volte, não venha soltar. Tá bom. Bom dia, Tom Barros, Vânia, Vera e Marluce na Vila União. Vandico no José Walter estão assistindo você. Muito obrigado aí, assistindo pela televisão. Aqui tem a Dona Zilda. Dona Zilda, lá do Juazeiro. A Daniela de Lavão conhece a Dona Zilda, né? Teve lá. Abraço, Dona Zilda. Aqui tem a Dona Vicença, diretora do Mercado Público, não, direto do Mercado Público, de Cariré, só no cafezinho na Feira Livre. Ô, coisa boa! Um cafezinho na Feira Livre lá de Cariré. Aliás, para eu falar em cafezinho bom teria sido lá na cidade de Campina Grande, porque o Rodrigo Miranda é de lá. E me mostrou fotografias agora, que eu fiquei só acreditando, tá lá a fotografia. Houve uma noite tão fria, 15 graus lá, e é serra, né? A Serra da Borborema. Então aquela névoa que vem encobrindo tudo, o sujeito só via a pontinha dos edifícios, a cidade toda coberta pela névoa. Ô, coisa linda. Quando é que foi aquilo, hein, Rodrigão? Foi dia 17, lá em Campina Grande. Caruaru, né, rapaz? Bota aí a foto aí no ar, para o pessoal ver como é que estava lá em Caruaru. Bom, então estou aqui falando sobre a dona Vicença, que estava tomando... Estava não, está tomando café lá na Feira Livre de Cariré. E é um negócio bom demais, rapaz. Muito bom. Deixa eu ver mais aqui. Deu uma paradinha, deu uma travadinha aqui, mas é rápido para a gente continuar com os nossos ouvintes. Pronto, abriu outra vez. Bom dia, Tom Barros, mande um alô para o Petrônio Cavalcante. Fala, Petrônio Cavalcante, um abraço para você, Petrônio Cavalcante. Zé Raimundo do Araturi, aqui na escuta. Um abraço para todos nós, um abraço. Petrônio Cavalcante está no São Gerardo. Ari Pinto lá no Itaperi. Tem o Jonadab de Cascavel. Rogério Barroso no Conjunto José Walter. João Vieira do Serviluz. João Vieira do Serviluz. Alô, tô ligado em vocês, o Ricardão do Hospital Alberto Sabin. Quero Ginaldo, direto de Jucurutu. É no Rio Grande do Norte, é Jucurutu, é, Aline? Rio Grande do Norte. Tem o Vandenberg lá de Russas. Manda um alô para a minha digníssima Gracinha, Ari do Gereissati 3. Pronto, tá aí o alô para digníssima Gracinha, Arô do Ari, lá do Gereissati 3. Raquel Tricolor também com a gente. Maria Pimenta, Maria Pimenta do Conjunto Ceará, está ligada aqui, um sábado maravilhoso para todos vocês. Muito obrigado também, Maria Pimenta, um abraço para vocês todos aí que estão acompanhando a gente. Leléu, no mercado de Juazeiro do Norte, bom dia para ele. Natanael, lá no Crato. O Gomes, do Conjunto Ceará, meu amigo Gomes. Aliás, eu quero mandar um alô também para Rosário aí no Conjunto Ceará. Rosário, um abraço para você e para toda a família. Ribamar Melo na Serrinha, Joaquim Pires do Piauí, de Marabá, no Pará. Eita, rapaz! Mande um abraço aos conterrâneos em Joaquim Pires do Piauí, de Marabá, no Pará. É o Arnóbio Araújo. Pronto, Arnóbio, tá mandado o alô que você pediu. Bom dia, estou na escuta, Dora Verdinha, Didi, Uberaba, Minas Gerais. Didi, tu tá longe, rapaz, cidade de Uberaba, Minas Gerais. Eu não conheço Uberaba, eu conheço Uberlândia. Tem aí aquela fotografia? Tem, Rodrigão? Tu tá preparando aí pra gente mostrar como é que tava Campina Grande dia 17? É inacreditável, viu? É uma névoa tão grande que você não vê os edifícios da cidade. Não tinha como ver os edifícios da cidade. Impressionante. E aqui, Nordeste brasileiro, quem diria, né? Nordeste brasileiro, com aquela névoa toda, você nem vendo a cidade direito. Campina Grande, estive em Campina Grande, na Paraíba, e fui transmitir um jogo lá. Aliás, rapaz, eu tive um problema tão grande lá na Paraíba, porque na época, isso é a década de 60, eu tinha crises de asma, crises muito grandes, e eu fui transmitir um jogo lá. Meu amigo, aí foi um dia desses assim que a temperatura caiu, não sei se chegou a 15 graus, mas é verdade, é que durante a transmissão de futebol, eu tive uma crise de asma. Agora imagina só, o cara tendo que falar ligeiro, né, para narrar futebol, tendo que respirar e o ar não vinha na medida que eu precisava, fiquei agoniado. Eu não, naquele tempo os remédios não eram como os remédios de hoje, você bota uma bombinha, abre tudo, né? Mas naquele tempo não tinha. Eu, num descuido desse, eu não me imaginava nunca que no Nordeste brasileiro eu ia pegar um negócio daquele lá na Paraíba. Mas peguei e transmiti futebol pedindo a Deus Nosso Senhor que terminasse o jogo, para eu ir atrás de uma farmácia e comprar. Eu vou botar no ar quem está acompanhando pela TV Diário. Veja aí essa foto. Eu vou narrar para quem está na rádio e quem está vendo pela televisão, está vendo, não precisa, né, outra coisa senão ficar impressionado. A foto foi batida aí. Quem foi? Foi você, Rodrigo? Foi de 17, o cara deve ter batido de um drone, né? Aí você tem a cidade de Campina Grande. Perdão, é Caruaru, né? É Caruaru, pensei que era Campina Grande. Caruaru em Pernambuco, vejam como é que está Caruaru. Tá, estava, no dia 17. Só as pontinhas dos edifícios aparecendo. E uma névoa pela cidade inteira. Inteira. Uma temperatura na faixa de 15 graus. Isso no Nordeste brasileiro. Imagine só. Você acredita que é no Nordeste brasileiro. Tá bom? Muito obrigado, gente. Vamos para um intervalo aí. O primeiro intervalo são 6. Aliás, o segundo intervalo, a primeira hora, 6:02. A gente volta daqui a pouco. Mais alô e também o horóscopo do dia. A mensagem dos astros para você.
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1: Verdinha, 92,5, a rádio do meu, do seu coração. Estamos com o Bom Dia Nordeste. Eu ainda não tenho, gente. Quem tiver, se quiser me passar, e até a Rosa Espíndola dar uma olhadinha nisso, o horário do velório do jornalista, advogado, senador da República, Cid Carvalho. Então, quem tiver aí o horário do velório, sepultamento, para a gente divulgando aqui, muitas pessoas estão me pedindo, mas eu ainda não tenho. Procurei aqui, eu ainda não tenho. Se alguém tiver, alguém tiver confirmado aí onde será o velório, eu divulgarei. Aqui tem um alô, ou de Portugal, a Aline Mariano já me disse aqui, Tom, tem um alô aí de Portugal. Primeiramente, tem bom dia, Tom Barros, um alô para Dona Lió no Conjunto Esperança. Bom dia, Dona Lió, um beijo, satisfação. Estamos aqui, ó, é o recado de Portugal. Estamos em família aqui, assistindo você diretamente de Portugal. Olha que alegria. Agora eu me lembrei do FBI, o Fernando Bastos, que ele diz, a gente muda de cidade, mas não muda de estação. Está aqui um exemplo. A família toda está lá em Portugal, coração cheio de saudade da minha Fortaleza, diz aqui. Mande um abraço para a Aline, Wesley e a nossa Ana Júlia, portuguesinha de sangue cearense. Que bom! Então, um abraço para vocês aí em Portugal. Estive em Portugal agora no mês de abril, realmente. Um passeio muito bom que nós fizemos. Eu, a Bete, Ivan Júnior, Morgana, passeando por Portugal no mês de abril. Foi uma viagem maravilhosa. Eu gosto de Portugal. É um país muito bonito, e principalmente o interior. Porque as cidades ali, a gente geralmente conhece, né? Porto, Lisboa e tal. Mas quando você vai para o interior de Portugal, é um encanto mesmo. José Pedrosa, de Nova Russas, está acompanhando a gente, muito obrigado. Por favor, enviar um abraço para o meu bairro, Parque Araxá, a Isolda Souza, Parque Araxá. Um bairro simpático ali, o Parque Araxá, também há. Eu acho que aliás, Isolda, a igreja de São José Operário, que eu frequentava tanto na época do Padre Hermano, ela fica no Parque Araxá, não é? Tenho a impressão que é. Eu, às vezes, confundo ali o Parque Araxá com a Parquelândia. São muito perto. E eu não sei onde começa um e termina o outro. Por favor, mande um abraço para o meu bairro. Já mandei. Aqui tem o Carlos Alcides de Viçosa, no Ceará. Liduína Pereira, também já ligadinha com a gente. Liduína Pereira na escuta do programa. Muito bem. São 6:07. Daqui a pouquinho eu vou ler o horóscopo do dia para vocês, hein? Deixa eu ver aqui os meus madrugadores. Pessoal também que acorda cedinho, mandando alô pra gente aqui. Pronto, já está aqui a Adriana. Opa, deixa eu ver aqui, meu Deus. Prontinho. Verdinho, um abraço. Verdinho, um abraço. Peraí, travou. Vamos destravar pra gente poder ler aqui o pessoal que tá mandando alô. Pronto, abriu de novo. E agora vai, agora é para valer mesmo. Está aqui a Rosa Espíndola. Pronto, a Rosa Espíndola já me mandou aqui, né? Deixa eu ver como é que está o velório. Aí não, Rosa, não mandou ainda o horário do velório não, né? Mandou apenas alguns detalhes sobre o Cid, que eu já li aqui na abertura do programa. Abriu o programa fazendo uma homenagem, merecida homenagem, dicas de passagem, ao Cid Carvalho. Pronto, mas está aqui embaixo, ela já encaminhou agora. Agora está certo. Agora tudo bem. Então, obrigado, Rose. Está aqui. Velório começa às 7 horas da manhã de hoje. Daqui a pouco, portanto. Velório às 7 horas. A missa às 13:30. E o cortejo às 14:30. O velório será na Eternos. A Eternos, ela fica ali na Padre Valdivino, 1688, no cruzamento com a José Lourenço, é ali na esquina. Sepultamento será às 15:30 no Parque da Paz. Então, para aquelas pessoas que estavam ligando, pedindo aqui através do meu celular, o horário, estou repetindo aqui, hein? Velório, Cid Carvalho, 7 horas da manhã começa. Missa, às 13:30. Aí o cortejo sai para o Parque da Paz às 14:30 e às 15:30 o sepultamento lá no cemitério Parque da Paz. O velório vai ser na Eternos, na rua Padre Valdivino 1688, esquina com José Lourenço. Pronto, eu vou deixar anotado aqui, mais tarde eu repito, porque as pessoas ficam perguntando. E agradeço a você, Rose, que me mandou confirmando aí, portanto, esses horários que as pessoas estavam pedindo, tá bom? Titico do Oroz, já também registrando a audiência dele aqui, a Socorro Cunha também, o João Marques, o homem lá do Cedro, bom dia para ele, a Federalina, lá do Ipalmirim, hoje é o meu aniversário. Ô, Federalina, um abraço para você, meu amigo, mudando de idade hoje, 6.3 de muita luta e desafios, que Deus me abençoe com muita saúde no corpo e na alma. E eu mando daqui, em nome da equipe do Bom Dia Nordeste, você que é um ouvinte tão fiel, é um ouvinte tão carinhoso para com todos nós, você seja coberto de bênçãos, com muita vida, saúde, paz, felicidade, prosperidade e o melhor sentimento cristão que eu sei que você tem. Aí botou aqui, mais um ano de mim e eu não poderia ser mais grata por isso. Que bom, e uma foto dela aqui, a foto da Federalina. Depois até o Rô botar aqui para o Rodrigo Miranda, para depois, na volta do programa, a gente botar no ar essa foto. Tá bom, Rodrigo? No próximo intervalo, vou mandar para ti. Federalina é um ouvinte muito fiel nosso aqui, de todas as manhãs ela está ligadinha. Tem o Enio Júnior do Iguatu, também muito ligado, muito obrigado aí, o Enio Júnior. O Roberto Ribeiro, que amanhã estará fazendo uma homenagem ao Cid Carvalho. É a repetição, uma homenagem que eu fiz com ele no programa Conversa com o Tom há alguns anos. Aqui tem mais. O Osíris. Oi, meu amigo Osíris. Estou vendo aqui esse lançamento do livro sobre a Base Aérea de Fortaleza, em comemoração aos 90 anos da Base Aérea de Fortaleza. Capitão Osíris Gomes, nunca mais eu vi. Depois eu vou pegar os detalhes, viu, Capitão Osíris? Que agora não dá tempo. Tenho já aqui para o horóscopo. Tem aqui a Clarice Marinho, a Dona Yolanda, a Zilmar e a Mazinha, todas na rua Costa Souza. Abração e parabéns. E aqui tem o meu cunhado aniversariando hoje, ó, Francisco de Assis Barros da Silva, completando 85 anos de idade, casado com a minha irmã Maria de Nazaré Barros da Silva. Quero desejar ao Francisco muita paz, muita felicidade e agradecer a ele todo esse carinho que ele teve e tem para com a minha irmã, com quem ele casou há muitos e muitos anos. Casamento bonito que deu certo. Então ele recebe o abraço da minha irmã, claro, a Maria de Nazaré Barros da Silva, dos filhos todos, Maria do Socorro, Adelinha, o Júnior, os netos, enfim, um abração para todos vocês. Vamos agora para o horóscopo, né? Acho que já está para não atrasar, tá bom? E lembrando que hoje tem no programa aqui o Rafael, o menino dos Salmos, ele vem fazer uma apresentação especial aqui. Esse menino tem 7 anos de idade, vocês vão ver como ele canta bem. O menino canta, rapaz. Ele canta lá na Igreja dos Remédios. É Rafael o nome dele, Rafael, menino dos Salmos. Ele vem se apresentar hoje aqui no nosso programa. Garotinho de 7 anos de idade, dando um show, cantando salmos. Bom, são 6 horas e 13 minutos. Nós vamos agora, então, para o horóscopo do dia.
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1: Vamos lá, horóscopo signo de Áries, do dia 21 de março ao dia 19 de abril. O encontro entre Lua, Marte e Urano na área de comunicação instiga a inovação em suas ideias e fomenta interações que são humanamente gratificantes, transformando a percepção de temas de interesse coletivo. Fique atento, Ariano, aos desafios do dia a dia, sem se abalar por possíveis contratempos emocionais, dada a tensão com Vênus. É um dia positivo para focar no seu crescimento emocional e fortalecimento pessoal, é a mensagem para os arianos. Agora, Touro. O signo de Touro, ele vai do dia 20 de abril ao dia 20 de maio. Atenção, taurinos. O céu do dia sugere desafio de ser proativo e audaz na gestão de recursos. Proativo e audaz na gestão de recursos. O encontro de Lua, Marte e Urano na área material traz um desejo de refinamento que precisa ser balanceado com disciplina no orçamento, especialmente por causa das conexões desse grupo com Vênus e também com Plutão. Mensagem para você que é de Touro. Agora, o signo de Gêmeos. O signo de Gêmeos, ele vai do dia 21 de maio até o dia 21 de junho, mês seguinte, de 21 de maio ao dia 21 de junho. Atenção, geminianos, este sábado, hoje, promete ser energético para os geminianos, graças à conjunção entre Lua, Marte e Urano em seu signo. Este cenário sugere que você pode se sentir mais motivado para seguir seus desejos e encontrar força nas suas ambições. Fique atento, muito atento, apenas a questões familiares que possam gerar desconforto, conforme indica atenção com Vênus, é a mensagem para os geminianos. Agora o signo de Câncer. O signo de Câncer, ele vai, deixa eu ver aqui o período de Câncer, dia 22 de junho, do dia 22 de junho ao dia 22 de julho. Atenção, diante dos desafios cancerianos, você percebe um forte anseio por mudança. Hoje, Lua, Marte e Urano sugerem uma atuação eficaz nas questões mais complexas da sua vida. Equilibre assertividades e gentileza, mesmo com a atmosfera tensa. Acolha essa energia para se reinventar e lidar melhor com os seus problemas, você que é de Câncer. Pronto, depois de Câncer vem Leão. Leão vai do dia 23 de julho ao dia 22 de agosto. Atenção, leoninos, este sábado o céu sugere forte habilidade para se conectar com os outros. Isso é bom. Lua, Marte e Urano, na área de amizades, incentivam a união por metas coletivas. Harmonize com Plutão para potencializar as suas mudanças grupais. Fique atento. Atenção com Vênus pede jogo de cintura emocional diante de possíveis desentendimentos. Então, cuidado, você que é de Leão. Virgem, do dia 23 de agosto ao dia 22 de setembro. O céu de hoje sugere originalidade no trabalho para viagens, com a Lua, Marte e Urano colaborando em prol de sua produtividade e resistência diante de desafios, graças aos seus trígonos com Plutão. Porém, o cuidado é para não permitir que as responsabilidades minimizem o prazer, já que há uma tensão com Vênus. Respire, equilibre-se e siga confiante. Mensagem para quem é de Virgem. Tá boa a mensagem. Libra, o signo de Libra, ele vai do dia 23 de setembro ao dia 22 de outubro. Libra, este é um momento de grande autoconhecimento, onde o céu sugere possibilidades para expansão e transformação pessoal. Olha que coisa boa. Situações desafiadoras podem surgir na relação com outras pessoas. É interessante buscar o equilíbrio ao invés de rupturas bruscas. Reinvente-se a cada dia. Mensagem para quem é de Libra. Por sinal, uma boa mensagem. Escorpião. Escorpião vai daqui do dia 23 de outubro ao dia 21 de novembro. Eu tenho medo de escorpião. Essa fase da Lua, Marte e Urano sugerindo a você que é de escorpião fortalecimento interior. Uma postura resiliente pode trazer mudanças em padrões emocionais e impulsionar suas metas, especialmente em relação a Plutão. A dica é manter discrição na área social, considerando as tensões com Vênus. Portanto, mensagem para quem é de Escorpião. Sagitário vai do dia 22 de novembro ao dia 21 de dezembro. Signo de Sagitário. Sábado para Sagitário sugere um poderoso potencial de transformação através do diálogo e da parceria, gerado pelo encontro Lua, Marte e Urano na área dos relacionamentos e seus aspectos harmônicos com Plutão. Esse cenário favorece a identificação de quem realmente pode fazer a diferença na sua vida. Porém, com Vênus tensionada, é prudente evitar conflitos de ego. Evite conflitos de ego, você que é de Sagitário. Capricórnio, signo de Capricórnio, vai de 22 de dezembro a 19 de janeiro. as energias de Lua, Marte e Urano ajudam a dinamizar o seu dia a dia. Aproveite para agir em prol do bem comum, graças à conexão amigável com Plutão. Só atente para a paciência, pois a tensão com Vênus pode afetar a tranquilidade nas suas relações, você que é de Capricórnio. Agora, Aquário, signo de Aquário, vai do dia 20 de janeiro ao dia 18 de fevereiro. Aquário, este é o momento para ação e inovação na sua vida social. Com a Lua, Marte e Urano se unindo, mantenha confidencialidade, não a confidencialidade, mantenha a confidencialidade na vida pessoal e busque cercar-se de pessoas de confiança. Mensagem para os aquarianos. E fechando hoje o horóscopo personal para você, o signo de Peixes, o signo que vai do dia 19 de fevereiro ao dia 20 de março. Peixes, céu do momento sugere dinamismo na organização de sua casa, com ideias inovadoras que maximizam recursos e enfrentam desafios. Isso é sugerido pela combinação Lua-Marte-Urano na área familiar e suas interações positivas com Plutão. Porém, cuidado com a tensão em suas relações. A gentileza deve sempre prevalecer, e a mensagem para quem é de Peixes. Pronto, foi o horóscopo personal de hoje. São 6 horas e 21 minutos. A gente volta já já. Alguns alôs mais, aniversariantes, e logo depois o Rádio Notícias Verdes Mares, que hoje terá a apresentação de Sávio Manfredini.
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1: Vamos dar um giro pela cidade de Fortaleza no começo da manhã. 6 horas e 25 agora virou. Heráclito Graça, beleza pura. Dia de sábado pela manhã, cedinho, na direção do centro da cidade, ou então vindo do centro da cidade aqui para Aldeota, pela Heráclito Graça, tá tudo beleza nos dois sentidos, ali nas proximidades do cruzamento com a Idelfonso Albano, pertinho do ginásio Paulo Sarazate. Tudo muito tranquilo na Avenida Heráclito Graça. A Avenida Dom Luiz, movimento calmo também neste começo de manhã. Uma visão que nós temos direto da Praça Portugal e da rotatória em toda a extensão da Avenida Dom Luiz. Não há sinais de qualquer problema, sem engarrafamentos, pista livre, cuidado apenas, gente, para obedecer a sinalização. Avenida Washington Soares, quem vem lá do Eusébio, quem vem ali do Aquiraz, pela CA-040, pega Washington Soares, está beleza. Da mesma forma, no sentido contrário, de Fortaleza na direção de Eusébio, pelo Washington Soares, no cruzamento com Oliveira Paiva. E você pega a pista muito tranquila, sem congestionamentos, sem problema nenhum. Tráfego de veículos normal. Avenida da Universidade, no cruzamento com a 13 de maio, ali na reitoria da Universidade Federal do Ceará. Movimento pequeno para esse começo de amanhã. O fluxo geralmente é muito grande, vindo da Parangaba na direção do centro. Mas hoje está muito legal no cruzamento ali com a Avenida 13 de maio. Muito bem. Um pouco complicado, como sempre, por causa da ferida José Avelino. A leste oeste na parte alta, tudo beleza, sem problemas. Tanto vindo da Barra do Ceará para a Prainha, como da Prainha para a Barra do Ceará. Agora embaixo, pela Avenida Alberto Nepomuceno, é a feirinha, não é? Aí fica muito difícil. Os carros que vêm na parte baixa da leste oeste para pegar a direita, ou então passar ali para a Cefaz, para a Praia de Iracema, muitas barracas, não vá não. Busca alternativas, porque o negócio está complicado na Avenida Alberto Nepomuceno, embaixo ali do viaduto da Avenida Leste-Oeste. Perfeito? Bom, vamos aqui alguns alôs. A Inês Cabral já mandando um alô para o Adamastor Pitaco, que é o aniversariante hoje. Adamastor, um abraço para você. Abraço de parabéns, saúde e muita paz para você aí no dia de hoje. Grande, gente boa, rapaz. Meu amigo, gente boa. Bom, deixa eu ver aqui o retrato da Federalina que ela tinha mandado. E eu vou colocar no ar agora, tá aí. Portanto, minha querida amiga Federalina lá do Ipalmirim, voto dela no aí para a gente ver o sorriso que ela está, feliz da vida, no dia do seu aniversário. Receba um abraço de parabéns. Pronto, receba um abraço de parabéns da equipe do programa Bom Dia Nordeste. Aliás, ela me disse ontem que estava muito feliz porque eu fiz uma homenagem ao Geraldino Saravá no programa TBT do Tom de Quinta. E o Geraldino, que é o maior artilheiro do Castelão, do Romeirão e do Fortaleza, é natural de Ipalmirim. Eu não sabia, pensava que ele era ali do Cariri, Juazeiro. Cariri, Juazeiro, né? Mas não, ele é de Palmirim mesmo. Um abraço, minha querida Federalina, muita saúde para você. Quem mais? Vamos aqui agora ver se tem mais ouvintes no da Verdinha. Tem, não tem, Aline? Então pronto, vou pegar aqui no da Verdinha, legal. Pronto, peguei. O Assis Carvalho de Paripueira Beberibe, Francisco Salles do Cristo Redentor, Totonho da Lagoa Redonda, o homem do Fusquinha Azul, olha aí, Totonho. Tem aqui o Bom Dia, Tom Barros, excelente dia. O Silveirinha, meu amigo Silveirinha, um abraço para você também. A Francisca no Bom Jardim. Ô, Francisca, que bom. Um abraço para a Francisca no Bom Jardim. Tem aqui o Salomão. Me chamo Aline e meu esposo Salomão. Favor mandar um abraço para o Arnoldo e a Elielba, seus ouvintes que têm muito carinho por você. E eu também por eles, viu? Eu quero um bem danado esse casal. O Arnoldo e Elielba, pessoas maravilhosas. Na sua opinião, Tom Barros, quem vai ser campeão? João Rafael, quem faz a pergunta. Rapaz, eu estou torcendo pela Espanha para ser campeão, né? Mas acho que quem tem mais time é a França. A Toninha do Horizonte, bom dia. Jaísa do Horizonte também, bom dia. Me chamo Zeca e falo do Papicu. Acordo, já ligo a TV para ver o programa. Opa, Zeca, muito obrigado aí, meu irmão, no Papicu. Sou ouvinte, Márcia Baixinha, lá do Canidezinho. Também Fernando Martins, do Araturi, Calcaia, Ceará. Meus pêsames à família do doutor Cid Carvalho. Realmente muito sentido a morte do Cid Carvalho, hein? Muitos ouvintes mandando pêsames aqui através do programa. Ele foi apresentador do Rádio Notícias Verdes Mar durante muito tempo. O senhor disse uma grande verdade. Moramos no Porto por motivo de empregabilidade, mas o interior é ainda... Mas o interior é onde nos sentimos em casa. As pessoas do interior de Portugal são tão trabalhadoras, gentis e acolhedoras, chega a parecer outro país. Seja sempre bem-vindo aqui e obrigado novamente pela lembrança. Agora são 10h24 aqui, ficamos curiosos para saber a que horas o senhor acorda para apresentar o programa. Eu acordo às 3h20 da manhã, todo dia. Que Deus nos ajude. Um abraço, Aline, madrugadora aí de Portugal. Manuel Lobão do Mucuripe, minhas condolências à família do Dr. Cid Carvalho e o Edilson Fernandes, lá da cidade de Sobral. Tem mais um aqui. Está chegando aqui agora mais um para a gente fechar. Chegou. Manda um abraço aí para minha Viviane e o Eduardo aqui no Canidezinho, todos acompanhando a Verdinha. Muito obrigado ao casal. Aqui tem o Neguinho do Trajano. Meu amigo Neguinho anda lá do Planalto Calcaia e o Dr. Álvaro lá do Crio também mandando um abraço para a gente. Quem? Paulo Sérgio de Messejana. Bom, o intervalozinho vem aí chegando o Rádio Notícias Verdes Mares com Sávio Manfredini.
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1: Seis horas e 33 minutos, muito bom dia, hoje sábado, 11 de julho de 2026, está começando o Rádio Notícias Verdes Mares e vamos agora aos principais manchetes do momento. Polícia prende dupla suspeita de envolvimento no caso da plantação de maconha em Acopiara. Uma semana depois, 11 pessoas feridas em acidente envolvendo ônibus com romeiros seguem internadas. Universitário morre vítima após batida entre carro e moto no município de Chorozinho. Câmara Federal oficializa perda de mandato da deputada Daiane Bittencourt. Anvisa determina conjunto de atualizações para vacinas contra a Covid-19. No futebol, a FIFA inicia cadastro para quem pretende comprar ingressos para a Copa do Mundo de Futebol Feminino. E as últimas atualizações de Ceará e Fortaleza, que entram em campo neste final de semana para mais uma rodada da Série B. Essas e outras notícias a partir de agora.
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1: 6 horas e 35 minutos.
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1: Uma nova plantação de maconha equivalente a 0,5 hectare foi localizada e destruída na cidade de Redenção. Também nesta sexta-feira, a Polícia Civil confirmou as prisões de 2 homens suspeitos de envolvimento no caso da plantação de maconha encontrada em Acopiara. Tainá Martinez é quem traz aí as informações.
3: Os suspeitos de 21 e 47 anos foram capturados na cidade de Oroz. Contra eles foram cumpridos mandados de prisão temporária por tráfico de drogas e associação para o tráfico. As identidades dos dois não foram reveladas pela Polícia Civil. A apreensão de maconha foi uma das maiores da história no estado do Ceará. Cerca de 290 mil pés da planta foram encontrados numa plantação na zona rural de Acopiara. O caso se tornou alvo de investigação policial após uma denúncia do deputado federal André Fernandes. O parlamentar expôs que o local havia sido abandonado pelos policiais e denunciou supostas irregularidades nos procedimentos de custódia da droga. Os delegados da Polícia Civil Vicente de Paula Rodrigues e Marcos Sandro Nazaré de Lira foram exonerados dos cargos que ocupavam por suposto envolvimento no esquema. Ainda nesta sexta-feira, uma nova plantação de maconha foi localizada e destruída no interior do Ceará, dessa vez na cidade de Redenção. O tamanho da plantação equivale a 0,5 hectare ou metade de um campo de futebol oficial. De acordo com a Secretaria da Segurança Pública e Defesa Social, as autoridades chegaram até a droga depois que a Polícia Militar recebeu uma denúncia. A Polícia Civil afirma já ter identificado o proprietário do terreno. As investigações continuam na tentativa de localizar e prender os responsáveis. Tainá Martinez para a Verdinha FM 92.5 e TV Diário.
1: Uma denúncia anônima ao Disque 100 permitiu o resgate de uma idosa de 62 anos que trabalhava em condições análogas à escravidão em uma residência no município do Eusébio, aqui na região metropolitana. O caso acende um alerta para um problema que vem ganhando visibilidade no Ceará, onde 550 denúncias desse tipo de crime foram registradas nos últimos 6 anos. Clarice Nascimento é quem traz os detalhes.
4: 550 denúncias desse tipo de crime foram registradas nos últimos 6 anos. Entre 2020 e o início de julho de 2026, houve um salto de mais de 300% nos relatos aos órgãos de fiscalização. No ano passado, o Ceará ocupou a 2ª posição do Nordeste e no ranking nacional foi o 8º estado com maior volume de queixas criminais. O Código Penal brasileiro caracteriza o trabalho escravo contemporâneo pela submissão a jornadas exaustivas, condições degradantes, servidão ou trabalho forçado. Especialistas ouvidos pela reportagem apontam que a persistência dos casos revela raízes históricas de exploração da mão de obra, tanto no meio urbano quanto no rural. É o que explica o professor de História, P.A. Damasceno.
5: Os homens podem até ser maior caso nos trabalhos de escravidão contemporânea no campo. Mas a questão de gênero tem aparecido muito nesses casos em que pessoas são levadas para trabalhar na casa e são inclusive repassadas como bem. Trabalhou para a avó, trabalha para a mãe e quando a filha casa, leva a empregada de brinde, como propriedade, como questão familiar. Então, já que a gente está falando em processo histórico, esse elemento é muito mais presente nessa permanência da mentalidade escravocrata.
4: Os estudiosos esclarecem que o crescimento das estatísticas no Disque 100 não significa necessariamente que o total de crimes aumentou. Na realidade, o avanço reflete uma maior confiança da população nos canais de denúncia, além do acesso à informação, que ajuda as pessoas a reconhecerem os sinais de abuso. A punição para quem submete trabalhadores a condições desumanas pode chegar a 8 anos de reclusão em regime fechado, além do pagamento de multa. Saiba mais informações acessando a reportagem completa no site do Diário do Nordeste. Da redação, Clarice Nascimento para Verdinha FM 92.5 e TV Diário.
1: Agora 6h40.
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1: Uma semana após o acidente com o ônibus que transportava romeiros em Canindé, 11 pessoas ainda seguem internadas. As atualizações do caso você confere agora com a Claudiana Morato.
6: As 11 pessoas que seguem internadas estão em 3 hospitais. 3 mulheres e um homem no Hospital Regional do Sertão Central, em Quixeramobim. 3 mulheres no Instituto Dr. José Frota, em Fortaleza. Outras 4 pessoas estão no Hospital Geral de Brejo Santo, todas estáveis. De acordo com a Prefeitura do município, a maioria das pessoas internadas são mulheres entre 40 e 60 anos de idade. Quanto aos óbitos, 2 foram no local do acidente, 2 mulheres de 55 e 58 anos e uma outra morreu na última terça-feira, uma idosa de 79 anos. Nesta sexta-feira vai ser celebrada a missa de sétimo dia na capela de São Sebastião, na vila que tem o mesmo nome em Brejo Santo. O acidente aconteceu no início da manhã do dia 4 de julho. Entre os sobreviventes, 34 adultos e 2 crianças que foram encaminhados a unidades de saúde. O ônibus vinha da Vila São Sebastião, em Brejo Santo, para Canindé, com cerca de 50 pessoas. O grupo de romeiros viajava em 2 ônibus para um encontro religioso no Santuário de São Francisco das Chagas, em Canindé, quando um dos veículos sofreu o acidente. Em nota, a Polícia Civil do Ceará informou que segue investigando as circunstâncias do acidente de trânsito. O motorista do ônibus permaneceu no local e realizou o teste de alcoolemia com resultado negativo. Claudiana Mourato para Verdinha FM 92.5 e TV Diário.
1: A estátua de Santo Antônio em Caridade, no Ceará, deve ser entregue até fevereiro de 2027. Paulo Roberto Maciel traz agora os detalhes.
7: As obras do complexo religioso e da estátua de Santo Antônio em Caridade, no interior do Ceará, devem ser concluídas em breve. Segundo estimativas da Prefeitura de Caridade, o revestimento e a modelagem artística do monumento serão encerrados ainda em setembro deste ano. Já a entrega da versão final da estátua deve ocorrer somente em fevereiro de 2027. Em nota ao Diário do Nordeste, a Superintendência de Obras Públicas apontou que concluiu a construção da estrutura interna e da base do santo. São elas que oferecem espaço para o funcionamento de um mirante com vista para a cidade. A pasta também informou que o içamento e as montagens das estruturas metálicas que envolvem a cabeça e os membros da estátua também já foram concluídas. Agora, é de responsabilidade da gestão municipal de Caridade iniciar o revestimento externo do corpo e a pavimentação de um acesso local. A obra, pensada há mais de 40 anos, tem como objetivo abrigar um espaço cultural de 4,4 mil metros quadrados voltado ao turismo religioso. A estátua de Santo Antônio, que tantos anos passou sem a cabeça, virou rotina para os moradores e inspirou a escritora cearense Socorro Acioli a compor o livro A Cabeça do Santo. Mais detalhes sobre essa história você confere no site do Diário do Nordeste. Com informações de Milena Gadelha, Paulo Roberto Maciel para a Rádio Verdinha FM 92.5 e TV Diário.
1: Os comitês de seis bacias hidrográficas definiram que as vazões dos principais açudes do Ceará devem acontecer até o início de 2027. Alexa Vieira é quem traz as informações.
8: As vazões dos açudes são decididas por meio de votação em reuniões que ocorrem sempre depois do fim da quadra chuvosa do Ceará. Uma das decisões mais importantes foi a liberação de 6 mil litros de água por segundo do sistema Oroz-Castanhão para a região metropolitana de Fortaleza. De acordo com a COGER, a medida foi necessária porque os açudes que abastecem a Grande Fortaleza receberam 30% a menos de água nesta quadra chuvosa. Essa transferência estratégica não ocorria desde 2021. No esquema atual, a água do Oroz passa pelo Castanhão e viaja por mais de 400 quilômetros até chegar à capital. Outra novidade foi a destinação de 100 litros por segundo do açude Banabuiú para o município de Milhã. O envio será feito pelo sistema Malha d'Água, inaugurado em agosto do ano passado. O intuito é garantir água tratada para municípios mais distantes do açude. Apesar do alerta de especialistas para a confirmação do fenômeno El Niño, a COGER afirma que o Ceará tem hoje mais de 52% de sua capacidade total armazenada. Por isso, a gestão manteve o planejamento parecido com os anos anteriores. No entanto, a preocupação com a sustentabilidade do estoque é sempre levada em conta. Confira mais informações no site do Diário do Nordeste. Alexia Vieira para a Verdinha FM 92.5 e TV Diário.
1: 6 horas e 45 minutos.
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1: Fortaleza vai manter postos de saúde abertos neste fim de semana. As unidades vão ofertar multivacinação, incluindo a vacina contra a influenza para toda a população a partir dos 6 meses de idade. Além disso, os demais imunizantes previstos no calendário nacional de vacinação estarão disponíveis. As farmácias dos postos também vão funcionar normalmente para a entrega de medicamentos prescritos. Os postos de saúde Matos Dourado, no bairro Edson Queiroz, e Geraldo Madeira Sobrinho, no São João do Tauap, vão funcionar exclusivamente para vacinação, das 8 da manhã até as 4h30 da tarde, neste final de semana. Também estarão abertos os postos Fernando Façanha, no Jardim Iracema, Fátima Maria Quezado Fernandes, na Praia do Futuro, Eliezer Studart, no Altran Nunes, Raimundo Pontes, no Jardim América, Maciel de Brito, no Conjunto Ceará, e Osmar Viana, no bairro Janguru Sul. E a Anvisa determinou um conjunto de atualizações para as vacinas contra a Covid-19. A medida prevê melhorar a resposta contra variantes em circulação aqui no Brasil. Tainá Martinez volta à nossa programação e traz agora os detalhes.
9: A instrução normativa que trata do assunto foi publicada no Diário Oficial da União. A medida diz que as vacinas precisam ser monovalentes, ou seja, ter resposta imunológica contra uma linhagem específica do vírus SARS-CoV-2 em circulação. Também devem conter a variante LP8.1 como antígeno preferencial. Segundo a Anvisa, vacinas registradas e produzidas antes desta norma e as que já foram distribuídas no território nacional poderão ser utilizadas em até 9 meses. Depois desse prazo, esses imunizantes estarão proibidos. A justificativa apresentada pelo órgão regulatório é que registros recentes apontam dezenas de casos de síndrome gripal associados à doença, o que reforça a necessidade de manutenção de estratégias de vacinação atualizada aqui no país. Tainá Martinez para a Verdinha FM 92.5 e TV Diário.
1: Agora 6 horas e 47 minutos.
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1: O universitário morreu em um acidente no começo da tarde de ontem, no trevo de Chorozinho, na região metropolitana. Foi uma batida entre um carro e uma motocicleta. A vítima foi identificada como Pedro Luan, de 20 anos, que estava na motocicleta. Ele chegou a ser socorrido, mas infelizmente não resistiu aos ferimentos. Pedro Luan trabalhava como auxiliar de dentista e era filho único. A gente traz agora um giro pelo nosso trânsito aqui na cidade, trazendo orientações para você que dá carona verdinha nesse momento. A gente vai lá para a Avenida Leste-Oeste, no trecho ali do viaduto, com trânsito bastante tranquilo nesse momento, tanto para você que segue em direção à Praia de Iracema e você que vai no sentido contrário. Já ali embaixo, na Alberto Nepomuceno, embaixo do viaduto, nesse momento ainda acontece a tradicional feira ali na região, o que compromete o trânsito, uma vez que muitos ambulantes, né, estão ali na via, e aí o trânsito fica completamente comprometido nesse momento. A Avenida da Universidade, também com a movimentação um pouco mais intensa agora, para você que vai no sentido do centro da cidade, passando na altura do cruzamento com a 13 de maio. 6 horas e 49 minutos. No próximo bloco, Câmara Federal oficializa a perda de mandato da deputada Daiane Bittencourt. Liberados os cadastros para quem pretende comprar ingressos para a Copa do Mundo Feminina. E as últimas atualizações do Ceará e do Fortaleza, que jogam neste final de semana pela Série B do Brasileirão. Voltamos em instantes aqui na Verdinha, o jornalismo que fala a nossa língua.

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0: 6:52. A Câmara dos Deputados oficializou a perda de mandado de dois parlamentares, entre eles a cearense Daiane Bittencourt, do União Brasil. De Brasília, Beatriz Matos traz as atualizações.
1: A perda do mandato de Daiane Bittencourt ocorre após a decisão do Tribunal Superior Eleitoral, que determinou a anulação dos votos do suplente Heitor Freire. Segundo a corte, Heitor foi cassado por arrecadação e gastos ilícitos com recursos do Fundo Especial de Financiamento de Campanha, também conhecido como Fundo Eleitoral. No lugar de Daiane, quem assume agora é Priscila Costa. As decisões cumprem determinações da Justiça Eleitoral após a retotalização dos votos das eleições de 2022, sem necessidade de votação em plenário. Os atos foram assinados pela mesa da Câmara após comunicação da Justiça e formalizam as mudanças na composição da Casa e também altera a bancada cearense. Daiane chegou a publicar um vídeo e disse que sofre violência política de gênero e que buscam atingir também seu marido, Capitão Wagner, pré-candidato ao Senado. De Brasília, Beatriz Matos, para a Rádio Verdinha FM 92.5 e TV Diário.
0: Nós entramos em contato com a mesa diretora da Câmara e com Priscila Costa para saber se já tem prévia da data de posse, mas até o momento não obtivemos resposta. O senador Flávio Bolsonaro, pré-candidato à presidência da República, cumpriu agenda na capital cearense nesta sexta-feira. Ele participou do lançamento da pré-candidatura do deputado estadual Alcides Fernandes ao Senado. A visita aconteceu em um momento de tensão dentro do PL. Embora lideranças locais tenham intensificado a defesa do nome de Alcides Fernandes para uma das vagas ao Senado, na chapa de oposição, aliados da vereadora de Fortaleza e deputada federal Priscila Costa também trabalham para viabilizar a sua candidatura. O impasse ganhou dimensão nacional após a ex-primeira-dama Michele Bolsonaro demonstrar insatisfação com as articulações políticas no Ceará. Isso porque dirigentes do PL intensificaram a aproximação com o pré-candidato ao governo do estado, Ciro Gomes. O evento foi realizado no bairro Maraponga, aqui na capital. Segundo o partido, pré-candidatos à Câmara dos Deputados e à Assembleia Legislativa do Ceará também participaram do encontro. Agora 6:54.
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0: O novo data center na região do Porto do Pecém deve trazer investimentos bilionários para o Ceará. O empreendimento deve custar cerca de 350 bilhões de reais. Rodrigo Miranda, quem traz as informações.
3: Um segundo mega data center na região do Porto do Pecém deve começar a sair do papel nos próximos meses. De acordo com fontes ligadas ao tema consultadas pela reportagem, a dona do data center é a Tecto. A empresa brasileira já tem 3 data centers no Ceará, todos em Fortaleza. O último a ser inaugurado foi o Lobster, no fim do ano passado. Agora, a Tecto deve investir em um data center maior, em hiperescala, e de tamanho parecido com o data center da dona do TikTok no Pecém. Na apuração da reportagem, o valor revelado para o investimento é de 350 bilhões de reais. É o maior investimento em um único data center no Ceará até o momento. Para efeitos comparativos,

0: Só a construção desse data center é 50% maior do que todo o PIB do estado do Ceará. Procurada pela reportagem, a Tecto não confirma as informações. A ZPE Ceará, onde vai ficar o futuro data center, também não se manifesta sobre o assunto. Só na área do PECEM, os investimentos em data center no Ceará se aproximam de R$1 trilhão. Confira mais detalhes sobre o novo data center no PECEM no site do Diário do Nordeste. Com informações de Luciano Rodrigues, Rodrigo Miranda para a Verdinha FM 92.5 e TV Diário.
1: Agora 6:56.
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1: O elenco do Fortaleza finalizou a preparação para o confronto diante do Atlético Goianiense pela Série B do Campeonato Brasileiro neste fim de semana. Fernanda Alves traz agora as últimas informações do Leão.
3: O Fortaleza viaja hoje pela manhã para Goiânia e Goiás. O último treino já pronto aconteceu ontem à tarde. Carpini tem todo mundo à disposição e o retorno de Vitinho, atleta importante que cumpriu suspensão no jogo passado contra a Ponte Preta. Agora tem também PH e Neres. Os recém-chegados do Fortaleza estão regularizados e podem sim entrar em campo amanhã. Você vai acompanhar o jogo com a narração de Luiz Góes, comentários de Wilton Bezerra e eu, Fernanda Alves, nas reportagens pela Verdinha 92.5 a partir das 5 da tarde. Com as informações do Fortaleza direto da redação, Fernanda Alves, para a Rádio Verdinha 92.5 e TV Diário.
1: E o técnico Daniel Paulista deve ter pelo menos 3 novidades para o jogo do Ceará contra o Atlético na próxima segunda-feira. Daniel Farias, traz as informações aí do Vozão.
4: Bom dia para você ligado na programação da Verdinha e da TV Diário deste sábado, dia 11 de julho de 2026, chegando para trazer informações sobre o Ceará, que está em reta final de preparação para a partida de segunda-feira contra o Atlético às 8:30 da noite pela 17ª rodada da Série B do Brasileirão. E para esse jogo, o técnico Daniel Paulista vai ter pelo menos 3 novidades à disposição para a sua escolha. 2 meias que estavam no elenco e que se conseguiram recuperar de lesão, e também um meia que está chegando no mercado de transferências. Vina e Alano são os 2 meias que voltaram a treinar normalmente, estão 100% recuperados de suas lesões, estão participando das atividades, e cabe ao técnico Daniel Paulista definir se esses 2 atletas serão ou não relacionados para a partida de segunda-feira. E o outro jogador é o meio atacante Lucas Mugni, argentino, está de volta ao Ceará depois de uma passagem ali pelo Mirassol, ele que participou das campanhas do Ceará em 2024 e em 2025, e agora volta a vestir a camisa alvinegra, vai vestir a camisa 11, ontem ele foi apresentado oficialmente à imprensa e também já foi regularizado no BID da CBF. Então está disponível e deve ser relacionado pelo técnico Daniel Paulista. As informações do Ceará, Daniel Farias para a programação da Verdinha e da TV Diário.
1: A FIFA iniciou o cadastro para quem estiver interessado nos ingressos para a Copa do Mundo de Futebol Feminino em 2027. Registrar o interesse é uma das etapas do processo, mas não garante a compra dos bilhetes, de acordo com a entidade. O evento será realizado no Brasil entre os dias 24 e 25 de julho. 24 de junho e 25 de julho. É preciso realizar um cadastro com e-mail e algumas informações, como data de nascimento e também país. Assim, a entidade poderá informar sobre os passos para a compra dos bilhetes, datas de venda e também outros detalhes a respeito do evento. Para obter mais informações, basta acessar o site da FIFA, fifa.com. 8 cidades vão receber as partidas da Copa do Mundo: Belo Horizonte, Brasília, Porto Alegre, Recife, Rio de Janeiro, Salvador, São Paulo e Fortaleza. A capital cearense vai receber 6 partidas do Mundial de 2027 e pleiteia aí o jogo de abertura do Mundial. 6:59. Acabamos de apresentar o Rádio Notícias Verdes Mares, com produção de Alane Pereira, na técnica de som William Fortunato, a direção de imagens de Thiago Nobre, Diego Castro nos caracteres, e no master temos Carla Rodrigues. A supervisão de jornalismo é da Tainá Martinez e da Maiara Mourão, coordenação de Karine Zaranza, gerência de Vila Bessa e diretoria de jornalismo e esporte do Gustavo Bortoli. O Rádio Notícias Verdes Mares volta na segunda-feira, a partir das 6:30 da manhã. Você continua agora com Tom Barros no comando do Bom Dia Nordeste. Bom dia!

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1: Verdinha, 92,5, a rádio do meu do seu coração. Tivemos aí o Rádio Notícias Verdes Mares com uma belíssima apresentação de Sávio Manfredini, um show de profissionalismo, voz bonita, dicção perfeita, leitura interpretativa como poucos. Eita, que eu botei, foi pra lascar, menino, hein? Pix
2: vai ser mais caro.
1: Pix agora é mais caro. Pois é, o Rádio Notícias, aliás, esse Rádio Notícias Verdes Mares, hoje nós temos um luto no rádio cearense com a morte do Cid Carvalho. Cid Carvalho foi apresentador do Rádio Notícias Verdes Mares, aliás, um dos mais brilhantes apresentadores do Rádio Notícias Verdes Mares. Se não me falha a memória, ele foi o segundo apresentador, ou foi também o primeiro, não recordo bem se foi o primeiro, porque a rádio é de 1956, não é? Eu acho que é 56, se não me falha a memória. Pois bem, e o Cid Carvalho foi um dos grandes apresentadores do Rádio Notícias Verdes Mares. Depois dele, um locutor que marcou também muito Rádio Notícias foi o Mardônio Sampaio. Mardônio Sampaio, de saudosa memória também, foi quem substituiu o Cid Carvalho na apresentação do Rádio Notícias Verdes Mares aqui. Aí já me mandaram e eu já noticei, velório do Cid. Eu vou apenas repetir aqui agora para que as pessoas saibam, as pessoas que estão ligando para cá, pedindo as informações e os detalhes. Então, o velório do Cid vai ser no Eternos, agora começou agora mesmo, 7 horas da manhã, e deixa eu ver para atualizar, pronto, 7 horas da manhã, o velório do Cid Saboia de Carvalho, aqui na Eternos, é rua Padre Valdivino, esquina com José Lourenço. Esquina com José Lourenço. Eternos, funerária Eternos, na esquina da José Lourenço com a Padre Valdivino. Mais precisamente na rua Padre Valdivino, 1688. Então o velório começa às 7. Tem uma missa às 13 horas e 30 minutos, 1h30 da tarde. E às 14 horas e 30 minutos, o cortejo segue para sepultamento lá no cemitério Parque da Paz. Parque da Paz. Então tá aí, portanto, os detalhes para quem estava perguntando sobre o velório do nosso querido e saudoso jornalista, senador da República, radialista Cid Carvalho. Trabalhei com Cid durante muitos anos mesmo, aprendi muito com ele. Ele me ensinou muita coisa, porque na época não havia curso de comunicação. Não havia curso de comunicação aqui no estado do Ceará, nem no Brasil também. Então a gente ia aprendendo, passando uns para os outros. O Cid me ensinou muito, me ensinou demais, agradeço muito. Cid também foi meu professor na Faculdade de Direito da Universidade Federal do Ceará. O Cid foi meu advogado numa confusão que houve na época que eu apresentava o crime não compensa. Sério que eu tinha dito uma coisa que eu não tinha? Sei que o negócio foi bater na justiça e o Cid foi meu advogado. O Cid, um homem brilhante, rapaz, um homem brilhante. Um homem de um oratório, eu falava fácil, falava muito culto. O Cid tinha um programa na Rádio Irapuru chamado Noturno Uirapuru, onde ele dava um baile falando sobre música clássica. Ele conhecia muito, muito mesmo, música clássica. E o Cid era sensacional. Senti muita saudade ontem quando eu soube, dos momentos bons que nós vivemos na Rádio Irapuru. Logo quando eu cheguei, ele me chamava de Barrão. Ele não me chamava de Barro. Barrão, né? Ele chamava, gostava de brincar. E eu mando para a família meu sentimento de pesar muito forte. Nosso querido, saudoso Cid Saboia de Carvalho, 90 anos de idade. 90 anos. Tem um fato incrível que aconteceu quando eu estava na Rádio Irapuru em 1967, se não me falha a memória, no auge do regime militar, e eu atendi um telefonema. A pessoa perguntando lá da décima região pelo Cid. Ele diz, o Cid não está aqui, o Cid saiu. Naquele tempo não tinha celular, não tinha nada disso. Aí o cara se identificou, era um tenente, um oficial do exército, dizendo que precisava falar urgente com ele, porque tinha um problema havido na apresentação de um programa, onde ele teria dito que a democracia tinha sido apunhalada pelas costas. Eu liguei imediatamente para o Afrânio Peixoto, diretor da emissora na época. O Afrânio me atendeu. Afrânio, houve esse problema aqui no telefonema? E o cidadão se identificou, deixou o telefone, é da 10ª Região Militar. E houve um probleminha que o Cid teria dito que a democracia tinha sido apunhalada pelas costas. Aí o Afrânio Peixoto disse, você tem um telefone aí e tal, passei para ele, conferimos e era verdade mesmo. Aí então tentamos identificar, procurar o Cid, saber localizar, não encontramos, parece que ele tinha ido para a faculdade de Direito e lá tinha saído. O certo é que, quando foi mais tarde, o pessoal da 10ª região foi à Rádio Irapuru. Chegou lá, né, o pessoal, oficiais, perguntando e tal. Nós tínhamos dito que ele chegava 12 horas para fazer o noticiário, antenas e rotativas, e o Cid chegou. Quando o Cid chegou, o pessoal da 10ª região estava lá. Estava lá, né, tinha um oficial, não recordo o nome dele. Eu sei que foi eles perguntaram se o Cid tinha dito aquilo. O Cid disse, rapaz, eu não disse não. Quem disse isso daí, se não me falha a memória, foi a deputada Sandra Cavalcante. Parece que foi a Sandra Cavalcante que tinha dito, no Rio de Janeiro. E ele tinha lido no noticiário que se pegava pela Rádio Globo, Rádio Nacional, ele tinha lido no Antenas Relativas. Não fui eu que disse, eu apenas disse o que a deputada falou. Tal. Cadê o noticiário? Procuraram o noticiário, não encontraram o noticiário. A verdade é que o Cid foi levado para a 10ª Região Militar e passou lá, se não me falha a memória, pelo menos uns 5 dias. Lá na 10ª Região, ficou preso lá. E eu fui encarregado de fazer o noticiário Antenas e Rotativas, na época, eu fiz substituindo o Cid Carvalho nesse período. E eu até dizia, eu vou olhar muito com atenção, porque essas coisas às vezes trazem problema, não é? Era um regime fechado, muito fechado. Lembro demais que o Adelson Julião, na época capitão do Exército Brasileiro, meu amigo Julião, paraquedista, árbitro de futebol, quando soube, foi bater lá na Rádio Irapuru. Quando ele chegou lá, o Adelson Julião, o outro companheiro dele, que era oficial também, estava lá, eles se entenderam e tal, disseram, não, vamos fazer o seguinte, vamos levar o Cid vai comigo. E o Cid parece que foi até com o Adelson Julião. Foram lá para a 10ª região se explicar aquele negócio todo, foram apurar, e enquanto isso era apurado, como é que tinha sido essa coisa, o Cid ficou lá. Ficou lá, acho que mais ou menos uns 5 dias. E durante 5 dias eu apresentei o Antenas e Rotativas no lugar dele. Foi um momento muito difícil. Eu vi bem quando ele, o Cid é um cara inteligentíssimo, né? O Cid era fantástico. O Cid deu uma aula de direito constitucional na hora lá, falando com muito respeito aos oficiais que estavam lá, e os oficiais o respeitaram também pelo nome que ele já representava na época, ele dando uma aula de direito mesmo, mas ele também não se recusou, não, se é para levar, eu vou. Aí foi quando o Julião, capitão Julião, não, vamos aqui, não tem problema, a gente leva, e ele foi no carro com o Julião. Mas aí ele ficou por lá uns 5 dias. Aí eu pensei comigo mesmo, ora, se o Cid Carvalho, que o nome que tinha naquela época, né, aconteceu uma coisa muito desagradável dessa, calculei eu apresentando o noticiário. Aí eu mesmo preparava o noticiário e dizia, rapaz, eu não quero confusão com ninguém. Aí o meu estava começando no rádio, macho. Eu tinha 2 anos de rádio, comecei em 65, acho que foi em 66, 67 esse episódio, muito desagradável. Mas o Cid com muita altivez, rapaz, o Cid com muita altivez. Deu um baile. Aqui não tem absolutamente nenhuma coisa irregular. Eu li a notícia, como a notícia veio lá do jornal, não sei se do jornal de Globo Nacional, na época, que essa deputada tinha falado isso. E se não me falha, era Sandra Cavalcante, se não me falha a memória. São coisas que ficam, né? E este homem grandioso, de uma cultura extraordinária, faleceu ontem, e nós estamos prestando aqui essa homenagem póstuma a ele, eu que trabalhei tantos e tantos anos com meu querido saudoso Cid Carvalho. Vida que segue, ficam as lições da vida. Aprendi muito com ele, meu professor na Faculdade de Direito depois e meu advogado. Muito bem, o Rádio Notícias Verdes Mares foi um período extraordinário com ele apresentando aqui. Eu me lembro como se fosse hoje. Eu não era funcionário, eu era ouvinte. Eu não trabalhava ainda aqui. Eu não era nem de rádio ainda, quando o Cid já apresentava o Rádio Notícias Verdes Mares. Eu não trabalhava nem em rádio, era ouvinte. E o Cid já dava um baile. Vida que segue. Bom, vamos aqui voltar para o nosso roteiro.
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1: Há um giro pela cidade de Fortaleza neste começo de manhã. Vamos lá, as principais avenidas de hoje. Heráclito Graça, tranquilo, hein, rapaz? Pro horário 7h12. Quem vai da Aldeota na direção do centro da cidade ou do centro da cidade na direção da Aldeota pela Heráclito Graça, pega a pista praticamente livre. É respeitar a sinalização, respeitar a velocidade da via. cuidado sem problemas nenhum, portanto, na Avenida Heráclito Graça. Tem mais. Avenida Dom Luiz, um ângulo a partir da rotatória da Praça Portugal. Também um movimento pequeno, muito pequeno mesmo. Dá para contar o número de carros ali na Avenida Dom Luiz. Em toda a extensão não há problema de congestionamento, tráfego de veículos bem normal. Avenida Washington Soares, movimento calmo, bem abaixo do esperado para o horário. Quem vem do Eusébio, quem vem do Aquiraz, pela CE-040, pega Washington Soares na direção da Aldeota do Parque do Cocó, pista livre, sem problemas nenhum. No sentido contrário, quem vai de Fortaleza na direção da CE-040 para Eusébio Aquiraz, pela Washington Soares, também pista livre, cuidado apenas no respeito à sinalização. Avenida da Universidade, movimento tranquilo vindo da Parangaba na direção do centro da capital cearense. Dá para contar também o número de veículos. É no cruzamento com a Avenida 13 de Maio, ali na reitoria da Universidade Federal do Ceará. Movimento calmo, sem problema nenhum na Avenida da Universidade. Agora complicou foi na José Avelino. Aí eu vou com calma escrever aqui para vocês. Na parte alta do viaduto da Leste-Oeste, Pai d'Égua. Tudo Pai d'Égua, sem problema nenhum. Quem vem lá da Barra do Ceará, na direção da Igreja da Prainha, ou então quem vai da Igreja da Prainha para a Barra do Ceará, no alto da Leste-Oeste, beleza, passa ali no viaduto, vai embora. Agora, embaixo do viaduto, na Avenida Alberto Nepomuceno, tem aquela complicação, né? Tudo muito lento, tudo engarrafado. Por quê? Porque tem a feirinha da José Avelino. Essa feirinha fica com as barracas ali no meio da rua e os carros vão passar entre os transeuntes e entre as barracas. Então está lento, o trânsito tem que ser para evitar um atropelamento, não é? Quem está do lado da 10ª Região Militar, na parte baixa da Leste-Oeste, para pegar a direita, na direção da Catedral, ou pegar a esquerda, na direção da Cefaz, ali da Praia de Iracema, tem que ter paciência porque está engarrafado. Para passar pelo meio das barraquinhas, mais cuidado ainda, exatamente na Avenida Alberto Nepomuceno, em frente ao Mercado Central, em frente à 10ª Região Militar. Então, se você quiser evitar passar por aí, graças a Deus você vai se livrar de um engarrafamento e de um trânsito muito lento, tá bom? São 7h15. A nossa equipe de trabalho continua a mesma. A Aline Mariano está aqui comigo, minha querida colega de trabalho. Está aí o William Fortunato. O nosso querido está interinamente no cargo, o Manfredini, já tem o Rodrigo Miranda de volta. E lá em cima mudou alguma coisa? Quem é que está lá em cima?
2: Não, na redação, o João Duarte.
1: Ah, o João Duarte na redação, está lá. Tiago Nobre, Diego Castro, Carlinha continua. Eita, que trio Pai d'Égua, rapaz. Carla Rodrigues, Thiago Nobre e Diego Castro. Só gente boa. Na supervisão, Edla Maiara Mourão. Nome bonito, rapaz. Eu acho o nome da Edla muito bonito. Quero chamar a atenção porque daqui a pouco, meus amigos, nós vamos ter a felicidade de receber aqui um garotinho de 7 anos de idade. Um garotinho. Eu estava lá na Igreja dos Remédios e eu não conhecia. De repente, um meninozinho de 7 anos se levanta. Chegou a hora de cantar o salmo. Ele vai lá na direção do microfone. Não dava para o menino alcançar o microfone. Então tiveram que botar um tablado lá, uma coisa, o menino subiu para alcançar o microfone para cantar o salmo na igreja. Aí quando o menino começou a cantar, eu estava ali na igreja, fiquei, meu Deus, que coisa linda esse menino cantando. Quando terminou a missa, ele cantou outras coisas lá, eu fui no pai dele, que estava lá, pai, como é o nome desse menino? Ele disse, rapaz, é Rafael. Ele disse, o senhor, ele é tecladista, o pai dele. Eu disse, e ele canta outras coisas que não são, canta também. Puxa vida, menina entoada desse jeito, um ritmo bom, uma voz bonita, é. Aí ele cantou, outro domingo eu vi de novo ele cantando outros salmos. Eu digo, rapaz, que coisa. Ele é conhecido como Rafael, o menino dos salmos. Parece que é assim que chamam ele lá. Aí que o chamam. Aí eu chamei com o pai dele, rapaz, dá para você dar uma passada lá no Bom Dia do Nordeste? Eu queria mostrar esse menino para a comunidade cristã, para ver como uma criança de 7 anos já canta os salmos tão bonito. Ele disse perfeitamente. Aí combinei, e ele hoje vem aqui às 8h20. Você vai ficar atento com Rafael dos Salmos. né? Não sei se ele vai cantar outras músicas também, tá bom? Vamos ficar muito atentos aí. Cadê a Bia? A Bia tá chegando? Vamos lá, 7h18.
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1: Olha, você está pensando em ficar em casa nesse fim de semana? Às vezes pode ser um bom, um relaxar, né? Fim de semana, relaxar, que coisa boa. Dá aquela relaxada. Pois bem, descansar depois de uma semana de trabalho não tem coisa melhor. Então, pensando nisso, a repórter Beatriz Rabelo traz agora algumas dicas de séries, filmes e livros para você aproveitar o seu momento de descanso em casa. É com você, Beatriz Rabelo.
3: Olá, pessoal. Voltando aqui com mais indicações culturais para quem vai ficar em casa neste final de semana. Bom, hoje eu vou indicar uma série que tem repercutido bastante nas redes sociais. São muitos comentários positivos e muita gente elogiando a produção. A série de Legalmente Loira chegou no Prime Video no começo deste mês, sendo chamada de Ellie. Essa série mostra a história da protagonista antes dos acontecimentos do filme. Então, vamos acompanhar a icônica Ellie Woods aos 16 anos em 1995. A série mostra como a jovem lidou com as mudanças da vida ao precisar sair da famosa Los Angeles e se mudar com seu pai para uma nova cidade. Diante dessa nova realidade, ela vai vivenciar suas primeiras paixões e enfrentar amizades complexas. Essa série é uma opção perfeita para quem sente falta do clima nostálgico de séries ambientadas nos anos 90. Agora, já para quem não quer saber de adolescentes e um mundo mais cor-de-rosa, trago uma opção de filme de terror para vocês. O filme Obsessão está disponível para alugar no Prime Video. Basicamente, ele vai acompanhar um homem que tenta fazer uma mulher se apaixonar por ele. Mas as coisas começam a ficar muito estranhas quando ele se vê diante de um comportamento cada vez mais perturbador e obsessivo da parte dela. Assim como a série de Legalmente Loira, esse filme tem sido muito elogiado pelos fãs, então se o terror é a sua praia, acho que vale a pena assistir. E por fim, para a recomendação de livro, também trago aqui uma opção mais voltada para o terror e o suspense. Sei que às vezes pode parecer um pouco estranho pensar essa literatura de terror, mas a escritora argentina Mariana Enríquez é uma das mestres nessa arte. O seu novo livro, Um Lugar Ensolarado para Gente Sombria, combina elementos do horror e do sobrenatural para evidenciar as sombras que existem na vida comum. Os seus contos já foram comparados a de escritores clássicos da literatura, como Kafka. Então, no livro, você encontra a história de uma mulher que afasta fantasmas que estão passeando por um subúrbio de Buenos Aires, uma jornalista que investiga o desaparecimento de uma jovem de um hotel em Los Angeles, entre outras. Ao todo, são 12 contos de terror. O melhor de tudo é que não existe uma ordem, então você pode escolher quais histórias vai ler ou não. São bem independentes. Bom, essas foram as recomendações de hoje. Espero que gostem. Caso queiram outras opções, basta acessar o site do Diário do Nordeste. Da redação, Beatriz Rabelo para Verdinha FM 92.5. Até mais.
1: Muito obrigado, muito obrigado. Bom dia, são 7h21. Intervalo, a gente volta já.
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1: Eita, pai. São 7 horas e 24 minutos, 7h24. Bom Dia Nordeste. Está no ar. Epa. Eita, aqui no estúdio. Tá aí, Pai Dégua, meu filho. Tá aí, Pai Dégua. Olha, o dia de Malala é comemorado mundialmente neste domingo, amanhã, em todo o mundo. A data foi declarada pela ONU, Organização das Nações Unidas, em 2013, depois da ativista fazer um discurso na Assembleia Geral das Nações Unidas no aniversário de 16 anos. Ela ganhou notoriedade mundial por conta da defesa da educação de meninas no Paquistão, com manifestações contrárias à proibição imposta pelo Talibã. Em 2012, Malala Yousafzai sobreviveu a uma tentativa de assassinato. O Talibã queria matar essa menina de qualquer maneira. Impressionante. A luta promovida pela ativista é uma das pautas debatidas entre os movimentos de direitos humanos no Oriente Médio até os dias de hoje. E para falar mais sobre essa situação, o assunto, a gente conversa agora. Recebemos aqui com muita alegria a Ana Carolina Matos, advogada e pós-doutora em Direito, para conversar. Ana Carolina, seja bem-vinda ao nosso programa, tudo bem?
2: Bom dia, Tom, tudo bem? Prazer estar aqui com você.
1: Prazer nosso de tê-la no programa para falar sobre um assunto tão importante. Eu vi aquela meninazinha, rapaz, nem acreditava, 16 anos de idade. Pense bem, no Paquistão, encarar aquele regime de destruição, de morte, de ameaça do Talibã. Ela ter a coragem de fazer o que fez é um exemplo que ninguém pode esquecer jamais. Não é isso, Ana Carolina?
2: É, a luta pelos direitos no Oriente Médio, especialmente para as meninas e mulheres, é uma luta que, apesar de estarmos em 2026, ainda segue extremamente importante, porque o cerceamento de direitos de mulheres na cultura islâmica, né, é uma característica muito forte, e a educação em especial, ela é usada, né, a gente sabe que sempre que se fala em mudanças sociais, a educação ela sempre é a base para essas mudanças, seja onde for. E não é diferente também em relação ao cerceamento de direitos, né, referente às mulheres no Oriente Médio. Então, o controle e o cerceamento da educação é usado para controlar também e viabilizar essa dominação, né, que existe dentro da cultura islâmica em relação às mulheres.
1: Ela já com 11 anos tinha feito aquela carta lá para a BBC fazendo a denúncia, né? Com 11 anos, quer dizer, uma criança mesmo, hein, Carolina?
2: Sim, uma criança, né? E é interessante a gente entender o contexto também dessas meninas que não só são cerceadas em relação ao seu direito à educação, mas também isso implica em outras questões, por exemplo, né, o casamento infantil. É uma realidade ainda em muitos países. Então, esse cerceamento da educação, ele vem acompanhado também de outras questões para as meninas, outras implicações para as meninas, né? Então, a impossibilidade de trabalho, o fato de que uma mulher nessas culturas, para trabalhar, ela vai precisar de permissão do marido, de permissão do pai. O cerceamento do direito até mesmo a dirigir, né, foi uma luta também, é uma luta que acontece em alguns países e que, para você ter ideia, a gente tem países em que esse direito só foi liberado em 2018. Então, é algo extremamente complexo e a Malala faz essa denúncia que expõe isso para o mundo, mas que, infelizmente, ainda é uma realidade em muitos países.
1: É incrível, incrível mesmo. É a realidade que continua. Aliás, eu me lembro bem que quando a Copa do Mundo foi no Catar, houve reportagens a respeito da situação das mulheres lá, e ainda hoje continua do mesmo jeito, praticamente, não é, Ana Carolina?
2: É, a gente, infelizmente, não... A Copa do Catar, ela foi bastante polêmica, porque os países de origem islâmica, eles restringem, na verdade, direitos de diversos grupos vulneráveis, né? Então, por exemplo, no próprio, pegando aqui o exemplo do Catar, a questão dos relacionamentos homoafetivos é crime no Catar. A amplitude de direitos das mulheres, né? A gente teve incidentes de 22 para cá em países islâmicos, como, por exemplo, o caso da moça no Irã, que foi presa e acabou depois vindo a óbito, né? Pela polícia moral do Irã, porque estava com o hijab. Ela não estava nem sem o hijab, mas ela estava com o hijab mal colocado, o que fazia com que parte do cabelo dela aparecesse. E aí, por isso, ela foi presa, acabou sendo espancada na prisão e veio a óbito. Isso em 2022, 2021, se não me falha a memória. Então, a gente está falando de uma realidade muito recente e que precisa de visibilidade, né? Por isso que essa data referente ao direito à educação das meninas, né, que se comemora no dia 12 de julho, em alusão a esse discurso da Malala, ela é tão importante, porque apesar de ser uma realidade distante, por exemplo, da nossa aqui no Brasil, mas é algo que ainda acontece em diversos países. A gente não está falando de uma situação localizada, né? A gente está falando de uma realidade em que muitas meninas ainda são submetidas a essas dificuldades para terem acesso a direitos mínimos, direitos básicos, como é o caso do direito à educação.
1: É uma coisa incrível. Como é que está a Malala hoje? Eu não tenho acompanhado. A senhora tem informações?
2: Ela continua sendo uma referência, né, no, no, como ativista. A Malala, inclusive, foi a pessoa mais jovem a ganhar um prêmio Nobel, né? Então,
1: Isso.
2: de fato, ela é uma referência internacional na luta dos direitos das mulheres, do direito à educação para meninas, né? E para jovens mulheres, até porque a gente sabe que, de novo, eu volto a bater na tecla de que a educação, ela é realmente um dos direitos mais transformadores em qualquer sociedade. Até mesmo se a gente for pensar na realidade brasileira, outro dia eu dei uma entrevista sobre a decisão do Trump em relação à questão do terrorismo aqui dos grupos PCC, ICV, enfim, das organizações criminosas. E a gente não tem como falar de mudança social, seja em relação à criminalidade, seja em relação à ampliação de direitos em sociedades, né, restritivas, como é o caso das sociedades do Oriente Médio, sem que isso passe por uma garantia ampla do direito à educação.
1: É verdade. Eu sei que, pelo menos no que eu li a respeito dessa situação das mulheres, ainda é muito difícil a situação delas no Oriente Médio, muito difícil. A mulher é considerada praticamente uma coisa lá, praticamente, não é? Não é ser humano, porque para
2: Isso.
1: viver naquelas condições é incrível. Eu ouvi até uma vez um comentário interessante, as pessoas fazendo algumas críticas, e eu não sei quem foi que escreveu o que eu vou dizer agora. Disse, não, nós temos que também ter um meio termo. Eu digo, meio termo como? Eu perguntei, meio termo como? Porque, por exemplo, lá vocês condenam que as mulheres andam com aquela burca toda, né, cobertas por aquilo, tal, só em alguns países, apenas os olhos aparecendo, aquele negócio todo. E no Brasil, faz o contrário. No carnaval, a mulher fica praticamente nua no meio da rua, as mulheres totalmente, umas quase despidas mesmo. Aí qual é o certo? Ele, meu amigo, o certo sabe qual é? A moderação, nem tanto ao mar, nem tanto à terra. Nem a nudez aí exposta de uma forma que a gente às vezes não pode admitir mesmo, né, pelos exageros, mas também o exagero do outro lado. O exagero do outro lado. A mulher não tem direito a nada. Não tem direito a nada. Isso é uma coisa incrível. Essa menina, ela sofreu um atentado. Ela sofreu um atentado, a bala tirou de raspão. Ela foi levada para a Inglaterra depois. As autoridades do Paquistão até colocaram, tentando minimizar a coisa, dizendo que não estavam de acordo com os atiradores do Talibã, que aquele grupo teria cometido um exagero, mas nada disso trouxe aquilo que representava a vontade dela, a liberdade para educar as crianças. Veja, você já pensou se aqui no Brasil nós tivéssemos uma proibição de criança de 11 anos de idade para a escola? Como é que seria a situação das mulheres? Eu acho incrível essa menina com a luz linda, maravilhosa para o mundo, tendo a coragem de enfrentar o Talibã. Por isso que eu perguntei, porque eu nunca mais li a respeito assim do resultado de todo esse trabalho dela, o que trouxe àquele povo daquela cidade onde ela nasceu, da região pela qual ela lutou tanto, como é que está no momento? Eu não sei, honestamente não sei. Eu só sei de uma coisa, que a luta dela vai ficar para sempre, porque é um exemplo que jamais será esquecido. Daí a importância das suas colocações aqui nessa participação, Ana Carolina, a importância do mundo dedicar uma data como esta de amanhã a ela, para que não se esqueça e se acabe de vez com essa intolerância de governos que têm uma visão completamente distorcida da vida das mulheres. Mas vamos lá. Tem alguma novidade mais, Ana Carolina?
2: Há outro ponto aqui importante de ser comentado, né? Você falou da questão da restrição em diferentes países aos direitos das mulheres, e eu me lembrei aqui que desde a década de 70, a ONU ela tem uma convenção internacional referente ao combate à discriminação e à garantia de direitos às mulheres, né, no mundo todo. E, curiosamente, essa é a convenção internacional que teve mais reservas, né? Ou seja, em que a gente teve mais países que, apesar de assinarem, eles não aceitaram o texto integral dessa convenção. Por quê? Porque muitos direitos ali contemplados em diversas partes do mundo não eram garantidos às mulheres. Então é interessante para a gente perceber, né, o quanto essa luta ela é uma luta antiga, né, e o quanto, apesar da gente já ter avançado muito, ainda precisamos avançar mais, né? E você perguntou da Malala, eu me lembrei também que ela acabou saindo do seu país, né? E foi estudar no exterior para garantir esse direito, para poder continuar os seus estudos, né? E continuar a sua formação. Foi convidada por universidades estrangeiras para estudar e garantir assim os seus direitos, né? Porque no seu próprio país isso não foi possível.
1: É incrível mesmo, é incrível. Você tem que sair do país para estudar fora, o que não pode estudar no seu próprio país. Agora, o que se passa na cabeça dessa gente, hein? Em termos de futuro, da humanidade, esses radicais que chegam ao extremismo tal, hein, Ana Carolina?
2: O que acontece, né? E o que eles usam bastante como justificativa é o fato de que eles defendem que não existe uma moral universal, né? Eles são adeptos a uma corrente que considera o relativismo dos direitos humanos. Então, dentro da teoria deles, enfim, a imposição de direitos mínimos, direitos humanos básicos pela ONU e pelos tratados internacionais, seria, na verdade, uma forma de imperialismo do Ocidente sobre o Oriente, tentando aí uma homogeneização cultural que eles se opõem veementemente, né? E sustentam que essa moral única não existiria e que questões como cultura, como religião, precisam ser consideradas. O posicionamento da ONU, desde a década de 90, é no sentido de defender que, sim, a cultura é relevante, sim, os costumes são importantes, a religião ela precisa ser considerada, mas desde que isso não signifique a negação e a violação de direitos mínimos, né, a qualquer pessoa. E é tão interessante porque a gente vive hoje um momento de tanto radicalismo que a gente tem exemplos, inclusive de países democráticos, que vão para o outro extremo também. A França, Portugal também já propuseram a aprovação de legislações que obrigam mulheres muçulmanas a não utilizarem o véu, o hijab ou mesmo a burca, a depender da situação, em locais públicos, em escolas públicas, até mesmo nas ruas, né? O que também é um outro tipo de violência, se a gente parar para pensar, né? Você falou ali do exemplo das mulheres no carnaval aqui no Brasil. Eu jamais sairia, não é o meu perfil sair numa festa seminua. Mas esse direito ele precisa ser respeitado, desde que não seja uma imposição. Assim como o direito da mulher querer ou não usar um véu, usar uma burca, precisa ser respeitado também, né? Desde que isso não seja uma imposição, né? E era justamente o que a Malala defendia. Era o direito, a possibilidade de você exercer o seu querer, né? Que é cerceado em diferentes culturas e que às vezes a gente vê exemplos como esse que eu citei de Portugal e França, tentando cercear por outro lado, uma expressão também cultural e religiosa de mulheres, né? Que são de origem islâmica e que são muçulmanas.
1: É verdade, você tem razão. No instante que você proíbe, se é uma manifestação religiosa ou cultural, você está também atingindo um povo, né? Como aqui no Brasil você falou também, alguém pode não concordar com a nudez exagerada que acontece no carnaval, mas não pode tirar o direito também de uma tradição brasileira de fazer uma festa da forma que é feita. E a gente não pode tolerar, através do carnaval, por exemplo, aquelas atitudes mais radicais que também atacam religiões. E isso daqui também é um desrespeito, como nós vimos aqui no carnaval, a figura de Cristo sendo jogada como se fosse uma figura qualquer. Quer dizer, esses pontos devem ser analisados para não descermos ao radicalismo, né? E cada um respeitando naturalmente a situação do outro. Mas foi muito bom, Ana Carolina, conversar com você e não deixar morrer este assunto que não pode ser deixado jamais de lado, porque foi um exemplo dado por uma criança de 11 anos de idade na época que foi tentar até assassinar a menina, e que ela saiu vitoriosa, conquistando o Prêmio Nobel da Paz com a idade que tinha, mais jovem até hoje. O outro parece que tinha 25 anos de idade, se não me falha a memória, era um australiano, eu não me lembro mais o nome dele aqui. Foi bem, ela com a idade que tinha, 13 anos, conquista um prêmio merecido de reconhecimento da humanidade. A gente não pode deixar absolutamente passar em branco sem se manifestar. Amanhã é o dia, não é hoje, amanhã é o dia domingo, então vamos, pois, reverenciar esta figura maravilhosa de uma criança que hoje já é adulta, claro, e consciente do seu papel que ela deixou de lição para a humanidade. É coragem demais. Olha, eu fico impressionado. Talibã, a gente tem medo até pelo nome. Quando falava Talibã,
2: Verdade.
1: rapaz, aí, aqui no Brasil, eu me lembro bem, Ana Carolina, que aqui no Brasil, quando o camarada era assim, radical, tal, aquilo é um Talibã. Se tornou até uma qualificação. Não era assim que a gente dizia, né? Falando que ele é um
2: É
1: Talibã.
2: verdade.
1: Agora imagina uma criança com 11 anos ter a coragem de fazer o que ela fez. Eu sou impressionado com ela. Eu tenho vontade de conhecer essa menina, pai. Tenho vontade de conhecer. Viu? Pois, Ana Carolina, muito obrigado pela sua entrevista. Ana Carolina Matos, doutora, advogada, estudiosa da matéria, não é? Vamos, pois, seguir nesta luta, não é, Ana?
2: Vamos sim, muito obrigada, Tom. Foi um prazer poder conversar com você hoje.
1: O prazer foi nosso, Ana Carolina. Volte sempre. Bom dia, hein? São 7 horas e
2: Bom dia.
1: 43 minutos. A gente faz um pequeno intervalo e volta já, já.
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1: 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Bom Dia Nordeste, hoje são 7h45 já. A morte é um dia que precisa ser vivido, porque significa que existiu vida. Nesta semana, o Brasil se emocionou com Thiago Martins Pitam. É esse mesmo o nome? A pronúncia está correta, o Rodrigão? O homem que decidiu organizar o próprio velório. Ele não queria faltar à própria despedida. Aos 47 anos de idade, ele morreu em decorrência de um câncer de estômago em estágio avançado. Em último vídeo, nas redes sociais, Thiago falou que estava bem, em paz e feliz. Segundo ele, tudo valeu a pena. E para falar sobre despedida e dizer adeus a si, nós vamos conversar agora com a psicanalista Elaine de Tome. Elaine, quanto tempo eu não te via. É dia de sábado que você vem, quem está é a Daniela, não é?
2: Isso, exatamente.
1: Eu gosto.
2: Estava com saudade.
1: Pois é, e eu gosto muito de conversar com você sobre esses temas que são propostos, porque você sempre tem uma apreciação muito correta. Esse caso de a pessoa se preparar como ele se preparou, né? Preparando o próprio velório, coisa que pouca gente vai fazer, encarando e dizendo, eu achei mais interessante a frase final, que estava feliz, que estava em paz. Como é que é essa visão da vida, principalmente no Ocidente aqui, nós?
2: É interessante que ele fala de uma perspectiva de celebrar a vida que
1: Isso.
2: ele teve. E muitas vezes a gente, ocidentais, tendemos a colocar esses assuntos de morte, de despedidas, como algo ruim e triste. Que, de fato, quem fica sente a dor da saudade, claro. É um sofrimento inevitável. Mas a celebração da vida, em muitos outros lugares, exaltam ali o que a pessoa viveu. Então, ele a partir do diagnóstico que recebeu do câncer em 2024, ele começou a viver. E a gente estava conversando há pouco aqui, né, Tom? Até falando de você.
1: Isso.
2: Dos alimentos que às vezes os médicos passam.
1: É.
2: E você diz, eu não vou comer uma coisa ruim, um gosto ruim. Por quê? Porque está celebrando a vida, vai evitar os excessos.
1: Exatamente.
2: Né? Então, assim, a gente tem um grande presente que é viver a vida. E a perspectiva que a gente olhar, do modo como a gente enxerga, como nos posicionamos e aquilo que podemos usufruir, está à nossa disposição. E a gente precisa se voltar para isso. Às vezes, mudar um ponto de vista muda a nossa história.
1: É. A vida é o seguinte, quando fala a questão dos médicos, eu já estou com 79 anos de idade, então já vivi claramente a maior parte da minha existência, estou caminhando, a turma até não gosta de uma coisa que eu digo, brinca, eu gosto de brincar, eu gosto de levar tudo na, sabe? Diga, pai, nós somos aqui a geração pé na cova, um minuto diga isso, pelo amor de Deus, mas eu digo, mas é verdade, nós estamos naquele ritmo, né? É, então, agora me lembrei até do Belchior, que tem aquela música, eu vejo por outra, eu gosto de dizer, ele diz, como aquela gente boa e comovida, que caminha para a morte querendo vencer na vida, não é verdade?
2: Exato.
1: Então, nós caminhamos para a morte querendo vencer na vida. E eu, dentro dessa minha situação, eu brinco muito com os médicos, porque cada médico tem lá, cuidado para a questão de colesterol, aí tem que comer o queijo não sei de quê, o pão não sei de tudo que eu não gosto, né? Pão integral, detesto. Queijo, um queijo que passaram aí, que eu fui comer o bicho, parecia que estava com um pedaço de isopor dentro da boca. Eu digo, eu quero uma porcaria dessa. Eu não, aí eu não vou exagerar. Mas o meu pãozinho é o pãozinho de leite que eu gosto.
2: Gostosinho.
1: Gostosinho, né? É bom demais. Aí o queijo é o queijo mussarela. Eu não vou exagerar, mas é uma coisinha. E assim a gente vai procurando adequar as coisas, né?
2: Eu não sei se o senhor já ouviu falar grande cirurgião a nível... Ele é brasileiro, mas reconhecido a nível mundial, chamado Dr. Ray. Ele atua mais nos Estados Unidos e ele foi diagnosticado com câncer. E aí foram perguntar para ele que ele tinha uma vida muito saudável, uma vida muito regrada e que é importante a gente cuidar da nossa saúde.
1: Claro.
2: Mas quando ele foi questionado sobre isso, ele disse assim, eu trabalhei tanto, esqueci tanto de... viver e aproveitar a minha vida pelo estresse, pela alta carga, de levar a vida um pouco mais pesada, que ele viu que isso gerou nele essa influência do adoecimento.

0: vamos ter. Eu não sei se o senhor também já ouviu falar de uma expressão que fulano teve uma boa morte.
1: Já,
0: Já?
1: já.
0: E olha, ou olha assim, ele morreu bonito, olha
1: É,
0: como é a expressão
1: eu já
0: dele.
1: ouvi demais.
0: E aí, ali é o momento de dizer assim, se essa pessoa teve uma boa morte, ela teve uma boa
1: Uma
0: vida.
1: boa vida, é verdade. Eu estava numa igreja, numa missa de sétimo dia, achei tão interessante a pergunta que o padre fez lá, e eu fui responder pensando que estava abafando, ó, cheio de moral. Aí o padre, não, você está errado. Eu digo, vixe Maria, que vergonha eu passei. E a pergunta simples que eu faço, vou tentar ver se eu lembro aqui da pergunta, como foi feita, não é? O que é o contrário da vida? Não é? Ou então, o que é o contrário da morte? Então, o contrário da morte é a vida, o contrário da vida é a morte, não é? Eu pensando que estava certo, o padre disse, não, não é assim não. Eu disse, mas é, padre, é não. O contrário da morte é o nascimento. São os dois pontos extremos, nascimento e morte. Eu digo, por quê? Porque a vida continua. Aí ele se referia ao
0: A
1: plano espiritual, à
0: eternidade, né?
1: eternidade. Então é diferente. Morte é nascimento e morte. O contrário da morte é o nascimento. O contrário, né? Porque se você disser o contrário da vida, você está dizendo que a vida terminou aqui,
0: E a
1: mas
0: vida
1: a
0: não
1: vida não acaba
0: acaba.
1: aqui. Então, achei muito interessante essa explicação que ele deu para a gente entender que a vida continua.
0: Interessante essa colocação, que ontem mesmo eu estava conversando com o Renato, que é um repórter apresentador. Ele disse sobre essa questão da morte, né? Que a pessoa perde um ente querido. E assim, na nossa cultura religiosa e de fé, existe toda uma explicação de uma eternidade.
1: Isso.
0: Que Jesus, ele veio explicar isso para nós.
1: Isso.
0: Ele veio falar da ressurreição. E muitas vezes, mesmo nós, temos nós acreditando nisso,
1: É.
0: não sabe lidar. Né? Então, assim, como é que nós temos tanta inabilidade de lidar com a morte se a gente tem o ensinamento e o conhecimento de que há uma eternidade, uma vida após ela?
1: É verdade.
0: E a gente sofre muito porque, mesmo sabendo disso, não consegue compreender o plano.
1: Ela, por que é que os orientais, eles trabalham mais essa parte, hein?
0: Eles têm a educação. A gente, aqui no Brasil, nós somos um país muito subdesenvolvido. E a educação da gente falha em vários sentidos.
1: Sei.
0: E falha nisso também, de poder educar a gente para a morte. Como o senhor falou, que chega e fala assim: estamos no pé da cova. Não, não fale isso, não. Não, não diga isso, não, né? Se o senhor chegar e dizer assim: gente, no dia da minha morte, vocês toquem essa música, a pessoa não, não fale sobre isso, não.
1: É verdade.
0: Né? As pessoas não querem planejar, não querem falar sobre isso. E falar torna natural, porque é natural. Não estou dizendo que não vai ter
1: Claro,
0: tristeza,
1: claro, claro, claro.
0: mas é natural, né? A gente, como o rapaz que planejou o velório dele, ele vai festas. Uma festa, um momento de celebração, ele não queria que visse. E tem até um dizer que fala assim, que os orientais, né? Eles fazem a festa porque é o que é para enganar a morte, que a morte passa ali, vê que tem uma festa, ela passa direto.
1: Aí diz assim, é?
0: É, dizem assim, que aí ela passa direto, ela fica confusa, né?
1: É. É, mas encarar a morte ainda é um problema muito sério, apesar da ressurreição, né? Da ressurreição no último dia, aquela história toda que a gente vê no Evangelho, na pregação das igrejas, na pregação de Cristo. Eu sou a verdade e a vida, ninguém vai ao Pai senão por mim. Eu acho tudo isso muito. Mas a gente, quando chega a hora da morte, o golpe é forte e você sente, não é?
0: Isso.
1: Agora, como fazer, Elaine, como fazer para, num momento assim, você ter mais força para encarar aquela situação tão adversa?
0: Rede de apoio,
1: Ah.
0: contar com pessoas. Às vezes a pessoa que está enlutada, ela se distancia de todo mundo, porque realmente é muito doloroso ficar só. E às vezes as outras pessoas não sabem como agir, não sabem o que dizer.
1: É.
0: E você também se retrai. Falar sobre ela, deixar as pessoas se aproximarem, falar sobre a sua dor, sobre a morte, sobre aquela pessoa. Tem gente que também tem dificuldade de falar sobre o assunto, porque acha que vai doer mais e não vai.

0: Quanto mais falamos, mais reorganizamos as emoções dentro de nós.
1: Sei.
0: Outra coisa é você que essa pessoa faça-se presente na sua vida. Tipo, qual era o filme que ela gostava? Bora assistir, chama alguém para assistir com você, a comida preferida, os lugares que essa pessoa ia. São pequenos enfrentamentos que vai te fazer estar próximo e essa pessoa estar presente, porque quando alguém parte, a gente tem que ressignificar para que essa pessoa se faça presente na nossa vida, não mais como era antes, porque não tem como. A morte é uma das poucas coisas nessa vida que é irreversível.
1: É.
0: Então, essa pessoa, ela vai se fazer presente de outra forma, nos seus valores, nos seus princípios, nas suas escolhas. Quando você tiver em alguma situação de dúvida, você pode pensar: o que é que essa pessoa falaria para mim?
1: É verdade.
0: O que é que ela faria nesse momento? Porque a gente sente falta de como nós éramos olhados pela aquela pessoa,
1: É verdade, Elaine.
0: como aquela pessoa nos via, com o amor, né? O luto, ele só existe porque existe um amor naquela relação. Quando a gente sabe assim de um vizinho distante, uma pessoa que você só cumprimentava, você fica consternado e diz: poxa, que pena. Mas de alguns dias você não lembra mais.
1: Esquece, é.
0: Mas aquela pessoa que existe amor, vínculo, conexão, você não vai esquecer.
1: Esquece não.
0: Você sempre vai trazer presente. A mãe, o pai, o marido, a esposa, o filho que se foi, a avó, porque é uma representatividade muito forte.
1: É um representante, eu acho também. É interessante, você está tocando num ponto que eu faço. A minha mãe morreu, meu pai faz tempo, mas meu pai e minha mãe. Em todos os momentos da minha vida, eu coloco os retratos dele. Natal, Ano Novo, aniversário dele, aniversário dela, meu aniversário. Eu sempre coloco ali e vejo como se eles estivessem presentes, sabe? Eu acho assim uma coisa incrível. Eu
0: Isso é um ritual que ajuda a
1: ajuda a
0: vivenciar
1: viver, eu a
0: isso.
1: vivenciar, exatamente. Agora, Elaine, Tomi, antes de terminar, acho tão bom conversar contigo.
0: E eu com o
1: É
0: senhor
1: bom,
0: também.
1: rapaz, é bom, acho bom. Me diz uma coisa, Elaine, então. As dores são diferentes. Por exemplo, um pai não está preparado para sepultar um filho, mas um filho geralmente está preparado para sepultar os pais, né? Pela a parte da cronologia, né? É claro que acontece o inverso, por
0: Pode
1: questão de, pode
0: acontecer.
1: acontecer. Por que isso acontece? Da gente ter mais conformação de saber, não, meu pai viveu, tenho que me conformar. E quando se for um filho, aí a situação é terrível.
0: Porque o pai e a mãe, ele sonhou, ele gerou, ele viu nascer. E nem existe nome para isso. Você perdeu um pai, você é órfão. Você perdeu um esposo, uma esposa, é viúvo, viúva.
1: É.
0: Agora, perder um filho, tem no dicionário?
1: Tem não. Não tem.
0: Dói.
1: Dói, dói
0: Dói
1: muito,
0: muito,
1: né?
0: né? Mas eu conheci uma mulher que ela perdeu um filho. Várias mães, né? Que as mães, elas conseguem se expressar melhor. Os homens, eles têm mais dificuldade,
1: Sei.
0: né, de expressar. E eu achei muito bonito o que ela falou. Ela disse assim: esse meu filho é de Deus e está com Deus. E foi a forma que eu consegui estar fazendo essa travessia na vida.
1: Muito bem colocado.
0: Saber que aquele filho, ele é de Deus, ele não era meu, né? Então, ela disse que isso foi quando ela conseguiu internalizar isso, trouxe um conforto para ela.
1: Muito interessante, né? Muito interessante. Realmente, a gente é de Deus, vem e volta de acordo com a vontade dele, né? Se ele chamou, cabe a gente, naturalmente, dentro dessa colocação que ele fez e entendendo essa passagem da vida. Até porque tem um reencontro, né?
0: Tem.
1: Né?
0: E a
1: Cê...
0: gente reverenciar o quanto de tempo aquela pessoa se fez presente na nossa vida. Assim, poxa, foi um presente. Se a pessoa, o tempo, os anos que você teve com ela, você dizer assim: que privilégio que eu tive em viver esse momento com essa pessoa. E quando a gente consegue saber disso, dizer assim: eu tive um grande privilégio de viver com essa pessoa.
1: Eu vou contar uma história aqui rapidinho, dá tempo, já estou em cima da hora, mas uma coisa que me deixou muito impressionado. Coincidências da vida, mas que coincidências. Eu tinha muita vontade de pilotar um avião sozinho. E consegui. Quando eu fui tirar o meu brevet, tá, chegou o dia de voar sozinho. Logo depois que você voa sozinho, você tem uma festa. E na festa você vai ser batizado como aviador, com aquele negócio e tal. Pois bem, aí me sentaram lá para colocar água, aquele negócio do batismo. E a gente, depois do banho, vai ter que trocar de roupa uma roupa que enxuta. Claro que você está numa festa. E assim eu fiz. Quando depois daquela festa, tal, eu pensei, cheguei no banheiro para trocar de roupa, eu pensei, oh, meu Deus, tão bom que meu pai e minha mãe fossem vivos, porque iam ver a realização do grande sonho que eu tinha, que era pilotar um avião sozinho. E eu consegui isso na minha vida, eu queria que eles estivessem aqui e tal. E tinha um conjunto tocando música lá. Quando eu estava pensando nisso lá no banheiro, trocando a roupa, uma roupa enxuta, então eles, o conjunto começou a tocar uma música, que era a música que meus pais mais gostavam, e eu nunca falei com esse pessoal do conjunto, e nada. Foi, ou foi uma coincidência muito grande, ou essas coisas acontecem mesmo, você está entendendo?
0: Porque existe, Platão já falava, né? Que existe uma ânima, uma alma, existe algo muito mais do que a física.
1: É, né? Isso.
0: Então, existe um mundo espiritual também, né? Porque nós somos espírito. O que é. O Platão, ele pensou isso, hoje a gente não pensa mais nisso, não. Quando Platão olhava, ele dizia assim: o que é que diferencia o corpo morto de um corpo vivo?
1: É verdade.
0: É o espírito.
1: É o espírito, é verdade.
0: E a gente não pode viver nessa vida sem considerar que nós somos espirituais.
1: Eita, Laine de Tome, que bom conversar contigo, foi um prazer. E outra, ela hoje vem aqui, pela primeira vez, porque ela já deve ter vindo com a Daniela aqui, do nenenzinho que vem aí.
0: É, próximo mês, Lucas.
1: É o Lucas que está chegando daqui a um mês. É. Parabéns, parabéns. Qual é o nome do seu marido?
0: É o Tacílio.
1: Tacílio, um abraço. Parabéns por essa criança que está vindo, que venha com saúde e com muita paz para a festa de vocês, tá bom?
0: Muito obrigada. E Tom, tem uma pessoa que trabalhou no Perenove, o Baixinho. E aí eu falando com o filho dele, ele disse assim, pergunte a ele se ele conhece, não dá um abraço para ele.
1: Abraço para ele também, conheço demais. Você encontrou com ele onde foi?
0: Ele é um amigo meu, filho dele.
1: Ah, né? Foi o filho dele, né? Tá certo. Um abraço. Onde foi que você encontrou este homem, pelo amor de Deus?
0: É do Conjunto Ceará.
1: Aí foi. Um abraço, gente muito boa também. Muito obrigado. Foi um prazer imenso,
0: e
1: viu?
0: E deixa eu só fazer o último convite, Tom. Nós do Instituto Revoar temos um grupo de luto, que acompanhamos as pessoas enlutadas. A gente sabe que é um processo desafiador. A gente fala aqui sobre a educação da morte, mas... quem precisa de suporte, apoio, gratuitamente, é só entrar, @ Instituto Revoar, e fazer parte desse grupo para que a gente possa acompanhar. Inclusive, agora mesmo eu estou indo lá para o Cemitério Memorial Fortaleza, porque a gente reúne com pessoas enlutadas para falar sobre esse assunto.
1: Muito bom, muito bom. Repetindo.
0: @ Instituto Revoar. O grupo de luto. É só entrar gratuitamente e participar de forma online.
1: @ Instituto Revoar.
0: E entrar no grupo de luto, no link da bio.
1: Pronto. Elaine de Tom, saúde e paz. Muito obrigado mais uma vez. Estou feliz de conversar com você. 8:04, intervalo, a gente volta já já.
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6: 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São 8 horas e 6 minutos. 8 horas e 6 minutos na capital cearense. Bom dia, Nordeste, está no ar. Daqui a pouquinho tem que vir cantar aqui pra gente. É o Rafael, garotinho de 7 anos de idade. Ele canta salmos nas igrejas. É o menino dos salmos. Nós vamos ouvir ele cantando aqui com a gente, não é? Olha, durante a Copa do Mundo, uma tendência vem tomando conta do universo da moda. O uso das camisas de time ou de seleções está cada vez mais em alta. Mas, como fazer como que isso funcione nos looks? É possível ficar estiloso usando essas camisas ou roupas mais atléticas? Muitas pessoas reclamam que vários homens só querem andar com este tipo de roupa. Será que isso é sempre um problema? Será? Sobre isso, a gente vai conversar agora com a consultora de estilo, Juliana Brasil. Juliana, o teu nome é bonito. Juliana Brasil, hein, Juliana? Tem Brasil até no nome.
7: É Juliana Brasil. E o nome do meu filho também é bonito, se chama Tom.
6: Oh! Então estamos em casa, né, Juliana? Ele tem quantos anos? Ele tem quantos anos?
7: Ele tem 3 aninhos.
6: Eita, tá bem novinho ainda. Não pensa nem pagar a dívida. Não pensa nem pagar a dívida externa brasileira, hein? Ei, meu Deus. Juliana, me diz uma coisa. Como é que é esse negócio de usar essas camisas, essas roupas de Copa do Mundo? E isso é bom? É adaptável? Como é que é isso? Como é que você estuda essa situação, hein?
7: Bom, pois é. Eu sou formada em moda, né? E aí a gente estuda muito a coisa das tendências.
6: Ah.
7: E a moda, ela é muito ligada a comportamento, a política, a como a sociedade está se desenvolvendo e funcionando. E a camisa de time, ela vem dentro dessa tendência de que todo mundo está meio mais esportivo. Eu não sei se você já percebeu, mas a gente está vendo muito mais gente com roupa de academia na rua, a gente está vendo muito mais gente indo para a rua correr. Então, esse universo esportivo, ele está movimentando bilhões na moda. E aí, quando a gente fala de camisa de time, elas estão entrando não só como uma blusa que você usa para torcer para o seu time preferido. Ela está entrando como uma peça de estilo para deixar o seu visual mais descolado, mais moderno, mais estiloso mesmo. Assim. Muitas fashionistas, blogueiras de moda estão aderindo aí ao uso da camisa de time no look mesmo, para dar close e fica muito legal. Não sou contra usar camisa de time, viu?
6: Juliana, agora me diz uma coisa. A questão do ambiente, para onde é que você vai, né? Porque você não vai para a praia de paletó, né? Tomar o banho de smoking, né? Você tem a roupinha adequada para ir para lá. E para usar adequadamente e não cometer gafes com essas histórias aí de camisa de time de futebol, embora estilizadas.
7: É isso mesmo, Tom. Você falou agora o que define a elegância. A elegância é você estar adequado ao ambiente em que você se encontra, a sua rotina, o seu estilo de vida, né? Realmente ninguém vai de paletó para a praia. E eu espero que ninguém vá de blusa de time a um casamento, um esporte fino, que a noiva pediu, pelo amor de Deus, aí passei o completo. Né? Mas é isso. É, a mulherada, viu, Tom, tem reclamado muito comigo aqui nas redes sociais, dos maridos, dos namorados, dos paqueras aí que querem sair com elas. Pensa aí, elas se arrumam belíssimas, né? Vestido novo, perfume, cabelo escovado, salto alto. E aí o cara vai como? Blusa de time, short tactel e chinelo. Mas não é, é o chinelo aquele que tem o prego embaixo, sabe? Aí não dá. Aí realmente não tem como. Mas assim, se for churrasco da família, almoço na casa da avó, pra encontrar com os amigos no espetinho, tá tudo bem usar a camisa de time. É, ela é adequada para essas situações que são mais casuais mesmo, mais descontraídas, mais despojadas. Só que aí eu quero dar uma dica, principalmente para os homens aqui, né? Vai usar a camisa de time? Tira a bermuda de tactel, coloca um shortinho de sarja, que não seja muito comprido, não seja aquele bermudão, seja mais curtinho em cima do joelho. Troca a chinela com prego pendurado por um chinelo bonito, bacana, uma Birkin. Troca, pode até colocar um tênisinho branco, já muda totalmente o visual. Cabelinho bem cortado, sabe? Um relógio legal. Isso aí já muda completamente, porque, Tom, pode não parecer, mas quando você presta atenção na sua imagem, na forma como você se apresenta aí pro mundo, você consegue abrir portas. Então, assim, hoje em dia não tem mais essa história de que homem pode vestir qualquer coisa, que não sei o quê, porque o pessoal tá atento, as mulheres estão atentas a isso, estão reclamando. E esse visual desleixado, assim, não ajuda ninguém. Então, quer usar a camisa de time, usa, mas usa direitinho, se organiza.
6: É interessante que nós temos dois tipos de camisa de futebol. Tem a camisa que é a camisa do próprio time. A camisa do próprio time, com escudo, exatamente igual, numeração às costas, até com o nome às vezes do atleta, isso é uma coisa. Há camisas de time que elas são trabalhadas em cima das cores, em cima das cores. Uma identificaçãozinha talvez com um embleminha pequenininho, bem discreto. E a partir daí se torna um impacto muito menor do que aquela da camisa quando você vem com a camisa original. Camisa original. Que diferença se faz nesse caso para o uso de camisas assim, que não são tão exatamente as camisas do time original de jogar, de entrar em campo?
7: Essas camisas que não são as originais de jogar, elas são mais minimalistas, né? Então elas acabam ficando mais discretas no visual e muito mais fáceis de combinar. Só que o que está acontecendo? A tendência, Tom, está sendo usar essas camisas originais. Inclusive, o pessoal está pagando uma nota para comprar camisas vintage, camisa de times dos anos 90, dos anos 2000. As marcas, vendo esse movimento, grandes marcas de esporte, estão relançando, inclusive, essas mesmas camisas agora, porque o público realmente está pedindo. Está tendo essa demanda das camisas vintage, das camisas originais. Mas assim, vai de gosto de cada um, né? As duas tem como estilizar, sendo que uma fica mais discreta e a outra fica mais chamativa e mais difícil de combinar, né?
6: Muito mais chamativa, muito mais. Tem aquelas originais muito mais chamativas mesmo, né? Eu acho que aquelas mais, a do próprio time, é melhor para o jogo de futebol, o dia do jogo mesmo, né? Você vai com a camisa do time, eu acho muito, muito legal. Aliás, por falar nisso, eu nessa Copa do Mundo, tive uma chateação muito grande, viu, Juliana? Porque eu sou meio exigente com relação ao respeito às camisas dos times de futebol. Sou muito... Por exemplo, eu torço pelo Vasco da Gama. E agora, nesse estilo mais moderno de criar, etc. e tal, tudo bem, eu sou a favor da criação. Beleza pura, não sou contra, não. Mas eu acho que também deve haver um respeito à tradição. À tradição. Que você faça modelo de estilo nas camisas para o torcedor e tal, para algumas ocasiões especiais. Eu até que admito. Mas a camisa original do time, eu acho fundamental ser respeitada. Por exemplo, time do Vasco da Gama, um dia desse jogou com a camisa que, quando eu vi na televisão, eu fechei a televisão. Não era o meu time que estava em campo, não tinha nada a ver. Seleção brasileira, no segundo jogo agora na Copa do Mundo, ela usou o uniforme número 2. a coisa mais horrorosa que eu já vi na minha vida, não tinha nada a ver com a camisa azul da seleção brasileira, campeão do mundo de 58, de 94 nos Estados Unidos, o azul mesmo da bandeira, botaram umas cores lá, uns desenhos, coisa mais horrorosa do mundo. Eu não sei como a CBF admite uma agressão daquela à camisa do Brasil. Eu assisti porque tinha que assistir o jogo, senão eu tinha fechado. Você está entendendo? Então, essa coisa de estilo, às vezes, ela causa um impacto muito negativo também. Que cuidado se deve ter para evitar que seja um impacto tão forte assim, a ponto de a pessoa que está assistindo, no caso era eu, né? Muita gente também ligou para mim, Chico Lopes ligou para mim, um médico cantor, rapaz, que camisa é essa daí e tal? Então, o que, é que se pode fazer para se respeitar uma tradição, mesmo se crie uma coisa mais moderna, mais estilizada, mais própria, sem ferir, sem agredir, hein?
7: Aí é uma conversa que deveria ter tido com os estilistas e os designers que foram os responsáveis, né, por criar a camisa, né? E aí, essas camisas, né, que são desenhadas e tudo, elas passam por uma aprovação. Então, deve ter tido essa aprovação aí, né, talvez tentando mudar, reestilizar ou trazer uma cara nova para o time. Mas eu concordo com você, eu acho que existem coisas que são tradicionais. E quando você foge muito do tradicional, que é o caso que você falou, a pessoa que está acostumada àquilo acaba não conseguindo ligar aquelas cores ou aqueles emblemas ao time que realmente está jogando. Então, eu acho sim que tem que ter esse cuidado de manter a tradição. E eu acho que a moda vai aí, nesse caso, até certo ponto, de forma que não descaracterize também a camisa, a roupa, enfim. Porque pode acontecer isso, né? Do torcedor olhar e não identificar mais aquele time. E aí eu acho que é meio complicado mesmo, você tem toda a razão.
6: Houve uma crítica muito pesada, uma crítica muito forte de toda a imprensa nos diversos setores do Brasil contra a camisa número 2, porque foi agressiva demais, não tinha nada a ver com a camisa da seleção brasileira. E em relação aos alguns times de futebol, por exemplo, o Santos de Edson Arantes do Nascimento Pelé, caracterizado no mundo todo pela camisa branca e tal, de repente apareceu com camisa azul, que não tinha nada a ver com o branco. O Vasco da Gama, que é branco e preto, por exemplo, eu adoro a camisa dele preta, a camisa preta com a cruz de malta, eu acho linda. Ou então a camisa branca, no contrário, que ele é branco e preto. Aí um dia inventaram uma camisa que não tinha nada a ver com essas cores. Essa agressão é que me fere. O Sport Clube de Recife, que é rubro-negro, é igual a camisa do Flamengo, bonita camisa, de repente apareceu com a camisa amarela horrorosa. Então, essas agressões que vêm acontecendo no futebol, e muitas críticas são feitas, é que eu não consigo entender. Você disse muito bem, que se crie, não tem problema, mas sem fugir daquele padrão que identifica. Você vê o time entrando em campo com uma coisa nova, alguma silhueta, uma coisa assim, mas que identifique ali tal time e tal. E nunca você se abrir a televisão antes, ou então depois do jogo já a bola rolando, aí então você não sabe nem que é o seu time que está jogando, porque a camisa está totalmente descaracterizada. Eu fugi um pouco do tema com você, mas como você é uma pessoa inteligente, não é, que vive no mundo da moda, então sabe muito bem o que eu estou dizendo. Não é isso, Juliana? Brasil! Tem a Vieta Brasil aí, homenagem à Juliana? Ah, tá bom. Ah, é. Aí, Juliana. Juliana, tu choraste porque quem tem o nome... E não tem o nome Brasil no meu nome. Fiquei com os olhos cheios d'água no dia que botaram o time do Brasil para vir para casa. Calcule você que tem Brasil até no nome, hein?
7: Ai, meu Deus, fiquei arrasada. E o meu filho, que é o Tom Brasil, enchi a boca para falar para todo mundo. Tom Brasil ficou inconsolado, você tinha que ver. Rapaz, todo mundo triste.
6: Só pode, com três anos, né, que ele tem, né?
7: Três anos.
6: Ave Maria, isso aí é uma tortura para uma criança ver uma desclassificação daquela como aconteceu. Juliana,
7: como... Aí tá apaixonado por futebol, viu, Tom? Eu tenho que ficar escondendo as camisas do Brasil, porque só quer usar ela todo...
6: É apaixonante, o futebol é apaixonante, né? Apaixonante, indiscutivelmente. Eu gosto muito do futebol. Eu sofro, às vezes, besteira. Já tô com 79 anos de idade, devia ter aprendido a sofrer. Já tem 24 anos que o Brasil não ganha nada, né? Agora, como comentarista esportivo que você é, Juliana, te cuida, Wilton Bezerra. Quem é que vai ganhar essa Copa do Mundo? É a França? É a Espanha? Quem é que vai ganhar na sua visão, Juliana? É a Argentina do Messi?
7: Não quero a Argentina. Não, eu tô achando que vai ser França, viu, Tom?
6: Eu também.
7: Tô achando que vai dar França.
6: Eu acho a França o melhor futebol do mundo no momento. Aquela seleção da França, inclusive eu já elegi antecipadamente, meu gosto pessoal, coloquei até no jornal de hoje, acho que foi no jornal de hoje, eu elegi o melhor jogador da Copa do Mundo, apesar de poder mudar ainda, porque faltam muitos jogos. Pode ser que alguém apresente uma situação de qualidade melhor tal. Mas, com tudo que já aconteceu até aqui, eu escolhi, para mim, na minha opinião, o melhor jogador desta Copa do Mundo. Muita gente vai pensar que é Mbappé, que é o francês, que é o Messi, que é o argentino. Não. O jogador que eu vi, estudei e vi a Copa toda. E fico impressionado com a qualidade do futebol dele, pela criatividade, leitura de jogo que ele faz, panorâmica leitura que ele faz. Me impressiona é o Olise, que muita gente chama Olise. É o Olise da França. Esse cara sensacional. Me lembro o Didi da seleção brasileira de 58, me lembro o Gerson da seleção brasileira de 70. Visão, leitura, passes milimetricamente perfeitos. Eu sou impressionado com ele, apesar de o Rodrigo Miranda ter dito aqui que ele era arrogante. Como foi que ele disse, Rodrigão? Como foi que ele disse? Aí não foi tudo que disseste. Ai, não, foi o Sávio Manfredini, que disse que antes da Copa começar, ele disse: nós viemos aqui, foi para dar um baile em vocês tudinho. Pior é que estão dando. Juliana, foi um prazer imenso, viu? Saúde e paz aí pro Tom Brasil. Então o Brasil é novinho, vai ver o Brasil ser campeão do mundo muitas vezes ainda, se Deus quiser. E parabéns pelo seu trabalho no mundo da moda. Como foi que...
7: Obrigada,
6: Juliana, só um minutinho só. Como foi que você se descobriu para o mundo da moda? Esse amor pela moda se formou exatamente nisso?
7: Então, se eu te disser que eu era advogada...
6: Vala-me Deus! Era mesmo...
7: Era advogada, mas sempre gostei de moda, assim, desde criança, E aí me formei em Direito, OAB, trabalhei tudo, vi que não era aquilo que eu queria, quis tentar outra coisa e não tinha outra coisa que eu fizesse mais do que a moda. Não tinha outra coisa.
6: Juliana, pois eu fiz a OAB, tirei me formei em Direito, tirei a OAB, advoguei durante uns 5 anos, vi que não era minha moda, eu quero ser jornalista e radialista e aviador, piloto de teco-teco. Pronto. Aí, desse dia em diante, eu digo, sou piloto de teco-teco como sou realmente, e radialista, e advogado, e a minha filha, Alessandra, tá entendendo? Mas eu, por sinal, tá aqui no estúdio hoje. Mas eu mesmo tirei o time, foi de campo. Nós dois, não é, Juliana?
7: Nós dois, e estamos felizes, né, Tom?
6: E muito. Um abraço, minha filha, saúde e paz. Boa sorte. Vamos fazer um pequeno intervalo, já está. Olha aí, meu querido amigo Rafael. Daqui a pouquinho eu vou ver o Rafael. Tudo bem, Rafael? Deixa eu ver. Tem microfone pro Rafael aí? Tudo bem, Rafael? Tudo bem? Tá? Vai cantar pra mim? Vai? E tu fala? Ou só canta? Hein? Rafael canta, mas é caladinho, não é não, Rafael? É, daqui a pouco ele conversa com a gente. Daqui a pouco ele vai se familiarizar, igual está lá na Igreja dos Remédios, e vai cantar umas músicas bonitas para nós aí, tá bom? Posso contar com você? Posso? Beleza. Intervalozinho aí, a gente volta já já, trazendo o Rafael, o menino salmista. Eita, que vai ser bom demais. Intervalo!
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1: 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Estamos de volta, são 8:26, 8:26. O tempo está passando ligeiro. Como eu prometi no intervalo, está aqui comigo o Rafael, está o pai dele, o Luan, que está no teclado, a mãe dele, a Nayane, que está aqui ao lado, e eu recebo com alegria, portanto, esse Rafael, que eu fiquei encantado com ele na Igreja dos Remédios. Quando eu cheguei, ele estava cantando o salmo. Pequenininho, tinha que botar um tablado para ele alcançar o microfone, não é? E Luan, tudo bem? Você que é o pai do Rafael, tudo bem com você, Luan?
2: Tudo bem, tudo na graça tudo de Deus.
1: Tudo bem, graças a Deus, não é? Nayane, você não está no ar, mas bom dia para você, saúde e paz. Você que é a mãe do... Você só tem o Rafael ou tem mais?
2: Nós temos os três arcanjos.
1: Três arcanjos, é?
2: É o Rafael, aí tem o Gabriel e tem o Miguel.
1: Eita, rapaz, isso. Quantos anos o Miguel e o...
2: O Gabriel tem 5.
1: 5. Canta também?
2: O Gabriel... Ele disse que quer ser coroinha. É cada um com sua vocação, né? E o Miguel ainda é pequenininho, tem 1 ano, né? E aí ele já está despertando também. Canta Maria, né?
1: Uma coisa boa. Rose Espíndola. A Rose Espíndola sempre nos acompanha. E ela faz algumas gravações quando eu peço. Às vezes você grava aí para mim e tal. E eu disse que ele vinha para cá, ela já perguntou. Eu digo, já ele vai cantar, tal, de forma que... Me avisa, ele está avisando para você não perder. Rafael, deixa eu ver se ele fala agora, que ele está meio tímido. Tudo bem, Rafael?
3: Sim.
1: Sim. Ah, rapaz, tudo beleza. Gosta de cantar muito?
3: Sim.
1: É? Sim. Lá na Igreja dos Remédios, canta em que igreja, hein? Igreja dos Remédios? E onde mais? Ele estuda onde, o Rafael? Ele fala pouco, mas canta muito. Quer ver como ele canta? Qual é o primeiro salmo?
2: Nós iremos cantar a música Terra Seca.
1: Terra Seca.
2: Isso.
1: Ah, vamos cantar Terra Seca. Portanto, como é o novo subnome do Rafael?
2: Rafael de Matos.
1: Rafael de Matos.
2: E é conhecido também como Rafael Menino Salmista.
1: Menino,
2: né?
1: Rafael Menino Salmista. Rafael é de Matos. De Matos.
2: Isso.
1: Rafael de Matos, comigo aqui no programa, especialmente convidado para cantar salmos. Vamos nós, Luan, vai.

0: Muito bem, aplausos aí pra ele, rapaz. Este menino é show, tá vendo aí? Rodrigão, tem coragem de cantar pra gente com o bebê dentro? Tem coragem, Rodrigão? Tem não? Tem coragem? Não tem coragem, não? A minha filha Alessandra tá ali, quer cantar também, minha filha? Quer não? Luiz, quer cantar também? Rapaz, só o Rafael vai... Eu vou cantar também daqui a pouco. Vou dizer um tom, tu pega todo o som que eu botar aqui, tu pega aí?
1: Sim, a gente procura.
0: Acredito não. É mesmo. Eu e o Rafael vamos cantar juntos hoje.
2: Muito bem.
0: Eita, olha aí, Rafael, nós dois, hein? Fazendo. Vou ter que aquecer a voz, cantar comigo.
2: Tu
0: com
2: já
0: tá desse.
2: Aquecendo a voz.
0: É, não é não? Deixa eu ver. Ele tá estudando onde, o Rafael?
2: Rafael está estudando na escola Madre Teresa de Calcutá.
0: Madre Teresa de Calcutá, que ano ele está fazendo?
2: Ele está fazendo aí o segundo ano, né?
0: É, segundo ano já.
2: Isso. É. Na sala de aula, a professora me falou que quando os alunos estão assim bem movimentados, aí ela chega para o Rafael, cante aí um salmo para ver se essas crianças se aquietam. Aí ele disse que cantando, aí ele disse que, pai, não é que as crianças tudo se aquietaram?
0: Aí fica direitinho. Também quem não vai ficar bem quieto ouvindo uma voz dessa de criança com 7 anos cantando, como ele está cantando, rapaz, é bem batido, né? Bem no ritmo,
2: tom. No tom mesmo, né? Eu acho assim, o tom, que a gente, quando vê o dom da criança, a gente tem que estimular. Porque às vezes a gente, como adulto, às vezes escuta, passa despercebido, né?
0: É.
2: Muitas vezes esse dom que as nossas crianças têm. Então a gente, quando perceber, é importante incentivar, colocar para frente, né?
0: É.
2: Ele está aí com a página do Instagram, já vai fazer quase 10 mil seguidores.
0: Aí tem a página do Instagram? Isso. Como é a página do Instagram?
2: Rafael Menino Salmista.
0: Rafael, né? Menino Salmista.
2: Todo sábado ou sexta-feira a gente publica o salmo do domingo.
0: Sei.
2: Né? E amanhã ele já vai
0: ele
2: cantar.
0: Ele canta na Igreja dos Remédios, que eu já vi algumas vezes lá. E canta em outras igrejas também?
2: Nós somos paroquianos, estamos dentro do território da Paróquia de Fátima.
0: Ah, da Paróquia de Fátima.
2: Então nós temos também a Capela de São Francisco.
0: Onde é
2: que
0: a capela?
2: Fica ali na rua Conselheiro Tristão, 1327.
0: Ah, na Conselheiro Tristão.
2: Próximo à Praça Argentina.
0: Aí pertinho tem ali uma capela?
2: Tem, de São Francisco.
0: São Francisco eu não conheço não ainda. Eu sei onde é a Praça Castelo Branco, pois Argentina é. Castelo Branco.
2: A missa, as nossas missas é o primeiro e o terceiro domingo. E ele canta os salmos nessa missa lá.
0: Ah, é? Isso. Interessante, qualquer dia eu vou lá, não conheço essa capela.
2: Muito bem, é cedinho a missa, viu? Você me perguntou se eu acordo cedo lá, é 7 horas da manhã a missa.
0: 7 horas da manhã a missa.
2: E 6 horas, ele, quando ele tem a missa, e 6 horas já está acordado.
0: É responsável.
2: Responsável.
0: Ele é calado desse jeito, Rafael?
2: É calado.
0: É?
2: Parece que ele só canta às vezes, né?
0: Ah, é.
2: Tá igual aquele jacaré, aquele filme daquele jacaré que só cantava, né?
0: É verdade. Qual o segundo sábado que a gente tem aí hoje?
2: Nós vamos cantar a oração de São Francisco,
0: e
2: né,
0: a oração de São Francisco?
2: Isso.
0: Eita, isso é difícil. Essa daí não é fácil não, rapaz.

0: Olha aí, rapaz, eu cantando com o Rafael, um velhinho de 79 anos, cantando com um menino de 7. Eita, só faltava isso na minha vida. Não, Nainá, parabéns pelo seu filho. Sensacional, sensacional. Este menino tem a luz divina, a gente nota que é um anjo, rapaz, que coisa espetacular. Parabéns ao Rafael, o menino salmista, não é?
1: Menino salmista.
0: Rafael, menino. Ô, Rulão, pega aí, ajeita aí os papeizinhos para não atrapalhar o bichinho aí. Tira o que já foi cantado, deixa só o que ele vai cantar, né? Que hora vai ser o intervalo, hein, meu filho? Fazer agora? Daqui a 2 minutos, enquanto ele ajeita ali o papelzinho, né? Tem umas mensagens por aqui, não tem, Aline? Aline, tá gostando, minha filha? É emocionante, né, não? O menino é danado, rapaz. Esse, o negócio pai d'égua. Deixa eu me ver aqui, pegar aqui o que tem pronto. Tá aqui, vamos atualizar. Bom dia, Tom Barros. Eu sou o Cláudio Lopes de Semuaba. Castelo e Madá, Farias Brito, bairro Farias Brito. O Alexandre Wagner no Conjunto Ceará. Eita. Davi Duarte de Baretama. Davi mandou aqui um retrato de um café da manhã. Davi, rapaz. Eita, que coisa gostosa. Registro meu alô aí, Leopoldo Paiva Rodrigo do Conjunto Pamirim. Bom dia também, amo escutar a Elaine. Eu tenho aprendido muito com ela. Olha, eu largo tudo para ouvir a Elaine. Acredito, Tom Barra? Acredito, que eu adoro quando a Elaine de Tom vem aqui. É a série que está mandando. Está ouvindo, Elaine? Você é querida? Bom dia, Tom Barra. Por favor, mande um alô para o Elias Auri e o Maguinho do Conjunto Esperança. Minha mãe sofreu um infarto no dia 18 de janeiro. Quem é aqui, meu Deus? Minha mãe sofreu um infarto no dia 18 de janeiro e depois de passar um mês no hospital, conseguiu ainda viver em casa com a família até o dia 3 de abril, em uma sexta-feira da paixão. Processo tão bonito que eu digo que até a morte dela foi uma bênção para ela e para nós. Não se identificou. Pois é. Aqui tem um Pipoca da Serrinha, hein? Tem o Edísio Belo Vila Manuel Sátiro, ouvindo aqui o Rafael cantar, que coisa linda. Deus abençoe o Rafael e sua família. Não sei quem foi que mandou essa mensagem pro Rafael. Não se identificou, né? Não se identificou. Ah, o Stefânio, né? Tá certo, tô escutando. Aqui tem a Rita de Cássia também, tamo juntos. Ô, Rita, muito obrigado aqui. Olha, Tom, que coisa linda esse menino cantando. Ele obedece o compasso, a voz linda. Dom de Deus, já nasceu com esse dom. Tom, mande também um alô pro padre Silvio Bitoso. Tamo junto. Pronto, é a Rita de Cássia. Tá vendo, Rafael? Só chegando mensagem aqui dizendo que você canta bem. Que beleza, que legal. Travou o bicho aqui. Deixa eu ver mais aqui quem tá chegando. Sônia Adriane. Também a Sônia Adriane mandando aqui o recado dela. Muito obrigado. O Pé Argentino Didem. A Neide, que já trabalhou aqui com a gente. Aqui tem o Lucianinho Pamplona. Luciano Pamplona, bom dia, saudade do Dr. Cid Carvalho. Quantas vezes estive com ele e o Miguel Dias. Mas também deu... mas TB, meu professor... Ah, o Eduardo Saboia, que foi professor. Ah, o Eduardo Saboia, era irmão dele, professor também. É filho do Jade e da Dona Margarida. Fantásticos, fantásticos. Por falar nisso... Travou. Pronto, vou fazer. Deixa só ver se eu consigo... Pronto, travou, não deu certo, não. Aqui eu ia continuar, mas travou. Destravou agora. Então, só para terminar. Por favor, Tom, seja Espanha pela cidade de Pamplona, na Catalunha, de... meus saudosos avós, estou aqui ligado do Bom Dia. Olha, pai, está ouvindo a gente lá na Espanha. Luciano Pamplona, um abraço para você. Fazer o intervalo, a gente volta com Rafael Menino Salmista logo depois.
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1: Eita, pai, que é só chegando mensagem aqui pro Rafael, ó. As irmãs mensageiras de Santa Maria, ligadinhas no programa, somos testemunhas do dom do Rafael. Muito obrigado aí pela audiência. É, parabéns a esta família deste anjo Rafael, é o Célio do João 23. Bom dia, Anchieta de Diadema, São Paulo, acompanhando também emocionado o Rafael. A Jéssica, me emocionei de verdade, a Jéssica dizendo aqui, me emocionei de verdade ouvindo o Rafael, oh, coisa boa. Bom dia, Tom Barros, fiquei muito emocionado ouvindo o Rafael cantando a música de São Francisco, pois minha saudosa avó era franciscana e essa música era a cara dela. Chagas Brasilino de Tianguá, Ceará, o Júnior da Fazenda Nova de Quixadá, ótimo. Rafael, rapaz, tá muito querido, é só chegando mensagem pro Rafael, rapaz, hein? E agora, o que é que nós vamos cantar, Luan?
2: Vamos cantar Maria de Nazaré.
1: Eita, coisa linda. Vai, Rafael!

0: Ué, sensacional, sensacional. Dá pra chamar? A gente faz só um intervalozinho, gente. Vamos agora com o Sávio Manfredini. Hã? É o Sávio Manfredini? Vamos conversar com ele. Parece que houve um acidente, não foi? É um acidente de carro, foi? Vamos saber com ele, com o Sávio Manfredini. A gente volta logo depois com o Rafael Menino Salmista. Diga lá, Sávio.
1: Para você, bom dia aqui para os nossos ouvintes. Tom, infelizmente a gente chega aqui da redação trazendo essa informação, né, a respeito de um acidente que aconteceu lá em Canindé, no finalzinho da noite desta sexta-feira, iniciozinho da madrugada deste sábado. Segundo a PRF, esse acidente aconteceu mais precisamente no quilômetro 317 da BR-020, uma colisão frontal, então, entre dois veículos de passeio, um Toyota Corolla e também um Fiat Palio. Em razão aí dos destroços dos veículos, houve uma interdição total da via entre meia-noite e 40 e 2 da madrugada e uma parcial até as 4 da madrugada, momento em que o tráfego foi liberado. Segundo a PRF, o acidente resultou em duas mortes e quatro pessoas ficaram ainda feridas. O condutor e uma passageira do veículo Palio acabaram falecendo no local e foram removidas aí pela PFOS para a capital cearense. O condutor do Corolla foi retirado das ferragens com fraturas expostas e também encaminhado ao IJF aqui em Fortaleza, junto com uma criança que estava no veículo Palio.

0: A diferença é que esse acidente de Canindé, esse que a gente está relatando hoje aqui para os nossos ouvintes e telespectadores, aconteceu na CE456, e esse de hoje, né, aconteceu justamente na BR-020. A diferença apenas aí das estradas, né? Mas lamentavelmente a gente de novo em um final de semana fala aí sobre um grave acidente nas estradas aqui do estado do Ceará. Tom Barros, volto com você.
1: Muito obrigado, Sérgio Manfredini. Cuidado, né, realmente, para chamar a atenção dos motoristas, cuidado nessas viagens, nessas BRs, enfim, nessas estradas, para evitar esse tipo de acidente com tantas mortes. Muito obrigado, Sérgio. Bom dia para você. Bom, vamos para a reta final do programa, vamos aproveitar e correr para dar tempo. Vai a próxima música, Rafael?
2: Utopia.
1: Utopia, Rafael. Vai lá, Rafael.

0: que coisa boa, hein?
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0: Aqui é. Essa é da 3 de maio. Olha, na manhã de hoje, relatos apontaram a presença de um veículo do Corpo de Bombeiros bloqueando parte da Avenida 13 de Maio para atender a um vazamento de gás. Segundo a apuração do sistema Verdes Mares, o vazamento teria ocorrido em um restaurante após uma tentativa de roubo de um equipamento. De acordo com a nota do Corpo de Bombeiros, a equipe constatou um vazamento de gás na cabine onde se encontrava a chave de registro da rede. Foi verificado um rompimento na tubulação, impossibilitando a interrupção do fluxo pelo sistema. Ainda de acordo com os bombeiros, a área foi isolada e a Companhia de Gás do Ceará foi acionada para realizar o fechamento do registro. A corporação afirma que, com a chegada da equipe da Cegás, o fornecimento foi interrompido, eliminando o vazamento. Não houve vítimas. Pronto, um minutinho só, deixa eu ver se tem mais aqui. Muito obrigado, hein, Luan, pela presença.
2: Nós que agradecemos, né? E a gente espera, né, que o Rafael possa ser acompanhado, né, também.
0: É.
2: Aqueles que gostaram, que acompanharam conosco, é Rafael Menino Salmista no Instagram. Todo final de semana ele posta o salmo que vai ser refletido no domingo.
0: Bom dia, Tom Barros, menino salmista, parabéns para os pais dele, realmente abençoado por Deus. Tom, manda um abraço para o meu castelo na Avenida Pasté, no Carlito Pamplona, Manuel Aguiar, você sempre em busca de talentos, parabéns Júnior Rebouço, parabéns ao menino. É, rapaz, só coisa boa pra você aqui, muito legal, Rafael, valeu, vem cá me dar um abraço, vem cá Rafael, vem cá me dar um abraço, aqui de, hein? Parabéns pela sua apresentação, a gente se vê hoje lá na Igreja dos Remédios, tá bom? Gostou? Eita, que coisa boa. Então, obrigado, viu, Nayane, pela sua presença também. Alessandro, obrigado. Obrigado, Luiz. Um abraço. Eloíse, muito obrigado. Valeu, foi o programa de hoje. 9 horas, terminou. Tchau, tchau. Obrigado aí, Aline Mariano, ao nosso querido William Fortunato e ao nosso Rodrigo Miranda. Tchau, tchau.
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1: Esqueça o agro que apenas exporta commodities. O que acontece em Jaguaretama, no Ceará, inaugura uma nova etapa do agronegócio nordestino baseada em tecnologia, inovação e agregação de valor. O município recebe a primeira biofábrica industrial do Brasil, dedicada à produção de água de coco em pó e compostos lácteos. Operada pela ACP Nutrition, a unidade processará cerca de 2 mil litros de matéria-prima por dia para produzir o ACP Lacte, um composto inovador que une água de coco desidratada e leite de cabra. A escolha de Jaguaretama é estratégica. A região tem tradição da caprinocultura, permitindo integrar agricultores familiares a uma cadeia produtiva moderna e eficiente. O projeto representa um avanço científico importante. A tecnologia desenvolvida por pesquisadores da Universidade Estadual do Ceará, liderados pelo cientista José Ferreira Nunes, é pioneira ao transformar água de coco em pó, preservando suas propriedades nutricionais e hidroeletrônicas, reduzindo custos logísticos e ampliando o potencial de comercialização. No mercado, o produto mira três segmentos: a nutrição clínica, para idosos, crianças e pacientes hospitalares, o mercado esportivo, como repositor hidroeletrônico natural, e as políticas públicas de alimentação, com potencial de fornecimento para merenda escolar. Mais do que uma nova fábrica, Jaguaretama se consolida como exemplo de inovação no agro. A iniciativa une ciência, saúde e desenvolvimento econômico sustentável, mostrando que o semiárido cearense deixou de ser apenas enfrentar a seca para também exportar biotecnologia e conhecimento. A biofábrica da ACP Nutrition pode representar o início de uma nova fronteira para o agroindustrial do Nordeste. O Movimento e Mercado Especial do Agro já está no ar.
2: Você já viu aí o resumo da semana no nosso Movimento e Mercado Especial do Agro, e as informações de todos os sábados, elas são sempre assim, permeando o agronegócio, falando sobre exportações, importações, maquinários, tecnologias, falando sobre esporte, falando todo o universo do agronegócio e especialmente aqui no nosso Ceará. Hoje nós vamos atender a um pedido de uma telespectadora, a Mariana, que tem 14 anos e diz que gosta muito de equitação, gosta muito, vê muitos filmes, vê muitos vídeos, gosta das Olimpíadas e gosta de ver o pessoal saltando, e pediu para falar sobre hipismo. Que isso é um assunto que agrada muita gente, vai muito além do romantismo e também da estética que cercam o esporte. A equitação, eu estava dando uma olhada, ela consolida-se como uma força econômica vital e um poderoso instrumento de saúde para todo mundo que pratica. De acordo com dados da Federação Equestre Internacional, a indústria do cavalo movimenta cerca de 300 bilhões de euros anualmente em uma escala global. Aqui no Brasil, o cenário reflete essa grandeza. O complexo do agronegócio ligado ao cavalo gira ali em torno de 30 bilhões de reais por ano, segundo o Instituto de Economia Agrícola e a Confederação da Agricultura e Pecuária do Brasil, a CNA. Os cavalos voltados para o esporte e lazer já representam cerca de 35% desse faturamento, gerando mais de 3 milhões de empregos diretos e indiretos em todo o país. No âmbito nacional, ou melhor, no âmbito regional, o Ceará desponta como um polo receptor dessa expansão. O estado mantém um calendário aquecido sob a chancela da Federação Equestre do Ceará, com circuitos estaduais de hipismo e copas de salto, observando aí uma descentralização do esporte, atraindo um público diversificado que busca a prática tanto pela alta performance competitiva quanto pela qualidade de vida. Para além das cifras, os benefícios biomecânicos da equitação posicionam o esporte no topo das recomendações médicas para o desenvolvimento físico. Estudos da Organização Mundial de Saúde apontam o sedentarismo e também os problemas posturais gerados pelo uso excessivo de telas como epidemias modernas. É nesse cenário que o esporte equestre se destaca. O movimento tridimensional do cavalo, que exige do praticante um ajuste constante do equilíbrio, ativando intensamente os músculos do core, abdômen e também da região lombar. Claro que melhora a própria obsessão, poucas modalidades esportivas que une o fortalecimento muscular de baixo impacto à correção postural profunda, aliado tudo isso ao bem-estar decorrente da forte conexão sinergética com o animal. E para falar um pouco mais sobre esse esporte tão apaixonante, eu conheço um pouco de perto o esporte, convidei aqui um amigo de muitos anos e que tem uma história com o hipismo, que é o professor Felipe Vieira. Ele já trabalha nesse segmento já tem um bom tempo. É um renomado professor, é diretor também de uma consolidada escola de formação de cavaleiros amazonas aqui na região metropolitana de Fortaleza e vai lapidando esses talentos desde criança até aqueles que pretendem um dia entrar no esporte de forma profissional, competir em competições estaduais e até nacionais. Felipe, muito bem-vindo. Tudo bom, meu amigo?
3: Tudo jóia, Gleudson. Um prazer estar aqui com você.
2: Quanto tempo, né?
3: Quanto tempo. Tive o prazer de receber a Glenda lá, né? E dei aula para ela. E muito gratificante estar aqui e poder explicar um pouquinho do esporte aí para a telespectadora que um dia tem um sonho, né, de tá montado a cavalo. E tirar essas dúvidas aí, estão aqui. Se você precisar, a gente responde.
2: Quando o Felipe fala na Glenda, a Glenda é minha filha mais nova, tem 25 anos. E ela começou, tomou um susto, mas não era tomou um susto quando eu falei 25 anos. É a mais nova, a mais velha tem 39. Bom, o equestre, o esporte equestre, ele tem realmente esse jeito de apaixonar, de ligar, de juntar as pessoas. E ele vai, quem é do interior já está acostumado a chegar, passar a perna no cavalo e ir embora, não está muito preocupado com relação à postura, né? Vai no duro mesmo. Mas o hipismo, ele dá os passos, dá a conformação, dá as atitudes e vai ensinando passo a passo para quem quer entrar no esporte de uma forma mais competitiva. Felipe, os dados, eu estava dando uma olhada, eles mostram que o mercado do cavalo movimenta bilhões aqui no Brasil, cerca de 30 bilhões por ano. Como é que você avalia esse atual momento da equitação aqui no Ceará, onde jovens e pessoas com mais idade, assim feito eu, também estão procurando o hipismo para ser não só a oportunidade de estar praticando um esporte, mas para estar melhorando também a saúde física, né?
3: Vamos lá. Na minha escola hoje, eu estou com uma procura muito grande, não só de crianças e jovens, a gente recebe a partir de 2 anos, mas não só de crianças e jovens, e muitos adultos também, por qualidade de vida, certo? Parte física e principalmente a parte mental. Então eu tenho alunos que é um hobby, né, que eles vão pelo hobby da equitação,
2: por gostar.
3: Primeiramente tem que amar o cavalo, porque é um esporte que a gente ali não tem sábado, domingo, né, trabalha todo dia, segunda a segunda, sempre em competições fora, aqui dentro, então acaba que você tem que amar, né? E quem procura também. Então eu tô com essa demanda muito grande de adultos. De um tempo para cá eu vim com a demanda de adultos por qualidade de vida. E a minha escola ela preza muito isso, a gente preza com que o aluno tenha essa qualidade de vida, com que ele tenha esse hobby, né, que é gostar do cavalo, que é estar inserido no meio do esporte. E também tem os alunos de alto rendimento, que são alunos que querem saltar campeonatos a níveis estaduais, regionais, nacionais e internacionais, como a gente já teve algumas alunas, uma aluna minha, no caso, que já teve convocações e tudo. Então, eu acredito que a gente está num... O mercado, né, com a sua primeira pergunta, ele está muito aquecido aqui no Ceará, ele teve um pouco baixo e depois ele veio numa crescente muito grande de 5, 6 anos para cá. O mercado tem evoluído muito, acredito eu, se não vai me falhar aqui, eu posso estar falando algo, mas tem um tempo que eu li que eu acredito que quem movimenta é a segunda maior movimentação, né? Pede para o automobilístico, é isso?
2: Na verdade, pede para aviação, né? Mas se você comparar o movimento todo do agronegócio, é o maior PIB do Brasil, né? E aí, dentro do agronegócio, a gente tem esse segmento do esporte. O mundo, né? O mundo equino, o esporte equestre, ele tem essa junção de negócios, né? Da porteira para dentro, da porteira para fora. Quando você citou alunos a partir de 2 anos, dá um nervoso, né? Para quem tem filho pequeno, dizer assim, como é que eu vou botar meu filho de 2 anos, menor do que a sela, em cima da sela num cavalo, que pesa aproximadamente aí 23 arrobas em sua grande maioria, né? E como é que vai acontecer um negócio desse? Como é que é a iniciação para uma criança de 2, 3 anos?
3: Bem, essa iniciação lá na nossa escola, a gente tem um sistema, né, de ensino, um sistema pedagógico de ensino, que recebe a partir de 2 anos. São aulas individuais. Então, nessa situação de 2, 3, 4 aninhos, quando os alunos estão aprendendo ali o equilíbrio, alguns movimentos, né, esse movimento fica automático, a gente tem duas professoras, certo? Duas instrutoras capacitadas que estão com esse aluno. Então, elas estão sempre acompanhando ali ao lado, tem uma pessoa puxando. Então, acaba que o aluno, o esporte, nessa situação, ele é muito seguro, né?
2: É o primeiro contato.
3: É o primeiro contato do aluno e tudo, então, não é muito tranquilo.
2: E além do que, Felipe, desculpa te interromper, só para colaborar com o teu raciocínio, para quem está em casa ficar mais sossegado, o cavalo é super, o cavalo ego é muito dócil, né? O cavalo, na verdade, ele não tem ação, ele só tem reação. E quando tem duas pessoas do lado e uma criança, então aí é que ele fica mais dócil, mais tranquilo, né?
3: E os cavalos são totalmente treinados para aquilo ali, né? Eles são preparados o tempo todo, os profissionais, os meninos que montam estão sempre em cima ali no começo da semana fazendo os ajustes para poder correr tudo bem na aula, né? Óbvio que a gente está lidando com um animal que...
2: Com vida,
3: né? Então, ele também tem suas reações, né? E a gente age, ele reage. Então, se a gente age de uma maneira errada, ele vai se defender, né? Mas os cavalos são totalmente dóceis e para esse nível de iniciação, são tranquilos demais.
2: Pra você ter uma ideia da docilidade e também da sensibilidade do cavalo, sabe a onda do mar, que praticamente tem gente que acha imperceptível aquele barulhinho, daquela marolinha? Aquilo soa 7 vezes mais para o ouvido de um cavalo do que de um ser humano. Pra você ter uma ideia da sensibilidade, né? Tanto é que quando você vê os cavalos aí que são usados nas tropas de choque, por exemplo, da polícia, eles são absurdamente treinados para suportar aquilo lá, porque dada a sensibilidade, né?
3: O treinamento deles é bem, bem, eu já vi lá, né? A gente sempre está ali na cavalaria e é bem rígido, bem tenso mesmo. Os cavalos têm que aguentar porque é estádio, é show, né? Então os cavalos têm que estar prontos para aquilo ali.
2: Bom, Felipe, a gente partindo ali, tem até algumas imagens que a gente está vendo aí agora na TV, e para quem está no rádio, obviamente, não vai conseguir ver agora, mas daqui a pouquinho o Felipe vai passar um Instagram lá da IPCA, onde você vai poder acompanhar toda a movimentação. Mas quem está na TV já está vendo algumas práticas aí do esporte. Bom, partindo da criança de 2 anos, que não tem salto, é mais aprendendo ali o passo, aprendendo como ter o contato com o cavalo, sentir o cavalo. Qual é o próximo passo? Aliás, quando é que você começa a dar aqueles primeiros galopes, falando de uma maneira mais simples, para quem está acompanhando a gente em casa? Quais são as etapas para quem já tem uma certa postura, um certo domínio?
3: Pronto, isso depende muito, né? De aluno para aluno, cada um tem uma destreza, certo? Cada cavaleiro, cada amazona tem o seu tempo, a sua velocidade. Vamos partir de um ponto que o aluno já tenha uma certa... já está galopando, ele inicia na escola básica, né? Que é uma iniciação, aprender o passo, aprender o trote, vai aprender o galope, aprender algumas técnicas, que essas técnicas são para o resto da vida, independente do esporte que você vai seguir, do esporte equestre, você passa por essa situação lá com a gente, de escola básica, você vai aprender todas essas técnicas. Depois disso, você vai partir para o salto, que é a nossa escola intermediária, você começa a dar seus primeiros saltos, a gente começa a levar nas primeiras competições. Após isso, quando você já estiver um pouco mais maduro, é hora de adquirir o seu animal, é hora de você, às vezes, alugar, que a gente fala, estabular, né? Mas geralmente o atleta quer ter seu animal. E aí ele já começa para a aula avançada, lá a parte para a aula avançada, que já são treinamentos um pouquinho mais específicos, né? Especializados para cada pessoa e para cada tipo de objetivo. Então, objetivo, eu quero ir para a competição X, então a gente vai trabalhar naquele objetivo. Tem ciclos do cavalo, né? Microciclos, macrociclos, então a gente realmente, você tem que entender um pouquinho ali também de fazer essa situação. Poxa, meu cavalo vai competir em julho numa prova que é importante, um campeonato brasileiro, então eu não posso gastar a gasolina dele antes até lá, ele precisa chegar no pique, né? Que é o ápice da forma física ali, técnica do animal. Então a gente como instrutor, como treinador, junto com a parte veterinária, que isso daí é, né, tratadores, tudo é fundamental, fazer com que o cavalo chegue no ápice naquela competição. Porque é uma competição que envolve um conjunto, onde o cavaleiro, falam, né, desses números, tem que estar 30% e o cavalo 70%. Pois é. Mas não pode estar, eu estou falando numa alta performance, né? Você não pode estar 29,9%, tem que ser 30 com 70. Os dois têm que encaixar aquele dia O campeão olímpico, ele vai ser o cara que se preparou, óbvio, né? Só que você há de convir que todos aqueles que estão ali na Olimpíada se prepararam praticamente de uma maneira muito igual, né? Os caras estão no alto nível. Então é naquele dia, é aquela situação ali que vai definir.
2: E aí tem gente que vê o hipismo na TV e acha que o cavalo faz tudo sozinho, né? O cavalo não faz tudo só, é preciso o cavaleiro. A Amazona também está muito bem preparado, não só fisicamente, como psicologicamente. E tem gente que pensa que a força para segurar o cavalo está na mão, está na rédea, quando na verdade está na perna, né?
3: Isso, é core, né? Core é muito importante, lombar, core. E tanto adutores e abdutores ali da perna, né? E uma coisa interessante, pessoal, espora, tá óbvio, ela é um elemento auxiliar. A gente usa muito a nossa panturrilha ali, né? Que é batata da perna, né? Num termo comum, para o cavalo se impulsionar, tudo. O braço nosso, ele vai direcionar, né? Eu vou para a direita, eu vou para a esquerda. Tem, óbvio, o nosso controle ali, mas a gente controla muito nas pernas, né? Pernas e abdômen. É muita, muita força que você coloca no abdômen. E muitas pessoas falam, né? É só o cavalo que faz tudo, tal. Eu, esses dias, estava com minha professora, minha personal, e ela monta com o seu relógio só para ver, tal. Eu montei 4 cavalos rapidinho, estava saltando. Foram mais ou menos ali 1.200 calorias, né? Então é bem puxado. A gente sai de uma prova de salto suando realmente, é bem puxado.
2: É, eu comparo muito o cavalo a pessoas que têm talento, mas não reconhecem o talento, porque eu digo o seguinte: o cavalo, ele pesa mais ou menos 0,5 tonelada, só que ele não sabe a força que tem. É por isso que ele se deixa controlar, porque ele não sabe a força que tem, né? É muito peso, e aí ele se deixa, porque se ele não quiser deixar, meu amigo, não tem quem segure não, que são 500 quilos ali em suas mãos. Felipe, tem um ponto que para muita gente ainda é meio que confuso. Tem gente achando que a espora, que muito antes a gente usava aquela roseta, né? Usa-se no hipismo. No máximo você usa, como o Felipe falou, a panturrilha, a força da perna, né? Ou no máximo ali é uma moeda, né? Que não tem aquelas pontas, né? Para você dar a pressão ali no cavalo. Agora, Felipe, um cavalo, uma régua hoje pronta para o hipismo, a gente tem a HB, que é uma raça brasileira, né? BH, aliás. A gente tem outras raças. Obviamente, sabendo que o cavalo, o PO, o inglês, ele é aquele padrão internacional que a gente vê. Mas você falou em quando chegar a uma maturidade, adquirir um cavalo. Adquirir um cavalo hoje no mercado local é fácil, é difícil, é caro?
3: O mercado está um pouco inflacionado, tá? Eu não posso falar que ele está, que a gente já teve cavalos mais baratos, hoje o mercado está um pouco inflacionado. Devido à série de coisas que vem acontecendo aí, isso também. E acredito que por esses leilões que vem fazendo também, são muitos leilões, então acaba que tudo isso vai inflacionando. E assim, a criação, né, a criação nacional, ela está uma criação muito boa. As pessoas que mexem com essa parte de inseminação e tudo, raramente elas estão errando um sangue A com um sangue B, então eles conseguem fazer o melhor. E tudo que é bom é caro, não tem jeito, né? Então, não é um cavalo. Quando eu vou buscar um cavalo para esse tipo de aluno que está precisando ter essa. Chegou na maturidade, precisa ter um cavalo, eu evito ver o sangue dele. Eu vou lá ver se serve, para esse cavalo vai servir para o Gleudson montar, vai. Então, eu não quero saber o que, que ele é. Primeiro a gente sabe se vai servir. Depois, no futuro, poxa, o Gleudson já está numa outra situação, aí a gente vai ver alguma coisa que a gente fala que é o papel relacionado a isso. Mas, por enquanto, é serventia, mas os cavalos realmente, no nosso mercado local, ele está difícil, a gente busca um pouco fora. Eu costumo muito em São Paulo, Brasília, nesse trecho aí, buscar cavalo, por conta das minhas relações lá, mas também tem Curitiba, Rio, né? Mas São Paulo, Brasília é onde eu sempre vou. Mas não tão fáceis de achar. E quando a gente acha, realmente, não estão no preço, você fala, estão caros, vamos ser sinceros.
2: O Felipe fala assim, quem é do ramo sabe. Não, esse cavalo não tem papel, esse cavalo tem papel. Quando o Felipe fala papel, é a documentação onde tem ali a genealogia, quem é o pai, quem é a mãe, e essa questão da genealogia, da genética do cavalo, como no boi e alguns outros animais, ela é fundamental para a gente saber qual é a equivalência do cavalo, para onde ele vai, vai para o trabalho, vai para o serviço, e aí é uma coisa mais profunda que outro dia a gente traz sobre esse tema. Felipe, alguns profissionais da saúde costumam recomendar muito o hipismo, como também a ecoterapia, para cuidar da forma postural das pessoas. Hoje, a sua hípica não tem o trabalho de ecoterapia, é mais para o hipismo mesmo, isso, voltado ao hipismo.
3: A gente é voltado mais para o hipismo. A gente recebe alguns alunos com alguns diagnósticos e tudo, mas nada de que seja ali para ecoterapia. A ecoterapia ela demanda uma série de profissionais, né? Não é um negócio
2: mais específico.
3: É muito específico, não é um negócio que você vai, vamos trazer, não funciona assim. Então, a gente ainda não posso falar que não, tenho essa vontade, mas ainda não temos esse trabalho direcionado à ecoterapia.
2: Tem muita gente que procura, quer ter um gasto calórico, procura muito o crossfit, procura muito correr, só que esquece que se você, Paulinho, se você quiser fazer 2 horas de academia ou meia hora de equitação, você sabe que o gasto calórico é o mesmo? É a mesma coisa. Você está ali, está montado, mas como o cavalo, a pisada dele é tridimensional, mexe com todo o seu corpo. Porque o cavalo, por que é tridimensional? Ele nunca tem as quatro patas. O cachorro, ele corre, né? Deixando. Ele bota 2 patas dianteiras na frente e as 2 para trás. Ele está com as patas fora do lugar, fora do chão. E o cavalo nunca está com a pata fora do chão. Sempre tem uma no chão, sempre apoiada. Por isso que a passada é tridimensional e ela ajuda e é indicada nessa questão postural. E o gasto calórico também é muito intenso. E é uma vida saudável, para quem quer a vida saudável, atividade física, uma boa estratégia. Felipe, o calendário da Federação Equestre aqui do Ceará, ela possibilita a participação de alunos que querem participar de concursos. Como é que fica o calendário aqui no estado, hein?
3: A gente tem, no começo do ano a gente recebe, no final do ano a gente recebe um calendário nacional, né? Esse calendário do nacional a gente faz o nosso regional, que são com os profissionais de fora do nosso Nordeste. E depois a gente monta o nosso calendário aqui com os profissionais daqui. Eu, Ricardo, Toco, Zazá, Flávio, enfim, a gente senta ali com a presidente, né, que é a Renata, a gente monta o nosso calendário. São 7 etapas que a gente tem durante o ano, né? Dentro do nosso cenário hoje são 7 etapas, é o ranking cearense que a gente fala. Dentro dessa etapa tem um campeonato, né?
2: Aí nós temos quais hípicas hoje, Felipe? A hípica Cristo já não tem mais.
3: A hípica Cristo fechou em 2019, né, lá no final do ano, então a gente tem a equipe FV, Xambó, JLP, o City Ciel Camará, sim. Temos a San Tomaso, que é uma hípica de uma escola, que é bem bacana, o Flávio faz um trabalho bem legal, e temos a Nossa Senhora de Fátima também, que tem poucos alunos, é bem restrito ali, é da Lúcia, com a Laide, elas é um negócio mais particular.
2: Maravilha. Então é um calendário bem robusto, 7 etapas, e olha, não é fácil organizar campeonato. Eu pude participar algumas vezes quando a Glenda, minha filha, participava mais efetivamente ali com o Felipe, com o Sancler, até aproveitar para mandar um grande abraço a esse grande nome do esporte equestre, um cara, gente boa demais, um grande atleta. E, aliás, nós temos também grandes nomes aqui no Ceará e que convive muito com o Felipe, que a gente tem muito a agradecer pelo esporte equestre ter chegado onde chegou graças a essas pessoas. Então, organizar campeonato não é fácil. Eu acho até que precisa até de mais apoio para isso, para ajudar a levar mais pessoas para conhecer, para se achegar ao esporte. Felipe, eu sei que muita gente que está acompanhando agora o Movimento e Mercado deve estar dizendo o seguinte: eu quero fazer uma aula experimental. Eu preciso pagar essa aula experimental. Como entra em contato com você e como conseguir essa aula experimental?
3: Vamos lá, vocês vão falar pelo Instagram, tá? Equipe FV, é o nosso Instagram, Equipe FV. E lá vocês vão direcionar para a Aline, perguntar das aulas experimentais e tudo, direcionar para a Aline. Não precisa pagar, a primeira aula é gratuita, tá? A primeira aula experimental. Ela vai dar todas as indicações, como tem que ir, tênis, pá, tudo certinho, calça jeans, a vestimenta certa, tá? E agenda, vai agendar um dia, não, mas eu fui lá, eu quero ir, eu fui, vou fazer uma aula. Pode ser que não consiga fazer por conta da disponibilidade, da demanda, ser sábado, domingo. Então, marcar certinho. Pelo Instagram você consegue, Equipe FV, e tem o contato também da IPCA, que lá no Instagram, assim que você entra, você já vai ver o WhatsApp.
2: Beleza, Felipe, muito obrigado. E eu tenho certeza que quem está acompanhando a gente aí, você vai, né, mãe? Era qualquer dia de fazer uma aula lá de... Você vai mesmo? Então pronto, você vai. Então tá, sua primeira aluna já tá aí, viu? E o seu segundo aluno já tá aí, o Paulinho.
4: Paulinho vai também.
2: Paulinho vai também. E aí quem vai gravar sou eu. O Paulinho vai estar no a cavalo, eu vou estar gravando lá, que eu quero gravar minha primeira queda. Enfim, gente, vamos fazer um intervalo já já, porque daqui a pouquinho eu vou conversar aqui sobre fertilizantes. Aqueles que estavam muito acostumados com aquele NPK carregado, né? Acostumado com NPK químico na lavoura. Tem aí oportunidades do orgânico que você precisa conhecer para deixar sua lavoura mais bonita, para deixar seu jardim muito mais bonito, muito mais interessante, vistoso e rico, cheio de vida. É um assunto que a gente vai tratar daqui a pouquinho. Felipe, obrigado mais uma vez. Sucesso, meu amigo.
3: Muito obrigado.
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1: O Plano Safra 2026-2027 injeta 525 bilhões de reais no campo para médios e grandes produtores. Um acréscimo de 9 bilhões de reais em relação ao ano passado. Mas o grande assunto nas rodas de conversa desta semana é a guinada ambiental do crédito. A partir de agora, financiamentos com juros subsidiados pelo governo estão terminantemente proibidos para propriedades que vejam qualquer supressão de vegetação nativa. É o dinheiro público carimbado para preservação. Além disso, os novos contratos trarão a rastreabilidade total da origem dos recursos. A mensagem vinda de Brasília para o mercado financeiro e internacional é muito clara. O Brasil quer manter a liderança de exportações, mas o crédito fácil só vai para quem joga dentro das regras do jogo ambiental. Para o produtor cearense que já convive com as limitações da Caatinga e busca convivência inteligente com o clima, a eficiência no uso desses recursos será o divisor de águas entre o lucro e o prejuízo nesta temporada.
2: Já de volta com o nosso Movimento e Mercado neste sábado, e você viu mais uma pílula aí trazendo as notícias do mercado brasileiro e, obviamente, de olho com essa guerra que está acontecendo no Irã. Você viu que essa semana, já no primeiro ataque, novo ataque dos Estados Unidos contra o Irã, já deu uma mexida no petróleo, né? O barril passou de 75 para 80, pode chegar de novo a 90, 100 dólares, o tipo Brent, e isso mexe diretamente com a economia. Afinal de contas, é o petróleo que a gente produz, mas a gente não refina, né? É o petróleo da base de mercadológica, de precificação, e a gente vai acompanhando esses movimentos. Bom, falando em movimento, agora a gente vai dar uma olhada naquela parte bonita, naquela parte maravilhosa que a gente vê nas lavouras, vê na jardinagem, mas também a gente vai falar sobre um assunto bem importante, que é em relação aos resíduos sólidos, destinação e também o que a lei diz sobre a destinação desses resíduos. Mas para começar, vou falar aqui com a Úrsula Prado, que é engenheira agrônoma, e já eu converso com a Natália Nogueira. O Nogueira é mais importante que a Natália, né? Que Nogueira é o sobrenome do marido dela, que é engenheiro ambiental, que está aqui conosco para a gente conversar um pouco mais sobre esses dois assuntos que eu citei. Quem vive na terra ou cuida com carinho de um canteiro no quintal, sabe muito bem, né, que a planta ela não esconde o que sente, ela revela, né, Úrsula? Muito facilmente a gente encontra isso. Mas o segredo da produtividade e também da beleza que a gente vê na superfície não está apenas ou não está nas folhas, está escondido onde os olhos não alcançam, na biologia, do profundo ou na profundidade da qualidade do solo. A corrida por produtividade no campo e a busca por hortas mais seguras em casa trouxeram a busca mais, cada vez mais, por hortas mais seguras, que trouxeram um veredito técnico. Nutrir a planta sem cuidar da vida do solo é empobrecê-la amanhã. É a diferença entre o estímulo passageiro do adubo químico e também a construção de fertilidade duradouro que a nutrição orgânica entrega, e já a gente aprofunda isso. Das grandes lavouras, por exemplo, que sustentam a economia aos vasos que trazem vida para a nossa varanda, o manejo inteligente dos nutrientes mudou de patamar. Para destrinchar toda essa história, a gente convidou aqui a Úrsula, que já é de casa, já conversamos recentemente lá na PEC Brasil. Úrsula, bem-vinda, tudo bom?
3: Muito obrigada. Prazer estar de volta aqui.
2: De novo, né? Tá virando minha colega de trabalho.
3: Vou fazer um curso avançado já.
2: Você dá as boas-vindas também aqui para a Natália. Tudo bem, Natália? Bem-vinda, viu? Bem,
4: muito obrigada pelo convite.
2: Úrsula, quando a gente fala sobre produtos fertilizantes, a NPK, que é um produto altamente químico, utilizado na lavoura, qual é o argumento definitivo que mostra que o adubo orgânico não é apenas um complemento, mas sim a base de um solo sustentável?
4: Pronto. Químicos e orgânicos, eles têm estratégias diferentes. E aí, quando a gente fala da adubação orgânica, ela é uma adubação de longo prazo. Então, talvez a gente não vai desenvolver ali algo que vai ser visto ali naquele momento. É uma adubação de longo prazo. É realmente favorecer o desenvolvimento da microbiota do solo, a riqueza ali, vamos deixar aquele solo mais rico, mais nutrido. E isso, a longo prazo, vai reverberar na minha planta. Ela vai se tornar uma planta mais vistosa, uma planta mais saudável. Então, tudo começa pela terra. Então, quando eu coloco ali uma adubação orgânica na minha terra, isso vai reverberar diretamente. É aquela coisa, tem aquela frasezinha, a terra mostra.
2: É verdade. E muita gente quer celeridade no processo, mas a terra também precisa de um tempo e ela cobra por esse tempo, né, Úrsula?
4: Exatamente. A adubação orgânica, ela, na verdade, ela é contínua. Né? A gente faz uma aplicação hoje, ela vai se desenvolver ali, ela vai ser incorporada aos poucos pela terra, pelas raízes. Então, ela é algo contínuo. Não é imediatista. Então, a gente não pode esperar isso de uma adubação orgânica. Mas ela é efetiva. E ela é de absorção a longo prazo.
2: Pois é. O outro processo, para quem quer, né, a rapidez, costuma usar aí o adubo químico. Que às vezes essa celeridade há um comprometimento na qualidade e na longevidade dessa plantação. Enquanto o orgânico ele entrega um saldo duradouro para a safra seguinte, que deva ser a grande preocupação de quem está nos acompanhando agora, que quer ter um campo mais saudável, mais duradouro, mais vistoso e pensa na qualidade do solo para gerações, né?
4: É, exato. O orgânico, como o nome já diz, né? É um produto orgânico. Muitas vezes é um composto orgânico, é um húmus de minhoca. Então, ele é um produto que ele foi elaborado de uma forma natural e ele vai ser muito mais facilmente incorporado ali pelo terreno e vai ser armazenado ali. E aí, como quando a gente fala de longo prazo, é que ele vai ser absorvido e ele vai ter um saldo, tanto para a terra quanto para as raízes, para ser reabsorvido novamente em outras safras. A gente vai deixar ali, no meu solo, uma herança. Isso, uma herança. Através da favorecendo a microbiota, bactérias benéficas, que elas estando ali, eu vou ter como herança na próxima safra um solo rico, um solo já nutrido.
2: Úrsula, quando se fala no orgânico líquido, muita gente acha que a chuva vem e leva, lava e vai embora. Não fica nada. É verdade?
4: Não. O orgânico líquido, ele é absorvido, ele é aplicação foliar, no geral. Então, ele é absorvido pelas folhas, ele é por contato. Então,
2: os fertilizantes líquidos, eles não saem assim?
4: Não, não saem. A não ser que a gente faça uma aplicação e tenha uma chuva exatamente após a minha aplicação. Aí sim, eu preciso refazer essa aplicação.
2: Mas uma espécie de fixação?
4: Tem, sim. Os fertilizantes líquidos, eles têm a gente chama de adjuvante, que é um fixador, chamando assim. Um fixador que o produto, ele é mais facilmente em contato com a pele da planta, que seria a folha, para deixar o nutriente ali fixado. E aí a gente consegue ter uma maior absorção desse produto, do fertilizante, na planta. Por isso, a gente sempre indica a aplicação de fertilizantes líquidos ou no começo da manhã ou no final da tarde, que são os horários de melhor absorção. E se por um acaso fez a aplicação e está num dia chuvoso, a gente indica que faça aplicação em outro dia, ou se por um acaso choveu mesmo, ali não estava esperando, refazer a aplicação.
2: Bom, vamos falar no bolso e falar em produtividade. Pensando no grande e no médio produtor, como os fertilizantes orgânicos de alta performance atuam nas fases mais críticas da lavoura, que são o crescimento vegetativo e também o pegamento de frutos? Você pode responder daqui a pouco?
4: Posso.
2: Deixa eu falar aqui com um outro assunto bastante importante também, porque já que a gente falou aqui sobre essa questão de legislação e tudo mais, a questão dos resíduos orgânicos, que é um dos maiores gargalos para cumprimento da legislação ambiental e sustentabilidade urbana, né, que a gente estava conversando agora. E esses produtos, esses dejetos, quando descartados incorretamente, esses materiais sobrecarregam, inclusive, aterros sanitários, reduzem a vida útil e geram passivos ambientais graves, como a emissão de gases de efeito estufa e a produção de chorume. A gente vê isso a toda hora. Agora, o que eu quero te perguntar é, qual é o maior desafio logístico e financeiro para que os municípios brasileiros, por exemplo, possam implementar uma coleta seletiva de resíduos orgânicos de forma segregada, antes que eles se misturem e contaminem os aterros?
3: Bom, tudo começa na geração desses resíduos, né? Então, tudo tem que ser feito, primeiramente, eu acredito na mente das pessoas, da operação ali de cada empresa ou de cada instituição. Então, tudo começa na cabeça das pessoas, com essa metanoia, né? De que aquilo ali é importante que aconteça. Então, é importante que aconteça essa segregação para que aqueles resíduos, eles corra o seu para a sua destinação correta. Então, a maior dificuldade está nisso, na mudança de mente das pessoas.
2: É cultural, Natália?
3: Cultural, completamente cultural. Porque é muito mais fácil eu terceirizar o meu problema, dizer, o problema é do governo, o problema é de outra pessoa, do que eu mesmo, o problema é meu. E a própria política nacional de resíduos sólidos fala que você é o responsável pelo resíduo que você gera. Então, você é o responsável. Então, você tem que realizar a segregação.
2: Aí, pegando esse gancho, que é a PNRS, né, que é a Política Nacional de Resíduos Sólidos, né, podem punir desperdício ou, por outro lado, criar incentivos fiscais reais para indústrias e condomínios que adotam a compostagem local, por exemplo?
3: Punir?
2: Punir ou multar ou criar algo que possa dificultar?
3: Sim, eles são constantemente
2: alertados,
3: mas a política, ela traz mais uma conscientização.
2: Educacional, então.
3: É mais educacional, ela traz mais uma conscientização. Então, ele tem os seus graus de prioridade, e que o primeiro grau seria não produzir, o segundo grau, reduzir, o terceiro grau de prioridade, que seria reciclar, ou reutilizar, na verdade é reutilizar, o quarto seria reciclar, e o quinto seria a destinação final, que seria o aterro. Então, a reciclagem, no nosso caso, é a compostagem, isso, que é a reciclagem dos resíduos orgânicos que são gerados, né, por todo mundo.
2: Perfeito, muito bom. Então, já volto a conversar com a Natália. Deixa eu voltar aqui para a Úrsula, só para responder aquela pergunta anterior, Úrsula, em relação à questão financeira, né? O bolso, né? Para o médio, para o grande produtor que tem interesse em fazer um uso do orgânico. A preocupação dele é em relação ao crescimento vegetativo e ao pegamento dos frutos. Então, não há problema, é boa, é uma iniciativa interessante, os fertilizantes orgânicos de alta performance atuam nas fases críticas dessa lavoura?
4: Ele é perfeito, ele é sempre consorciado com uma... Quando eu tenho ali o meu solo, ele está bem nutrido, ele tem uma compostagem orgânica associada com fertilizantes de alta performance, que são voltados ali para a minha necessidade naquele momento, seja frutificação, seja floração, eles são um consórcio, são grandes amigos parceiros ali que ganham na produção, que caminham juntos na produção. E isso a gente vê cada vez mais, não só para grandes produtores, mas também para pequenos produtores e para os novos pais e mães de plantas, né? Nos últimos 6 anos, principalmente aí depois pandemia para cá, a gente teve um boom de jardinagem, a gente teve um boom de mercado, então a gente hoje tem uma alta procura. Antigamente as pessoas até falavam um pouco sobre, vou comprar essa planta aqui e levar para ela morrer lá em casa. Já mudou um pouquinho a conversa, isso é muito bom. É uma coisa cultural, mas é uma coisa bacana. A gente está tendo esse desenvolvimento da educação ambiental em diferentes vertentes, tanto de separação de resíduos, quanto também de entender não só como um hobby, como terapia, mas como educação mesmo ambiental, de entender o que é que acontece ali com a minha planta. Muitas pessoas têm, eu tenho minha planta, era linda quando eu adquiri, mas depois nunca mais frutificou. E aí hoje eu já vejo uma procura muito interessante das pessoas em geral em, por que a minha planta não frutificou mais? O que é que eu posso utilizar? Qual o melhor adubo? Posso utilizar adubação orgânica? Então, a gente tem esse desenvolvimento hoje, que é social e que reverbera muito no mercado.
2: Para as pessoas assim, mais agitadas, assim, que são nervosas, assim, conversar com planta ajuda também, assim, eu quero dar de presente para uma amiga, assim, que tem uma vida muito agitada, dar uma planta, assim, bem bonita para ela conversar de vez em quando começa o dia. Ela só tem 3 filhos, então dá tempo para poder ela conversar com a planta de manhã cedo, né?
3: Um quarto filho, né?
2: Tem um quarto filho. Ela só tem 3, quantos cachorros? Uns 4 cachorros. Marido, uns 3 filhos, assim, enfim, é pouca coisa para ela tomar conta, né?
4: Pouca coisa. Mas assim, o bom é que a planta não vai ficar gritando Eu falo muito que conversa, me pergunta, essa não é uma pergunta difícil não, viu? É uma pergunta que me fazem muito. Úrsula, é normal conversar com planta? Fulano, depois que começar a cuidar de planta, é normal. Se ela responder que é o problema...
2: Eu concordo. Mas assim... O problema não é conversar, é ela responder.
4: Brincadeira da parte, eu acho que ela responde, assim, de formas diferentes, né? Sendo bonita, dando flor, dando fruto, responde. E não só, brincadeiras à parte, não só isso, mas também é terapêutico. De fato é terapêutico, realmente já é comprovado. Estudos, melhora a autoestima, melhoria acústica, melhoria térmica, concentração. Você diminui o ritmo para poder se concentrar só ali, em estar cuidando daquele ser vivo. Então, eu só vejo vantagens.
2: Maravilha. Deixa eu voltar para a Natália agora, que é a questão da viabilidade econômica também, Natália. Como transformar o composto orgânico gerado em larga escala em um produto comercialmente atraente e, ao mesmo tempo, também competitivo frente aos fertilizantes químicos tradicionais utilizados aí pelo agronegócio e também pelo paisagismo, né?
3: Então, hoje, as grandes indústrias e empresas, elas, em busca de suas certificações ou suas metas de aterro zero, então eles têm metas e busca de ser vistos, né, no mercado internacional.
2: E a gente vê muito esse aterro zero, ESG, isso. A gente vê muito essa, está muito em voga.
3: Muito,
2: isso, né?
3: Muito em voga. Então essas grandes indústrias e esses grandes e grandes empresas, às vezes nem tão grandes empresas, mas elas buscam ser vistas como, não só como publicidade, não, mas como...
5: política.
3: Exatamente, como... Eu adquiri essa política, eu quero seguir essa política. Então, ela é muito bem vista, inclusive, no mercado internacional, com o ESG. Então, o que acontece? Essas empresas e essas grandes indústrias, elas entram em contato com a gente, elas encaminham os seus resíduos orgânicos completamente segregados, deixar bem claro, completamente segregados, encaminham para a gente. Nós temos grandes profissionais e engenheiros agrônomos que vão fazer essa formulação, porque existe uma formulação, existe uma mistura na medida certa para que se inicie, se startar da compostagem, né? Então, a gente realiza a compostagem completamente livre de químicos e tudo mais, porque no final vai se produzir um fertilizante orgânico composto classe A, que nós já possuímos, inclusive, o registro do MAPA. Então, é basicamente isso, e essa grande indústria e essa grande empresa que encaminha esse resíduo, ela já tem a visão de que aquele fertilizante, ele vai voltar para as grandes lavouras. Aqui no Nordeste, hoje a Bioadubo, ela já disponibiliza seu fertilizante para grandes estados aqui do Nordeste, e aí dessa forma voltar inclusive o ciclo econômico, ou seja, aquele fertilizante orgânico que foi produzido por resíduos orgânicos, ele vai para a lavoura, ela vai produzir matéria-prima que vai voltar para a indústria. Então, aí eu consigo fechar a economia circular, inclusive de inúmeras indústrias. Inclusive, algumas indústrias que já trabalham com a gente, elas já conseguiram fechar esse ciclo.
2: Essa questão da compostagem é um tema bem relevante, atual, importante. E depois eu quero até trazer aqui um advogado para a gente falar em termos jurídicos, né, do que diz a lei ambiental, orientar, porque tem muita gente fazendo a coisa errada, muitas vezes até por desconhecer, né, a própria legislação, e não entender isso pode colocar a sua empresa, a sua fazenda, enfim, em risco. Natália, tem algum conselho para a gente fechar aqui? Algum conselho que você acha que possa ser útil para quem está nos acompanhando aqui na TV, no rádio, e que você que vive e gosta muito do que faz, pode passar isso para quem está acompanhando a gente?
3: Eu aconselho que você que está nos assistindo tenha essa consciência de que você é responsável pelo resíduo que você gera, você é responsável pela segregação dos resíduos que você gera e que você realmente precisa, na verdade, não só você, como o meio ambiente precisa que haja essa destinação correta para todos os resíduos que são gerados. Então, a gente como ser vivo, por si só, a gente já gera resíduos. Então, a gente precisa realmente que esse resíduo seja destinado de forma correta para que não agrida mais ainda o meio ambiente do que já...
2: Úrsula, agora para ti tem uma pergunta aqui que foi enviada por um telespectador que diz o seguinte: na hora de escolher entre adubo sólido incorporado à terra e o fertilizante líquido aplicado via foliar, qual deve ser o critério de decisão do produtor ou do jardineiro? Eles se anulam ou somam?
4: Não, eles se somam. Eles têm atuações diferentes, como a gente estava falando, né? Hoje, Eu inclusive, acho que nós somos profissionais que se complementam, que se conversam muito ao longo do caminho, sabe? E aí, volta para a economia circular. A gente foi entendendo todas as dificuldades, quais eram as dores dos nossos produtores, dos nossos jardineiros domésticos, e a gente foi entendendo quais eram as necessidades. E isso, aliás,

0: mesmo. Mesmo com suplementação, mas também existem os fertilizantes líquidos que são pontuais para necessidades específicas. Então, tem os fertilizantes que são próprios para a floração, que são balanceados com o nutriente correto que a minha planta precisa para desenvolver flor, para desenvolver fruto.
1: Tem um relógio específico para poder fazer isso?
0: Olha, meu segredo aí, eu faço adubação geral sempre a cada 6 meses. Uma adubação orgânica sempre a cada 6 meses.
1: Tem a ver com o clima? O nosso aqui?
0: Tem muito a ver com o clima. Eu sempre gosto de fazer adubação antes e depois da quadra chuvosa. E isso aí é um grande... O clima, ele interfere muito no desenvolvimento das minhas plantas. Tanto que eu tenho plantas que vão florescer no segundo semestre, depois da quadra chuvosa. Tenho plantas que já vão desenvolver mais folhagem agora nesse primeiro período do ano.
1: Qual o jardim que você mora? Você fala de um bocado de planta aí, parece que você mora num jardim, né?
0: Um pouco. Planta lá em casa não falta, não. E aí, isso... Não existe um segredo, não existe uma receita fechada. Né? É sempre a gente tentar entender qual planta que eu tô cuidando, qual é a necessidade da minha planta, se ela é uma planta que ela é mais para folhagem, eu quero que ela cresça mais, ou se é uma planta que ela é mais floração, então preciso que ela induza mais floração. Então, não existe uma receita, existe a gente tentar conhecer ali qual é a dinâmica daquela planta e... E aí sim, depois de entender o que a minha planta está precisando, eu consigo trabalhar com diversos produtos hoje que a gente já possui, próprios para cada necessidade da minha planta.
1: Legal. Quando você fala que a profissão de vocês, os assuntos de vocês se complementam, criam uma sinergia, eu também vejo também aqui uma frase que eu vou encerrar esse nosso papo, também como uma sinergia. Nesses dois casos, a mão de obra... Planejamento são coisas que também não se desassociam das duas áreas. Planejamento talvez seja aqui a frase que a gente consiga fechar. Agradecer a vocês duas pela oportunidade, ao Alexandre, à Ana Maria e também ao... O nome do chefe?
0: Midleton.
1: É difícil.
2: Midleton.
1: Midleton. Não é remédio. É um amigo nosso. Um abraço para ele e para todo o time lá. Obrigado, tá? Bom, daqui a pouco um outro assunto que a gente vai conversar é sobre aposentadoria, principalmente aposentadoria híbrida. Para quem trabalhou muito tempo na agricultura, no campo, veio para a cidade, continuou trabalhando e quer juntar as duas aposentadorias. Quais são as verdades, quais são os mitos? Esse é um assunto que a gente vai tratar já já com a doutora Ana Flávia Carneiro. E o outro assunto que a gente vai tratar já já também é sobre a performance no campo. Esse assunto aqui eu vou tratar com um amigo, um professor, que é o Leandro José Ribeiro Mota. Essa pauta foi sugerida para a gente falar do semiárido cearense. Quem vive da pecuária, seja do leite ou do corte, sabe que o sucesso da balança e do balde não começa no coxo, ele nasce na raiz, nasce no pasto. Tratar a pastagem como lavoura deixou de ser um discurso de vanguarda para se tornar a única linha que separa o lucro do prejuízo, os meninos dos homens. Então, é um assunto que a gente vai tratar daqui a pouquinho. Você está comigo, Gleudson Rosa, aqui no Movimento e Mercado Especial do Agro, na Verdinha e na tela da TV Diário. 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
1: E se alguém tinha dúvidas sobre a força do agronegócio no semiárido, a resposta veio direto dos pavilhões do Centro de Eventos do Ceará, na capital. A PEC Brasil 2026 consolidou-se como um divisor de águas na história do agro nordestino. O balanço final divulgado pela FAEC, Federação da Agricultura e Pecuária do Ceará, surpreendeu até os analistas mais otimistas. Foram 200 milhões de reais em negócios fechados em apenas 3 dias. O público superou a casa dos 130 mil pessoas visitando. O que se viu nos estandes foi pura tecnologia de convivência com o clima. Um dos grandes destaques foi a banana de barreiras, produzida com climatização de atmosfera controlada, uma técnica que garante frutas impecáveis para as prateleiras mais exigentes do país. E a tradição também teve seu espaço, com o município de Quiterianópolis levando a cultura e a força do vaqueiro cearense para a vitrine nacional. O Ceará mostrou ao Brasil que o sertão produz tecnologia, gera riqueza e lidera negócios de ponta. Estamos de volta com o Movimento e Mercado Especial do Agro.
2: Já estamos de volta com o nosso Movimento e Mercado Especial do Agro. Todo sábado o nosso assunto é agricultura. Aliás, recentemente falamos sobre agricultura familiar e foi um assunto que rendeu bastante. Falamos também sobre o plano Safra 2026-2027, que está dando repercussão em relação a, você viu agora há pouco, né, a agricultores que têm dívidas a saldar, que estão impedidos de fazer uma nova solicitação de empréstimo, mas o governo está tentando encontrar uma saída para todas essas pessoas. Você vai ficar também antenado aqui com a gente, acompanhando o nosso Movimento e Mercado. Semana que vem vou trazer um especialista sobre financiamento nos bancos de fomento. BNDES, Banco do Brasil, Banco do Nordeste, para poder facilitar a vida de todo mundo. Semana passada, nós tivemos aí uma semana após a PEC Brasil. Eu estava dando uma olhada, no meio dessa semana, exatamente na quarta-feira, o presidente da FAEC, que é o Amílcar Silveira, ele realizou uma coletiva de imprensa e lá divulgou os números desse movimento, né, da primeira PEC Brasil, porque até ano passado era PEC Nordeste. PEC Brasil 2026 movimentou 200 milhões em negócios e recebeu mais de 130 mil visitantes em 3 dias de evento. Esse evento apresentou um crescimento de mais de 30% em relação a 2025. O Amílcar apresentou todos esses dados na quarta-feira, agora, dia 8, e essa coletiva trouxe os números, né, que eu já citei aqui, de visitantes, de negócios, tornando esse evento uma grande feira do Norte e Nordeste, também realizado aqui em Fortaleza, no Centro de Eventos, com 100% da ocupação dos 2 pavilhões do Centro de Eventos. Uma das frases na entrevista que eu pude acompanhar, o presidente falou que estava muito satisfeito. As feiras no Sudeste estão diminuindo de tamanho, no Ceará está, ó, sentido contrário, crescendo, mostrando a força da economia no Norte e no Nordeste. Segundo o presidente Amílcar, quebrando aí todos os recordes no Centro de Eventos, ocupando todos os espaços. Importante para nós do Ceará, para nós do Nordeste e para, claro, para quem faz o PEC Brasil. Ele disse que ano que vem, esse ano foram 4 leilões, para o ano que vem serão 6 leilões. E a PEC Brasil 2026 recebeu 237 caravanas de municípios do interior do Ceará. A feira reuniu 680 empresas e instituições distribuídas em mais de 1.200 estandes. Os seminários contaram com 280 palestrantes e mediadores, recebendo cerca de 16.699 mediadores, aliás, inscritos. E o Encontro de Mulheres do Agro reuniu 1.600 participantes. O Encontro de Jovens do Agro recebeu 700 pessoas. A feira de municípios contou com a participação de 36 prefeituras. O espaço Somos COP, do sistema OCB, recebeu 45 cooperativas de agricultura familiar. A Feira de Microempreendedores, o SEBRAE, contou com a participação de 40 empresas. E a Expo Camarão, por sua vez, contou com 300 estandes de carcinicultores do Ceará, Rio Grande do Norte e também do Piauí. E ali naquela área externa do Centro de Eventos, um espaço dedicado à exposição de animais, foram realizados 4 leilões, totalizando quase 4 milhões de reais em volume de negócios. Também foram realizados o primeiro Congresso Internacional do Santa Inês. Os ouvintes, eu estive lá, acompanhei de muito perto isso, e a primeira exposição brasileira da raça Cindy e o Congresso Brasileiro da raça Cindy, um evento que ficou, sem dúvida, na história, com participação da bovinocultura de corte, suinocultura, avicultura industrial, avicultura caipira, caprinocultura, equinocultura, aquicultura e pesca, além da carcinicultura, apicultura e meliponicultura, fruticultura, cajicultura e floricultura. A PEC Brasil é fruto de uma grande parceria, eu creio, entre vários veículos, inclusive contou com o apoio do Sistema Verdes Mares e nós estivemos por lá também durante os 3 dias de evento, quinta, sexta e sábado, inclusive na abertura lá no Teatro José de Alencar. Mas agora é hora de falar sobre o semiárido cearense, né? Que quem vive da pecuária sabe, seja de corte ou do leite, sabe que o sucesso da balança ou do balde não começa no coxo, ele nasce ali na raiz, lá no pasto. E tratar da postagem, da pastagem na lavoura deixou de ser um discurso de vanguarda para se tornar talvez a única linha que separa o lucro do prejuízo. Produzir arrobas e litros de leite com eficiência exige entender o solo, dominar o calendário da seca e extrair o máximo potencial nutritivo de cada hectare. Nesse cenário onde o clima não perdoa um amadorismo, o planejamento forrageiro e a nutrição de precisão são as ferramentas que garantem o cocho cheio o ano inteiro. E para mostrar o caminho técnico dessa eficiência e os resultados reais que a tecnologia de ponta traz para o campo, nosso Movimento e Mercado Especial do Agro hoje recebe Leandro José Ribeiro Mota, ou Leandro Mota, como o mundo agrícola costuma conhecer. Ele é especialista em nutrição de plantas e forragicultura. Leandro é consultor técnico comercial da Timac Agro, com forte atuação no solo cearense. Vive o dia a dia das fazendas do nosso estado, transformando desafios climáticos em alta produtividade forrageira. Leandro, obrigado pela atenção, por aceitar o nosso convite e bem-vindo. Tudo bem, meu amigo?
3: Boa tarde, tudo bem?
2: Leandro, nessa manhã de sábado a qual nós estamos hoje, tem gente agora em casa nessa manhã acompanhando e faz uma pergunta para o Leandro. Pergunta aí, como a gente costuma dizer aqui, né? No ano pecuarista, tem duas estações muito claras. Onde é que o produtor, Leandro, mais erra ao desenhar o seu planejamento forrageiro? E também, qual é a falta de estratégia na época da chuva, aquela que cobra preço na estação da seca?
4: Geralmente o produtor, como você citou aí, ele erra no primeiro passo, que é não fazer planejamento. Esse é o primeiro erro que ele comete. E aí, dependendo do segmento desse erro, o prejuízo pode ser incalculável.
2: Esse erro é pela teimosia, pela falta de informação ou achar que vai dar certo? Vai dar certo?
4: É um pouco de cada coisa. A gente sabe que culturalmente o nosso pecuarista, o nosso produtor nordestino, ele tem essa questão de eu aprendi com os meus pais, que aprendeu com os meus avós, eu vou continuar nessa pegada, entendeu? Então ele comete esse erro, que ao meu ver o que é crucial. Ele não tem o planejamento. E, Leandro, como é que ele vai montar esse planejamento?
2: Como é o planejamento forrageiro?
4: Como é que ele monta esse planejamento forrageiro? A primeira coisa que ele tem que fazer, ele tem que buscar informação. Ele tem que buscar um profissional, ou da assistência técnica, ou consultores, que tem bons consultores hoje no Nordeste, aqui no Ceará. Buscar informações, as revendas. Tem seus RTVs, seus ATs de campo, que são um quadro muito bom, profissionais, que podem auxiliar ele nesse planejamento.
2: E aí você nos enviou aqui uma espécie de PowerPoint que tem um acompanhamento, conta para nós, a gente está vendo essas imagens aí agora, que é o planejamento forrageiro. Conta para nós, Leandro, como é que é esse passo a passo?
4: Pronto. O planejamento forrageiro nada mais é do que você estudar, é o que você vai ser feito naquele ciclo, naquele ciclo de 3 meses, naquele ciclo de 1 ano, naquele ciclo de 5 anos, entendeu? Então ele vai planejar o que vai ser feito. A agricultura ela é dinâmica, mas não acontece num toque de mágica. entendeu? Principalmente a pecuária, que você vai ver resultados daquele trabalho a médio e longo prazo. Então, nessa etapa que o planejamento se faz importante, porque ele vai ter investimentos, né, com estrutura, né, com abertura de áreas, e o grande erro aqui, na grande maioria, é começar o processo inverso. Eles compram primeiro os animais e aí depois vão mexer com a forragem.
3: Depois
4: que tem os animais, é que eles vão atrás da forragem. Então, o planejamento vai ajudar ele nisso. Qual é a melhor forragem que eu vou trabalhar? Para qual categoria? Né? Se é gado de corte, se é gado de leite, se eu vou ter um ciclo completo, né? Cria, recria, engorda, ou é só um confinamento. Então, o planejamento vai ajudar ele nesse norte. Como é que ele começa, para onde que ele faz.
3: Não dá para resolver por intuição, não, né?
4: Não dá. Não dá porque os investimentos são pesados, mesmo pequeno, e depois que ele investiu errado, para ele corrigir, ele vai pagar mais caro.
2: O divisor de águas aí, sem dúvida nenhuma, é o acompanhamento técnico.
4: Com certeza. O acompanhamento técnico vai nortear ele nas tomadas de decisões, qual é o melhor investimento, qual é a melhor forragem, entendeu? Quanto tempo isso vai levar, quanto isso vai custar. Então, o risco dele errar é muito menor quando ele tem o acompanhamento técnico.
2: Tanto faz para o gado de corte quanto de leite esse foco?
4: Tanto faz. O subproduto final, ou carne, ou leite, entendeu? O resultado vem do planejamento estratégico.
2: Perfeito. E aí, professor, como é que a gente consegue alinhar o manejo adequado da altura da entrada e saída do gado, do piquete, com o objetivo final da balança? Como é que a gente consegue alinhar isso?
4: Na verdade, assim, essa questão, né, que é um manejo forrageiro, né?
3: Isso.
4: Adotado na questão da pastagem, de altura de entrada e de saída, ele é ligado a um índice que a gente chama de taxa de lotação, né, que é muito ligado à questão de um outro fator chamado de unidade animal. Então, o que é essa unidade animal? São 400 quilos de peso vivo. Então, é uma referência que dali a gente norteia quantos animais cabem naquele pasto, quanto é que ele vai comer, quanto que eu tenho que produzir de capim ou de silagem. Então, são informações técnicas que muitas vezes o professor desconhece, o produtor, mas ele... Com o planejamento, com a consultoria, ele vai tomar a melhor decisão. Olha, aqui na propriedade, cabem quantos animais? 5, 10, 500, 1000? Quantos hectares eu tenho que ter de pasto? Qual o melhor pasto para me plantar?
2: O pasto rapado, o pasto... sei lá, o pasto passado, o que pode dar mais sucesso, né? Qual desses extremos aí, doutor? Ele destrói mais rápido o bolso do produtor e a longevidade da forrageira? Qual?
4: Na verdade, a falta do planejamento, ele coloca mais animal...
3: Mais em risco do que...
4: Ele coloca mais animal do que o pasto suporta. Às vezes, ele não respeita o manejo de altura de entrada e saída e o capim dele acaba mais rápido. E o capim, a altura do pasto, ele é inteiramente ligado à produção de raiz do pasto. Então, o capim rapado, ele mata o radicular, essa planta vai perder mais tempo para formar raiz novamente, aí ele perde uma janela, um ciclo de chuva, entendeu? Às vezes o capim não volta, de tanto que ele foi rapado e pisoteado, e aí ele se encontra num problema. Eu tenho um rebanho e não tenho comida. O que eu vou fazer?
2: E dependendo da estação, se não tiver chuva, aí complicou ainda mais.
4: E aí ele vai acabar tendo que comprar... De quem se organizou, de quem tem forragem para vender.
3: E comprar caro.
4: E o comprar está mais caro do que produzir.
2: Sem dúvida. Professor, me diz uma coisa. Entrando aqui na parte da física um pouco, na química do solo, existe muita confusão. Eu percebo que existe muita confusão nessa questão da química do solo entre o papel do calcário e do gesso. E aí, para o produtor que está agora acompanhando a gente, qual é o momento de fazer a calagem? E quando a gessagem se torna indispensável no pasto?
4: Pronto. Existem, são dois produtos diferentes, né? E esse hábito de calagem e gessagem aqui no estado do Ceará ainda é muito pouco utilizado.
3: Por quê, professor?
4: Por falta de conhecimento. Entendeu? Mas ele é fundamental em que sentido? Hoje existe uma informação do solo, que eu recebo quando? Através de uma análise de solo, né? Eu extraio o solo, levo para o laboratório, recebo essa análise, aí é por isso que eu tenho que ter um profissional, um agrônomo, um consultor, para identificar essa análise e para pegar o seu solo, está dessa forma. Qual é o seu objetivo? É capim, é plantar um milho, é plantar um sorgo?
3: Aí volta lá para aquele ponto do planejamento.
4: Vai, volta para o planejamento. E aí, se ele tiver um solo que é normal, normal, no Nordeste, eu ter solos muito ácidos, ou seja, com pH abaixo de 6, são solos ácidos, eu vou ter uma menor disponibilidade de nutrientes existentes no solo. Então, eu vou ter que fazer um ajuste, uma correção nesse solo, né? Com a adubação química, com a adubação orgânica. Mas o gesso e o calcário, o que, que ele faz? O calcário, ele vai corrigir, ele vai elevar esse pH para neutralidade, ali para 6,5, 7, para poder eu ter mais nutrientes disponíveis naquele solo. Isso quem faz é o calcário.
3: Vai buscar a água onde a raiz não chega.
4: Isso aí o calcário sobe, eleva esse pH do solo e vou ter mais nutrientes disponíveis. E além de fornecer cálcio e enxofre. Quando eu vou para o gesso, que é a gessagem, que é um outro produto, entendeu? Que ele também fornece cálcio, só que o papel dele é diferente. Ele é muito móvel no solo. Ele vai neutralizar alumínio, que é um elemento tóxico no solo, e que a análise vai me dizer, ó, seu solo tem alumínio. O que é esse elemento neutralizar? Ele vai colocar esse alumínio para a camada mais profunda do solo. Ele é muito móvel, ele vai descer ali para 1,5 metro, 2 metros, e vai levar com ele alumínio. Vai formar galerias. O sistema radicular da planta é atraído por alumínio, então a raiz vai aprofundar também atrás desse gesso, desse alumínio. Lá embaixo eu vou ter mais umidade, eu vou ter mais água e vou ter mais nutriente acumulado ao longo dos anos.
3: Ah, entendi.
4: Entendeu? Então são papéis diferentes. Um regula pH e o outro aprofunda o sistema radicular.
2: E aí, então, fazer a aplicação de corretivos sem análise de solo, e principalmente uma análise de solo atualizada, na verdade, é jogar dinheiro fora.
4: É você comprar um produto sem saber se você vai precisar usar.
2: E é um prejuízo que, se errar a conta, vai ficar aí para...
4: Dependendo do custo por hectare, do tamanho da sua propriedade,
3: a dor de cabeça
4: é um valor considerável.
2: Professor, e os macronutrientes, onde é que eles vão entrar aí no nitrogênio? Ele é muito famoso por aquele tipo, aquele tiro que se dá de crescimento e também o verde exuberante no pasto, né? Que a gente vê isso com muita facilidade. Agora, qual é o perigo de aplicar nitrogênio, professor, esquecendo o fósforo e também o fósforo e do potássio?
4: Pronto. Quando eu falo de macro, né, nutrientes, existe uma escala de primários, secundários. Então, aquele famoso, né, NPK, né? Nitrogênio, fósforo, potássio. Né? São macronutrientes primários. E aí eu tenho macronutrientes secundários, que é o cálcio e enxofre, né, que também são importantíssimos para a agricultura. Mas eu também tenho os micronutrientes, boro, enxofre, zinco, magnésio, porque a planta precisa de tudo. Ela precisa de macronutrientes, ela precisa de micronutrientes, mas de forma equilibrada.
3: E aí onde está o grande segredo?
4: Nada em excesso. E como é que eu faço isso, Leandro? A análise de solo vai me dizer quanto é que eu ponho de cada um. Entendeu? E falando nessa questão de...
2: É a receita do bolo, professor?
4: É a receita do bolo. E por que parece, né? Não, nem todo bolo é igual. Então nem todo solo é igual. É. Né? A gente vive num país, né, com inúmeros... hectares de terra.
2: E principalmente o nosso aqui, professor, com esses nossos veranicos e solo adensados, né?
4: Aqui nós temos, falando aqui um pouco do Ceará, nós temos litoral, solo altamente arenoso.
3: Serra e sertão.
4: Serra, sertão, entendeu? Então, eu tenho infinitos tipos de solo. O ideal é que cada produtor faça a análise da sua propriedade e dentro dela, em locais diferentes.
2: Professor, dentre esses macronutrientes, onde é que entra aí o potássio?
4: O potássio, vamos falar aqui, vamos começar pela escala, né, de prioridades, pensando em forragem.
3: Okay.
4: Eu tenho o elemento fósforo, entendeu? Que ele é extremamente importante para as forragens. Por quê? Porque ele é a fonte de energia para a planta. Entendeu? Ele vai auxiliar muito na planta a formar raiz. E é fonte de energia e ele é que vai auxiliar no teor de proteína da planta. Quando eu falo de forragem, o fósforo também ele é responsável por formar perfilhos. Então, o pasto com mais perfil, com mais folha, eu consigo ter uma taxa de lotação maior. Quando eu vou para o potássio, ele é aquele nutriente que ele vai atuar onde? No crescimento da planta, na resistência da planta a alguns estresses e no florescimento. Pastagem também precisa florar, ela precisa soltar a semente no chão, de uma forma como um milho, um sorgo, né? Ele depende do potássio para floração e para resistência. E o elemento nitrogênio, né? Ele vai auxiliar no crescimento da planta, né? Na fotossíntese, né? Na atuação da a planta precisa fazer fotossíntese, ela precisa respirar. Então o nitrogênio faz isso, auxilia no crescimento, na fotossíntese, vai dar aquela cor intensa, aquela cor viva para a planta e vai atuar no crescimento. Então o capim é altamente dependente do nitrogênio, as forrageiras em geral. Mas eu não posso só olhar para o nitrogênio pensando em crescimento e não olhar nem para o fósforo e nem para o potássio.
2: Professor, você sabia que o senhor está me deixando numa situação difícil? Porque toda vez que o senhor está desenvolvendo um raciocínio, eu acabo lhe interferindo, porque o assunto é complexo e eu fico aqui lhe interferindo, estou fazendo uma outra pergunta e quem está em casa querendo saber mais fica com raiva de mim. Mas é porque o tempo é pouco. E quando a gente começou aqui a bater papo, ele falou assim, olha, 20 e poucos minutos é muito pouco para o que eu tenho a falar. Esse tempo pode se estender. Mas eu estou sentindo que a gente vai ter que, num outro momento, voltar a falar. E o que eu queria agora é entrar na questão do milho e do sorgo, porque essa demanda nutricional também pega muito aqui do nosso assunto e muitos agricultores querem saber. Se eu tenho como dar uma explicação sobre isso, a extração média de nutrientes pela cultura do milho e também em relação ao sorgo, professor?
4: O sorgo e o milho são forrageiras, entendeu? Como o pasto, o capim, também é uma forrageira, só que eles têm valor energético e nutritivo mais elevados.
2: E boa adaptabilidade.
4: E boa adaptabilidade ao animal. Qual é o problema? O capim é uma cultura perene. Eu planto ele ali uma vez e com bom manejo fica a vida toda. Uhum. O sorgo e o milho são culturas de ciclo curto. 90 dias, 100 dias. Então eu planto e colho e depois tenho que plantar novamente.
2: O segredo é a atenção ao solo?
4: Cultura de ciclo curto, a atenção é redobrada. Porque eu não posso vacilar. Porque de uma semana para outra eu posso ter uma situação diferente. Só que são culturas altamente exigentes em nutrição de planta. Entendeu? Então, assim, eu não posso pensar hoje em plantar sorgo, milho e também o capim, né, que hoje capim é lavoura. Quero usar só o que o solo tem de nutriente. Entendeu? Eu não vou ser competitivo, eu não vou ter uma boa produção. Entendeu? E eu, com o tempo, esse solo vai ficar degradado, porque eu estou só retirando o que o solo já tem de natural e não estou repondo.
2: Olha, a gente não falou de correção de solo, de calagem, a gente não falou ainda de diversos assuntos, de correção de solo, de gessagem, a gente não falou, assim, aprofundar, né? Tem muito assunto para a gente falar aqui, a fosfatagem também, a adubação nitrogênica e potássica, é um assunto que a gente vai ter que ficar devendo para a nossa audiência. Enfim, o professor me alertou, eu achei que ele estava brincando, né? Mas é muito sério, eu tenho certeza que, por exemplo, o Adalto, seu Adalto, o Guilherme, que se eles estiverem ouvindo agora, ouvindo e vendo agora a TV, eles têm interesse em saber, principalmente para a cultura da bovinocultura, da caprinocultura, os resultados a campo, barra pastagem, adubação, suplementação, buscando ótimos resultados, enfim. A gente precisa voltar aqui, professor, para conversar mais sobre esses temas tão relevantes, tão importantes. Quero te agradecer pela colaboração, né, de nos ajudar a criar o conteúdo que eu tenho certeza que foi de interesse do nosso grande público que está acompanhando, nossa audiência que está acompanhando agora. Meu amigo, muito obrigado. E quem quiser saber mais, você hoje é ligado à Temac, né?
4: A Temac Agro.
2: Que é uma empresa muito séria, que está no mercado há muitos anos, e o professor Leandro é um colaborador dessa empresa. Mas você também desenvolve consultoria, palestras, para que as pessoas possam te procurar e receber mais orientações?
4: Pronto, assim, hoje, né, a gente tem esse trabalho de consultoria através da empresa, né, e outras empresas revendas também têm os seus profissionais. Sim. O interessante assim, é você...
3: Tem a mesma capacidade, mas
4: tem bons funcionários. O interessante assim, é o produtor busca a informação.
3: Perfeito.
4: Entendeu? Ele entra em contato, a gente agenda uma visita, vai conhecer a propriedade, né? Vai entender qual é o negócio dele. E aí, de forma pontual, a gente vai orientando para que ele siga no trilho correto dentro do planejamento estratégico. Essa é a grande sacada.
2: É isso. Professor, obrigado mais uma vez. Sucesso cada vez mais, viu?
3: Okay.
2: Gente... eu vou tratar daqui a pouco de um assunto que é relevante demais, aposentadoria, né? Aposentadoria por idade híbrida após a reforma da Previdência e todos os assuntos em relação a isso. Doutora Ana Flávia Carneiro está conosco, toda segunda-feira ela está com a gente na semana e também eventualmente aos sábados, porque é um assunto que chega a todas as famílias. Ou você é do campo ou você tem alguém do campo, então é uma informação que acaba nos servindo com toda certeza. Então já a gente fala sobre esse assunto. Você cuida da porteira para dentro e a gente traz a informação da porteira para fora. Movimento e Mercado Especial do Agro volta já aqui na Verdinha e também na tela da TV Diário. 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
1: Para fechar o nosso giro de hoje, olhamos para o futuro do campo cearense, que passa obrigatoriamente pela tecnologia e pela gestão hídrica. Recentemente, ganhamos força com os debates em torno da expansão do perímetro irrigado do Cariri, utilizando as águas da transposição do Rio São Francisco. A meta acordada entre produtores e o governo do Ceará é ousada: duplicar os sistemas de bombeamento para irrigar de 5 a 10 mil novos hectares até o fim dessa década. E para garantir que a água, essa água toda, gere o máximo de valor, o Estado acaba de colocar de pé o Comitê Gestor do Programa de Inovação Agropecuária. A ideia é criar pelos tecnológicos no interior e esses polos sejam conectados a startups de tecnologia rústica diretamente com o pequeno e o médio produtor de frutas e de mel. O foco é migrar de culturas de baixo valor para produções de alto valor agregado. É o Ceará preparando seus microexportadores para colocar frutas tropicais e o mel do sertão diretamente nas mesas da Europa, usando a logística moderna do Porto do Pecém. O futuro do agro cearense já começou, e ele é digital, sustentável e conectado com o mundo. Estamos de volta, Movimento e Mercado Especial do Agro. Estamos de volta com o nosso Movimento e Mercado. Agora chegou a hora da nossa orientação jurídica para cuidar, para te ajudar, para de repente colocar você no rumo certo, na hora certa e não perder tempo. Na aposentadoria urbana, a gente já sabe que já é complicado, já é difícil, né? E tem muita gente na fila, na expectativa muito grande. Todo mundo sabe que a gente que acompanha aqui o Movimento e Mercado, às segundas-feiras, a gente fala sobre seus direitos voltado ao direito previdenciário. E hoje, em específico, a gente vai tratar agora, juntando aquelas pessoas que têm necessidade da informação, que trabalhou, que trabalha e quer juntar com a aposentadoria urbana, rural e urbana. Tem gente que está fazendo um caminho inverso também, viu, doutora? Saindo da urbana, indo para rural. Aquelas pessoas que mais cedo saíram para estudar, se formaram, se estruturaram, hoje estão fazendo agora o caminho de volta para auxiliar as suas famílias. Doutora Ana Flávia, quando a gente fala sobre aposentadoria híbrida, esse é o mote, né? Juntar urbano com o rural.
2: Gleudson, antigamente existia a aposentadoria urbana, como ela é, tempo de contribuição, pagamento para o INSS. Atingir o tempo de contribuição ou idade, a pessoa pede a aposentadoria por tempo de contribuição ou por idade urbana. E existe a aposentadoria, como continua existindo, claro, rural, que é tempo só rural, que não precisa de pagamento, só precisa da comprovação do exercício da atividade rural por 15 anos, mesmo que de forma interrupta. Digamos que eu trabalhei, eu tenho comprovação da minha atividade rural em 2000, aí tem outro em 2005, outro em 2010. Eu não preciso ter comprovação ano a ano, não é? No entanto, eu não posso ter, para o tempo rural, nesse intervalo entre uma comprovação rural e outra, um tempo urbano, porque descaracteriza a questão do trabalho em economia familiar. Porque o tempo da agricultura é juntado com o tempo de renda urbana. Então, descaracteriza ali o que o rural quer fazer com o agricultor. Dá a ele a possibilidade de se aposentar pelo rural sem ter que pagar o INSS, né? A aposentadoria rural, o agricultor precisa comprovar os 15 anos de trabalho, 60 anos homem, 55 mulher e pronto, não tem que ter tempo de contribuição. E aí, Gleudson, muitas vezes ficavam segurados com a aposentadoria rural negada porque estava nesse limbo. Tinha tempo rural, mas entre tempos rurais tinha o trabalho urbano, que descaracterizava a essência da agricultura familiar. E aí o legislador criou essa soma, a possibilidade de somar o tempo urbano com o tempo rural para dar uma aposentadoria híbrida ou mista, tá?
1: Ficou muito claro. Agora, doutora, quando você fala sobre comprovação, pode dar aí um nó na cabeça de muita gente. Como é que eu vou comprovar que eu fui agricultor? Como é que eu vou provar que eu sou filho de agricultor? tem fórmulas simples até, né?
2: Muito simples, Gleudson, porque assim, o agricultor, sem saber que ele tem prova, ele produziu prova ao longo da vida dele. Ele teve, ele se casou, às vezes no livro da igreja ou no livro do cartório, tem a profissão.
1: Comprou fertilizantes,
2: comprou fertilizante, comprou enxada, foice, pegou sementes. Eu vi no programa, no começo do programa, você estava falando sobre o seguro safra. O seguro safra, o agricultor pode até não ter mais o canhotinho do recebimento do seguro safra. Mas se ele for lá na Secretaria de Agricultura, ele consegue uma declaração com o histórico de todos os anos que ele recebeu. Seguro safra, hora de plantar, programa de combate à seca. Aí tem a matrícula nas escolas, Gleudson, que consta lá a profissão dos pais como sendo agricultor. Atendimento em hospital, cadastro no cartório eleitoral quando completa 16 anos, bota lá o nome de agricultor. Então, ao longo da vida, o agricultor, sem se sentir, tem provas. E muitas dessas provas ele não necessariamente precisa guardar. Ele pode chegar no hospital, em um atendimento que ele teve no passado, e pedir uma cópia do prontuário para ver lá que tinha a profissão dele de agricultor, ver o tempo ali da internação e de atendimento, e já junta aquela data com a profissão agricultor, ele já tem uma prova de um ano, entendeu? Teve filho na certidão de nascimento, consta a profissão dos pais como agricultor. Então, isso são documentos que, ao longo do ano, rapidinho você completa 15 anos, Gleudson. Até porque, como eu falei no começo do programa, eu não preciso ano a ano. Então, se eu tenho uma prova de um ano, pulo 2 anos, tenho no terceiro ano seguinte, pulo mais 2, rapidinho, com 10 provas eu tenho a comprovação de 15 anos de atividade rural.
1: Falando do trabalhador, e aquele que é o dono da fazenda, que é o dono do sítio, ele não fez empréstimo, doutora, mas ele tem uma contribuição sindical, por exemplo, é uma cooperativa. Ele tem como juntar essa documentação?
2: Tem, Gleudson. Agora tem que ter cuidado do tamanho da propriedade, não é? Para não descaracterizar o pequeno proprietário rural,
1: tá certo? Familiar de subsistência.
2: Exatamente,
1: né?
2: Não é? Então, sim, vinculação à associação, a sindicato, muitos às vezes criam uma vaca, duas vacas ali só para ter o leite, não é, Gleudson?
1: De subsistência aí, mesmo, né?
2: De subsistência mesmo. E aí tem a vacinação desse animal, tá? Tudo isso comprova. E aí, Gleudson, eu pego da agricultura e puxo também para pesca, tá? A mesma documentação que eu vou usar para o agricultor em termos de sindicato, eu vou usar da colônia, não é? Associação, tem associação de moradores também, eu vou usar o seguro defeso na época que não pode pescar, não é? Também não precisa de pagamento, tá? Então, e aí, Gleudson, tem muito caso de segurados que na entre safra trabalha para a prefeitura. Mas tem ainda os casos daqueles que não só trabalham para a prefeitura, que trabalham um período na agricultura e o segundo período na prefeitura, às vezes como merendeira.
1: Não causa prejuízo, né, doutora?
2: Esses casos, muitas vezes, o INSS negava porque tem um vínculo urbano concomitante ao rural. E aí, nesses casos, a aposentadoria híbrida salva, porque ela vai usar o tempo integralmente rural com o tempo urbano e vai dar direito à aposentadoria. Uma coisa muito importante: a aposentadoria híbrida, por mais que ela leve em conta tempo rural, ela é uma aposentadoria que segue os preceitos da aposentadoria urbana. Então, ao passo que a aposentadoria rural, a mulher aposenta com 55 e o homem com 60, na híbrida, a mulher vai aposentar com 62 e o homem com 65. E 15 anos de trabalho. Ah, doutora, tem que ser meio a meio? 7 anos e meio de rural, 7 anos e meio de urbano? Não. Eu posso ter 10 anos de rural e só 5 urbano. Como eu posso ter 10 anos urbano? Eu posso ter, Gleudson, 14 anos urbano. Tenho 62 anos de idade, tenho 14 anos de trabalho em carteira assinada. E queria me aposentar e não consigo porque está faltando tempo. Estou escutando o Gleudson Rosa agora no Movimento e Mercado Rural e me lembrei que eu vim do agro. Quando eu era criança, eu estudava e ia para a lavoura com os meus pais. Eu posso usar esse tempo rural comprovado através de documentos dos meus pais, porque eu era criança, para completar o tempo que está faltando para a minha aposentadoria urbana, tá certo?
1: Doutora, toda essa movimentação, essas alterações, homem 65, mulher 62, com 15 anos de contribuição, foi a partir de 2019 com a reforma.
2: É, antes era mulher 50, mulher 60 anos, homem sempre foi 65, tá, Gleudson? E aí, eu vou além. O tempo rural, ele não só serve para completar os 15 anos para aposentadoria por idade mista. Eu também, Gleudson, posso ter 28 anos de carteira assinada urbana. Com a reforma da Previdência, eu tive o pedágio de 100%, vou precisar contribuir mais 4, 6 anos e eu me lembrei que eu já tive tempo rural. Eu posso usar esse tempo rural para completar o tempo de contribuição que falta para minha aposentadoria por tempo de contribuição, por pontos, pedágio 50%, pedágio 100%. Eu posso usar o tempo rural para aposentadoria urbana, seja por tempo de contribuição, seja por aposentadoria e por idade.
1: E eu lembrei, doutora, falando em termos de documentos, falamos aqui sobre certidão de nascimento, certidão de casamento, lembrei também do ITR, que é o Imposto Territorial Rural.
2: O INCRA.
1: O INCRA.
2: Exato.
1: Serve demais para...
2: O DENOX.
1: O DENOX.
2: Tá? Todos esses documentos, Gleudson, quando você pensa na gama de documentos à disposição do agricultor para comprovar, e vou além, ó, eu posso usar a aposentadoria dos meus pais, se eles forem.
1: Exatamente a pergunta do Paulo que está aqui. Doutora Ana Flávia, o tempo rural dos meus pais conta para mim?
2: Não é que o tempo deles contem para mim. É que o tempo deles, quando eu era criança, automaticamente subentende que eu estava com eles. E que eu trabalhava na roça com eles. Porque, Gleudson, quando a gente fala de atividade rural, de economia familiar, a documentação rural geralmente é no nome do chefe da família, do homem da família. Então, na grande maioria das vezes, só tem no nome do pai. Então, a esposa usa a do marido e os filhos usam a do pai. Então, sim, é possível e é muito importante, Gleudson, que essa solicitação de documentos da aposentadoria dos pais sejam feitas ainda com os pais em vida, porque hoje em dia, cartório e INSS são intrinsecamente ligados. Então, quando do óbito, automaticamente a senha gov.br dos pais deixa de funcionar. E aí conseguir a documentação utilizada para a aposentadoria dos pais fica mais difícil, tá certo?
1: Tá certo. Doutora, tem uma pergunta aqui. É a seguinte, doutora Ana Flávia, diante de tantas mudanças no cálculo da reforma, que infelizmente reduziram o valor de muitos benefícios, qual é o principal conselho para quem acha que se encaixa nessa modalidade? E mais, vale a pena arriscar o pedido direto no aplicativo ou o planejamento previdenciário é o melhor caminho?
2: Gleudson, eu estava escutando a entrevista anterior falando de planejamento para o solo, não é? Tudo na nossa vida tem que ser planejado. Por que é que a aposentadoria seria diferente, não é? Com um planejamento, o advogado vai poder fazer ao segurado todas essas perguntas. Dentre as perguntas que eu faço para qualquer pessoa que eu atendo, Gleudson, eu pergunto se teve atividade rural, se os pais são aposentados, se não são, se são aposentados rurais, pergunto se tem doenças crônicas, né, de algum tipo de deficiência. Por quê? Se tiver deficiência, tem a aposentadoria do portador de deficiência que aposenta mais rápido. Se tiver tempo rural, eu junto tempo rural com o tempo urbano. Então, dentro dessa entrevista, você acaba extraindo do segurado um tempo de contribuição que ele nem sabia que existia. Então, para mim, não é porque eu sou advogada, mas diante de todas as mudanças que nós temos constantemente nas leis previdenciárias, o planejamento previdenciário, para quem tem tempo de contribuição rural com urbano, ou para quem tem tempo urbano em várias empresas diferentes, para quem tem salubridade, penosidade, periculosidade, é essencial.
1: Também há periculosidade para quem trabalha no campo, doutor. Então, os agentes químicos que são nocivos, eles podem ajudar. Não só assim, ao barulho também, aos químicos, né? Então, todos esses aí podem ter aí um acréscimo, um ganho na conta.
2: Isso aí para o agricultor contratado, não é, Gleudson?
1: Sim,
2: com certeza.
1: Que lida ali com aquelas máquinas, com aqueles...
2: Com os agrotóxicos, com os pesticidas, com certeza.
1: Doutora, e quem está acompanhando a gente agora e entendeu que está nesse perfil, se encaixa nesse perfil, mas não fez ainda a busca, ou em algum documento, é ideal que ele busque esse documento, mas o primeiro passo é cadastrar o GOV.
2: Primeiro passo para tudo, Gleudson, é ter o gov.br. E quando a gente fala de agricultor, ainda mais importante, porque a gente sabe a dificuldade do acesso às agências do INSS, não é? Então, se for na sede, né, mora no interior, for na sede, tiver a oportunidade de ir numa agência do INSS, já ativar essa senha gov.br. Outra dica ouro, Gleudson, que a gente não falou e que é muito importante. Durante muito tempo, o INSS teve a mania muito feia, sabe que o INSS tem uma mania feia, né? De negar a aposentadoria híbrida quando o último vínculo do segurado que solicitava a aposentadoria era urbano. O INSS exigia que, para ter a análise da aposentadoria híbrida ou mista, o último vínculo fosse rural, tá? Então, às vezes, as pessoas ainda podem ter... Não existe aquele misticismo na cabeça das pessoas, que as pessoas pensam uma coisa que não existe, como que quem recebe pensão por morte não pode casar de novo? Não existe, né? É a mesma coisa. Existe na cabeça das pessoas que, para pedir essa modalidade da aposentadoria mista, híbrida, tem que estar como último vínculo o rural. Isso é mito. Não existe. Inclusive, Gleudson, eu posso nem estar mais trabalhando. Eu posso já ter o tempo urbano, já ter o tempo rural, não estar pagando o INSS, estar em casa, assistindo a nossa entrevista, esperando chegar meus 62 anos de idade, entendeu? Então, não tem essa questão de ser primeiro a aposentadoria, o tempo rural, primeiro o tempo urbano, tá trabalhando, não tá. Desde que os requisitos para aposentadoria sejam completos, a pessoa pode solicitar o benefício ao INSS.
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2: 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E assim, eu sei que o público rural tem essa dificuldade com o gov.br, né? 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
2: Né? 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
1: Doutor, obrigado. Hoje é sábado, mas segunda-feira a gente se encontra?
2: Se Deus quiser.
1: Obrigado.
2: Obrigada eu, Gleudson. Fiquem com Deus.
1: E você que está acompanhando a gente aí, eu quero te agradecer por hoje e agradecer também ao longo da semana que você nos dá essa audiência. Você escolheu ficar bem informado aqui na TV, aqui na rádio, e eu quero que você tenha um excelente fim de semana, um final de semana abençoado. Agradecer aqui a Mainara, o Paulinho, a Yarla, todo o time aqui da TV Diário, da Verdinha também. Obrigado pela audiência e fiquem todos em paz com Deus. E segunda-feira, 9 da manhã, a gente volta. 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

0: Olá, sejam muito bem-vindos ao Ponto Poder Contexto, aqui na Verdinha FM 92.5 e nas plataformas de áudio. Eu sou o Wagner Mendes, editor e colunista do Ponto Poder. Neste sábado, iremos ouvir a transmissão da live Ponto Poder da última quinta-feira. Eu, Wagner Mendes, a jornalista Jéssica Welma e o repórter Bruno Leite falamos sobre os últimos acontecimentos do cenário pré-eleitoral aqui no estado do Ceará, inclusive com a visita do pré-candidato a presidente Flávio Bolsonaro do PL. Vamos ouvir.
1: Na nossa reta final de período de definições, então, é aquele momento em que a conta chega e é hora de todo mundo começar aí a se manifestar e a dizer o que que quer para as eleições desse ano. Quem está aqui comigo para falar sobre esse assunto é o editor, colunista de política do Ponto Poder, Wagner Mendes. Olá, Wagner.
2: Olá, Jéssica. Boa tarde a você, ao Bruno Leite, que está aqui conosco, a todo mundo que está nos acompanhando.

0: Pois é, começa aí a tomar forma. E quem tá aqui conosco também, tentando acompanhar de todo lado. E liga pra ali, liga pra cá, pra ver se a gente traz mais novidades. É nosso repórter Bruno Leite. Olá, Bruno.
1: Olá, Jéssica. Olá, Wagner. Olá a todos vocês que nos assistem e também nos acompanham pela Verdinha FM, né? A gente tá em todas as plataformas. É sempre bom estar aqui com vocês.
0: Olha, é chegada a hora dessa agenda, né? Tá prevista para amanhã, dia 10 de julho, essa agenda do Flávio Bolsonaro, desde que ela tinha sido anunciada, sei lá, tem um mês? Eu não sei nem se deu um mês. Tem um pouco mais já.
1: Fui dar uma olhada.
0: Rapaz, foi tanta coisa que teve momentos em que eu achei que essa agenda tinha tudo para nem acontecer diante dos ruídos que foram se avolumando em relação à estratégia do PL aqui no Ceará, mas a agenda está mantida, Bruno, a assessoria confirmou, então Flávio Bolsonaro deve cumprir esse compromisso aqui no Ceará, que é que está previsto de agenda dele aqui, por enquanto, né?
1: Jéssica, a agenda está confirmada para 19 horas, essa a agenda confirmada pela assessoria. Mas como você bem pontuou, eu fui atrás de fontes, né, que me deram uma prévia do que o Flávio Bolsonaro deve fazer aqui amanhã. Ele deve chegar pela manhã ao aeroporto Pinto Martins, aqui de Fortaleza, e ainda pela manhã ele deve participar de um café junto com mandatários do PL aqui no Ceará para debater justamente esse palanque, as estratégias do PL Ceará para essa eleição que se avizinha, né? A gente está num período muito próximo da eleição. Mas aí depois desse café, ele deve ter um almoço com a cúpula do PL, uma coisa mais reservada ali, fechada. Durante a tarde deve ter um encontro com youtubers daqui, né, do Ceará, enfim, pessoas mais alinhadas ali a esse projeto do PL. A gente sabe que o PL tem essa participação muito forte nas redes sociais, nesses canais do YouTube e tudo mais. E aí, durante a noite, tem esse evento às 19 horas, lá na Maraponga, né, um evento que deve justamente ter anúncios aí com relação a pré-candidaturas que já estão de algum modo anunciadas, mas que, enfim, vão receber essa bênção aí do Flávio Bolsonaro. É a primeira vez que o Flávio Bolsonaro vem aqui ao Ceará em 2026. A gente já teve outros candidatos, a gente falou um pouco sobre isso na terça-feira, mas essa é a primeira vez que o Flávio Bolsonaro vem aqui para o Ceará. Enfim, muita coisa deve acontecer daqui para lá.
0: E olha, tem um ponto nessa visita do Flávio, alguns pontos, na verdade, porque o anúncio de que Flávio estaria aqui no Ceará, vale a gente lembrar, ele foi o estopim de um acirramento que o PL vinha ali tensionando internamente e acabou se tornando público a partir do momento em que o Flávio anuncia essa agenda aqui no Ceará para lançar a pré-candidatura de Alcides Fernandes, que é deputado estadual, pai do André Fernandes, que é o presidente do PL Ceará, deputado federal. Quando o Flávio faz esse anúncio, vem o anúncio também de que a ex-primeira-dama Michelle Bolsonaro estaria em Fortaleza na mesma ocasião. Michelle, que até então era aí a principal apoiadora da pré-candidatura da vereadora Priscila Costa. E esses dois nomes que estão colocados para o cenário dentro do PL têm motivado uma crise que ganhou uma repercussão nacional até. Agora, o que foi anunciado a preço, né, de agenda oficial pelo PL foi que Flávio Bolsonaro vem para lançar a pré-candidatura de Alcides Fernandes para o Senado e também para apoiar as demais pré-candidaturas a outros cargos. O nome de Priscila Costa não apareceu não está nessa comunicação oficial que o partido tem adotado, Wagner. Então parece que um posicionamento já vai ser feito aí.
2: É o que se espera, pelo menos, entre as opiniões, né, dos principais, da cúpula, vamos dizer assim, do PL aqui no estado do Ceará. Quando o André Fernandes esteve aqui na live do Ponto Poder algumas semanas atrás, ele falou, olha, as definições elas vão ser tomadas dentro do partido, né? Se houver necessidade, o partido vai votar, vai decidir, a maioria democraticamente do partido vai resolver essa situação, mas o que se espera nesse sentido é que a maioria já tomou uma decisão, só não está oficializada ainda, né? Então, é o que se espera que o Flávio, de fato, referende essa questão, pelo menos politicamente, né? Burocraticamente, a gente não sabe como é que a vereadora Priscila Costa vai se

0: comportar, se ela vai continuar insistindo na pré-candidatura, se ela vai continuar disputando isso internamente, até esperar uma votação final, né, aguardar a data da convenção, que o partido de fato oficializa quem é candidato e quem não é, né, a cargos específicos. Mas o movimento político, né, está realmente de fato muito mais direcionado para o anúncio do Alcides Fernandes como o nome do PL para integrar a chapa do Ciro Gomes.
1: E Priscila Costa, essa semana mesmo teve um evento, uma reunião interna do PL Ceará. Priscila não participou, estava em São Paulo na ocasião. E Bruno, isso voltou a gerar alguns ruídos internos. E essa presença de Priscila lá em São Paulo marcou inclusive o momento de uma entrevista dela a um podcast, em que ela voltou a reafirmar, fazer críticas também à condução do partido sobre isso. Então, mesmo depois do vídeo da Michelle Bolsonaro criticando Flávio, criticando o PL no Ceará, criticando André Fernandes, depois saindo da articulação diante do acirramento, deixando presidência do PL mulher, Priscila estando em eventos com Flávio Bolsonaro, saindo em defesa do Flávio, mas parece que esse ponto da disputa pelas pré-candidaturas ao Senado não está pacificado. Ela fez algumas falas lá que deixam isso claro.
2: Não está pacificado de maneira alguma, Jéssica. É, a gente falava na terça-feira justamente de uma palavra de união, né? A Priscila Costa adota um tom de união naquele vídeo recente, um vídeo que sai depois, inclusive, da saída da Michelle Bolsonaro. Lembrando, a grande fiadora da campanha da pré-campanha de Priscila Costa ao Senado era a Michelle Bolsonaro. Ela sai do PL Mulher, enfim. A Priscila Costa deu essa entrevista na terça-feira, num horário ali muito próximo do que foi a reunião do PL. A reunião do PL aconteceu aqui em Fortaleza e a Priscila Costa foi participar desse podcast lá em São Paulo. E ela falou, ela rememorou, né, algumas movimentações que aconteceram no PL com relação às candidaturas para esse ano. Ela disse que até março desse ano, perdão, havia um certo entendimento de que o PL poderia sim lançar duas candidaturas ao Senado. E isso conciliaria tanto a presença dela quanto do pai do André Fernandes, que é o deputado estadual Alcides Fernandes, nessa chapa ao Senado. Mas que assim que o presidente se tornou o André, né, que o André se tornou presidente do partido aqui no Ceará, começaram algumas movimentações em torno do nome de Alcides Fernandes e também de que fosse ser, que houvesse uma chapa em apoio ao o Ciro Gomes, né, o Ciro Gomes enquanto cabeça de chapa, ao governo, enfim. E nessa conjuntura, ela disse que ficou sabendo pela imprensa de que Alcides Fernandes seria o candidato único, segundo o PL Ceará. A Priscila Costa volta a falar de que o nome dela foi apoiado e que foi lançado junto da Michelle Bolsonaro e também do presidente nacional do PL, que é o ex-deputado federal Valdemar da Costa Neto. Nessa situação, ela disse que também foi apoiada pelo próprio Jair Bolsonaro para o Senado. A Priscila disse que ela se mantém firme, né, nesse posicionamento dela enquanto pré-candidata. Ela reforçou o nome dela enquanto pré-candidata ao Senado. E ela disse que está sendo vítima de tentativa de apagamento e de impedimento dentro do PL Ceará. Ela falou que ela deve levar mesmo o nome dela até as convenções, que é quando deve haver aí essa posição final, quando as candidaturas serão sacramentadas dentro do partido, né? E nessas circunstâncias, ela falou que ela continua sendo fiel ao partido, que ela tem sim uma fidelidade partidária com relação ao PL, mas que isso não impede dela defender as posições dela dentro do partido, inclusive de defender o nome dela enquanto candidata ao Senado pelo PL.
0: Ela vai continuar defendendo, né, como ela, a vereadora tem essa postura de fato de ser enfática e de até o fim. Agora, no caso do Flávio Bolsonaro anunciar de fato que o candidato é o Alcides, ela que diz ter uma fidelidade partidária, né, disse vai apoiar o Flávio para a disputa presidencial, isso de fato enfraquece, né, um movimento interno, quando você diz que vai apoiar e quem você vai apoiar, quem você vai trabalhar, não lhe apoia de volta, né, não abre espaço ali no partido para ter duas duas candidaturas, né, ao Senado. Então, de fato, caso isso aconteça amanhã nessa agenda do Flávio, vai dar uma enfraquecida nesse movimento interno aí da Priscila para essa disputa para o Senado. Agora sim, né, Jéssica, vamos combinar aqui. Quando você tem uma disputa, negociações entre chapas, em uma chapa que se mostra competitiva como é a do Ciro, é muito difícil você tentar atrair partidos e lançar dois nomes, um partido só, ter dois espaços na chapa. É muito difícil, você precisa de fato negociar. Então, realmente é difícil acreditar que o PL tenha duas candidaturas aí ao Senado.
1: Pois é, e tem, até nessa mesma entrevista, a Priscila, ela defende isso, de que outros partidos estariam mantendo suas pré-candidaturas, mais de um nome. Cita, por exemplo, que o PSDB tem como pré-candidato o Cândido Albuquerque, que tem o Capitão Wagner, mas o Capitão Wagner é do União Brasil, mas é o nome que o Ciro tem defendido principalmente. Por que o PL não manteria a defesa por ambas as pré-candidaturas? Então, são pontos que o partido ainda tem que responder. André Fernandes, quando esteve aqui, ele minimizou isso como um ruído maior, né? Só apontou que isso seria resolvido nas convenções, que há resoluções internas, partidárias, para esse tipo de situação. Mas não se sabe se Priscila vai estar nesse palanque. Quando Flávio anunciou, ela fez um vídeo, publicou um vídeo com ele, né, defendendo a agenda, que também que estaria lá. Mas, após esse episódio com Michelle, a gente não tem nem retorno da própria Michelle, dizendo que, né, efetivamente não vem. A gente já imagina que não venha diante do cenário, mas a assessoria também não se pronunciou mais sobre o Ceará, Bruno.
2: Não se pronunciou mais sobre o Ceará. A gente tentou até algumas posições com relação a essa possível vinda da Michelle Bolsonaro, mas não há nenhum tipo de novidade, nem para negar, Jéssica, que ela não vem, nem para afirmar, enfim, de que ela vem. Mas uma certeza a gente tem, né? Tanto a ausência dela quanto a presença dela aqui num possível palanque com o Flávio Bolsonaro situa o Ceará dentro de uma decisão muito maior, que é nacional, né? A gente também, acho que é interessante lembrar do quanto essa candidatura da Priscila Costa aqui também faz parte de um ecossistema muito maior dentro do PL, que é justamente agora a extinção da presidência do PL Mulher. Isso foi afirmado pelo presidente do PL, de que o PL Mulher não vai ter mais presidência dentro de uma estrutura, dentro de uma estratégia que estava sendo montada há bastante tempo, né, de lançamento de candidaturas.
1: E o que, de certo modo, também atinge a Priscila, como vice-presidente do PL Mulher, quando você tem uma estrutura hierárquica em que você tem vice de um cargo, espera-se que na ausência da presidência você já tenha esse nome que é o que substitui. Então, Priscila, de certo modo, ela também é afetada nisso. Agora, claro, são afetadas todas as mulheres ali dentro dessa estrutura do PL Mulher, porque ao mesmo tempo que o presidente, o Valdemar Costa Neto, faz uma sinalização, tenta fazer ali uma sinalização para a Michelle de que ela seria insubstituível, não teria como, mas assim, que formação partidária feminina é essa que você não tem uma mulher que seja capaz de liderar um grupo? Isso é minimizar absurdamente a carreira política, a construção política de outras mulheres que estão filiadas a esse partido.
2: Não só para as que querem chegar ao Senado, por exemplo, como também a gente tem o caso da Damares da Costa, da pastora Damares, que é senadora e que durante essas últimas semanas aí, enfim, até mesmo a ministra Marina, ex-ministra Marina, saiu em defesa da Damares durante a semana aí, dentro desse contexto do PL que está muito complexo.
1: É, a Damares que deixou, né? Ela está no Republicanos.
2: Tá,
1: agora...
2: Que foi do PL,
1: foi do PL e, inclusive, esse episódio é porque ela passou a sofrer ataques dentro do próprio grupo da direita por ter defendido pautas que estão mais ligadas, de certo modo, né, num quase imaginário popular, como se houvesse apenas um lado que fosse defender direito de crianças, né, que foi justamente o tema aí dessa confusão interna também, mais um episódio, e que atinge também uma liderança feminina que é de primeira ordem. Tanto foi no governo de Jair Bolsonaro, uma defensora de Bolsonaro, do governo, e também posteriormente, mesmo não estando mais...
2: No PL.
1: No PL. E, inclusive, a gente tem essa visita do Flávio aqui no Ceará, ela também acaba acontecendo agora já no embalo de um outro anúncio que tem um impacto também de expectativa para essa visita, que é o fato de que o PSDB não tem mais pré-candidato à presidência da República. O Aécio anunciou que não vai mais disputar, isso foi um anúncio feito nesta quinta-feira, Wagner, e isso acaba gerando um pouco mais de expectativa sobre essa presença do Flávio aqui.
0: E outra coisa, Jéssica, não só o Aécio desistiu, como o partido lançou uma nota dizendo que não terá candidatura presidencial. Então, assim, todo, inclusive o movimento de palanque do Ciro Gomes aqui no Ceará, que não integraria o palanque do Flávio, que teria um palanque do PSDB, já não é um cenário que se viabiliza nesse momento, né? O que é que o PSDB vai fazer? Qual é o partido que ele vai tentar se aliar? Qual é a candidatura que ele vai apoiar? Não se sabe ainda. Então, fica essa questão em aberto, Jéssica, inclusive porque o Pastor Alcides, o André Fernandes, o que é que eles disseram? Que o palanque do Flávio Bolsonaro é o palanque do Alcides, que é o palanque do PL aqui no estado do Ceará, que o Ciro não teria compromisso com isso, com a candidatura do Flávio, que o PL ia ter candidatura na chapa majoritária e que por isso só resolveria o palanque do Flávio Bolsonaro aqui no Ceará. Acontece que a gente precisa observar também quais são esses partidos que estão integrando essa chapa de oposição aqui no estado do Ceará. Você tem o PSDB, que não terá mais candidato a presidente da República. Você tem a Federação União Progressistas, que é a federação, pelo que se ouve nessa semana, né, tudo pode mudar, mas o que pelo que houve nessa semana é que a federação não vai apoiar o Flávio Bolsonaro a nível nacional, que esse grupo ele quer ficar independente, quer liberar aí os seus filiados, como já aconteceu em algumas realidades estaduais, como foi aqui o caso do Ceará, que ficou meio dividido. Inclusive, um fato para a gente observar é quem estará nesse evento fora do PL, né? Vai ter alguém do PSDB lá tentando ajudar esse palanque aqui no estado do Ceará? Alguém da Federação União Progressistas? Eu acredito que os progressistas não, mas o União Brasil. Qual é que vai ser a participação do União Brasil nesse evento do Flávio Bolsonaro? Então a gente precisa observar. Do Partido Novo, acredito que não vai ter, porque o Zema esteve aqui na semana passada, o Eduardo Girão vai fazer o palanque do Romeu Zema aqui no estado do Ceará, mas esse é um palanque que você precisa observar também as ausências do que isso pode representar nessa campanha do PL.
3: Vamos para o intervalo e na volta seguimos no bate-papo. Até já!
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1: Estamos de volta com o Ponto Poder Contexto, continuamos ouvindo a transmissão da live Ponto Poder. Vamos acompanhar.
2: O clima, a gente estava até conversando durante a semana, Jéssica, que na Assembleia Legislativa a posição é outra, assim, é de um certo distanciamento de nomes do PSDB, um PSDB que ganhou nomes que eram do PDT, enfim, nessas movimentações pró-Ciro, dos nomes dessa que pavimentaram essa estrada, né, de pré-campanha do Ciro, de dizerem que não estão próximos ao PL e que não sabem das movimentações do PL nesse rumo presidencial, né? Essa vinda do próprio Flávio para cá. Então, assim, a gente teve uma reunião recente do Ciro com o Ronaldo Caiado aqui em Fortaleza, e os indicativos dão conta justamente de um possível apoio do PSDB aqui ao Ronaldo Caiado. Ronaldo Caiado do PSD, que também tem nomes aqui ligados ao governador Elmano, né?
3: Pois é, e a gente tem que ver se nesse embalo a gente tem algum tipo de aceno do próprio Flávio em relação ao Ciro. Assim, qual vai ser a postura dele aqui em relação à realidade de que o PL, a preço de articulações pré-eleitorais, está na chapa com Ciro Gomes. Então, ele vai ignorar totalmente a existência da cabeça de chapa que estaria com o Ciro Gomes, que inclusive Flávio, já de muito antes, demonstrou ter total conhecimento dessa articulação do PL em relação ao Ciro, porque vale a gente lembrar que no final do ano passado, quando explodiu, de certo modo, a crise interna ali, quando a Michelle fez críticas ao PL Ceará por esse apoio ao Ciro, na época, Flávio acusou Michele de ter atropelado uma negociação que vinha sendo conduzida pelo PL no Ceará e, inclusive, reafirmando que era uma articulação que tinha o aval do Bolsonaro. Inclusive, essa fala do Flávio ela foi ressaltada muitas vezes mais recentemente para poder defender a própria cúpula do PL Ceará hoje em relação a essa articulação com Ciro Gomes. Teve aquele outro episódio também em que foram fotografadas anotações do Flávio sobre os palanques nos estados, em que nas anotações constava a articulação com Ciro, ainda que o palanque fosse ali balizado pela candidatura, possível candidatura de Alcides Fernandes. Não se esperava um palanque diretamente com Ciro, mas a parceria já estava lá registrada, então há uma ciência que a gente ainda não sabe como que ela vai ser guiada. Para o Ciro até então, né? Até como o Wagner trouxe, estava mais tranquilo dizer, não, PSDB tem pré-candidato. O que ele vai responder a partir de agora ainda não sabemos, porque o PSDB Ceará não se manifestou sobre esse anúncio do Aécio e de que o PSDB não vai ter esse nome. Vale lembrar que quando foi feito o anúncio de que o Aécio seria pré-candidato, Ciro Gomes e Tasso Gereissati publicaram nota ali pelo PSDB, inclusive falando que eram articuladores dessa ida do Aécio, né, para uma possível disputa nacional. Mas isso não se concretizou. Mais recentemente também, a gente teve uma entrevista do próprio Valdemar, e aí o Wagner trouxe essa questão dos partidos do Centrão, que ainda não apoiaram o Flávio. Me parece muito que os deputados ali na Assembleia estão um pouco alinhados com isso, sem querer defender e dizer que estão muito ligados ali ao projeto do PL. Mas o Valdemar falou que é natural, pelas coisas que têm acontecido, inclusive ciente das crises que a pré-campanha do Flávio Bolsonaro tem enfrentado. E ele ainda fala assim, abre aspas, e por exemplo, exageraram muito na história do Ciro. O Ciro é presidente de um grande partido, eles podiam ter ouvido o Ciro sem fazer um carnaval. Às vezes tem uma manifestação do Flávio que o Ciro não gostou, mas pode acontecer. E ele fala ainda, né, ainda tá acreditando aí que vem, que o pessoal vai apoiá-lo, PP, União Brasil, Republicanos. Mas ainda não houve essa sinalização efetiva e parece que, pelo menos aqui no Ceará, os partidos estão espelhando um pouco essa postura nacional. E aí, nesse ponto da vinda do Flávio para cá também, Wagner, tem o próprio papel da liderança do André Fernandes. Ele traz o Flávio e aí fica essa expectativa do quanto Flávio vai reforçar o que o André tem articulado aqui e tem sido vítima de ataque também por isso. Né?
1: O André está numa situação bastante delicada, como um líder do PL. Hoje ele preside o partido, é a maior liderança do partido hoje no estado do Ceará. A situação para ele não é nada fácil, porque ele está sendo criticado por uma parte do PL e por uma parte da oposição, né, fora também do PL, por costurar essa aliança com o Ciro Gomes. Ao mesmo tempo em que ele diz que faz essa aliança por um bem maior, porque a direita só tem 30% dos votos aqui no estado do Ceará, com o Ciro poderia furar essa bolha, tentar aí uma possibilidade de vencer as eleições a partir da liderança do nome do Ciro Gomes. Ao mesmo tempo em que ele não consegue construir uma unidade no palanque do Flávio, né? O Flávio está chegando aqui numa situação de superdivisão da direita, com o Partido Novo com o candidato, com a federação sem uma unidade em torno do nome dele. O PSDB até ontem tinha aí a pré-candidatura do Aécio Neves, e não consigo visualizar o PSDB se posicionando a favor do Flávio por conta do Ciro Gomes. Então o André, ele tem enfrentado diversas questões internas e externas também, e ele precisa mostrar nesse momento que ele consegue liderar o partido, que ele consegue apaziguar a oposição, que ela já está dividida, que ela não seja rachada durante o processo eleitoral. Então, ele está aprendendo, né? Ele, na última vez que ele esteve aqui, ele falou, inclusive, um pouco sobre isso, sobre esse processo de liderar partido, de tentar apaziguar os ânimos, organizar ali a casa e os aliados, para que a situação não piore. Mas é uma situação realmente bem incômoda para ele, né? Ele precisa organizar o partido, inclusive... tem o pai ali pré-candidato ao Senado, com a Priscila Costa também pressionando. Então é uma relação sanguínea ali também, que deixa ele em uma situação de um pouco constrangimento, porque é o pai dele, ele é o presidente do partido, vai favorecer o pai. Tem toda essa questão que ele vai precisar lidar nesse momento.
3: Vale a gente lembrar, nessa expectativa sobre a presença do Flávio aqui e os partidos no entorno, que, historicamente, assim, nas disputas mais recentes, o PSDB Ceará não apoiou a campanha de Jair Bolsonaro aqui no estado. Teve, inclusive, o episódio em 2022, que foi, né, uma movimentação histórica do próprio Tasso e outros nomes ali do PSDB, em defender a então campanha do hoje presidente Lula naquela disputa do segundo turno. Então não é só pelo Ciro, mas é pela própria história do PSDB.
1: Exatamente.
3: Aqui, a histórica presença do Tasso aí, como, né, o que é um presente de honra para o partido. Então é realmente a presença do PSDB nesse palanque aí, eu acho que é um ponto que o Ciro vai ser cobrado muito, certo? Provavelmente. A gente já viu a própria base governista hoje já tentar, né, e já fazer ali algumas críticas, alguns ataques em relação a isso, de que, e agora, que é o Ciro, como é que o Ciro vai dizer que não é bolsonarista? Então, já reforçando esse discurso, mas dessa parte do PSDB, não acredito muito. Agora, Capitão Wagner, no União Brasil, esteve no palanque com o Bolsonaro na disputa de segundo turno aqui no Ceará, em Fortaleza, esteve lá no Conjunto Ceará também. Então, é ver o quanto o Flávio consegue repetir ali o que o pai conseguiu ainda articular na campanha passada.
2: Agora, um outro fator, acho, que entra nessa conta também, Wagner, e aí a gente vai olhar para as pesquisas nacionais e começa a ver o Missão pontuando, né? O Renan Santos pontuando de alguma maneira nessas pesquisas. Apesar do Missão não ter nenhum representante ao governo aqui, pelo menos até agora...
3: Tem. Pré-campanha também aqui no Ceará.
2: Então, assim, o Missão já tem começado a fazer algumas incursões aqui, E é um outro fator também que divide esses votos aqui no Ceará. A gente sabe dessa presença também muito forte do Missão nas redes sociais. E também é uma coisa que acho que pode intervir aí nesses votos da direita também, de alguma maneira, aqui no Ceará.
3: É, o Missão tem o delegado Hugo como pré-candidato aqui ao governo, né? O próprio Renan Santos esteve no Ceará em janeiro, né? Ainda bem no começo desse movimento de ano eleitoral. E é claro, é um partido que tem chegado um pouco na estratégia que foi adotada por Bolsonaro há alguns anos lá, né? Mas no começo dessa da caminhada dele na disputa pela presidência da República, que é ser ali aquela figura de outsider, de não estar dentro do sistema, que hoje ficou mais difícil para o grupo de Bolsonaro, para a família, se colocar nesse lugar. Porque já estão na política, estiveram no governo. Então, é um discurso que, quando ele começa a ter uma vacância, uma ausência, vem outros nomes para tentar ocupar ali.
1: E outra coisa, esse discurso aí de você tá outsider, essa coisa toda, parece que é uma enganação com o eleitor, né? Se você tá no processo democrático, filiado a partido, participando dos debates, do processo eleitoral, né, oficial, você tá dentro do processo, você não tá fora.
3: Também.
1: Se você for propor um projeto de lei para melhorar a vida das pessoas, uma política pública, você está dentro do processo. Você não vai resolver nada fora do processo, né? Você não vai gritar e resolver. Você vai ter que participar de todos os trâmites democraticamente, como todo mundo participa, pelas vias oficiais. Então, assim, às vezes parece que você quer enganar o eleitor com eu vou resolver isso. Não vai resolver.
2: E dentro do glossário do Renan Santos, uma palavra que vem sempre é aquelas palavras-chave que sempre vem, né? É revolução. Ele veio para Fortaleza e falou muito sobre revolução, de que ele defenderia essa bandeira da revolução. A ver, né, Wagner?
3: É uma palavra que cabe muita coisa, né? Inclusive. Agora, vamos acompanhar amanhã a agenda, então. Vamos ver o que dessas perspectivas vão se desenrolar, quais são os recados que o Flávio vai mandar a partir do Ceará. O Ceará que está bem no centro dessa articulação para 2026 do PL. O Ceará que materializou alguns ruídos com toda essa situação em relação às pré-candidaturas ao Senado, a defesa da Michelle, a Priscila Costa, a crítica, a relação com o Ciro Gomes aqui, que isso certamente, mesmo Michelle saindo do cenário, essas críticas que vão ficar registradas e vão voltar ali para, né, puxar pontos mais sensíveis durante a campanha. Então, essa presença do Flávio aqui, há uma expectativa muito grande sobre as respostas que ele vai dar depois de o Ceará ficar tão em evidência entre ele e Michelle. Então, é uma visita importante para a estratégia da direita, da oposição, e acredito não só em relação ao Ceará. A gente pode ter novamente um episódio que, a partir do Ceará, a gente tem desdobramentos para a política nacional. Então, quem está nos acompanhando amanhã já fica, né, compromissado em estar acompanhando as redes sociais do Diário do Nordeste, o Ponto Poder, que a gente vai estar aí atentos o dia inteiro. Meu povo, e outro assunto da nossa live de 2 dias atrás, que já temos aí, né, viradas, porque a política aqui é tudo ligeiro. Cid estava sumido até terça, mas reapareceu Wagner Mendes.
1: Reapareceu. E aí soube, não foi ele que disse, mas aliados, inclusive o senador Camilo Santana declarou ontem ainda em Brasília, que disse que o senador Cid Gomes estava aí adoentado, né, cuidando da saúde, e que por isso ele acabou ficando um pouco mais recluso, né, sem fazer agendas públicas, sem receber aliados, porque precisou fazer um check-up aí, teve um problema de saúde, mas já está se recuperando, já voltou aí a agenda oficial. Nessa quinta-feira ele já recebeu aí aliados, né? Olha, recebeu aí o Romeu Aldeguer, presidente da Assembleia Legislativa, recebeu Marcos Sobreira, Jeová Mota, Guilherme Landim, os deputados estaduais aí do PSB, do partido dele, né? Olha, ninguém sabe ainda qual foi o teor dessas conversas, viu? Mas por esses nomes e por essas fotos reveladas aí, certamente esses nomes foram pedir ao Cid que se candidatasse novamente à reeleição para o Senado, porque é o que esses nomes têm dito, inclusive o presidente da Assembleia. Também se reuniu com o Domingos Filho, né, ex-vice-governador do estado do Ceará, quem lidera aí o PSD aqui no estado do Ceará, um dos nomes aí ventilados para a pré-candidatura ao Senado, mas que foi lá conversar com o Cid, parece que as agendas aí já estão sendo retomadas. O próprio Camilo disse que já houve ali um contato com o governador Elmano de Freitas, não se sabe se foi por telefone, se foi presencial, mas segundo o Camilo, houve já esse contato com o senador, entre o senador Cid Gomes e o governador Elmano de Freitas, justamente para resolver esses impasses aí finais, né, Jéssica? A gente já está falando aqui de prazos, né? A gente já está na próxima semana ali, praticamente os últimos dias antes do início das convenções, e as definições, elas precisam, né? O calendário impõe isso, que as definições, elas precisam ser anunciadas.
4: Vamos para o intervalo e na volta a gente segue trazendo os bastidores da política do Ceará. Até já!
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1: Estamos de volta com o Ponto Poder Contexto, seguimos acompanhando a live Ponto Poder.
2: Eu estava lembrando, inclusive, quando a gente fala de prazo para começar as convenções, em 2022 foi no meio ali das convenções, inclusive, que o PT mudou toda a estratégia depois da convenção do PDT que oficializou o nome de Roberto Cláudio, foi que aí era viagem para Brasília e publicação de foto em redes sociais, foi que as coisas foram tomando forma bem no meio das convenções. Agora, o ponto é que a Cid passou um tempo ali sumido, voltou e ninguém sabe, no fim das contas, o que aconteceu, Bruno.
3: Exatamente. A gente, na terça-feira, trouxe informação aqui de pessoas próximas ao senador Cid Gomes de que, de fato, ele estaria doente. E que, por recomendação médica, ele se ausentou dessa estratégia política e dos eventos públicos também. Isso foi negado pela assessoria, e a gente voltou a falar com a assessoria do senador Cid Gomes hoje. A assessoria voltou a negar de que o senador estivesse adoentado. Na terça-feira a gente chegou a conversar e a assessoria tinha dito que não tinha nada a ver, né, essa informação. Informação que, inclusive, agora foi dita pelo senador Camilo Santana. Essa reaparição do Cid Gomes... algumas pessoas estão noticiando que houve uma reunião, isso também foi negado, isso é uma reunião com o governador Elmano, isso foi negado pela assessoria, mas parece que pode ter acontecido alguma conversa
2: por telefone,
3: por telefone,
2: né?
3: A gente estava na Assembleia hoje acompanhando algumas pessoas ali da base do governo, ou próximas ao governo, receberam com uma certa surpresa essa reaparição do Cid Gomes. Mas também evidenciaram que essa retirada dele da cena, né, seria justamente por motivos pessoais, mas não definiram o quê.
2: Agora, Camilo deu a coletiva de imprensa ontem, ele que acabou de assumir a liderança do PT no Senado, Wagner, e Camilo segue defendendo o nome de Cid Gomes para a reeleição.
1: Segue sustentando, não mudou o discurso, não mudou o argumento. Ele sempre tem dito isso, no momento mais movimentado, no momento mais tranquilo do cenário político, se é que houve. O ministro, ex-ministro, o senador tem reafirmado aí o nome do Cid como pré-candidato ao Senado. E há esse entendimento muito claro na base do governador, que não é a questão apenas de vamos aqui prestigiar o Cid porque é uma liderança importante. Não é apenas isso, é uma necessidade de ter um nome ali no Senado, na chapa do governador, que sustente ali, que fortaleça o nome do governador Elmano de Freitas para essa reeleição. A gente está falando aqui de uma candidatura do Ciro, de uma candidatura que as pesquisas têm mostrado competitiva, né, que pode dar algum tipo de trabalho para o governador. Então, uma chapa com o nome do Cid Gomes integrando a chapa oficialmente, isso para o governador, para o Camilo, é importante para que se mantenha uma estrutura competitiva e também para isolar de vez o Cid do irmão, né? Ninguém nunca sabe o que é que pode acontecer ali. Então é a estratégia número um dessa base ali do governador Elmano de Freitas, sob a liderança do senador Camilo Santana, de que o Cid de fato seja um dos senadores na chapa, né?
2: Pois é, e Camilo assume essa liderança agora lá no Senado, Bruno, com a missão nada fácil. Não é como se as missões já estivessem muito fáceis aqui no Ceará, mas o presidente Lula colocou o Camilo também agora nessa articulação e com a missão que é diretamente ligada ao governo.
3: A gente tem agora dois nomes muito próximos do Ceará nesses cargos de negociação com o Legislativo. A gente teve agora há pouco o deputado Guimarães enquanto ministro, né, o ministro que é responsável por essa articulação.
2: As relações institucionais.
3: E também tem o senador Camilo Santana, que se torna a liderança do PT no Senado, substituindo o Rogério Carvalho, que é senador lá de Sergipe. E a gente tem um cenário um pouco difícil ali no Senado, porque há uma relação um pouco atravessada do presidente Lula com o Davi Alcolumbre, que é hoje o presidente do Senado, presidente do Congresso, E numa relação que, inclusive, recentemente rejeitou um nome ao STF, né? Esse nome não passou lá no Senado depois de muito tempo. E o senador Camilo vai ter essa tarefa aí de justamente tratar com o Davi Alcolumbre sobre os interesses agora do projeto do PT no Senado, né? No Congresso.
2: Só um ponto é que o Camilo, ele substitui a senadora Tereza Leitão.
3: Mas quem estava interino foi o Rogério Carvalho.
2: Antes, é porque ela já tinha assumido a liderança do governo.
3: Isso.
2: Né? E aí faz essa...
3: No lugar do Jacques Wagner, o Rogério Carvalho estava enquanto interino.
2: Pronto. E aí todo esse ajuste num período em que o Congresso Nacional está prestes a entrar de recesso. Pautas importantes devem ser empurradas muito provavelmente para depois da eleição. E aí a gente está falando de PEC da segurança, de escala 6x1. Mas esse ruído... entre, inclusive, a liderança, né, no Senado, a presidência do Senado com a presidência da República, em semanas, meses que antecedem as articulações eleitorais, acabou empurrando, sem um prazo tão claro, algumas pautas que são muito importantes, né? Agora, a gente já está quase aqui na nossa reta final da nossa live, e voltando aqui um pouco para o Ceará, Wagner, você trouxe aí que Cid esteve com o Domingos Filho, que foi vice-governador do Cid, né, há alguns anos. Já articulou na eleição passada uma presença na chapa, não deu certo, ficou na oposição com Roberto Cláudio. Agora parece que depois PSD na vice do Evandro Leitão, que é a Gabriela Aguiar, Domingos Filho segue aí articulando e... talvez com um passe mais caro, né? Inclusive com esse bastidor de que o PSDB pode apoiar o Ronaldo Caiado aqui.
1: Pois é, e o PSD aqui no estado do Ceará, se a gente pegar as últimas eleições, é um grupo que, a depender das negociações, vai para um lado, vai para o outro. Em 2014 a gente viu o PSD mudar de lado ali aos 45 do segundo tempo. Então, assim, agora muito embora o partido ele tenha integrado à chapa do Roberto Cláudio em 2022, ficado na oposição, depois que a eleição acabou, né, derrotado ao lado do então PDT de Roberto Cláudio, o PSD se aproximou do governismo, inclusive ocupando secretarias estaduais, depois indicou a vice na chapa do prefeito Evandro Leitão, né, também ocupando secretarias a nível municipal, então acabou ganhando espaço, né, administrativo nessas gestões. Então, assim, de certa maneira, recebeu uma contemplação, embora não tivesse ajudado na eleição do governador Elmano em 2022. Então, vamos ver como é que o Camilo administra essa questão com o PSD, mas claro que não seria nada interessante você deixar um PSD escapar do ponto de vista da importância do partido e de você ter uma vice, né? Uma vice-prefeita do partido. Já pensou um rompimento em Fortaleza? Já aconteceu em outras oportunidades, mas nunca é bom para a administração, para uma gestão que precisa se firmar, pensando aí, mais na frente, que já teve uma disputa super acirrada com diferença de 10 mil votos. Então, vai precisar de união para o próximo pleito.
2: Pois é, e quem também está ainda nesse cenário de reajustes é o PT. A gente trouxe esse assunto já em outras lives, mas o partido perdeu dois nomes muito fortes na chapa de candidaturas a deputado federal. E o anúncio mais recente é que a deputada estadual Larissa Gaspar vai para o pleito federal, não vai ser candidata à reeleição. Bruno, isso ela já foi confirmado?
3: Sim, a gente conversou com ela pouco antes agora da live. Já tinha essa informação de que ela seria candidata a deputada federal ao invés de concorrer novamente para uma reeleição à Assembleia Legislativa do Ceará. E ela disse que vai ser sim candidata, pré-candidata agora, né, a deputada federal pelo PT. A Larissa, que é aliada da Luiziane, que tem defendido o nome da Luiziane enquanto candidata ao Senado ali na chapa do governo pela rede, né, ela... deve ser, na verdade, uma das herdeiras aí desses votos, a Luiziane, a Câmara dos Deputados, caso a Luiziane vá concorrer agora enquanto deputada, enquanto senadora. Né?
2: Agora, para onde irão esses votos, Wagner? Porque são os votos do José Guimarães, os votos da Luiziane. Luiziane que saiu do PT, está na rede, que tem federação com o PSOL. O PSOL também anunciou que o deputado estadual Renato Roseno vai disputar um cargo a federal. E é uma situação complexa aí de votos, para onde eles vão, como que esse eleitorado se rearticula.
1: É, e não é pouco voto não, né, Jéssica? A gente está falando de 180 mil votos que a deputada teve nas últimas eleições, 120 só em Fortaleza. Então, é claro que ela tem um compromisso com a federação. A gente está falando isso num cenário em que, de fato, a candidatura dela ao Senado se consolide, né? Ela já tomou uma decisão, isso é fato, o partido já disse que vai lançar, mas a gente tem um período de convenções, de fato, para oficializar, né, as iniciativas. Então, é claro que há um compromisso com a federação, tem aí a pré-candidatura do Renato Rosena à federal, né? E havia um entendimento que ele só se lançaria à federal se a Luiziane fosse pré-candidata ao Senado, porque ele não se acreditava que eles fariam aí duas vagas na mesma federação. Então, esse movimento estratégico do Renato aconteceu depois que a deputada anunciou que, de fato, seria pré-candidata ao Senado. E agora vem a Larissa, né, com essa expectativa, embora seja do PT, não é da federação, mas tem uma ligação com a deputada Luiziane desde muito tempo, né, de mais, uns 15 anos, aí elas já são ligadas, tem uma ótima afinidade. Então, pode ser que haja negociação aí desse espólio eleitoral entre essas duas principais candidaturas, que são dois nomes aí de muita proximidade com a ex-prefeita.
2: Ver como que vai ser essa distribuição de votos, porque há mudanças ali nos partidos com maior número de votos em 2022. Houve tanto a saída da Luiziane do Guimarães do PT, como no PL também, que é um outro partido que fez muitas cadeiras. Teve ali a saída do Yuri do Paredão e do Júnior Mano, que em 2022 foram eleitos pelo PL. Então, os partidos precisam, para esse ano, fazer uma lista com nomes que garantam tantos votos quanto esses, e nessa lista a gente está falando de gente com mais de 100 mil votos. Essa disputa para a federal, ela é realmente muito acirrada. Galera, vamos ficando por aqui. Nossa live de quinta-feira, já encerrando com esses últimos assuntos da semana. Amanhã, certamente, é um dia muito movimentado para a nossa política aqui no Ceará, e a gente vai estar atento, Wagner Mendes.
1: Com certeza, é online aqui 24 horas, né?
2: Atentos, atentos. Bruno Leite, muito obrigada também pela presença.
3: Eu que
2: agradeço pelo convite. E amanhã estaremos também, né, em mais ligações, mais atentos, para ver como é que vai ser esse dia animado. Galera, muito obrigada a você que nos acompanhou aqui também pelo YouTube. E quem
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3: Bora, que hoje é sábado e eu tô daquele jeito, viu, minha gente? Eita, que essa rádio é a rádio do meu coração. É a rádio do seu coração, é a rádio dos cearenses, ou melhor, dos brasileiros, ou melhor, do mundo inteiro, porque eu tenho certeza que fora do Brasil tem muita gente nos acompanhando aqui na nossa Verdinha. Verdinha! FM 92.5, a turma que também está na TV Diário, aquele coraçãozinho pra vocês, ó. E a galera do YouTube que tá aqui com a gente, um beijo grande, meus amigos. No sábado é assim, tá? Ora. A gente começa um pouquinho mais tarde, mas com muita informação, com muito conteúdo. Com aquele, ó, entretenimento que só aqui no Jogada Primeiro Tempo a gente tem.
4: É diferenciado.
3: Aqui é o quê, Mailton?
4: Não é diferenciado.
3: Mas, rapaz, nós somos diferenciados demais, Brasil. Aqui é diferenciado, meu amigo. Mailton na nossa mesa aqui de operações.
5: O melhor do mundo.
3: É o melhor do mundo. Será que o Mailton do Lion vai jogar amanhã, Mailton, aqui nosso?
6: Fala, pá.
3: É. O Mailton de lá vai jogar, porque o Mailton daqui tá jogando e jogando muito bem, meus amigos.
5: Obrigado, meu Deus.
3: Ô, Mailton aqui com a gente, você que está em casa nos acompanhando, a turma que tá de folga, que tem uma galera no sabadão, ó, que fica na tranquilidade. E a Laurindo, tu mora no meu coração. E a turma que também está, ó, dando caroninha para a Gata Show na FM 92.5. Desde já eu agradeço, agradeço a parceria, agradeço essa audiência, torcedor. E você já participa aqui com a gente, tá? No 98887-1306 é o nosso WhatsApp. Vai lá no nosso YouTube da Verdinha também, YouTube do Jogada. Clica, ó, lá no like, dá aquele like, camarada. Eu vou já dar um giro na galera que tá aqui com a gente no nosso YouTube também, porque tem sempre pessoas especiais, ouvintes especiais, a turma que nos acompanha, e desde já a gente agradece. Torcedor, hoje a gente vai ter um convidado especial, hein? Alô, galera do Leão! Thiago Fujita, que ele é o diretor da responsabilidade social do Fortaleza, de um programa chamado Bem Tricolor, que é um programa social, um programa que envolve famílias, um programa onde voluntários, né, vão cuidar das famílias, tem atividades como distribuição de cestas básicas, de sopão. É um trabalho social que alguns membros do Fortaleza, junto com a torcida também, eles realizam algumas ações. Na segunda-feira vai ter um jantar especial com os dirigentes e com os representantes dessa ação. E aí o Thiago Fujita vai conversar aqui conosco. Inclusive, torcedor, eu queria presentear, claro, com o Thiago Fujita, que já vai estar aqui conosco, um convite para você ir para o jantar, o torcedor do Fortaleza. Você quer ir, torcedor? Pois então se liga aqui com a gente, que até o final do nosso... Quer ir? Jantar... Rapaz, um jantarzinho no preço, não é não? Ora, Brasil! Nesse preço! Então, se você quer ir, o Thiago Fujita vai te presentear, tá, torcedor? Vamos só aguardar ele chegar por aqui, que ele vai presentear aqui você, torcedor, com um convite. Show de bola? Bora falar do Vozão também, porque tem novidade na área. Rapaz, essa novidade eu gostei, viu, torcedor? Eu vou logo a ligar aqui o computador, abrir aqui o computador, torcedor que tá aqui com a gente. Quem tá no rádio, eu estou... Vai, digita, tia, porque a tia é devagarinho, viu? Mas vai dar certo. Vixe! Pavani, confirmado, vai ajudar o Ceará. Gente, informação aqui exclusiva do nosso Breno Rebouças, que trouxe, Daniel, Daniel também Farias participa também dessa informação. A informação...
7: Alô, Farias!
3: A informação está quentinha no nosso Diário do Nordeste, inclusive, ó, eu vou espelhar para você que tá na televisão e no nosso YouTube. Ceará acertou a contratação do meia Giovanni Pavani. Pavani, né? Bora falar assim, que é do Remo. Remo, ele é o ex-camisa 7, jogou em 4 temporadas, teve 2 acessos pelo time lá em Belém. Tem a informação completa ali no nosso Diário do Nordeste, torcedor. Aqui embaixo tem um retratinho. De retrato é o novo, Mailton. tem a foto do jogador, tá, Vixe, torcedor?
4: Ora.
3: E uma boa contratação. O que é que você acha, torcedor? Pavani no Vozão. O Ceará ainda não confirmou, mas por aqui a gente já atualiza para vocês e traz a confirmação, tá? O Ceará já anunciou Brian Borges, tem Lucas Mugni e Renzo Lopes para fortalecer aí o Vozão logo na chegada aí de Daniel Paulista. Então, ó, meia, Giovanni Pavani, que estava no Remo nas últimas temporadas, ele agora vai ajudar o Ceará, gente. Muito gostei. Se for aqui pedir um voto da Gata Show, foi um voto positivo essa contratação. Vamos aguardar de como é que o técnico Daniel Paulista vai utilizar o Pavani. Para esse setor, ele tem ali o Mugni, como eu falei agora há pouco. O Vina, que está voltando de recuperação. Ele tem o Juan Alano também ali no meio campo. O próprio Mel, que também que contribui ali no meio campo. E o Pavani chega para contribuir também nesse setor. Agora, a disputa vai estar acirrada.
4: Ora.
3: A disputa vai estar acirrada. Inclusive, gente, tem um vídeo aqui nosso. Eu acho esse vídeo sensacional. Vê se eu consigo aqui. Eu consigo. Consigo, agora se eu não consigo. Eu vou ampliar. Quem tá no rádio, eu vou ampliar esse vídeo do Pavani de um gol que ele fez. Pronto. Deixa eu só ampliar aqui, diretor. Tá no nosso YouTube, tá? No nosso shorts aqui, do nosso jogada. Olha a belezura que este homem faz. Olha a pintura de Pavani. Vamos voltar aqui. Gol bonito, eu gosto de ver de novo, ó. Ô, oh, saudade. Olha aí agora.
6: Vai
3: Olha isso, gente.
6: Bateu.
3: Olha aí, meus amigos. Um golaço de Pavani. Pavani que vem aí pro Ceará. Vi com bons olhos essa contratação. E agora eu quero saber sobre a sua opinião, torcedor do Vozão, que nos acompanha aqui com a gente no 98887-1306. Fala aí do Leão. Novidades aí no Leão, que o Leão já embarcou agora há pouco, tá 11h30, já Thiago Fujita chega aqui pra bater um papo conosco, pra falar um pouco mais sobre esse evento bem tricolor que acontece na próxima segunda-feira. Tem Pavani no Vozão e eu falo do Ferrão também, gente, porque no domingo, amanhã, tem um jogo decisivo para o Ferroviário. O Ferroviário que vai enfrentar o Imperatriz, precisa vencer. E a gente sabe que lá no estádio Presidente Vargas, Ferroviário e PV tem uma relação muito gostosa, né, torcedor? A gente pode falar assim, tem uma relação boa, com resultados positivos. E é isso que a gente aguarda. O Ferroviário, gente, no primeiro jogo, empatou 1-1 contra o Imperatriz. O jogo aconteceu lá no Frei Epifânio. Para esse próximo compromisso, ele precisa vencer por um gol de diferença. Se repetir esse placar, a decisão vai para as penalidades máximas, tá? Então, o que a gente deseja é que o Ferroviário saia com esse resultado positivo e, se possível, sem penalidades. Mas, se vier para penalidade, o Ferrão tá aí, ó, para mostrar a força. E o Iguatu? O Iguatu também enfrenta amanhã. Esses jogos, gente, são aqueles jogos decisivos da Série D, que são aqueles vários mata-matas. Eles estão ainda no segundo mata-mata. Denise, se eles vencerem agora, Gata Show, eles já estão na Série C? Não. Por quê? Porque ainda vão participar de um outro mata-mata, que é a quarta fase. Então, essa ainda é a terceira fase. O Iguatu venceu o Maguari no primeiro jogo desta fase por 3-2. O Iguatu que tá vindo bem, hein? O Iguatu que tá vencendo seus primeiros jogos. E olha que detalhe importante, são jogos fora de casa esse primeiro jogo, fora dos domínios. Então tem assim um apelo bem maior, principalmente um apelo técnico. E aí vem para esse segundo jogo, que também acontece amanhã, lá no estádio Morenão, tem Iguatu e Maguari. Como o Iguatu venceu, gente, por 2 gols de diferença, ele tá com a vantagem também de 2 gols para esse jogo da volta, tá? Então a gente fica na torcida do Iguatu, na torcida do Ferrão da Barra, para que a gente possa vê-los numa Série C. E por falar na Série C, a gente tem o nosso Florestão, né? Que também joga neste fim de semana. Só que agora, gente, o Floresta... Perdão, hein? O Florestinha já jogou aqui. Tem um detalhe. Joga agora. Já jogou, é porque eu digo que são 11 horas o jogo. É, ainda tá jogando. Florestinha ainda tá jogando, tá, gente? Diante do Caxias. E o que é importante desse jogo pro Floresta? É ele buscar o retorno pra ficar ali, ó... permanecer, na verdade, entre os 8 classificados na Série C. Série C tá com essa agora, né? 8 times se classificam e vão para a próxima fase da competição. Então, Floresta, neste momento a gente vai atualizar para vocês, torcedores, porque o jogo começou por volta de 11 horas e eu assim, ó, meu doido, achando que o jogo já tinha terminado. O jogo fica até 1 hora da tarde, a gente vai trazendo informações para vocês. Pode ir sentando aqui, Thiago. Enquanto o Thiago já vai se arrumando aqui, sentando, bora chamar a Fernandinha. Alô, Fernanda Alves, trazendo informações sobre o Leão, que já embarcou e enfrenta amanhã o Atlético Goianiense.
4: Fernanda Alves. Oi, Denise, oi pra todo mundo que acompanha o Jogada Primeiro Tempo deste sabadão. Amanhã tem Fortaleza contra o Atlético Goianiense, a partir das 6 horas, em Goiânia, no Goiás. A equipe viajou hoje pela manhã e tem que mudar esse retrospecto negativo como visitante. Em 8 jogos, o Fortaleza só venceu 2 vezes. E aí, tem que mudar esse retrospecto, garantir 3 pontos e ainda se manter entre as 6 melhores equipes da competição para ali caminhar para o acesso à Série A do ano que vem. Antes da gente falar sobre essa partida, teve uma apresentação importante. Foi apresentado à imprensa o zagueiro Neres, ele que é mais um reforço do Fortaleza, está regularizado e pode sim estrear amanhã, caso o Carpini queira, e ele também esteja à disposição. E aí ele conversou com a imprensa sobre essa chegada. Ele sabe que Brits saiu recentemente da equipe, Carpini queria que os dois trabalhassem juntos para se fortalecerem como lideranças, e ele fala agora sobre essa chegada e como ele deve fazer a história dele no Fortaleza.
6: O Brits teve uma bela passagem por aqui, deixou a história dele, o legado, mas eu chego em busca de fazer a minha história, de deixar o meu legado também. E avaliando as minhas características, eu sou um jogador que tem uma força física, me entrego real pelo clube, pelos torcedores. Então, o que a torcida pode esperar de mim é muita determinação, muita garra, intensidade.
4: E Neres disse que está pronto para a partida. Já vinha fazendo trabalho com bola no Vitória e pode entrar em campo se Carpini quiser.
6: Vinha treinando, estou bem, estou no minha melhor condicionamento físico. Só que agora fica a critério do treinador se vou jogar ou não. Mas estou apto. E hoje nós estamos na quarta colocação, visando o acesso para o final do ano. A gente vem fazendo uma boa campanha. Óbvio, a gente tem alguns pontos a melhorar, né? Mas com o empenho de todos, com a dedicação de todos, eu não tenho dúvida que vai dar tudo certo.
4: Eu ainda volto aqui no Jogada Primeiro Tempo. A gente vai trazer detalhes sobre essa equipe, como é que chega para enfrentar o Atlético Goianiense e também a provável escalação.
3: Show de bola, Fernanda Alves aqui conosco. Thiago Fujita também já chegou aqui com a gente, falando, vamos falar sobre esse projeto bem tricolor. A gente já estava conversando aqui em off. Tá ruim de tirar o... pode deixar quietinho aí, pode beber essa daqui que tá de boa. Tranquilo. Thiago, que prazer em bater um papo aqui com vocês. Gente, o Bem Tricolor é uma ação que já tem 5 anos em atividade. Como eu falei mais cedo, é de fato mesmo a responsabilidade social que o Fortaleza promove para famílias aqui na nossa cidade, né? Famílias com vulnerabilidade, de situação difícil aqui que a gente vê. Eles realizam ações divulgando, distribuindo sopão, entre outras ações que eles fazem. E toda uma vez, não sei se é uma vez por semestre, uma vez por ano que tem esse jantar, Thiago?
8: É, o jantar uma vez por ano.
3: Uma vez por ano, né? Que a ideia sempre é de aproveitar e fortalecer as relações, não é isso, no jantar?
8: Denise, primeiro, boa tarde. Muito obrigado pelo convite. Agradecer o seu trabalho, agradecer o Vinícius Palheta, né, o nosso assessor de comunicação. Denise, eu teve uma vez que um jogador disse uma coisa para mim que ficou muito marcada. Ele disse assim: Thiago, nós estamos saindo de férias, mas o Bem Tricolor não tem férias. E eu digo, e é verdade. O Bem Tricolor funciona todas as semanas do ano. Só de sopas nós entregamos 4 mil sopas por ano. E nós já temos esse trabalho desde 2021. Você já imaginou quantas milhares de pessoas foram beneficiadas? E o melhor, isso sai da cozinha do clube. O Fortaleza, todas as semanas, doa 100 sopas para nós entregarmos ou na rua, ou em comunidades, ou em instituições. E aí, a partir desse trabalho, que o Projeto Sopão foi o primeiro, Denise,
3: sim,
8: que começou com alguns amigos, eu pegando, colocando a sopa dentro do carro e saindo para entregar, e a gente foi crescendo. E hoje são alguns projetos que impactam muitas vidas. E, então, assim, nós vimos que unir a paixão do clube com a paixão pelo social faz muito sentido.
9: Sim.
8: E aí eu tenho certeza, boas histórias para dividir aqui com as pessoas. Está aí mostrando o nosso Dia das Crianças, por exemplo, que já há alguns anos nós levamos de 2 mil a 3 mil pessoas para o PC no dia 12 de outubro. E tem muita coisa boa que o Bem Tricolor impacta.
3: E assim, Thiago, são, muito como você disse, famílias de vários bairros impactadas aqui da cidade, né, com esse, sim, objetivo. Essa iniciativa, ela partiu assim de quem? Foi sua, um jogador? Como é que foi feito isso?
8: Na verdade, Denise, eu procurei o presidente, então o presidente Marcelo Paes, né, e eu estava no meio da pandemia, e eu tive um momento muito difícil na minha vida, que eu tive Covid, e depois eu tive uma crise de ansiedade muito grande. E eu sempre digo que Deus foi fundamental para o Bem Tricolor existir. Porque eu tive a inspiração de ir à sala do presidente Marcelo Paes e dizer: Marcelo, o Fortaleza tem algumas ações que fala sobre questões sociais, mas não tem verdadeiramente um programa de responsabilidade social. E eu queria pedir a oportunidade de capitanear isso e trabalhar. E o Marcelo abriu as portas e aí foi... Disse: olha, a gente tem a ideia de fazer um sopão e temos a ideia de criar uma associação, que era o Bem Tricolor, e ele já tinha a marca da associação. Então eu digo: não tem problema, pois eu vou dar vida à associação. Aí me tornei o primeiro presidente do Bem Tricolor e começamos o trabalho. E aí nós fomos fazendo um trabalho de formiguinha. Cada projeto foi nascendo e todo ano praticamente, Denise, a gente tem um projeto novo. E eu queria aproveitar o espaço para que realmente, quando tiver coisas novas, a gente possa, claro, passar a vocês, a Fernanda, porque e a Marta Negreiros também sempre foi uma pessoa muito tranquila, passando sempre abrindo espaço, porque é fundamental que a torcida saiba que o Fortaleza não é só um clube de futebol, é uma instituição que respeita a responsabilidade social e devolve à sociedade aquilo que o torcedor dá gratuitamente para ele.
3: Isso que é importante, né, Thiago? E falando mais sobre esse projeto, como é que as pessoas elas podem doar, né? É um projeto social, né? É um projeto voluntário. A gente tem as imagens aqui até de ex-jogadores do Fortaleza, que eu acredito que eles devem ainda continuar fazendo dando esse apoio, que na imagem a gente está vendo quem está no rádio, gente. Nós estamos mostrando o Thiago Galhardo, ex-atacante, e o Iago Pikachu também, que... Os dois tiveram grandes momentos em Tricolor.
8: Essa ação foi... Vale até a pena pontuar, tá engraçado. O Thiago Galhardo, ele foi o jogador que mais esteve presente, inclusive financeiramente ajudou o Bem Tricolor, tá? Então, só tenho a agradecer o Thiago Galhardo, que mesmo quando ele saiu do clube, ele continuou ajudando financeiramente por um tempo. E aí ele disse o seguinte: Fujita, eu queria fazer um sopão especial no dia do meu aniversário. Eu digo: Galhardo, mas então você vai fazer o seguinte, eu vou pegar a roupa do Juba e você vai de Juba para as pessoas não lhe reconhecerem. Aí o Galhardo, aquele jeito dele: tá bom, irmão, mas eu vou levar mais alguém. Eu digo: tá certo. Aí no dia diz: cara, o anão vai comigo. Aí eu digo: quem é o anão, é o Thiago? Anão? Ah, o Pikachu, cara. O Pikachu é vestindo aí a roupa de Juba. Aí eu cheguei e disse assim: então você vai entrar de Juba... E depois o anão vai por trás pra... Cara, foi lindo. Foi uma ação com mais de 200 pessoas em condição de rua. E o Galhardo disse que ele não sabia que era mais difícil vestir o Juba do que jogar futebol.
3: Eu imagino.
8: E aí foi um sopão muito turbinado, olha aí. Lá na Praça do Ferreira. Mas a gente tem muitas ações maravilhosas. E essa daí é uma das... E o Pikachu também sempre esteve com a gente. O Tinga, então, meu Deus. O Tinga, ele não é só um ídolo, ele é um cidadão. E hoje a gente tem o João Ricardo, o nosso jogador que atualmente mais participou de ações conosco. E espero que ele esteja junto conosco na segunda para a gente fazer uma festa bem bonita.
3: Muito bacana. E é bacana porque A gente sabe da situação que o clube vive hoje no aspecto dessa caída, né, gente, da primeira divisão para a segunda divisão. A gente recebemos aqui no nosso programa na semana passada o próprio CEO Pedro Martins falando toda a realidade que o clube vive hoje. E é bacana que ações como essas, Thiago, elas não são impactadas, né? E isso que é importante também, esse trabalho Sim. social, de dar continuidade a esse trabalho social. E às vezes as pessoas, aí precisa estar divulgando, precisa sim estar divulgando, porque são coisas boas, né, Thiago? E, assim, as pessoas precisam também estarem abraçando esse projeto, né?
8: Ó, eu vou dar um exemplo sobre o clube, porque assim, o Bem Tricolor é uma associação 100% Sim. voluntária.
3: Sim.
8: Tá? E tem CNPJ próprio, tem tudo, né, com uma pessoa jurídica. E aí, o clube, vendo o trabalho do Bem Tricolor, me convidou para ser diretor do clube. O clube tinha uma pasta de responsabilidade social que estava inexistente.
3: Sim.
8: E aí, em 2023, o clube iniciou e, desde então, eu sou diretor de responsabilidade social. E eu costumo dizer que Bem Tricolor e Fortaleza é uma, assim, é algo que se uniu, né? O Fortaleza reconhece o Bem Tricolor como instituição oficial dele, né? De que tem a possibilidade de utilizar a marca do clube como responsabilidade social, tá? E nós nos unimos, os funcionários participam com a gente, o Fortaleza dá todo o apoio, o aparato, o que a gente precisa utilizar, o PC, abertura com os jogadores, para que a gente possa crescer mais e mais. E o Bem Tricolor, por outro lado, ele, assim, são poucas as empresas no Ceará que tem a organização que tem o Bem Tricolor.
3: Sim.
8: Porque, como eu disse a você, nós temos ações todas as semanas, tem ação que tem semana que tem 3 ações, e a gente consegue conhecer a realidade. E muitas pessoas têm empresas que procuram a gente para dizer o que é que eu posso fazer, porque eu preciso que alguém conheça a realidade do estado, e a gente conhece bastante a responsabilidade social aqui no nosso estado.
3: Show de bola, Thiago. E quem quer ajudar, como é que faz, hein?
8: Vamos lá. Primeiro tem o nosso Instagram, @bemtricolor, onde nós vamos demonstrando, atualizando todos das nossas ações. E aí você quer ser voluntário, olha, eu quero ajudar. Primeiro, você é só pedir para fazer parte do nosso grupo de voluntários.
3: Certo.
8: Tá? Que tem entre 250 e 300 voluntários no nosso grupo. Aí você diz, olha, eu queria ajudar financeiramente. Aí você pede para ser amigo do bem. A partir de R$20 por mês, você pode ajudar todo mês. Para quê? Porque o Bem Tricolor tem os seus custos. Ele tem os prestadores de serviço, tem o custo operacional dele, tá? Nós que somos da diretoria, nós não recebemos remuneração pelo Bem Tricolor. Mas o Bem Tricolor tem um custo e é muito importante, quem puder, ser amigo do bem, tá? Então, se contribui, né? E aí você vai... Não é obrigatório ser amigo do bem para participar das ações. Como eu disse, você vai lá, passa a ser o nosso voluntário, e aí você começa no grupo a saber todas as ações. E eu digo uma coisa muito importante, Denise. O grande erro do voluntariado é achar que você só tem que dar o tempo que resta. Por isso que a primeira coisa, quando alguém pergunta, eu quero ser voluntário, vem ser voluntário comigo. Ele diz assim, eu não tenho tempo. Mas tem. Você precisa dar o tempo que é importante para você. Você precisa dar um tempo que você diga assim, eu tenho que ter o meu momento de fazer o bem. E quantas pessoas, eu já vi pessoas que me relataram, dizem, olha, a minha psiquiatra, eu tomo remédio e está me fazendo bem fazer as ações, e eu tenho melhorado da minha depressão, porque eu tenho visto que o que eu dou, eu recebo mais do que eu dou.
3: Isso é importante, né? Às vezes um apoio, um carinho, um abraço, um sorriso, isso também ajuda muito, né? E claro que tem que contar com as questões financeiras, gente, até para poder dar força, né? Dar continuidade a um projeto aí quando se trata de ajudar famílias, ajudar pessoas. E aí na segunda-feira vai ter esse evento. Inclusive, a gente até já... Eu já até anunciei aqui que você ia dar um presente pra galera.
8: Com certeza.
3: A gente vai fazer. No final do programa, a gente divulga pra turma ficar ligadinha com a gente até o final. E aí, a gente vai dar o presente. Você pode pensar em alguma coisa aí, que o torcedor... Tem muitos torcedores do Fortaleza que nos acompanham. E a gente vai presentear você, pra você chegar até esse evento e ao jantar. O que é que vai acontecer? acontecer nesse jantar? Alguns jogadores vão? O que é que vocês discutem lá em pauta?
8: Vamos lá. Primeiramente, o Jantar do Bem já está na sua terceira edição. E ano passado foi incrível. Incrível o jantar do ano passado. Nós fazemos um leilão social.
3: Ai, é? Como é esse leilão? É?
8: Olha, o leilão social desse ano tá turbinado, tá, como diz o outro. Olha, ano passado foi o Davi Luiz e o Tinga conosco, tá? Foi mágico. Pô, se eu parar pra falar do Tinga aqui, eu me emociono, porque ele tem histórias lindas. De serviço no Bem Tricolor. Não é só... Eu tenho história assim do Tinga que eu me emociono muito. E aí foi maravilhoso ano passado já o leilão, mas o desse ano eu tô impressionado. O desse ano, Denise, só pra dar aqui o spoiler pra galera. Vocês gostam do Cristiano Ronaldo? Vai ter camisa autografada pelo Cristiano Ronaldo do Real Madrid.
3: Caramba, gente, olha isso. O que mais?
8: Aí você diz assim, não, mas eu gosto é do Messi. Vai ter camisa do Messi autografada do Barcelona.
3: Rapaz, quem vai pra esse jantar sou eu, viu?
8: Ah, eu não gosto não. Eu quero um craque brasileiro.
3: É.
8: Neymar. Tem camisa do Santos. Autografada pelo Neymar.
3: Ora! Minha gente.
8: Ah, mas. E as coisas do Live? Vai ter também. É. Vai ter camisa do Meritelo autografada. Vai ter medalha do Campeonato Cearense. Você já pensou? Você deu a medalha que os jogadores ganharam. Então, muita coisa. São pequenos spoilers. Quem gosta de tênis? Vai ter também. Uma bola. Eu adoro tênis, jogo tênis. Então vai ter uma bola, não vou falar muito não, deixa o pessoal ir, mas esse leilão social é fundamental para o Bem Tricolor, tá? Por quê? Porque esse evento, Denise, é o principal fonte de arrecadação do Bem Tricolor do ano. Então você imagina, às vezes a pessoa diz, foi arrematado um valor tal, mas você imagina o que é o ano todo, você ter seus custos e essas ações... Para você ter noção, entre 10 e 15 mil pessoas por ano são impactadas pelo Bem Tricolor.
3: É importante.
8: Então, assim, não tem como não precisar do recurso. Né? O jantar tem um custo, né? Assim, que é R$230.
3: Então, a pessoa pode comprar esse convite.
8: Certo. Isso, né? Eu posso passar para você. Se você botar na arroba Bem Tricolor e for lá no feed lá, você tem na bio bem direitinho o link para você comprar o jantar.
3: Sim,
8: e o que acontece? Só que esse jantar você tem direito a tudo. Você tem direito à entrada, bebida não alcoólica, você tem direito ao prato principal e à sobremesa. Então, e lá no jantar vai ter música, vai ter apresentadores maravilhosos, várias pessoas que já estiveram aqui sentadas aqui no Sistema Verdes Mares, tricolores, meu amigo Aloysio Júnior também, que é, ele dá um show no leilão social. Se você quer rir,
3: o ali leilão... ali é diferenciado, ali você é gaiato, viu?
8: Você não tem noção, Denise, a presença de espírito que o Aloysio tem.
3: Eu conheço.
8: E aí tu começa a história, tu imagina ele no leilão, aí começa.
3: A esculhambação vai ser grande.
8: A esculhambação. Então o Aloysio vai estar lá conosco, a Dani Portela, o Luiz também, Luiz Esteves. Então assim, são várias pessoas tricolores e que doam seu tempo pela causa. E assim, eu quero convidar você aí. E aí, o mais importante, eu disse tudo isso, mas o mais importante, o Bem Tricolor está fazendo 5 anos. E nós precisamos mostrar a vocês aquilo que a gente faz.
3: Sim.
8: As pessoas que são impactadas.
3: A transparência, né, Tiago?
8: Exato.
3: É,
8: porque tudo isso retorna. E eu tenho certeza que depois, eu costumo dizer que o maior risco de você começar a servir é você se apaixonar. Então, vem com a gente. Eu garanto que você não vai se arrepender. Ser Bem Tricolor é bom demais. É assim, uma coisa é você ser tricolor. Que maravilha, somos, todos nós somos. Mas o melhor é ser Bem Tricolor.
3: É isso aí, Thiago. Que coisa boa. Gente, e o Thiago vai dar de presente, tá? Para um torcedor do Fortaleza que está nos acompanhando aqui. A gente vai fazer o seguinte, Thiago, pra gente ser democrático com a galera. O que é que você acha? Já estamos recebendo muitas mensagens. Essa audiência aqui, ela é danada, viu? Muitas mensagens aqui no nosso WhatsApp. O Thiago falou aqui da quantidade de adições do programa, do projeto.
8: Sim.
3: Não fala mais não, Thiago. Quem mandar uma mensagem a partir de agora, tá? 12h30, gente. Até o final do programa a gente vai estar aguardando. Quantas edições já teve aqui, já está, né, com as edições do Bem Tricolor? É fácil?
8: É, quantos anos?
3: Quantos anos?
8: Quantos anos existe o Bem Tricolor?
3: Quantos anos existe, na
8: Pronto,
3: verdade?
8: Perfeito.
3: Tá facinho,
8: é fácil,
3: tá?
8: É bem
3: a gente,
8: fácil,
3: a gente começou aqui o nosso bate-papo falando. Tem a edição do jantar, mas vamos embora para quantos anos tem?
8: Do Bem Tricolor
3: melhor, existe. Né? Pronto. Quantos anos existe esse projeto Bem Tricolor? Vai. Quem responder aqui pra gente, primeiro que responder, eu já tô, olha, falando, olhando aqui pelo horário, tá, galerinha? O primeiro que responder aqui pelo nosso horário vai receber aqui o convite do Thiago. Já tem um convite direitinho, né, Thiago?
8: Pode abrir,
3: tudo,
8: se quiser aí.
3: Ó, tudo direito. Tá aqui o convite, ó. Quem tá no rádio, pode participar também, tá? Você que é torcedor do Fortaleza. Quantos anos tem o projeto Bem Tricolor? Falamos aqui no início do nosso jogado, hein? No final do programa, a gente vai anunciar aqui o vencedor. Show de bola. E você aproveita e vá ao jantar. Seja um ouvinte. Seja um ouvinte, você já é. Seja um voluntário.
8: Um amigo do bem.
3: Seja um amigo do bem. Ajude, gente. Porque dessa forma a gente consegue, né, transformar. Não transformar o mundo, não só por conta do futebol, mas a gente impacta muitas pessoas. E isso que é importante.
8: E eu posso,
3: né,
8: até testemunhar você, Denise, que assim, na América do Sul, nós conhecemos a realidade de todos os clubes de futebol que fazem responsabilidade social. E o Fortaleza, através do Bem Tricolor, ele está entre os clubes que mais impactam vidas. É, a gente tem a Fundação River Plate, uma parceira, né? Nós participamos de congresso, eu dou palestras em congresso deles quando eu viajo à Argentina. E tudo isso tentando fazer com que o Fortaleza seja mais forte. E que a gente demonstre. Eu costumo dizer, Denise, que não tem povo mais gente boa do que o cearense.
3: É.
8: Não tem. O cearense tem uma coisa genuína. Só que, ao mesmo tempo, Denise, a gente não tem cultura de responsabilidade social.
3: Precisamos melhorar isso, né?
8: E aí eu digo que todas as empresas, e aí eu preciso, assim, claro, não vou falar o nome, mas várias empresas aqui do Ceará já são parceiras nossas, porque diz, rapaz, eu posso ajudar com tal situação. Às vezes, por exemplo, shopping centers, nós arrecadamos, pessoal, calçados em shoppings. Então você pode passar dentro do shopping e vai ter lá, alguns são, agora nós estamos com dois, vamos para o terceiro shopping. Nós já participamos por todos os shoppings grandes de Fortaleza. Nós colocamos a urna do Bem Tricolor e você doa calçado. Denise, se você fica, você que deve ter, imagina aí quantos calçados você alguns, não vai ter.
3: Alguns.
8: Só que algumas vezes o calçado fica tanto tempo que não adianta. Que quando você vai doado, utilizar, é melhor você doar.
3: É melhor doar, também concordo.
8: Aí o que é que acontece? Você pode doar em shopping centers, que o Bem Tricolor, todos os meses.
3: Em qualquer loja?
8: Não, tem lá.
3: Tem um espaço,
8: Tem
3: né?
8: um espaço, tá? Tem uma urna do Bem Tricolor. Você vai
3: não
8: conseguir
3: sabia.
8: Identificar, tá? Por exemplo, no shopping aqui de Fortaleza, na Avenida Santos Dumont, nós temos, é bem fácil, tem a urna com Bem Tricolor e esse projeto chama Calçando Vidas. E aí você doa, nós verificamos o estado, claro, tem que ser em bom estado. E por que é que começou esse projeto, Denise? Tudo começou com o Sopão. Nós começamos a ir nas comunidades, o Sopão passa por todas as regionais de Fortaleza. Todos os anos, o Sopão é entregue em todas as regionais, não é só em um local. E aí, o que foi que acontece? O que aconteceu? Nós vimos que tinha pessoas sem calçado. E falta de saneamento básico, que acontece aqui, que é grande.
3: Sim.
8: E aí a gente disse, vamos fazer, vamos conseguir doações e a gente entrega todos os meses os calçados.
3: Ah, que bom.
8: A partir de uma doação, eu não consigo doar financeiramente. Cara, eu tenho certeza que você tem algum calçado que tá lá parado. Vamos lá, vamos fazer um negócio, Denise, vou fazer aqui um desafio para você.
3: Tá.
8: Vamos pegar um dia, você faz, e vamos fazer um vídeo de Instagram para mostrar a gente doando no shopping.
3: Pronto,
8: porque
3: vamos.
8: É tão fácil, tá lá a urna, e aí a pessoa doa, e o Bem Tricolor se compromete de entregar nas comunidades. Então, fazer o bem, não é essa história, eu não tenho tempo.
3: Tem tempo.
8: Faça o seguinte. Se existem instituições como o Bem Tricolor que quer te ajudar, você não precisar pensar muito, ó, Eu tenho. Eu quero entregar a sopa. É maravilhoso. Eu tenho experiências, Denise. Teve uma sopa que a gente entregou no centro, que uma pessoa estava super triste, parou assim e disse assim: eu não quero sopa, eu quero um abraço.
9: Olha aí.
8: E a pessoa deu um abraço na gente, que assim, sabe aquela coisa que desconcerta você? Então, é isso. A gente precisa só, e aí eu agradeço o espaço.
9: Claro.
8: E também, como pessoa mesmo, Denise, você tem um astral maravilhoso. Ah. Eu gosto que você...
9: Bom.
8: O seu programa é sempre com esse astral.
9: Ai, que bom. Fico, né? Feliz.
8: E eu já acompanhava, sempre acompanhei o Antero, tudo. Mas é. Você tem um astral que ajuda muitas pessoas, tá? Eu vi a Fernanda no Instagram falando sobre a questão de ansiedade. Eu achei muito
9: saúde
8: legal
9: mental.
8: De saúde mental. Mas eu tenho certeza que o melhor tratamento para a saúde mental é fazer o bem.
9: Exatamente. Exatamente, Thiago. Tá aí, olha, Thiago, a gente agradece também por esse... por falar muito sobre isso, né? Por trazer essa transparência. Quando a gente fala de projeto, não fala só do projeto, do CNPJ ali do projeto, mas das pessoas que estão envolvidas e impactadas. Muita gente nos acompanha aqui, muita gente que tá aqui conosco, que a gente precisa fazer a diferença, independente de time, gente. Acho que o futebol, ele tá sendo só uma ferramenta de uma ação, né? Tá sendo só aquele uma ajuda, um apoio, uma base. Mas o importante é a gente olhar para o próximo e trazer o próximo bem pertinho da gente.
8: Inclusive, né? Denise, quantos alvinegros, corais, quantos a gente entrega? Eu tenho várias situações que a pessoa tá com a camisa do Ceará e a gente entrega.
9: Claro, claro.
8: Então, isso faz bem demais. Faz bem demais. Mas aí o que eu disse, aí eu preciso elogiar aqui a nossa diretoria, que é, não, mesmo com a queda, o clube manteve a questão da responsabilidade, porque isso não é favor, isso é obrigação.
9: É obrigação.
8: As empresas grandes, quanto a gente precisa, quantas pessoas estão necessitando, estão em vulnerabilidade, não têm o que comer... Quando, e também não é só, ah, eu vou dar a sopa. Não é, você precisa de organização.
9: Isso.
8: E para ter continuidade, precisa de pessoas, precisa de recurso e precisa também de comunicação. E por isso que eu agradeço demais a você. Muito obrigado mesmo. Porque se deixar, o papo tá tão bom...
9: Agora, se deixar, a gente fica até...
8: A gente fica até... Mas muito obrigado. Ai, e eu queria também agradecer de coração aos voluntários,
9: claro,
8: e à nossa diretoria e os coordenadores do Bem Tricolor, né, porque isso faz toda a diferença. É o dar o seu sim. Né, e Deus abençoa. E quem acredita em Deus sabe que uma pessoa que serve, Deus sustenta de todos os sentidos.
9: Exatamente. Olha, Thiago, eu fico feliz, hein, pela sua presença. Galerinha, tá aqui, ó. Até o final do... Eu vou deixar vocês amarrados com a Gata Show até o fim do programa, viu? No final do programa a gente divulga, tá? Minha pergunta foi, aqui junto com o Thiago, quantos anos tem... Ele já tem a resposta minha aqui, hein? Eu vou ter que afastar aqui.
8: Quantos anos tem o Bem
9: Tricolor?
8: Quantos
9: anos tem o Bem Tricolor, viu, gente? Participa, manda sua mensagem aqui para o nosso WhatsApp, 988871306, que o Fortaleza vai, olha, te presentear com o ingresso do jantar na segunda-feira para você acompanhar e conhecer um pouco mais sobre esse projeto bonito que impacta tantas famílias. Thiago, preciso pedir aqui o intervalo. Muito obrigada, tá? Pela sua presença. Sempre que tiver alguma ação solidária, do que for, pode trazer aqui, que se chama Verdes Maravilhas. Também tem, a gente também tem esse apelo, a gente também gosta de trabalhar dessa forma, e aqui a porta está aberta.
8: Muito obrigado, Denise, foi um prazer conhecê-la aqui pessoalmente, estar aqui no Sistema Verdes Mares, que eu tenho o maior carinho, né? E dizer que o Bem Tricolor, ele precisa de voluntários, ele precisa de apoio e está totalmente aberto. Às vezes você tem uma ideia, vai lá, @bemtricolor, segue, e às vezes só em você comentar já ajuda a gente a ampliar. E tenho certeza que tem muitos tricolores que ainda precisam conhecer e quem sabe participar conosco. Obrigado, show, pessoal.
9: Show de bola, Thiago, aqui com a gente. Thiago Fujita, do Bem Tricolor. O intervalo é ligeirinho, hein? A gente volta já aqui no nosso Jogada Primeiro Tempo. Não sai daí.

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1: Estamos de volta, minha gente. Meio-dia, 43 minutinhos. Daniel Faria. Alô, Farias. Cadê Farias, hein, gente? Bora trazer informações do Vozão. Falando, atualizando, hein, que Pavani, o meia Pavani que estava no Remo, é oficial agora, vai ser do Vozão. Daniel, fala pra gente sobre, vamos continuar esse assunto de meio campo? Agora fala pra gente sobre outro atleta que deve pintar na segunda-feira. Eu tô apostando, gente, como titular. Quem é, Dani? Conta pra gente, vai.
2: Alô, Farias.
1: Calcaia.
3: Olá, Denise, tudo bem? Um ótimo sábado para você e para todo mundo que está acompanhando Jogada Primeiro Tempo. O Ceará segue na sua preparação para o jogo de segunda-feira contra o Athletic e para essa partida vai contar com um reforço importante. O meia-atacante Lucas Mugni foi apresentado oficialmente como o novo reforço do Ceará e já está registrado no BID, estando à disposição do técnico Daniel Paulista para esse próximo compromisso do Vovô na Série B do Campeonato Brasileiro. E o Mugni comentou um pouco sobre essa sua escolha de retornar ao Ceará, equipe que ele já havia defendido em 2024 e em 2025.
4: Quando eu decidi sair do Mirassol, que foi um tempinho atrás, eu costumo falar com minha família, não tomo só a decisão, para mim não... O futebol tem que ver com tudo, preciso também que minha família esteja feliz. A decisão é entre todos, a última palavra é minha, mas a decisão é entre todos. E aí começaram a conversa com Ricardo, a verdade é que foi a pessoa que mais eu falei. E eu queria saber como estava a mentalidade do clube, como estava a situação. E ele tem um pensamento muito parecido comigo, ele vê o Ceará com um potencial muito grande, ele vê o futuro. A gente tem que mudar um pouquinho essa mentalidade. É preciso pagar o preço agora, sinceramente, assumir o que está acontecendo hoje em dia. E eu estou disposto a assumir. Mas que precisamos de continuar trabalhando para mudar essa mentalidade. E obviamente que eu quero passar muitos anos aqui. Hoje veio para pagar esse preço. Hoje eu sei a pontualmente onde a gente está. Mas eu estou olhando muito para o futuro e eu imagino... colocando minha energia para crescer mesmo. Na verdade, eu me sinto muito bem. Tanto física, futebolisticamente, mentalmente. Me sinto muito, muito bem. Por isso que eu voltei. Se não, eu não teria voltado. Porque eu sei o que é a grandeza desse clube, a pressão que tem aqui dentro. Um momento também sei. Se eu não me sentia preparado, sinceramente, não ia voltar. Porque no final de tudo, eu entendo que o carinho que o clube, o torcedor tem por mim, ao final também... tem que ter um resultado, e isso aí eu entendo e assumo que o futebol é assim. Então eu me sinto muito bem, e me sinto, a sua pergunta, eu me sinto muito, muito bem.
3: E o Mugni também respondeu se ele já está de fato pronto para a sua estreia com a camisa alvinegra, lembrando, o Ceará entra em campo na segunda-feira às 20h30 no estádio Presidente Vargas para enfrentar o Athletic. E aí, Mugni, será que você já está bem para jogar?
4: Na verdade, eu me sinto muito bem, tanto física... futebolisticamente, mentalmente, me sinto muito, muito bem. Por isso que eu voltei. Se não, eu não teria voltado, porque eu sei o que é a grandeza desse clube, a pressão que tem aqui dentro. Um momento também sei. Se eu não me sentia preparado, sinceramente, não ia voltar, porque no final de tudo, eu entendo que o carinho que o clube, o torcedor tem por mim, ao final também tem que ter um resultado. E isso aí eu entendo e assumo que o futebol é assim. Então eu me sinto muito bem. E me sinto, a sua pergunta, eu me sinto muito, muito bem.
3: Tá aí o Mugni respondendo, será, Denise, que ele já aparece como titular na segunda-feira? É o que nós vamos descobrir na segunda-feira. E claro, vamos trazer toda essa repercussão aqui no Jogada Primeiro Tempo da segunda. Daqui a pouco a gente volta aqui no nosso programa trazendo mais detalhes sobre o Ceará Sporting Clube.
1: Muito obrigada, Dani, pelas suas informações. Agora eu quero dar aquela dica pra você que quer mudar de vida. Toca a música do forró do sucesso do dinheiro, minha gente. A música pra você ser milionário. Ah. É, a sua sorte tá aí, hein? Ah, hoje tem o quê? Gata Show. E além da Gata Show, mais milionária. 72 milhões de reais. Aí você pensa que parou? Não. 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
1: 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Bora fazer mais um intervalo. No próximo bloco a gente volta falando mais sobre os nossos times. E vamos divulgar o vencedor do jantar, tá? Gente, eu fiz a pergunta. Quantos anos já tem o projeto Bem Tricolor, que é um projeto sem fins lucrativos, que o Fortaleza dá esse apoio para você ir ao jantar na segunda-feira? O primeiro que mandar, tá? Eu recebi aqui, meu dia 31, três respostas. Duas estão erradas e uma está correta. Então já eu divulgo. Não sai daí que a gente volta já.

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1: Eita, ai, delícia, bota os gatos pra miar, menino. Minha gente, meio-dia, 52 minutinhos. Eu não escutei a galera, eu sei que eu já tô aqui no limite, mas deixa eu escutar pelo menos a galera rapidinho aqui. Vai, vai, vai, Mailton. Deixa eu escutar a galera, vai.
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1: Gata Show, bom dia. Sobre a contratação do Pavani, foi uma boa contratação, de acordo aqui com o torcedor. Pavani e Sávio, que é o lateral esquerdo, são excelentes. Renzo Lopes já está regularizado, está assim. Matheus Araújo tem vaga no time titular do Vozão. Quem dá essa opinião aqui é o Renato, lá da Praia de Iracema. Um beijo, Renato. Tem a galera do áudio também.
2: Boa tarde, Gata Show. Falcão, torcedor do Vozão.
3: Boa tarde.
2: Sou fã do programa de vocês aí. Vocês
1: valeu,
2: são
1: Falcão.
2: Alegria no futebol invejável.
1: Show.
2: Gata Show, quais são os jogadores do Ceará que tá no BID, os novatos?
1: Já falei um aqui, vai, vou repetir.
4: Não tô lembrado, não.
1: A gente repete.
2: Apto a jogar segunda-feira.
1: Vamos lá, Lucas Mugni já está no bid, Renzo Lopes também já pode atuar, o Sávio e o Brian que já atuou, né? São atletas que podem ser

0: terceiro lugar. A gente está no terceiro lugar, tá bom demais, não é o máximo. É. É o mínimo no terceiro lugar, né?
1: Terceiro lugar vai para os playoffs.
0: Até o quarto aproveita. Não é muito bom o sexto e o sétimo. Por quê? O sexto e o quinto. Mas vai
1: até o
0: certo.
1: Sexto vamos, vai para o playoff, mano.
0: Esperar.
1: Vamos lá, vai.
2: Oi, bom, boa tarde.
1: Bom dia, boa tarde.
2: O taxista de Calcaia, bem tricolor, tá com 5 anos. O taxista de Calcaia, bem tricolor, 5 anos.
1: Olha aí. O Flávio mandou a mensagem, gente, 12:31. A pergunta que eu fiz foi, quantos anos tem um projeto bem tricolor? Eu fiz essa pergunta ao 12:30, tá? Em ponto. O primeiro que respondesse corretamente, que a gente teve aqui algumas respostas, como por exemplo aqui do Diego, que falou 6 anos, não é, e respondeu 12:31 também. Quem respondeu 12:31 falou há 7 anos, também não é, Márcio Moreira. E o Flávio respondeu aqui, hein, Flávio? Vamos ver, foi só o Flávio que foi primeiro ou teve outro que foi primeiro? Aguarda até o final do programa que a gente fala aqui pra vocês. Porque agora a Fernandinha pede mais passagem, Fernandinha. Amanhã tem Fortaleza aqui na Verdinha, Atlético Goianiense e Fortaleza. A nossa transmissão começa a partir das 5 horas da tarde na Verdinha. Fala, Fernanda!
3: De volta, a equipe do Fortaleza viajou hoje pela manhã. O último treino de apronto foi ontem à tarde, a equipe viajou pra Goiânia. E agora o foco é continuar nesse processo de descanso, concentração total e tentar vencer o Atlético Goianiense, que também, como mandante, não tem sido muito bem na competição e o Fortaleza pode se apegar a essas falhas. O Fortaleza terá o retorno de Vitinho. Ele cumpriu suspensão no jogo passado contra a Ponte Preta e agora fica à disposição de Carpini e pode sim ser o titular. Além disso, o Fortaleza tem mudanças em relação à questão tática. Carpini prometeu esse ponto também, para justamente não deixar que os adversários consigam decifrar tão rápido o jogo do Fortaleza. Por isso que a gente traz a provável escalação com o João Ricardo no gol. Na lateral direita, Mucuri. Dois zagueiros, Luan Freitas e Lucas Gasal. E na lateral esquerda, Fuentes. Meio campo com Rodrigo, Pierre e Rodriguinho. No ataque, Vitinho de volta à titularidade, Luiz Fernando e Meritédio. Esse jogo você acompanha amanhã a partir das 5 horas da tarde. Nosso pré-jogo começa, Lio Egois na narração, Wilton Bezerra nos comentários e eu, Fernanda Alves, nas reportagens, trazendo todos os detalhes para você. Com as informações do Fortaleza, direto da redação, Fernanda Alves, para o Jogada Primeiro Tempo.
1: Valeu, Fernandinha, muito obrigada pelas suas informações. Dani, tem mais informações porque segunda-feira é dia de vozão na Verdinha, né, Dani?
4: Alô, Farias!
1: Alô, Farias!
5: Oi, Denise, voltando aqui no Jogada Primeiro Tempo para seguir repercutindo algumas falas do Lucas Mugni na sua coletiva de imprensa de apresentação. Até porque o Mugni chega em um momento muito turbulento do Ceará. O clube está na zona de rebaixamento, na 17ª posição, e precisa o quanto antes deixar esse lugar para sonhar ainda com uma chance de acesso à Série A do Campeonato Brasileiro, que é o grande objetivo do Ceará na competição e no ano como um todo. E o Mugni voltou ao Ceará porque acredita que o time ainda pode conquistar o acesso. Vale a gente destacar que o camisa agora 11 foi uma peça importante em 2024, quando o Ceará conseguiu uma arrancada muito importante sob o comando do técnico Léo Condé, que culminou com o acesso à primeira divisão. Será que o Mugni pode repetir essa dose, essa pedida, dessa vez, conquistando mais um acesso com a camisa do Ceará? Ele fala um pouco se ainda é possível acreditar nesse acesso do Vozão.
6: Ah, eu acredito muito. Eu acredito. É, assim como eu acredito, eu sei que também o primeiro a gente tem que dar o primeiro passo. É, tomara que seja na segunda. Mas que a gente não vai resolver isso em um jogo. Vai ser no resto dos meses que resta. É aí que a gente vai resolver. Mas precisamos trabalhar muito dia a dia, viver muito presente. A gente, para mim, é o jogo mais importante que a gente tem na segunda. E tomara que a gente consiga esses 3 pontos, que vai ser muito importante. Mas eu acredito, claro.
5: Tá aí o Mugni falando sobre essa luta do Ceará pelo acesso. Lembrando, o jogo de segunda-feira é muito importante para o Ceará, porque ele vai buscar, através de uma vitória, deixar a zona de rebaixamento da Série B. Vocês acreditam que isso é possível já na segunda-feira? Quero saber a sua opinião, torcedor que está acompanhando na rádio, no YouTube...

0: TV Diário, manda a sua mensagem ou no chat do YouTube ou no nosso WhatsApp, e quero saber a sua opinião também, Denise. Um abraço e até segunda-feira.
1: Para mim, Dani, se tá 100% da forma de como o jogador falou, tem que ter ser titular.
2: É.
1: Lá no Mirassol ele não estava sendo, não estava jogando tanto, né? Agora vamos ver como é que ele tá. Pelo menos um tempo, pelo menos o primeiro tempo, tem que ser titular, porque o Mugni, a gente sabe que qualidade ele tem, né? Ali no meu campo ele vai contribuir muito. Então vamos aguardar que ele esteja nas melhores condições mesmo. Meio-dia e 59, nós precisamos divulgar aqui. Vou até pegar que tá aqui embaixo, gente. Nós precisamos divulgar aqui o convite entregue para o Thiago Fugita, entregue do Thiago Fugita para o torcedor do Fortaleza. Ah. Eu vou divulgar. A resposta correta, gente, já estava até aqui, ó, no presente.
3: Vixe.
1: São 5 anos, gente. 5 anos de produção, de fundação do Bem Tricolor, tá? E o primeiro que respondeu essa mensagem foi o Flávio, meio-dia e 31, a gente tem um registro aqui, a gente escuta aqui o áudio dele novamente, ó.
4: Oi, boa tarde, eu sou o Flávio, taxista de Calcaia, Bem Tricolor tá com 5 anos, o taxista de Calcaia, Bem Tricolor, 5 anos.
1: Tá aí, taxista de Calcaia. Bem Tricolor, 5 anos. Flávio, manda pra nossa produção, é o mesmo WhatsApp, o seu nome completo, tá? Com o seu contato, tudo direitinho, que a produção vai entrar em contato com você para fazer a entrega do convite. Show de bola? Um beijo grande, gente. Segunda-feira tem Gata Show de novo, hein? Às 11 horas, aqui na Verdinha. Tchau, tchau. Bom fim de semana pra todo mundo e bons jogos, porque tem Copa do Mundo. Podia ser a gente hoje, né? Oh... Silvino Neves, isso já tá por aqui, Silvino. Sabadão é dia de Silvino Neves na Verdinha. E a segunda-feira a gente volta. Grande beijo, fique com Deus. Tchau, tchau.
5: É hora de dar tchau.

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0: 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Alô, Fortaleza querida, boa tarde, estamos chegando ao nosso programa Clássicos do Brega, começando agora e vai até as 16h. Como diz o doutor Paulo Quezado, carreira fechada, meu filho, carreira fechada. Pois bem, Fortaleza ensolarado, interessante, né? Semana passada era chove no mole, era o tempo lúxico-fuxo, o tempo turbado, chovia, garoava, mas hoje não, hoje tá quente, hoje tá ensolarado, tá do jeito que o paulista gosta. O nosso programa tá comigo aqui, eu na apresentação ali na técnica, são três hoje. O Mailton Moraes, o William Fortunato e o Glauber Souza. Hoje tem um operador sobrando. Ainda tem a Assunção na retaguarda. Aí tem outro, o Fabiano chegando. Ah, pronto, ainda tem o Fabiano na contra-reserva. Meus amigos, a partir de agora você vai participar do nosso programa enviando a sua mensagem gravada. Mande áudio. Aí, tô dizendo, hoje tem quatro operadores, ele não tem nenhum.
1: Mande áudio, mande áudio.
0: Legal. Pra que tu veio, velho? Graças a Deus. Meu horário é seu, você tá escalando. Hora falar baixo. Eu entrego mesmo, viu? 8887306 é o nosso zap zap. Você vai mandar o seu áudio e a gente vai botar no ar. Chega na

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0: história do Lamba Reggae, né? Inventaram nessa época aí, na década de 80, Alipe Martins, José Orlando, Carlos Santos e outros cantores inventaram a história do Lamba Reggae. É o estilo reggae e lambada aí, sucesso medonho, mas já passou, quase ninguém fala mais nessa história do Lamba Reggae. Foi igual a dança do carimbó, né? Tinha o carimbó e tinha o siriá, carimbó, aí botaram carimbó, siriá, siriá, carimbó, né? É vovô e vovó, não sei o quê. Essas histórias que os músicos inventam vez por outra, inventaram até o forró bodó, né?
1: Não entendi nada, mano.
0: E nem eu, né? Pois bem, aí como é que é dizer mesmo, rapaz? Ah, sim, ah, é 8887306, nosso zap zap, bora botar o povo pra falar, vamos botar pra gerar. Como diz a nossa querida Carla Camila, Camila Carla, né? Bora ver o que é que o pessoal tá pedindo aqui. Eita, rapaz, olha só, um monte de gente tem aqui. A partir daqui já é nós e a Véia Chica do Horóis. Bora ver se é pra gente mesmo esse áudio aqui. Boa tarde. Oi. É não. Não é não, só essas rodas assim não é pra nós não. Alô, boa tarde.
2: Boa tarde, meu amigo Silvino Neves. É o Chacrinha aqui do Jardim Castelão, confirmando a audiência.
0: Sei.
2: Aos sábados, no Clássico do Brega. Deu tudo certo com o Tom Barros de manhã na entrevista. Tudo certo.
0: Ele me disse, o Lareda aí. Então,
2: toca aí a música Máquinas Humanas.
0: Com quem?
2: Vai para o meu genro David.
0: Tem Paulo Sérgio e
2: Marcelo Galeno. O Evandro Moreno, o Chiquinho.
0: Paulo Sérgio, foi.
2: O Erival Sobral.
0: Ah.
2: E o nosso amigo doutor Paulo Pedquezado.
0: Tá valendo.
2: Cuida, Silvino Neves.
0: Tô cuidando.
3: Boa tarde, meu companheiro, meu camarada Silvino Neves, eu Edmilson, aqui da capital das confusões, aqui de Brasília. Tô por cá, tô curtindo a Verde Mar.
0: Ai, confusão é grande, a confusão aí é grande.
3: Eu vou pedir uma música com o original, a música é Boate Azul, já. Joaquim e Manuel. Troca pra nós aí.
0: Boate Azul.
3: É, Boate Azul. Essa é boa, Silvino.
0: Eu sei.
3: Cá, mandar um abraço aí pra aquela galera de Jacobina na Bahia, que é tudo com chifre na cabeça. Falou, Silvino. Um abraço.
0: Falou, tá falado. Outro. Alô, boa tarde.
4: Boa tarde, Silvino Neves. Aqui é Rochael de Imburatiba, Minas Gerais.
0: Imburatiba.
4: Eu gostaria de ver uma música de Tarcísio Andrade. Fiquei tão triste. Ofereço aí para todos os ouvintes aí. Valeu, obrigado.
0: Tarcísio Andrade, olha aí, você encontra essa música aí, porque acabou de golar tão longe, né? Merece uma atenção toda especial. Só Raimundo Saudado, isso não tem nada a ver não, viu? Eu sei. Pois é. Hein? Não, porque isso não tem nada a ver não. Tarcísio Andrade. Fiquei tão triste. Alô, Silvino, há 5 anos existe Barroso, Reginaldo do Barroso, fã do programa. Ah, que negócio da grande jogada. Bora ver isso aqui, mais um aqui. Alô, boa tarde.
5: Meu nome é Isael Michael, eu moro aqui no Jardim das Oliveiras.
0: Sei.
5: Bom, pessoal, só me lembrei por causa disso aí, tá bom?
0: Ah, não, aqui deve ser áudio ainda da Gata Show. Mas não tem nada a ver, nada com nada. Aqui tem mais um aqui. Bora lá, minha negada manda imagem pra cá, como se o rádio. Oxo. Tassis. Tassi, é? É, mas tem a música? Tem. É Tassis. Não é Tassísio, né? Tassis. Pois é. Encontrou? Aí fechou as 4?
6: Não, tem mais um.
0: Não, deixa a gente colar um aqui do. Da gambiarra. A rocha? Não, macho, é direto.
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0: São 14 horas. Não, que é isso, rapaz? 13 horas e mais 46. Uma da tarde mais 46.
1: É errado, mano.
0: Tenha calma. Você fica aí só me corrigindo, mas você não sabe na hora precisa, né? Eu sei que tá errado. Pois é, rapaz. E ontem nos deixou o Dr. Cid Carvalho. Cid Sabor de Carvalho. Uma legenda viva do rádio e da TV. O Dr. Cid, eu tive o prazer de trabalhar com ele na rádio Uirapuru. Quando eu cheguei aqui em Fortaleza em 1982, ele fazia o programa Antenas Rotativas, né? Eu já o conheci porque antes eu estive morando em Fortaleza, 75 até 80, depois fui para Juazeiro. E o Dr. Cid trabalhava aqui na rádio Verdes Mares, no tempo que eu ouvia, né? Aí depois a gente trabalha, nós trabalhamos juntos, ele muito atencioso, ele sempre foi uma pessoa, apesar da sua cultura, apesar da sua formação, mas ele era muito humilde, era uma pessoa que valorizava o ser humano, sabe? Eu chegava lá do interior, assim, todo matuto, ele vinha cá, Juazeiro, como é que é? Então, aquela fala dele. E o Cid tem muita história, né? Foi senador da República, e eu tenho um amigo que trabalhou lá no Senado, né? Ele disse, rapaz, quando o doutor Cid ia se pronunciar, fazer um pronunciamento, os outros senadores, tudo, o Cid vai falar, o Cid do Ceará vai falar, corria tudo pra ver, porque ele tinha uma palavra fácil, era um grande tribuno, o doutor Cid era um grande orador, uma cultura fora de série, o doutor Cid, ele entendia de tudo, né? Esse meio que o doutor Paulo Quezado. Ele entendia de tudo, de música, do clássico ao erudito, ao popular, de tudo, tudo ele conhecia. Gostava de Luiz Gonzaga, de Valdir Soriano, de Cláudia Barroso, até ele fez uma crônica, fez um comentário dentro do programa do outro grupo de comunicação, falando desse programa Clube do Brega, e citou exatamente essa música Folha Seca, né? Pois é, então, homens assim como o Dr. Cid é raro. Hoje o pessoal, a cultura do povo é tudo no TikTok, é no YouTube, é não sei de que, tudo cultura de mentirinha. Doutor Cid, ele, a biblioteca dele era enorme, muitos livros, ele era feito as leituras. A discoteca dele, fora de série, ele gostava muito de comprar discos sebo, discos antigos, né? Som também, né? Pois é, então, É raro um doutor Cid Sabor de Carvalho, assim como Ariano Suassuna, um Chico Anísio, um Afonso Arinos, um Nelson Rodrigues, um Rodolfo Tioff, né? Esses homens, um Zé Lins do Rego, um Padre Antônio, essas culturas, essas sumidades estão indo embora. E o que é que aparece agora? Um bocado de doidinho de TikTok? Não, rapaz, eu leio muito. Não, tudo que passa no UOL eu vejo, tudo que passa no seu... Meu amigo, essa é cultura. A cultura, acredita que você lê livros, um Olavo de Carvalho daquele. Leia os livros, depois você tira as suas conclusões, se você gostar ou se não gostar. Então, foi-se Dr. Cid Saboia de Carvalho. E foi. E vamos esperar que Deus o acolha na sua morada celeste. E que essa nova geração procure ouvir ou ler os livros do Dr. Cid. Dr. Cid tem um bocado de livro escrito, né? Eu acho que ele nunca gravou cantando, mas ele gostava muito de cantar também. Hein? Pintado. Era completo. Dr. Cid, que Deus o atenha. Tá tendo a missa, eu passei lá no velório dele, né? Dei um abraço nas netas dele. E elas me confirmaram. Não, o vôzinho gostava muito do seu programa. E ontem, o corpo dele lá na sala, né? Porque veio pra funerária eterna, agora de manhã. Mas o resto da tarde ficou lá na casa, disse, o rádio ligado lá no seu programa. E atenção a ele. Nós deixamos o rádio baixinho, que era assim que ele fazia todas as noites. Pois é, e o sepultamento será amanhã, que hora? No parque? Hoje ainda. Ah, perdão. Tá acontecendo a missa agora. Depois da missa, sai o cortejo e vai para o cemitério Parque da Paz. Tá certo. Bora botar o pessoal pra falar? Pois bem, cadê aqui? Rapaz, o computador já endoidou, foi tudo aqui. O último que eu botei foi da Capital da Confusão, foi? Foi. Oi, bora ver aqui. 13 horas, tá aqui. Aqui, parei da minha conterrânea. Boa tarde, Neide.
2: Boa tarde, Neide. Se vem, toca pra mim hoje.
1: É no dia em que eu saio de casa, tá? Quero vir com você, tá?
0: Aí.
1: Ofereço aqui pra Cuscuz, na Otovira, toda a turma aqui do Sítio Mato São José. Pra você, tá? Um abraço. Outra. Feliz final de semana pra você.
0: Obrigado a você também, Neide. Tá, tchau. Outro.
2: Boa tarde, menino, né? Gostaria de ouvir qualquer um do grandão lá, mano. Carlos André, né? Raimundo do Jardim das Oliveiras.
0: Carlos André, Sapeca aí, traz mais uma cerveja. Traz mais uma cerveja, que aqui nessa mesa eu quero beber. Oi. É, eu já gravei comigo, bota aí. Ela pediu. No dia em que eu saí... Tu não conhece, não? No dia em que eu saí de casa, minha mãe me disse, graças a Deus, pra deixar de me aperrear. Aí tá aí. Se liga aí, mas pega a visão. Alô, boa tarde.
3: Boa tarde, Silvinho. Eu sou Nonato Banharinha. Gostaria de ouvir com Zé Ribeiro. Tive tanta confiança. Ofereço para todos os ouvintes da 92.5.
0: Tá valendo. Isso aí foi curto e grosso, bem ligeirinho. FM Verdinha, jornalismo, babababá, tá aqui. Hein? Rapaz, eu acho que ele pediu música, não, pediu? Para ver aqui, foi bem ligeirinho.
3: Boa tarde, Silvinho. Sou Nonato Banharinha. Gostaria de ouvir com Zé Ribeiro. Tive tanta confiança.
0: Zé Ribeiro, tive tanta confiança. Tu quer nem prestar atenção, mas que eu fico prestando atenção aqui no mal, puxando pra lá e pra cá, e tu se liga só no som do cabo. Oi! Carlos André, macho, ainda tá cantei a música. Traz mais uma cerveja. Fala-me, Deus do céu. O homem tá todo espombalizado. O que foi que houve, hein? Para mais uma. Aqui. Oi. É, se liga, mano.
4: Boa tarde, Silvino Neves. Boa tarde a todos do Clássico do Brega.
0: Aqui tá passando aí pra ele, né?
4: Aqui quem fala é o Valtim. Valtim do bairro Vicente Pison.
0: Fala, Valtim.
4: Gostaria de pedir uma música de Odair José.
0: Odair José.
4: A música é Essa Noite Você Vai Ter Que Ser Minha. Oferecer essa música de Odair José aos colegas ouvintes que curte aqui na FM Verdinha, o Clássico do Brégora.
0: Isso é.
4: E é isso aí. Um bom sábado a todos.
0: Ele fala o SUV nosso.
4: Verdinha, jornalismo que

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0: Reis que vos fala. Agradecendo aqui a palavra da doutora Nail Pinheiro, ratificando aquilo que eu disse, né? Que o doutor Cid Carvalho deixa o seu legado, um conhecimento múltiplo, um gênio. Com certeza está sendo muito bem acolhido na Morada Celeste. Doutora Nail, um abraço. Quem conheceu o doutor Cid vai concordar com aquilo tudo que eu disse, mais alguma coisa. Deixa eu contar só um fato aqui histórico, né? Quando eu cheguei na Irapuru, a gente falando, aí o Leôncio Gomes Macambira, que era o operador dele, aí todo mundo admirava o doutor Cid. Grande virtude dele, ele valorizava o operador. Falava todo tempo do operador. É o controlista. Tanto que é Leôncio Gomes Macambira, era o operador. Ele botou, botou Legon. Fez, como é que dá o nome? Quando você junta os nomes, faz um só, né? Legon. Leôncio Gomes Macambira, ele chama de Legon. Sonolinha Legon. Aí o Leôncio disse que uma vez ele chegou lá para fazer o programa. Houve um desencontro lá, sei que não deixaram o jornal. Antigamente o jornal era produzido, era, né, na base de Oxal Cola e não sei o que não. Era o jornal datilografado e tal. Havia escrito no papelzinho ofício. Houve um desencontro, deixaram trancado no armário. Sei que chegou para fazer e não tinha nada escrito. E agora, doutor Cid, não tem problema, abre o microfone. E olha só. Aí é que é a genialidade, né? Se fosse na base de muitos outros colegas de hoje em dia, ia embora, não. Sentou, abre o microfone. Aí sentou a chibata. O presidente da República sancionou ontem. Ora, ele era um homem bem informado, né? Aí as notícias que ele foi, né? Ouvia o governador do estado de Ceará, viajou a Brasília atrás de mais recursos. Ele sabia, como se estivesse lendo, mano. Aí sabe, foi pra. Aí faltava assim uma meia hora pra terminar o programa, sabe foi o que ele fez? Vamos fazer uma enquete. E nessa época tinha começado o advento do telefone no ar. Era a chave híbrida, né? Ele sabe, né? Tinha o telefone, hoje né, tá fácil, né? Aí ele fez uma enquete, uma pergunta pra todos os ouvintes pra falar, pronto, assim terminou o programa, sem redator, sem nada, só ele o controlista, né? Pois bem, tinha isso, ele tratava todo mundo bem, era os controlistas. Você foi controlista dele, não foi, Glauba? Controlista. Depois foi, nesse nosso tempo, era roteiro musical, hoje é playlist, né? Frescura grande. Era controlista, depois veio operador de áudio, agora é áudio man. Aí dentro. Hein? Hoje é EP, né?
1: Não tem oh, yeah.
0: É, hoje é EP. Eita, é isso mesmo, né? A gente vai convivendo, mas... É a mesma coisa, mas você viu essa informação aonde? Não, mas tá aí no Google, eu vi. Homem, vai rezar para Jesus. É só tá na internet, não acredito 100% na internet. Tem muita coisa que é falsa. A negra é fake, eu digo que é falsa mesmo. Bora lá? Hoje eu tô com a língua afiada, hoje eu tô que tô, viu? Isso aqui, alô, boa tarde.
2: Boa tarde, Silvino Neves. Boa tarde a todos do Clássico do Brega.
0: Eu vou zerar.
2: Quem fala é o Valtinho, Valtinho do bairro Vicente Pison. Gostaria de pedir uma música de Odair José.
0: Qual?
2: A música é Essa Noite Você...
0: Ah, já foi. Onde é que eu tô aqui, macho? Mais perdido que caminhão quando... Cachorro quando cai do caminho de mudança. Alô, boa tarde.
3: Boa tarde, Silvio Neves, aqui é o Valdemir, do João 23, que tá ligando pro teu programão, o Clássico Brega. Quero te pedir uma música, Silvio Neves, com Genival Santos, Grato a Deus. Muito obrigado, Silvio Neves, pela atenção de você e da Rádio Esmar. Boa tarde.
0: Boa tarde. Tá bom, mais um aqui. Outro. Oi. Alô?
4: Boa tarde, Silvino Neves. Aqui é o Paulo, no Parque Pontilha, Calcaia. Silvino, eu queria ouvir uma música com Célio Roberto. Não toque essa música. Sei. E oferecer para todos os ouvintes que estão ligados aqui no Clássico do Brega, assim que nem eu. E fico esperando que chegue sábado para mim curtir os Clássicos do Brega. Obrigado, Silvino. Coloca a minha música. O nome da música é Não Toque Essa Música, mas você pode tocar, viu?
0: É, eu sei, Célio Roberto, não toque essa música que eu não posso ouvir. Cláudio Roberto. Tem quantas aí? Aproveita logo, ele lembra que ele falou de Calcaia? Aproveita logo e manda um alô pro meu amigo Marco San. Falei o controlista, é operador de áudio. Marco San é meu operador de áudio lá do programa Clube do Brega, lá da TV Diário, que é gravado lá no Estúdio da Hora. Marco Santa dizendo aqui, estou na escuta do programa. Silvino, pega essa vinheta tua aí pra levar aí. Tá certo, é Arianópolis Caucaia. Mandou a foto do rádio aqui. Valeu, Marco Santa. Deus lhe abençoe, viu? Deus lhe proteja. E amanhã eu vou estar bem pertinho. Eu vou estar no Parque Guadalajara, na Igreja Nossa Senhora de Fátima, fazendo a parte social da abertura dos festejos, atendendo o convite do Padre Augusto. Então, o pessoal daí do Arianópolis, de Parque Guadalajara, do Parque Albano, da Cigana. Cigana não fica o presídio. Ela do mimo e cabelo embora. Nova Metrópole, Araturi, tá todo mundo convidado. Vai ser uma grande festa. Paróquia nossa. A paróquia é Santa Terezinha. Nossa Senhora de Fátima é a capela. É uma capela muito grande. E o Padre Augusto é quem está sendo o pároco de lá agora. Está convidado todo mundo. E vai ser depois da missa. A missa começa às 7. E a missa deve ir até 7h30. Assim que terminar a missa, a gente entra com o nosso show. Tá feito o convite, viu? Quem tá ouvindo o programa também, essa turma boa, né? A minha turma lá do Arraial. Eita, Miranda, cuidado aí com a turma, pessoal lá do Arraial. Lulu, cadê tu, Lulu? O Kaique, o Júnior, estão lá cuidando dos terreiros, limpando a casa para renovação. Façam o trabalho direito, viu? Façam o trabalho direito. Tá bom, Lulu? Pois é, rapaz, Lulu já é pai. Lulu tá doido pra casar 2 anos atrás, rapaz, só falar nessa namorada até que foi lá, conferiu e nasceu uma menina. Pois bem, a música que ele pediu foi Leonardo, como é o nome da música? O Sonhador. Então manda, Rocha.
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0: Eu, opa, sou eu que estou aqui, nosso programa Clássico do Brega. Já estamos no meio do programa, já são 14 horas e mais 30 minutos, 2h30. Ainda tem meio programa pela frente. Ora sim, também juntos e misturados aqui. Meu amigo Edmar, aí no Bom Princípio, Calcaia, Edmar, todo mundo escuta o programa, Edmar. Tá certo. Edmar faz parte da Pebolândia ali, da Vila Betânia. Tá certo. Meu amigo Deleon, grande Deleon, nosso amigo taxista ouvindo a gente. É, cadeira cativa, José do Egito. Um abraço, meu amigo Zé do Egito. É, e o pessoal do Dias Macedo, tá lá o Silvio, o Macedo e o Moreira. Estão aí pedindo alô também. Tá bom. Alô, graças a Deus vocês estão ouvindo a gente. E o João do Bar, ali do Bar dos Papudim. João do Bar dos Papudim. Mandando um abraço para os seus conterrâneos lá de Massapê. De Massapê e Paguaçu Mirim. Cadê aqui o nome dos cabas, rapaz? Bem uns 4 ou 7. O papel já tá todo amassado, todo rascado, mas tá aqui. É... Zé Catota, Fátima, Zé Gonzaga, Lúcia, Citon, Nedina, Nanatim, Percossi, Maria Helena, Antônio, todo o pessoal do Bar dos Papudim. Não posso esquecer o meu amigo Bigode aí na Vila Betânia, na Maraponga. Bigode! E o Alexandre, o Bem, meu mecânico, como diz a história, o pescador de traíra. Ele vai pescar três casas traíra pra mim, rapaz. Traíra boa, gostosa. Valeu, Bem. Pois é, rapaz. E aqui, 8887306, o nosso WhatsApp. Abraça o pessoal daí do Juazeiro. Juazeiro e todo o Cariri, ouvindo o nosso som na 107.7, Sonzão Medonho. Também a antena lá em cima do horto. Vizinho meu padre, se sai despejo o som para todo Cariri. Cariri Açul, Crato, Barbalha, Missão Velha, Campos Sales, Brejo Santo, Aurora, ali Vaze Alegre, Lavra do Mangabeira, Cedra, todo Cariri, banhado pelo som potente da sua FM Verdinha 107.7, aí no Cariri. Sobral, região norte, 103.7. Pois bem. E aqui o pessoal que tá ouvindo a gente, tá lá o Silvino, boa tarde, o porteiro Clodoaldo, Edson Queiroz, confirmando a audiência, gostaria de ouvir Bartô Galeno, Máquinas Humanas, já saiu, e oferecer para os meus amigos, seu Noso, a dona Bia, deixa eu aumentar aqui, dona Bia, aí saiu já, do circuito aqui, quem mais, já foi, tô voltando, tá aqui, bala, meu Deus. Mexi aqui no computador e saiu o negócio do Clodoaldo. Tá aqui, rapaz. O mano Lulu, que mora na antiga rua da feira. Todos vocês que fazem o programa. Tá bom. É o Clodoaldo, conhecido Dudu. Cadê esse outro aqui? Aqui sim. Tô ouvindo o programa, tô ouvindo o Evaldo. Em Cansanção, na Bahia. Boa tarde, Evaldo. Cansanção, Bahia. Isso aqui mandou áudio. Mande áudio, alô, boa tarde.
1: Deve ser o programa, gostou de ouvir. Silvino, eu sou da Barra Ceará.
0: Souza.
1: Oferecer a rodada musical. Com o Silvino Neves, Bartô Galeno e Silvino Neves, novamente.
0: Aí.
1: A todas as pessoas que estão nos assistindo.
0: Ele pede eu e Bartô.
1: Valeu, Silvino.
0: Você escolhe aí o do Bartô e vamos escolher aqui o do Bartô Galeno, bem boa. Meus Segredos. Meus segredos, no plural. Não pense que eu vou sentir saudade. Aqui. Bora ouvir isso aqui. Alô, boa tarde. Oi.
2: Boa tarde, Silvino Neves. Aqui é Ivanildo Costa, do Bom Sucesso. Eu queria ouvir com Paulo Sérgio e a participação do seu filho, a música Meu Filho, Deus que lhe proteja.
0: É, quero ver,
2: quero
0: você sorrindo.
2: Quero oferecer
0: para
2: minha sogra Luísa, no Bom Sucesso, que está lhe escutando, ligadinha nos clássicos, melhores clássicos dos clássicos.
0: Ixi.
2: Dessa Copa é o clássico do Brega. Valeu.
0: Esticou a baladeira, esticou. Valeu você. O nome dessa música que ele pediu é Quero Ver Vocês Feliz. Ou Eu Quero Ver Vocês Sorrindo. Paulo Sérgio. Ele canta com o filho dele. Quero Ver Você Sorrindo.
3: Boa tarde, Silvio Neves. Boa tarde. Aqui é o Carlos Dias Macedo. Gostaria de pedir a música do Nelson Gonçalves, Aquela Mesa, por favor. Obrigado, Silvio Neves.
0: Nelson Gonçalves, Naquela Mesa. Pois é, Naquela Mesa, tá aqui. Interiorzão me chama, qual é o interior? Vamos ver, alô, boa tarde.
4: Boa tarde, Silvinho. Aqui é o Edmilson, aqui da cidade de Nova Olinda, aqui na região do Cariri.
0: Sei, homem.
4: Toca pra mim aí, Márcio França.
0: Qual?
4: Minha Serenata.
0: Minha Serenata.
4: Boa tarde, obrigado.
0: Pois é. Tá conseguindo localizar todas aí? Nelson Gonçalves. Dê um digitório aí, homem. Se larga assim, você tem que ficar mais tempo aí. Tem que ser que não é só assim, não, né? Pronto. Tem mais umas três aí. Não, já foi, é porque. Mas bora ver. Não tô ouvindo aqui direitinho. Bora aí. Não, já foi, já foi. Alô, boa tarde.
5: Fala, Fortaleza. Boa tarde, Silvio Neves. Aqui é o Miguel Arcanjo Bezerra da Moderna. Meu Silvio, Valdir Soriano. Carente de amor. Alô, alô, Janaúba, de 1977. Música inspiradora, Maria Sueli. E o termômetro registra 29 graus centígrados, ok?
0: Ok.
5: Ok.
0: Pegou o Valdir Soriano aí? Só falta mais uma? Não, vamos aqui, ainda tem tempo. Sim, é, pois é. Vamos lá, pode tocar. Vai.
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0: Brasil.
1: É, rapaz, essa música é uma confusão medonha. Essa música o cara pegou, roubou do outro e deu pro Amado Batista gravar, dizendo que era dele. Foi. Essa música é de um cara lá da Paraíba. E o cara lá, sei que foi uma confusão medonha, aí rolou e mexeu. Aí o cara provou que a música era dele. Aí o cabo foi julgar, o juiz, um amigo meu, o doutor Imar Lima. E que doutor? Não, ele pediu 1 milhão. O cara que... Porque sabe que o Amado Batista... Mas já o caso já não é com o Amado Batista, é com a gravadora, né? Com a editora, né? Aí calcularam lá quanto ele já tinha... Mas eu mandei pedir lá pra pagar só 500 mil mesmo. A gravadora tinha ganhado não sei quanto. O cara é o chamado... É, como é que dá o nome? Não sei o que. Direito intelectual, né? Direito autoral. Pois o cara safado, rapaz, gravou. Inclusive aquela música do Moranguinho do Nordeste. Lembra aquela confusão que deu? Só que o cara vendeu a música. Quando você vende, assina o documento, pronto, você perdeu, você deu os direitos autoral.
0: É.
1: Só que o cara que vendeu, o Walter de Afogado, achou que a música não ia dar sucesso. A história, não, mas eu vendi muito.

0: pé no ponto, né? Não, mas já aluguei muito barato, sei o quê. Aí o cara, rapaz, aí o camarada, o olho grande, o olho gordo, a inveja, né? Aí o camarada vai, entrega o ponto, arranja outro por ali e tal, o cara pega o ponto de volta, bota lá uma bodega, tá, e não dá ninguém. É nessa mesmo, né? Os caras, mas rapaz, não, quem sei o quê. É, acontece muito. O cara gravou a música, pronto. Um exemplo, eu tô conversador. Borba de Paula, a música, Eu Vou Pedir a Lua. Essa música, o cara teve lá na Rádio Assunção, ele pezinho embaixo do braço, Hilton Vargas. Essa música é de um piauiense. O Hilton Vargas, não sei quem. Rapaz, não foi pra canto nenhum. Eu vou pedir a lua pra iluminar a rua. Não, não, não fez sucesso. Borba de Paula, bum, gravou, estourou. Agora, como foi feito o acerto, é autoral que eu não sei. Só sei que na voz original do cara não fez sucesso. E na voz do Borba de Paula estourou. Mistérios da arte. Alô, boa tarde. Cadê?
1: Aqui é João Rodrigo de Iraçu, ouvinte seu.
0: Oi, João Rodrigo.
1: Quer ouvir a música do Amado Batista, Folha Seca?
0: Viu aí, Amado Batista, Folha Seca. Não desvia a conversa, não. Não tira, não, não tira o foco aí do rapaz. Folha Seca, Amado. Depois, sim, qual foi a música mesmo? Alô?
2: Boa tarde, Silvino Neves e ouvintes do Clássico do Brejo.
0: Rio de Janeiro.
2: Silvino, eu sou da época que as participações do ouvinte era por carta.
0: Sim.
2: Olha, toca qualquer grande sucesso do saudoso Maurício Rei. Luiz Pedro da Baixada Fluminense, Rio de Janeiro. Eita. Para o Clássico do Brega.
0: No quente, hein? Não, mas placa de venda é do Marcelo Reis. Ele pediu Maurício Reis. Você bota logo o trouxa. Logo tô. Bota logo aí em cima, música bonita. É do tempo da carta. Ele olha como deu certo. Ele disse que é do tempo que ainda mandava pedir música através de carta. E essa música conta exatamente a história do camarada que escreve para o locutor pedindo uma música. Tá? Olha a outra.
3: Boa tarde, Silvio Neto. Aqui é onde era só em Minas Gerais. Hoje eu escrevi a música por causa do Brega com o cantor Luiz Carlos Magno. O nome da música é Meu Castigo. Oferecer pra você.
0: Meu castigo.
3: E todos os ouvintes da Verdinha.
0: Luiz Carlos Magno.
3: E você deu uma parte na cara tá pra nós, viu?
0: Tá certo, meu amigo.
3: Eu gosto de assistir seu programa no Clube Brega, nas quintas e no domingo também.
0: Na TV.
3: Pois é, rapaz. Muito obrigado já e uma boa tarde pra vocês aí.
0: Obrigado. Você me lembrou que agora eu vou dizer, olha, amanhã, meio-dia, na TV Diário, o nosso programa Clube do Brega, amanhã, viu? Tá uma beleza. Amanhã, nosso Clube do Brega na TV Diário Meio Dia. Essa reprise vai na quinta-feira, às 9h30 da noite. Mais um? Oi!
4: Boa tarde, Silvino Neves. Aqui quem fala é Wesley de Fortaleza. Tudo bem?
0: Tudo.
4: Estamos em Paulino Neves, Maranhão.
0: Paulino Neves.
4: Sol de Maranhão. Comemorando
0: cidade, ó.
4: 50 anos de casamento com meus pais, Jonas e Salete. Manda um abraço pra eles.
0: Certo.
4: Estamos sempre ligados na programação. Um abraço.
0: Certo.
4: Toca aquele brega que todo mundo gosta.
0: Mas não pediu. Todo mundo gosta e fica por nossa conta. Não, bora botar aqui um.
5: Silvino, eu gostaria de ouvir a música Vida de Cão Sem Dono com Roberto Miller. É o Pedro da Calcaia.
0: Valeu, Pedro. Bora lá, agora sim, agora completou. Tá bom? São 14 horas e mais 59, 2h59, clássicos do Brega. Aqui pra você. Toma!

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0: Glauber Souza, antes de você passar aí pra ele, você arranja uma cadeirinha mais alta um pouquinho. O Tu ainda veio a cabeça, mas ele não veio, não. Irmão, tudo bom, irmão? Cadê um cafezinho, irmão? Arranja um cafezinho por aí, irmão. Tá fraco? Fiz o meu café, deixei em casa, aí tá danado. Eita, o tempo tá passando, já são 3 da tarde mais 16 minutos. 3 da tarde mais 16. Nosso programa Clássicos do Brega, audiência total aqui, ali e acolá. Deixa eu ver aqui o áudio que a minha prima Nira mandou. A Nira, minha prima, é lá de Juazeiro, lá da Timbaúba. Ela tá pedindo música aqui, cadê? O que é que ela pede aqui? De fogo tá aqui. Bora aí. Pra quem é, Nilma? A música, Nira? Qual é a música, Nira? É Zé Ribeiro. Pra quem é? Música do Zé Ribeiro. Vai. Pra pessoal da João Paulo I, Rejane, o pessoal da Frei Biapina e todo o pessoal do Pio XII. Tá certo, Nira? Todo o pessoal da Frei Biapina, pessoal do Pio XII, da João Paulo II. Tá bom demais. E aqui, quem é que tá mandando áudio? Mande áudio, mande áudio. Alô, boa tarde.
1: Mande áudio, mande áudio.
2: Boa tarde, vindo aqui é o Alberto Bairrão de Três. Essa tarde, sábado, eu gostaria de ouvir.
0: Já foi.
2: Aí no seu maravilhoso programa. Ah. A música do Maurício Reis, Capricho Louco.
0: Capricho Louco, Maurício Reis.
2: Já, viu?
0: A carta já foi, não foi? Já. Outro. Aqui, e é o interior, é Paraíba, não, interior não, outro estado. 75, onde é, Glauber? Tu quer bode código dos estados, 75, qual é o código? Hein? Bahia?
3: Bahia. Olá, Silvino Neves, me chamo Jadson aqui do Barreiro de Cima, na Bahia, em Alagoinhas. Silvino, hoje eu quero lhe pedir aquela música de Franquito Lopes, eu acho que é Casinha Pobrezinha, né? Que diz assim, vai desprezar nossa casinha pobrezinha. É, vai verdade. Procurar um luxuoso apartamento.
0: Já me contaram. Eu quero dedicar, que você quer ir embora.
3: Eu quero pra mim, quero ouvir e quero dedicar pra Véia Armando aí no estado do Ceará.
0: Certo. Se manda, você que manda. Alô!
1: Boa tarde, Silvino Neves. Silvino Neves toca aí pra gente curtir. Franquito Lopes.
0: Oi, coincidência.
1: Esqueci o nome da música.
0: Este...
1: Acho que a saudade me fez chorar. Não sei se
0: é. A solidão me fez chorar.
1: É uma das antigas, viu? As das antigas são as melhores.
0: Mas dá certo as casinhas
1: boa tarde.
0: Também. Boa tarde. 83, Glauber Souza, Paraíba, Pernambuco. Bora ver se é.
4: Boa tarde, Silvino Neves.
0: Vou lhe pegar agora,
4: Que é o Valdo Marques, aqui de Tavares, na Paraíba.
0: Tavares, Paraíba.
4: Toca aí com... Playboy aí com... Renato Sanz Buquerque.
0: Playboy.
4: Vou ver se é aí pra todo...
0: Jovem Guarda, tá certo.
4: Para vocês,
0: Playboy.
4: Amigos, e todos aqui da cidade de Tavares.
0: Renato Sanz Buquerque. 89, Glauber, qual é o código? Onde é? São Paulo. São Paulo? É. Será?
5: Boa tarde, meu amigo Silvino Neves. Seu programa é um amor. É show. Clássico do Vega.
0: Quem fala?
5: Sim. Silvino?
0: Oi.
5: Quero mandar um abraço aqui para todos os ouvintes. Tá falando aqui é Paulo Eloy dos Elevadores, sou seu ouvinte, cadeira cativa.
0: Paulo Eloy dos Elevadores.
5: E mandar um abraço aqui para um fã seu, meu amigo, seu João Alvim, ali bom sucesso. Tá. Quero pedir uma música aí, oferecer para todos os ouvintes.
0: Quem tá falando?
5: Eu não sou cachorro, não. Valdir Soriano.
0: Ele não pediu Playboy,
5: forte
0: não?
5: Forte abraço.
0: Foi outro? Tá certo. E 85, Cláudio, de onde é? Também moleza. Oi.
6: Boa tarde, conjunto Silvio Neves.
0: Oi.
6: Genivaldo Freire, do Conjunto Palmeiras.
0: Fala, Genivaldo.
6: Obrigado aí no Clássico Brega, todos os sábados.
0: Sei.
6: Gostaria de pedir a música aí do Alipo Martins, oferecer todos os amigos do Conjunto Palmeiras e São Cristóvão, viu?
0: Certo.
6: Obrigado na Verdinha. Que Deus tenha... Um bom final de semana para nós todos. Deu um bom final de semana a nós todos. Valeu.
0: Bota aí do Alipo Martins, Louco de Amor. Música boa. Certo? Tá aí? Vixe, então tem que mandar, tu me dá o sinal verde. Manda! Bora! Show!

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0: tá? Essa música é Saudade de Rosa, viu? A negada pede Eu Tive Tanta Sorte. Eu Tive Tanta Sorte é a primeira frase da música.
1: Oh, yeah.
0: É. Eu contando a história do povo que tem o olho gordo, né? Que aluga os pontos, quando o cara vai pra frente, o cara vai... Bota outro vizinho, eu pede o ponto. Aí o Chacrinho diz, rapaz, aí disse o nome do cara. Rapaz, aí você contou a história de um camarada assim, assim, aí disse, ó. É desse jeito mesmo. Rapaz, eu sei da vida do povo, macho. Abraçar o meu amigo Gerson, guitarrista, aí na Vila Manel Sátiro. Alô, Gerson, um abraço, meu irmão. E o Tião do Espetinho do Tião, aí na Rua Tomás Edson, lá na Itaoca. Um abraço, todo mundo ouvindo a gente. Rapaz, vamos dar uma carreira aqui, vou botar um bocado no ar. Viu? Não é preciso atender todo mundo, que não dá pra atender. Mas aí, pelo menos vamos carimbando aqui. Alô, boa tarde.
2: Boa tarde, Silvio Neso. Ben Nunes, Barra do Corda, Maranhão.
0: Maranhão.
2: É, meu querido, eu tô querendo ouvir hoje aqui, é Roberta Miranda. Bolero Nunca Mais. Pra curtir aqui. Quanto mais que nós estamos aqui na varanda de casa. Aqui comendo mocotó, ó. Mocotó.
0: E é bom, Barra do Corda, Maranhão. Papai falava muito nessa cidade. Outro.
3: Boa tarde, Silvino Neves. Aqui quem fala é o Abel, do bairro Joaquim Távora.
0: E Gabel?
3: Gostaria de ouvir a música Quem És Tu, com o saudoso Waldir Soriano.
0: Beleza.
3: Forte abraço.
0: Rio Grande do Norte na linha, alô, boa tarde.
4: Boa tarde, Silvio Neves, todos aí da Verdinha FM, aqui é o Francisco Magia da cidade de Areia Branca, aqui no Rio Grande do Norte. Toca aí qualquer um de Bartô Galeno.
0: Ah, Bartô Galeno é um ídolo, grande ídolo aí, no Rio Grande do Norte. Alô, boa tarde. Oi.
5: Boa tarde, Silvio Neves. Sou o Anderson aqui de Maranguá, Ceará. Gostaria que você mandasse um alô pra minha avó, que ela te escuta todo dia. Francisca Felipe. Eu gostaria de pedir Edivaldo Braga. Esse é alguém.
0: Edivaldo Braga, não é Edivaldo Dama, é Edivaldo. Bora ver, tô pegando aqui. Tá doido aqui, tem uns 40.
6: Boa tarde, Silvinho. Sou Marisa do bairro Presidente Kennedy. Todos os sábados na escuta.
0: Aham.
6: Queria te pedir a música do Miro Alves, Último Baile. Boa tarde.
0: Miro Alves se foi, né? Mando um abraço para os conterrâneos em Joaquim Pires, Piauí. Meu amigo, boa tarde. É de Marabá, Pará. Arnóbio Araújo. Eita, pá. Outro aqui, quem é? Não, mas... Só pode botar no meio.
7: Boa tarde, Silvino. Aqui é o Fabrício do Henrique Jorge. Fabrício? Silvino, manda a música aí do Franquito Lopes, Gente Apaixonado. O nome da música é Chorei. Tô ligado aí com vocês na Verdinha. Valeu, meu garoto.
0: Valeu, meu garoto. Mais gente aqui. Fala, interior aqui. Interior não, bababá. Tá aqui. Boa tarde. Oi.
8: Ok, Francisco Braga, de Tapipoca. Ligando pra Verdes Mares, pedindo uma música. Sente saudade. Valdir Soriano. Qualquer uma delas.
0: Aí sobrar bem uns 40 aqui, infelizmente. Bora, toca a música!

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0: Clássicos do Brega. Fiquem todos com Deus.
1: Quem é o cantor?
0: Silvino Neves. A gente volta à noite no programa Clube do Brega Especial de Valdir Soriano e Genival Santos. Bom final de semana e até a próxima, se Deus quiser.

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1: Sejam bem-vindos e bem-vindas a mais um episódio do podcast A Vida é Delas, podcast do Diário do Nordeste, onde a voz feminina tem o protagonismo que merece. Eu sou Thais Lopes, é um prazer enorme ter a sua companhia a partir de agora e já sabe que eu sou pidona, né? Eu fico aí pedindo pra você curtir, comentar, compartilhar todos os episódios que são feitos com tanta responsabilidade e compromisso na defesa pelas mulheres. É isso aqui, é o nosso podcast A Vida é Delas. E, gente, a minha convidada de hoje, já queria trazer há um tempinho. E, assim, tô muito feliz que ela aceitou, que tá aqui com a gente, essa mulher que transita, gente, com muita naturalidade, também com muita autenticidade entre espaços que muita gente pode enxergar como distantes. Os gabinetes da política pública e também o humor nas redes sociais. Eu vou até ler aqui, pedir licença para ler um pouquinho do currículo dela, porque quando eu tava vindo para cá, eu disse, não tenho nem roupa para vir entrevistar essa mulher de tão importante. Ela é advogada, pesquisadora, mestre em políticas públicas, atuante há 21 anos, mais de 20 anos no serviço público, vencedora de importantes premiações nacionais e internacionais pelos direitos das mulheres. Mas talvez você conheça mais um pouco dessa convidada de hoje, porque ela está simplesmente, vou usar essa palavra, bombando na internet, com um oi inteligente, crítico, sim, mas com muita profundidade acima de tudo e muita responsabilidade também. Ela aqui fala um pouco sobre várias questões sociais, ela fala também sobre essa geração 30, 40 mais, que inclusive eu tô dentro dela, sim, dessa geração, e faz muita gente pensar, menina, sou eu todinha nesse conteúdo. Deixa eu apresentar, deixa eu parar de falar. Raquel Andrade, aqui, uma vida é delas.
2: Ah, obrigada! Finalmente, também tava doida pra vir, amada.
1: Tá uma pessoa que tinha que estar aqui, era você, minha filha. Não sei o que esse convite não surgiu antes.
2: Sim, eu tô muito feliz, Thaís. Obrigada pelo convite. Menina, esse podcast é tão necessário.
1: É, né?
2: Olhe pra gente ocupar esses espaços de fala, de riso, né? De tudo. E eu tô muito feliz de estar aqui com você hoje.
1: E eu também tô muito feliz de estar aqui. Antes de começar falando, Raquel, da tua trajetória, da tua história, porque a gente tá aqui, sim, pra conhecer mais um pouco quem é essa Raquel, que tá aí à frente desses vídeos, que estão com bilhões de visualizações, pra gente conhecer as origens, sua trajetória, que é importante a gente valorizar essas histórias e o que vem sendo construído pelas mulheres. E uma voz tão potente você tem, né, nessa bandeira de defesa das mulheres, que é uma bandeira que se conecta muito com Nossa Vida é Delas. Mas eu queria muito falar, porque esse vídeo, que foi o do São João, mulher, que menina, vídeo potente foi esse. Fez muita gente dizer, era isso que eu queria falar. Eu, inclusive, lá comentei. Que é sobre essa defesa, né, das pessoas que trabalham com São João, a valorização que é tão necessária pra gente não descaracterizar essa festa que é nossa, isso, que é nordestina, que é do nosso povo. Como foi que surgiu a ideia de fazer esse vídeo, Raquel?
2: Menina, na força do ódio mesmo. Vou ter que falar. Eu prometi que tudo que eu fosse falar sobre tudo, eu ia trabalhar sempre com a verdade.
1: Perfeito.
2: Né?
1: Eu acho que é isso que te destaca na internet.
2: Eu acordei e vi um vídeo do Cício do Pif, que é um pifeiro de Pernambuco, um artista da cultura popular, né? E aí, quem quiser seguir, né, eu tô engajando muito esses perfis, né, é Cício do Pífano, né, e ele foi fazer um show junto

0: com a banda, né, de pifeiros, e antes de começar o show ele fez uma fala, um protesto, dizendo como essas pessoas estão sendo tratadas no São João. E aí eu comecei a chorar copiosamente quando assisti o vídeo, né? Porque ele falando de como os idosos, né? Como as pessoas que são as nossas heranças vivas, né? Os nossos tesouros vivos, é assim que se chama na cultura, estão sendo tratados durante a festa de São João que eles ajudaram a construir, né? Na cultura que sustenta. Aí, amada, peguei o celular, que essa é a nossa característica, né? Não tem ensaio, não tem roteiro, não tem... Não, eu pego e gravo, né? E aí, claro que antes de postar, eu dou uma olhadinha, se eu não, né, não tô ferindo não, que eu sou dos direitos humanos, né? Eu não posso... E aí a gente postou e teve uma grande repercussão, porque é algo que vem acontecendo... existe uma naturalização, né, dessa descaracterização e, sobretudo, assim, do distrato, né, do desrespeito aos artistas, né? Eu não sou artista. Eu acho que essa é a primeira coisa que eu prometi que eu ia falar aqui. Eu não sou artista, eu não sou da cultura, né? Esse lugar ele pertence a essas pessoas, esse lugar de fala, de reivindicação. Mas eu sou espectadora, eu sou nordestina, né? E eu fiquei muito revoltada.
1: E essa pauta precisa de vozes que amplifiquem essa mensagem, né? Esse grito de socorro mesmo, que muitas pessoas estão tendo, que está aqui entalado na garganta de muita gente. E isso não chegou, talvez, com tanto alcance, e inclusive furando a bolha aqui do Nordeste, indo para outras regiões do país e despertando para uma causa que é muito importante de ser... levantada mesmo, que é essa questão de manter a cultura popular viva do jeito que ela é.
0: Isso, e o que mais me chamou a atenção foi a quantidade de blogs especializados, né? E não só os especializados em cultura, em arte aqui no Nordeste, que repostaram, né? Foi replicado muitas vezes. Então, me parece, né, que é algo que as pessoas já pensam sobre, que já afeta as pessoas, mas que faltava aquele pavio, né, para... E, assim, a internet, né, ser influência, Thaís, a gente precisa se posicionar. Neutralidade, influencer neutro, é influência que só quer usar as pessoas para ganhar dinheiro, para monetizar. Influência de qualidade, ou influência raiz, como eu me coloco, né, se posiciona, se expõe. Você está ali para milhares de pessoas. Ah, não quero me expor, então só da internet. Ah, eu ouvi muito isso. Ah, Raquel, eu concordo com você, mas eu não vou postar porque eu não quero me expor. Então você está no lugar errado. Porque só pode se expor para ganhar dinheiro, né? Para apoiar a cultura, o nosso Nordeste, o povo, né, que engaja o teu perfil, que te dá engajamento. Tu não pode se posicionar para defender.
1: E se expor, como você fala, você mexeu ali num vespeiro, né?
0: Não.
1: Você tanto recebeu apoio, quanto recebeu também gente dizendo, não é bem assim, muitos hates isso. Também. Quando a gente está na internet, a gente está aberto a tudo isso.
0: Exatamente, é isso. E com as mulheres, a gente sabe que a mão pesa,
1: Muito, muito.
0: A mão pesa. Mas, olha, eu trabalho, como você bem viu aí, eu trabalho com violência contra a mulher há mais de 20 anos. Hater de internet pra mim é como se eu estivesse de férias num resort.
1: Tá tudo bem. Passa tranquilo. Inclusive, vamos falar um pouquinho sobre isso, gente, porque muitas pessoas que te acompanham começaram a te seguir agora. Ah, é mais uma que tá só ali falando, que chegou aqui, colocou de repente até ali no chat GPT, pesquisou.
0: Querendo causar.
1: E gera repercussão e números, né? Muita gente pode até pensar isso, mas aqui no podcast a gente vai mostrar essa Raquel que está hoje tendo essa voz ainda maior na internet por conta de um longo trabalho.
0: Nossa.
1: De mais de duas décadas, melhor, olha aí, duas décadas. De trabalho, de construção, de responsabilidade junto a essa pauta de defesa das mulheres, né? Me fala um pouquinho dessa Raquel lá de trás. Nossa. Do Bom Jardim, que estudou em escola pública, da periferia, formada em Direito graças ao ProUni, que entende isso. Como a educação, mas está na pele mesmo, dia a dia, na tua história, você entende como a educação isso. Transforma. Fala um pouquinho dessa Raquel lá de trás.
0: Bom, eu sou da periferia de Fortaleza e a educação salva. Não tem... As pessoas dizem assim, Raquel, se não fosse o ProUni, você não seria advogada, né? Eu digo, se não fosse o ProUni, eu não sei nem se eu estava viva, para ser sincera, né? Porque Para quem não conhece o Bom Jardim, é um lugar de gente muito trabalhadora, de gente muito guerreira, né? Mas como as periferias das grandes cidades têm muitos desafios com a violência, né? E aí o direito me cooptou, né? E eu me apaixonei pelo direito das mulheres desde o primeiro semestre, né? Que a gente vai estagiar e começa a atender as mulheres e tudo, e foram de lá para cá 20 anos, muitos desafios, né? Porque não é uma agenda fácil trabalhar com violência. E quis o destino que eu estava pertinho dos 40, ainda não tinha feito os 40, que eu me tornasse influencer, né? E utilizasse essa trajetória, né, de pesquisa, de estudo, de implementação de política pública, e, sobretudo, material humano, né, que foi atender mulheres. Escutei milhares de mulheres durante 20 anos, várias perspectivas de fala, de poder, de conhecimento, de narrativa, e isso me ajuda a fazer conteúdo, né? É tanto que, assim, as pessoas, até para publicidade, eu nunca fiz publicidade.
1: Nunca fez?
0: Nunca fiz.
1: Ainda não chegou?
0: Nunca fiz. Já chegou, mas... aí é outra pauta, que eu não posso ver um direito que eu quero defender, né? Eu não posso tirar esse direito da minha frente, não posso, me segura que eu quero defender. Que é a precarização do trabalho de quem é influencer. Gente, se a influência é trabalho, quem é influencer é sério, tá? As pessoas levam muito tempo para fazer conteúdo, preparo, investimento de dinheiro, de tempo, de energia, de saúde mental, né? E existe uma precarização desse trabalho quando você é mulher.
1: Principalmente.
0: Eu notei. Quando você é uma pessoa negra, quando você é uma pessoa LGBT. Nós temos pessoas aqui no Ceará geniais na produção de conteúdo, inclusive para publicidade, que são incríveis, mas não conseguem ter o alcance ou o engajamento, né, por causa dessas questões que estão aí, né, na sociedade. Mas eu tenho muito cuidado com a minha imagem e com a minha reputação e com o meu nome, porque eu sou influencer junho. Eu viralizei em março.
1: Desse ano. Ou seja, tá muito recente.
0: Três, quatro meses, né? Mas, antes de viralizar, foram 21 anos de trajetória, né? Então, ali na tela, não é uma influencer que começou em março. Né? É uma pesquisadora, é um especialista, é uma pessoa que está fazendo um doutorado, é mãe, é uma pessoa que veio da periferia, é uma pessoa que conseguiu construir uma carreira. Né? Então, a gente tenta não dissociar quem você é fora da tela e quem você é na rede social.
1: Exatamente. E importante também que a publi tenha a ver com a tua linguagem, com o que você defende. Então, isso. Chega tanta coisa, né?
0: Amada.
1: Chega tanta coisa. Eu recebo também muita coisa.
0: Tu recebe as estranhas.
1: Também recebo as estranhas.
0: Recebe as estranhas.
1: Eu recebo
0: primeiro
1: as estranhas.
0: Que eu recebi foi uma estranha.
1: Logo pra quem?
0: Foi menina que era aquela... Eu até fiz um vídeo, depois o povo ficou mangando de mim. Porque as calças, né? Que eu viralizei com o vídeo da academia.
1: Pois é. Fala desse vídeo. O primeiro que viralizou. 8 milhões de...
0: Já tá 8.9, vai...
1: De visualizações.
0: Isso, tá quase 9 milhões.
1: Pra quem não tinha viralizado ainda.
0: Nada,
1: foi assim, tu
0: nada.
1: Tava aqui...
0: Foi um boom, né?
1: Boom.
0: E como era... os meus conteúdos, eles sempre trazem um humor... inteligente, um humor provocativo, um humor ácido ali, a gente usa muita ironia, né? O meu intuito é fazer com que as pessoas riam muito do que eu falo, mas que elas reflitam também. E isso é muito difícil. Isso não é fácil, Thaís, fazer. Fazer o humor apelativo, aquele escrachado, em que é uma modalidade... Né, digamos assim, que eu me afasto o máximo possível, né, com muito palavrão, com nudez, né, eu tenho muito cuidado com isso, com, né, de explorar a sexualidade ali na imagem, enfim, é mais fácil, porque não tem uma elaboração, né, e não tem uma narrativa intelectualizada e bem-humorada, é difícil fazer, né? Então, eu preciso conversar no campo publicitário com alguém que se propõe a se conectar com isso. Eu não posso fazer uma publicidade de uma calça, de malhar, uma leg, que o objetivo é aumentar o tamanho do glúteo. Olha como eu sou fina. Aumentar o tamanho do glúteo, porque tem uma costura, que aí eu tinha que mostrar que a costura que fica fazia o corpo ficar maior. Amado, pelo amor de Deus.
1: Tem que conversar o negócio, não tem que conversar.
0: Como, né? Com todo respeito a quem faz, eu não, né? Pode fazer, todo mundo é livre, eu deixo as pessoas em paz, eu não, né? Agora, eu não, eu tenho que ter cuidado comigo, porque feed pop só tem um nome. Feed pop só tem um nome, né? Então, eu tenho muito zelo com a minha imagem, muito.
1: E como foi, Raquel, entendendo um pouquinho mais, né? Essa Raquel, que muita gente até conhece ali como uma mulher séria, aquela mulher, né, estudiosa, que estava ali no direito, ocupando cargos públicos importantes, e eu queria até que você citasse alguns deles pra gente, ganhando premiações nacionais e internacionais. E as pessoas vendo essa Raquel transitando pro lado da internet. Como foi essa transição?
0: Foi puxado.
1: O que você escutou dessas pessoas? E até para você mesmo, se entendendo nesse lugar e se reformulando. Porque não, nós somos muitas, né? Nós podemos ser várias ao mesmo tempo. E nós somos, nós somos, minha gente. Nós somos mães, nós somos mulheres trabalhadoras, donas de casa, advogadas, jornalistas, influencers. E por que não?
0: Isso. Eu comecei, a máxima dessa situação toda que eu posso colocar é: se um influencer pode ser especialista, por que um especialista não pode ser influencer? Né? E eu trago muito isso para o diálogo que eu tenho com a minha comunidade. Então, eu faço muita live, né? A minha live é lavando louça, que eu sou a pessoa, né, que eu trabalho várias jornadas, você bem sabe, as mulheres.
1: Tem que aproveitar, né?
0: E aí, as pessoas não esperavam. Eu já fui secretária executiva de mulheres do Estado, já fui secretária executiva de direitos humanos do Estado, já ocupei diversos cargos, coordenei a Procuradoria Especial da Mulher da Assembleia Legislativa, a gente implementou 105 procuradorias da mulher em vários municípios, esse trabalho foi que rendeu várias premiações. Enfim, existe uma longa trajetória, né? Por isso que eu tenho cuidado com o meu nome, né? Hoje eu estou no Senado Federal, né, na Procuradoria Especial da Mulher do Senado. E o que que aconteceu? Houve uma catarse, né? Houve um caos, uma virada de chave. Eu acho que eu estava ali pertinho dos 40, aí Deus, os orixás, a vida. Eu disse assim, não, bora, vamos cutucar aqui para ver o que é que sai, né? Dá uma virada. E foi uma descoberta para mim, Thaís. Eu estou tão feliz, você não tem ideia de como eu tô feliz. As pessoas me veem e dizem assim, Raquel, você é outra pessoa. Eu disse assim, gente, não, eu sou a mesma. É porque agora eu posso ser quem eu realmente era e fui nas redes sociais e não podia nos cargos, e não podia nas palestras, e não podia nos treinamentos, e não podia no atendimento, que eu ainda faço. Tudo isso eu faço, que eu tenho que pagar os boletos, que eu não faço publicidade. Né?
1: Exatamente.
0: Então, então gente, mas eu vou fazer publicidade, me contratem, tá? Eu faço. Mas, enfim. Então, houve um choque muito grande para as pessoas que não me conheciam tão bem, mas para as pessoas muito, muito próximas, que são aquelas que a gente conta no dedo, que a gente quer mais velho, tem poucos amigos, né? Porque não dá para administrar muito. Essas pessoas dizem, Raquel, que bom que agora as pessoas podem te conhecer, porque eu sempre soube que tu era assim, tu sempre foi assim. As pessoas me veem e dizem assim, ai, tu é amiga da Raquel, ela é aquilo ali mesmo, entendeu? Não é um personagem.
1: Pois
0: que
1: é,
0: criado.
1: Isso que quando eu tava olhando teus vídeos, eu fiquei, será que é a mesma Raquel, é a mesma mulher? Ou é um personagem que você realmente incorporou ali pra ter uma comunicação melhor com a internet?
0: Não trabalhamos com o personagem.
1: Não trabalhamos.
0: O problema é que não dá para você ser você 100% o tempo todo em todos os ambientes.
1: Não tem como,
0: né?
1: Não tem como.
0: Se eu tivesse a oportunidade de mandar todo mundo se lascar, o tanto que eu já tive vontade em determinados lugares que eu ocupei, era mais difícil.
1: Você,
0: né?
1: Você não estaria ocupando esse lugar.
0: Não estaria, né? Então, então a gente tem que ter uma adaptação profissional, acadêmica, né? Hoje eu faço um doutorado em políticas públicas, em planejamento, e faço também uma especialização em energias renováveis, né? Só engenheiro e eu na sala, muito bonita. E assim, ali a gente consegue, no âmbito acadêmico, ter uma outra dose de quem a gente é, mas não dá para, né? Cada ambiência requer uma postura, um posicionamento, infelizmente. Agora, Thaís, Por que que eu estou feliz? Porque a rede social se tornou o único lugar na minha vida em que eu posso ser 100% eu. Ali é 100% Raquel. Quem está ali é o único lugar em que eu posso fazer o que eu quiser. Eu posto sobre o que eu quiser. O assunto, quem escolhe sou eu. Não é, eu não preciso seguir um roteiro de alguém, eu fazer o que alguém está mandando.
1: Você não tem uma equipe, não tem uma pessoa...
0: Claro que tenho. Posso te apresentar, né? Raquel, aqui é minha assessora de comunicação, essa aqui é de imprensa. Essa aqui... né? Mas é meu, me pertence. Eu falo da maneira que eu acho que é interessante falar. Eu me posiciono como Raquel, né? A liberdade, né? Claro, gente, liberdade com responsabilidade.
1: Com certeza. Né?
0: Toda liberdade tem que ter responsabilidade.
1: Não é porque tá na internet,
0: que é terra sem lei.
1: Que é terra sem lei, exatamente.
0: Né? Mas eu sou livre ali. Ali eu sou a Raquel, posso ser quem eu sou. Tem coisa mais libertadora do que você poder ser quem você é?
1: Tem
0: em qualquer lugar? Não tem, né? Então, para mim, é um presente. Ser influencer se tornou um presente que a vida me deu. E eu tô aproveitando.
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1: E em que momento você viu que estava começando realmente a gerar uma comunidade? Porque a gente vê assim, um conteúdo, quando ele é feito, ele é postado, gera ali uma repercussão, pessoas comentando, mas um conteúdo em, por si só, ele não dita ali uma linguagem de uma influenciadora, né? Isso. Quando você viu que já estava começando a criar realmente uma comunidade, pessoas te seguindo, pessoas te admirando, pessoas mesmo criticando, porque faz parte também. Isso. Quando você viu que estava virando já uma comunidade?
2: Olha, depois do vídeo da academia, eu fui fazer o que toda nerd faz, eu fui estudar. Né? Então eu comecei a ler artigos, né, sobre posicionamento, sobre marketing digital, comprei alguns livros, e assim, aquele livro, né, não é muito intelectualizado não, aquele livro manual mesmo, você quer ser influência? Ok, pois é assim, assim, assim, né? E fui aprender, estou aprendendo ainda, né? E aí quando eu comecei a aprender, eu fui começar a entender quem eu queria que estivesse nessa comunidade, por quê? Então, essa comunidade começou com um mês e pouquinho ali, a criar corpo, depois do vídeo da academia. E eu vi que dava para fazer humor, como eu disse, né, inteligente, mas simples, sem muito academicismo, né, sem intelectualizar demais, humor, né, acessível para as pessoas, mas provocativo, com consciência, com posicionamento. E aí deu certo, o povo gostou.
1: E falar coisas simples da vida, do que a gente está vivendo, nós aqui, 30 mais, 40 mais, a gente está vivendo no dia a dia, e que é uma geração que viveu tanto, né, viveu do analógico ao digital. Eu costumo dizer que a nossa geração é a nossa geração privilegiada, porque a gente viveu um pouco dos dois mundos, né? A gente tá vivendo ainda.
2: Tá vivendo. Geração de transição também, né? Porque nós somos a última geração, depois de nós vem a Z, né? Que é o pessoal que nasceu a partir do meio da década de 90. Essa geração já nasceu com computador. Não Isso. necessariamente com acesso, Sim. né? Mas a gente da década de 80, não. A gente teve aí 10 anos de infância, 10, 15 anos, né? Até as relações começarem a se virtualizar, a migrarem, né, para o virtual. Então, nós somos os últimos que vivenciaram os dois momentos.
1: Exatamente. Né? E é uma geração tão nostálgica, né?
2: Nostálgica.
1: Acho que tudo que tu posta em relação
2: a... É impressionante, Thaís. É impressionante. E é bom, porque nostalgia, ela gera afeto. Ela gera um bem-estar. Eu noto que quando a gente faz conteúdo falando, enaltecendo as nossas qualidades, as nossas habilidades, e falando um pouquinho também da nossa desgraça.
1: Tô nordestino, minha filha. Cearense principalmente adora falar. É nosso.
2: Isso. Gera um vínculo afetivo mesmo, assim, um vínculo com qualidade, que esse é o objetivo, certo? Eu não quero... Ah, Raquel, você está com 105 mil seguidores, eu acho que 103 mil seguidores. Mas os teus vídeos têm milhões de visualizações. Você não queria ter 500 mil, 1 milhão? O certo era isso. Eu digo, não. Não, porque eu quero qualidade. Eu não quero quantidade. Se esse escalonamento ele demorar mais, mas que as pessoas que venham, né, para essa nossa comunidade sejam pessoas que realmente se conectem, conteúdo é valor, Thaís. A partir do momento que eu posto um vídeo desse do São João, que eu posto um vídeo falando para a gente valorizar as profissões, porque tem gente que tem diploma e tem gente que tem saber, e todo saber é sagrado, né? Ali eu estou me conectando com pessoas que têm os mesmos valores, né? E conectar valor é difícil.
1: Muito difícil, muito.
2: Né? Então, tá tudo bem, deixa eu... Eu tô achando que ratar é muito. Entendeu? Já passei de 100, tá ótimo.
1: Agora, Raquel, só dando aqui uma pausa. Não é nem pausa, né? Porque a gente acabou saindo só um pouquinho dessa parte de influência, indo pra parte do que você conquistou nesse movimento de defesa pelas mulheres, né? Falando, porque assim, a Vida Delas, ele nasceu, esse podcast nasceu com esse propósito de entrar nesse movimento e ajudar e amplificar vozes e combater a violência de gênero e a violência doméstica. O que é que ainda tá faltando pra gente conseguir chegar pelo menos pertinho de um cenário que seja mais acolhedor, mais respeitoso e que as mulheres possam estar vivas, sim, que é acima de tudo, né? O que está faltando, Raquel?
2: Thaís, sem querer ser pessimista, né? Mas a gente não vai alcançar, né? E aí eu falo do ponto de vista da pesquisa mesmo, né? Estudos geracionais e a partir da especulação do tempo das coisas, né? Uhum. O tempo histórico das coisas, o tempo das leis, enfim. Nós estamos vivendo um momento de ruptura, certo? A Lei Maria da Penha vai fazer 20 anos agora, né? É muito pouco ainda, né? A lei do feminicídio é 2015, tem 11 anos, é muito pouco. Lei, cultura, violência é linguagem, violência é expressão de poder, né? Então, a gente está vivendo uma série de rupturas ao mesmo tempo que a gente está movendo crença. A gente está mexendo com o que as pessoas acreditam, com o que os homens acreditam em relação ao seu machismo estrutural, a uma cultura patriarcal, em relação à inferiorização das mulheres. As mulheres que estão saindo do lugar que elas acreditavam que deveria ser de submissão, de se sujeitar, de dependência, para outro lugar. Isso leva tempo. Você notou, violência sempre teve?
1: Sempre.
2: Tá? A gente agora está tirando a sujeira debaixo do tapete e olhando para ela, né?
1: E é muita sujeira.
2: É muita sujeira. Você nota que, claro, há uma repercussão maior porque a informação ela chega mais rápido.
1: Sim.
2: Mas você tem notado que esses grandes casos de repercussão têm um elevado nívelzinho de crueldade?
1: Sim.
2: É jogar a mulher do penhasco, é amputar as mãos, enfim, né? O que, que é isso? É resultado dessa ruptura. Os homens estão reagindo a essas rupturas com violência extrema, com violência extremada. Então, a violência, ela também se reposiciona, né, diante de uma mudança, de uma dinâmica social. Não vou só matar, eu vou dilacerar com a foice, etc, etc. Vou nem entrar muito, que pesa. Mas, a gente precisa de ruptura, a gente quer que as mulheres passem por essas rupturas vivas e íntegras, né? Mas, mais uma vez, não tem como superar mudança de crença, mobilidade de crença, sem educação. Eu sou mãe de menino, certo?
1: O Benjamin,
2: 8 aninhos.
1: Isso, né?
2: Então, a responsabilidade sobre a possível violência que o Benjamin, Deus o livre, armaria 3 vezes, possa cometer daqui 20, 30 anos, é minha, enquanto família, e do pai, é da escola, é da igreja, é da comunidade. Essa responsabilidade agora que está começando a ser compartilhada, né? De educar, de uma educação antimachista.
1: Com muita,
2: né,
1: resistência ainda, mas estamos avançando.
2: Então, a gente vai colher lá na frente. Agora é essa ruptura. Recentemente eu tive no outro podcast, ele perguntou, Raquel, e aí eu disse, amigo, eu tô criando meu filho para ele saber levar um chifre, para ele saber levar um não. Veja a motivação desses crimes de maior repercussão. É porque a mulher terminou, é porque a mulher não quer voltar, é porque a mulher ofendeu a masculinidade, que é uma outra discussão que a gente tem que ter.
1: Porque a mulher não quer mais ser posse.
2: Gente, os haters que eu recebo, principalmente no TikTok. O TikTok, eu não interajo no TikTok. Eu só posto e deixo o povo se matando lá, né? Se estapeando, assim, na rede social.
1: Que o povo adora, inclusive, né?
2: Gente, Thaís, os haters que eu recebo dos homens no meu conteúdo são terríveis. Quando eu recebo, eu adoro que as pessoas discordem de mim. Por quê? Porque eu sou pesquisadora, antes de qualquer coisa. Eu gosto de explorar outras perspectivas do que eu achava que eu sabia.
1: E ver outros olhares, outras formas de pensar. Isso é saudável.
2: Isso.
1: Né?
2: Então,
1: vai só até aqui.
2: Uma mulher, quando ela discorda de mim, certo? Ela se posiciona de uma maneira que ela não ofende a minha dignidade. Agora, os homens, eu tive um vídeo que eu postei falando dos feios fitness. Eu mexi com duas categorias extremamente perigosas.
1: Mulher corajosa, viu?
2: Estética masculina, né? E a questão desse mundo
1: desse
2: fitness.
1: Desse universo fitness, que,
2: né,
1: hoje todo mundo é...
2: Nossa! Né? Eu até depois tirei ele da minha grade, porque... Não por mim, porque como eu disse, né? Diziam coisas horríveis, eu ia lá, tá joia. Quando eu respondia, só que eu via que as mulheres da minha comunidade estavam começando a entrar nos comentários para defender, para se posicionar, e eu não queria expor as mulheres que me seguem a esses conflitos. Aí eu tirei o vídeo, mas era terrível, era muito violento. E a misoginia digital, a misoginia virtual... Né, ela traz esse debate. Por que que quando você discorda de um influencer que é homem, você se posiciona de uma forma? E por que quando você discorda de uma mulher que é influencer, você imediatamente agride? Imediatamente você... existem categorias, né, em que a misoginia ela se apresenta para nós, os haters, né? Estética. Né? Ofender a nossa imagem, você é feia, você é isso, você é aquilo.
1: Eu acho que é a primeira de todas, assim, né? Que é até mais, digamos, fácil para esse público.
2: Eu vou contar, porque eu não posso esconder. Eu fiz uma planilha.
1: A pesquisadora.
2: Nossa, gente, desculpa. Eu fiz uma planilha, extraí todos os comentários desse vídeo que eu tirei mais haters e fiz uma categorização a partir de qual elemento era agredido, né? Aí ranqueei. Primeiro lugar, estética, né? Segundo lugar, era moral. Depois da estética, veio a moral, atingir a minha moral. E aí vai, né? Desculpa, eu sou nerd.
1: Nerd, e por que não? Que essas duas
2: tem que se ajudar.
1: Tem que se ajudar. A pesquisadora, estudiosa, coexistindo no mesmo espaço.
2: E aí, por que que eu escolhi? Por que que o humor me escolheu? Né? O humor me escolheu. Porque eu consigo utilizar algumas ferramentas que só o humor tem, como por exemplo o deboche, que ele é extremamente útil, para passar por isso com leveza.
1: É isso que você falou, também precisa ter estratégia, precisa ter muita estratégia.
2: Muita.
1: Às vezes a gente tem a mensagem, a gente tem o conteúdo, mas a gente não sabe passar.
2: Uhum.
1: Eu acho que você conseguiu encontrar uma fórmula para fazer com que o que você queira, o que você concorda, o que você apoia, o que você valoriza, chegue a outras pessoas de uma forma que realmente chegue.
2: E fure a bolha. Né? Eu preciso, hoje, em média... 85, entre 81 e 80, tem uma variantezinha no gráfico, entre 81 e 85% do meu público, da nossa comunidade, é de mulheres, né? E 15 até 19% homens. Eu preciso que os homens venham mais também, entendeu? Por quê? Porque a gente precisa também gerar uma estratégia para que os homens passem a consumir o conhecimento das mulheres nas redes sociais. As
1: Excelente.
2: Narrativas, o que a gente pensa sobre o mundo, sobre a vida, sobre as coisas. Nem que seja rindo.
1: Até porque a construção de um espaço, de um mundo mais respeitoso, mais acolhedor para as mulheres, passa principalmente por essa responsabilidade dos
2: Exatamente.
1: Homens. Né? Não é uma pauta só nossa,
2: Não.
1: né? É de todos, principalmente deles.
2: Exatamente.
1: Precisam conhecer mais o nosso universo.
2: Uma coisa que me chamou muita atenção quando eu comecei a estudar e vivenciar, né, a dinâmica de ser influencer, foi essa coisa do nicho. Né? Eu tenho vários, tem até um artigo para publicar sobre isso.
1: Eu quero saber depois.
2: Vou te mandar. Né? A ditadura do nicho. Né? Por que que a gente precisa condicionar posicionamento, narrativa, conteúdo a esse nicho, né? Que na verdade é você tratar os seus seguidores como produto. E isso é um nicho, né? Não. Qual é o teu nicho? Eu sei qual é o meu nicho. Meu nicho, em sua maioria, mulheres que querem saber sobre geração, vida cotidiana, com toques de humor, etc, etc. Mas o nicho, ele não pode aprisionar a sua perspectiva de conteúdo. Por quê? Porque as pessoas não são produto. Nicho, assim, cristalizado, engessado, você tem quando você vai vender uma coisa. Não, eu vendo água mineral no Nordeste. Então, o meu marketing vai ser uma pessoa na praia com sede, vai ser algo que remeta ao esporte, hidratação, etc. Tá, tudo bem, mas eu posso explorar outras perspectivas, né? Enquanto pessoa, né? Olha, os meus seguidores não são um produto para mim. Os meus seguidores não são um produto para mim. Eu não vou explorar as pessoas como se coisa elas fossem. Porque para mim elas não são. Por quê? Porque eu não gosto de ser tratada assim. Também como das pessoas que eu sigo, como alguém que segue, alguém que está na comunidade de outras pessoas, né? Só que é muito difícil, porque hoje, tá, isso tudo é monetizar.
1: E tudo é performance também, né?
2: Mas a performance é para monetizar.
1: Exatamente. Tem gente que não gosta de correr, mas vai entrar no universo da corrida para poder conseguir alcançar aquele mercado que está em alta, que está aquecido.
2: Isso, eu vejo, é muito, e eu vejo isso como uma questão que a gente, que é influencer séria, né, que quer fazer as coisas com qualidade, a gente precisa falar sobre isso mesmo. Eu estou no lugar de privilégio, por quê? Porque eu não vivo disso. Até hoje eu nunca ganhei um real com isso, né? Mas por quê? Porque eu tenho carreira, eu tenho emprego, eu tenho, né? Mas essa nova geração que já vive disso desde os 20 anos, né? Quem vai dar o tom de coisificar ou não os seus seguidores são eles, são a gente não, entendeu? Então a gente precisa levantar esses debates e fazer com que as pessoas também, enquanto comunidade, reflitam. Eu falo muito isso. Como é que eu estou sendo tratada pela pessoa que eu sigo, enquanto comunidade? Né? Veja, a cada dois conteúdos é uma publicidade. Um conteúdo é uma publicidade. Tem problema fazer isso? Não tem problema. Se você conseguir conciliar os seus valores, o que você acredita, né? Quando você posta o seu conteúdo. Mas o que a gente vê? Que a rede social, ela é uma máquina de manipular a vontade. Tá? Tem outra discussão por trás disso que eu não vou entrar. Muito acadêmica. Mas eu não posso tratar as pessoas, seguidores, apenas como consumidores de produtos. Que é o que está acontecendo. Eu não vou fazer isso. Raquel, mas tu vai demorar a fazer uma publicidade. Tudo bem, eu espero.
1: Espera.
2: Não tem problema, não. Quem for sério, uma empresa séria, um grupo sério, alguém que se conecte com os meus valores, vai chegar na hora certa.
1: E quer dizer que vem projetos novos por aí? Eu tô sabendo que essa influencer nerd raiz já tá querendo alcançar já outros projetos também.
2: Menina, vamos estrear o nosso stand-up.
1: Já tá assim...
2: Já, vai sair em agosto.
1: Menina, não, vai sair em agosto. Essa influência é rápida mesmo.
2: Já estamos olhando teatro. Olhando não, né? Já tem uma produtora, claro que eu não tenho como dar conta, mas a gente vai fazer no teatro. Eu quero teatro, por uma questão cultural mesmo, da gente alimentar essa cultura das pessoas irem. Acho que é importante. E assim, foi algumas seguidoras, não vou mentir para você. É algo que eu acho que eu poderia pensar, sim, mas algumas seguidoras começaram a falar: Raquel, stand-up. Raquel, tem que fazer stand-up.
1: Então quer dizer que essa ideia surgiu
2: dos seguidores e seguidoras, né?
1: Nossa, que legal. Esse achei que era vontade tua.
2: Eu tinha, mas eu achava...
1: Não tinha despertado ainda para isso.
2: Não, porque eu achava como muito distante, né? Porque... Essas produções, elas são de público, né? O teatro que nós vamos fazer, ele tem aproximadamente 250, 300 lugares. E eu ficava, meu Deus, vou botar 300 pessoas numa noite. Ficava nessa, né? Pensando razão.
1: Tá muito recente, né?
2: Razão, né? Uhum. E aí o povo, vamos. Eu comecei a fazer live, dizer, gente, eu vou fazer. Aí comecei a testar, pois nerd sou, preciso experimentar, preciso laboratório, né? Thaís, comecei a ir para os stand-ups aqui, comecei a assistir loucamente, que eu tô em hiperfoco. Aí fui YouTube, e constatei que nós não temos mulheres fazendo stand-up no Ceará de maneira quantitativamente, assim, interessante. É só homem.
1: É mesmo.
2: Amiga, só homem.
1: É só homem.
2: E eu vou dizer uma coisa, porque...
1: Uma outra ali, mas acho que... Não uma que eu tenha lembrado agora.
2: Isso.
1: Uma outra mulher.
2: E assim, são pessoas muito boas, né? Muito talentosas. São homens talentosos, homens muito bons, que já estão na estrada fazendo humor. Quem sou eu, né? Na fila do pão. Que estão fazendo humor há muito tempo, né? Mas eu fui para alguns shows aqui. Tem alguns shows que basicamente o stand-up é como a mulher é feia, como é ruim estar casado, a mulher que é que trai, a mulher amante, a mulher erre, aquela palavra lá e tal. E eu disse, gente, esse conteúdo está muito depreciativo, né? As mulheres, a gente precisa ressignificar, trazer uma outra perspectiva, né? E aí eu disse, cara, eu vou fazer, né? Vou fazer o cara limpa, né? Eu, um microfone, um copo d'água, uma banqueta, porque eu sou idosa, não tenho condicionamento, eu já testei. Eu fiquei uma hora pra lá e pra cá, não aguentei os 20 primeiros minutos.
1: E... Ai, não aguento, não.
2: É.
1: Maravilhosa.
2: Mulher, eu sou fitness, não. Aí, é... E o texto.
1: E o público.
2: E o
1: texto.
2: Público, entendeu? E o conhecimento.
1: Já
2: e
1: tem nome esse stand-up?
2: Surprise.
1: Surprise, é a jornalista querendo chegar em mão.
2: Surprise, né?
1: Mas
2: gente,
1: agosto.
2: Agosto, né? A gente vai começar a soltar agora em julho. E é algo que eu tô muito animada e muito feliz, assim, sabe, Thaís? Só em fazer. É, eu nunca tive oportunidade como gestora, como pesquisadora, como, enfim, como alguém que trabalha, né? Eu nunca tive oportunidade de investir tempo, dinheiro, conhecimento em algo que eu pudesse ter 100% de liberdade de fazer do jeito que eu quisesse. Vai ser a primeira vez.
1: Mas então, vai passear pelos mesmos temas que
2: mesmos temas,
1: já trabalha na internet.
2: Agora tem muito conteúdo novo. Nossa, muito conteúdo novo. E eu já testei esse conteúdo, né? É, com a produtora, a gente fez uns ensaios, nossa, tá muito bom, tá.
1: Ai,
2: muito
1: legal,
2: vai ser legal.
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1: Vou acompanhar tudo, vou ficar de olho pra saber, porque logo, em breve, você vai começar a divulgar, né?
2: É, a gente vai começar a divulgar e, assim, é muito simbólico que seja em agosto, né? Que é o mês de combate à violência contra a mulher.
1: Que legal.
2: Porque é possível fazer humor respeitando as mulheres.
1: Sim.
2: É possível fazer humor sem ferir a dignidade das mulheres. É possível, não é? É difícil.
1: Muito.
2: Não é fácil, porque você tem que ter uma elaboração textual, você tem que ter uma narrativa. Gente, fazer rir é a coisa mais difícil do mundo. Palmas para todos os nossos gênios humoristas do estado do Ceará. Rosicléia, eu te amo. Queria te dizer isso, tá? A Rosicléia é uma das poucas mulheres, né, que assim, que... A Rosicléia andou para a gente pensar em correr daqui um tempo, que nem é agora, não.
1: Exatamente. Tá?
2: Então, a gente precisa colocar as mulheres nesse lugar e também alimentar, que é outra coisa que eu queria muito, alimentar a cultura do stand-up mesmo, aqui do stand-up puro, né? Aquele que tem muito em São Paulo, tem muito em outros estados. Por quê? Porque quem está lotando teatro grande é o povo de fora.
1: Exatamente.
2: Que vem para cá.
1: É mesmo?
2: Eu não acho justo.
1: E o público, a sensação que eu tenho, Raquel, é que o público, principalmente feminino, está sedento por espaços, por apresentações, por entretenimento voltado para nós, mulheres, isso, que conversam com as nossas vidas. Recentemente, Cláudia Raia esteve aqui com aquele espetáculo Menopausa. Sessões lotadas, sucesso. Então, a gente precisa ter uma pessoa de fora para produzir esse conteúdo aqui.
2: Na
1: terra do humor. A gente não pode ter gente daqui fazendo algo que lote realmente, que gere uma repercussão legal e que tenha esse conteúdo que a gente precisa. Você não vê assim
2: essa
1: também?
2: Essa é a proposta.
1: Essa é a proposta.
2: Ela é ousada. Ela é atrevida. Ela tem dinheiro para ser atrevida? Ela não tem. Né? Mas ela tem o quê?
1: Ela tem tempo para conciliar tudo
2: ela tem
1: isso.
2: Tempo.
1: Pesquisadora, advogada, mãe, influência. Agora...
2: Deus dá um jeito. Eu sou a favor que Deus dá um jeito.
1: Mas deixa eu te perguntar, o que que tu acha que essa geração está vivendo hoje, que merece mais atenção e debate, que você pode até trazer mais ainda para a tua internet, para o teu stand-up, essa geração nossa, Z, aliás, Z não, né? A milênio.
2: Nós somos milênio.
1: Nós somos milênio. Então, essa geração nossa que está vivendo hoje, que está merecendo esse debate e essa atenção, Raquel.
2: Eu chamaria a atenção para a questão da igualdade de gênero. Uhum. Né? A gente tem pesquisas recentes que mostram que a geração Z acha que 31% das pessoas de geração Z acham que as mulheres devem ser submissas ao marido. 28%, se eu não me engano, acham que as ações para a igualdade... que a idade de gênero já avançaram demais, né? Então, eu tô só tacando a boca no microfone, que a menina disse pra eu ficar com o microfone perto, tô de batom.
1: Fica à vontade.
2: Mas tudo bem. E aí, tu tá vendo que ela vai aqui, ó, do assunto sério da pesquisa, mas tudo bem. Vozes na minha cabeça. Gente, a fonte do meu conteúdo, pra quem não sabe, não é ChatGPT. Eu não preciso de IA pra fazer piada. Por quê? Porque eu tenho vozes na minha cabeça 24 horas dizendo o que eu tô de que dizer. Eu sou geminiana. Eu tenho várias personalidades. Por isso que eu faço um burro.
1: Por isso.
2: Então, esse é um ponto que merece a atenção, né? Como a nova geração trata as mulheres. Né? E aí tem uma série de debates de como a masculinidade também está sendo vendida como um produto para essa geração, né? E a segunda coisa é a virtualização das relações, amada, né? A gente está substituindo a conexão afetiva, emocional, pessoal, né? Por relações que são não tem problema ser virtual. Isso é assim mesmo, é o novo mundo, a gente sabia que isso ia acontecer, né? Mas não pode uma substituir a outra, porque nós somos pessoas, a gente é orgânico, a gente é corpo, né? A gente tem que olhar no olho das pessoas, a gente tem que abraçar as pessoas, a gente tem que sentir as pessoas, a cidade, as coisas, né? Então, por isso que eu faço muito conteúdo nostálgico, do povo brincando na rua, de tudo, porque tem ali uma narrativazinha escondida que eu coloco, né? De desvirtualizar um pouco as relações. Pessoal, se vocês forem olhar direitinho, o meu conteúdo é cheio de mensagem subliminar. Cheio, mas vocês não têm nem... Cor que vocês acharam que foi sem querer que vocês foram pensar, eu já tinha planejado pra vocês, entendeu?
1: Menina, tô impressionada contigo. Impressionada.
2: Eu sou o cão.
1: Agora me diz uma coisa, Raquel, que assim, o seu trabalho como pesquisadora, como advogada, como uma voz potente nessa defesa pelas mulheres, dos direitos humanos, influencer... Mulher não tem hora que cansa, não. Assim, como ser humano mesmo. Eu falo carga emocional, carga mental.
2: Mas assim...
1: Como que tu se...
2: Deu dar um jeito e assim... Não tem como eu me cansar com isso, porque eu já cheguei cansada. Entendeu?
1: Nós somos uma geração cansada.
2: Eu já cheguei cansada. O vídeo da academia é o retrato do cansaço. Tu olha lá, eu toda assanhada, toda suada, a cara toda... Entendeu? Então, não tem como... Assim, um dia desse, a pessoa... Eu gostei do cuidado, né? Eu tô olhando direto pra essa câmera aqui. Eu não sei nem se ela tá me pegando aqui, mas tá tudo bem.
1: Não se preocupe não, que Fabi, nossa diretora de hoje... Beijo, Fabi. Beijo, maravilhosa. Ela é atenta.
2: Tá? Fabi, você é incrível. Sim. Então, Raquel, povo, cuidado, né? Raquel, tu não tenha, assim, cuidado, né? Muito hater, né? Porque tava muito hater. Cuidado pra você não desenvolver uma ansiedade. Eu digo, amado, eu já tenho. Mas é porque quando aconteceu comigo, eu fiquei com pânico. Não, eu já tenho pânico também, né? Mas assim, porque, né, essa coisa do... Né, a pessoa fica deprimida. Não, várias vezes já fiquei na minha vida antes disso. Não, não tem como eu desenvolver transtorno por causa das redes sociais, porque eu já tenho os transtornos. Eu já cheguei com os transtornos tudinho. Entendeu? Eu já sei, eu já consigo entender que eu não posso deixar um menino rei de 20 e poucos anos atrás de um perfil super masculino, da masculinidade tóxica, me desestabilizar porque me chamou de feia. Eu não tenho nem pele pra isso. Eu não tenho nem... Aqui eu retoquei minha raiz esses dias, a mulher disse assim, ai, demorou mais, é porque... Nem meus cabelos estão ficando mais brancos por causa disso. Entendeu? Então, é por isso que...
1: É uma geração passada da casa
2: do ar, por isso que o vídeo lá, do príncipe do Sérgio Malandro, por isso que ele viralizou. Porque a verdade pura era o que...
1: Aquele vídeo é sensacional.
2: Aquilo é a nossa vida, meu amor. O que vier é
1: como
2: lucro.
1: É que tu consegue lembrar de tanta coisa? Porque
2: vozes na minha cabeça.
1: Vozes na minha cabeça.
2: Eu já disse.
1: Eu queria ter essas vozes na cabeça.
2: Direto. Agora tá saindo, né? Porque passei 21 anos... sem dar vazão. Acho que por isso que eu tô tão feliz, que o povo tá olhando pra mim e tá dizendo, Raquel, eu nunca te vi tão feliz. É porque as vozes estão felizes, entendeu? Que agora tá saindo. Antes eu não podia falar, não podia, né? Agora, sai agora, nada.
1: Deixa fluir.
2: Entendeu? E outra coisa, amada, a vida, ela dá uns presentes pra nós.
1: Com certeza.
2: Às vezes é que a gente não presta atenção. Eu fiz um outro vídeo falando sobre isso, também foi muito espontâneo. Todo dia a gente está realizando o que um dia foi sonho. O que hoje é cotidiano, você aqui no pódio, no jornal, dominando o mundo, a dona do jornalismo, você, um dia, o que é cotidiano, o que é alarme no teu celular, 6 horas da manhã, foi um sonho para ti quando tu tinha 10, 12 anos de idade. E a gente não olha para isso como um sonho. A gente olha como... Ai, meu Deus, lá vou eu acordar de novo pra poder fazer...
1: A gente precisa olhar lá pra trás, ali no retrovisor, um pouquinho pra lembrar.
2: É isso que eu quero fazer. Que as pessoas olhem pra trás. Por isso que eu falo de trabalho. Tem que ter referência. Nenhum ser humano tem valor, tem estabilidade moral, intelectual, afetiva, sem referência, Thaís. Tem que ter. Por isso que o perfil resgata. Por isso que tem essa questão geracional, entende? É sólido. Sonho hoje é colheita plantada, suor e sangue. Por isso que o vídeo do São João pegou. Que eu fui falar de referência.
1: Essa do trabalho também, esse vídeo do trabalho também foi muito bom.
2: 11 milhões.
1: Ele, que você fala que... Rapaz, então um vídeo tão rápido e simples. Você tá abrindo o carro... E aí, mas foi de alguma coisa que aconteceu no teu cotidiano, alguma coisa que você escutou, porque foi muito, muito genuína, assim, no sentido de que, gente, vai dar valor aqui para um trabalho que você não sabe fazer,
2: pois
1: rapaz.
2: Pois é, vale. Assim, eu tenho uma especialização em direito e processo do trabalho, né? Então, é um tema que me atravessa muito. E como filha de trabalhador da periferia, eu tenho horror a quem maltrata trabalhador. É uma coisa que me dói profundamente, principalmente trabalhador, empregada doméstica, diarista, garçom, porteiro, zelador. Cara, o porteiro do prédio que eu moro, né, quando eu cheguei lá, também foi uma das coisas que me... Né, ele disse, eu fui subir no elevador, aí o seu Francisco, eu posso subir com a senhora? Só tem um elevador no prédio, o resto é a escada. Ele, eu posso subir com a senhora nesse elevador? Aí eu fiz até assim, ó, pra ver se não tá, tinha alguma coisa.
1: O problema é comigo,
2: é,
1: né?
2: Aí eu... Claro, seu Francisco, o senhor tá perguntando isso. Ele, não, porque tem gente que não gosta que eu suba junto. Aí eu, mas rapaz, que história é essa? Então, são fatos do cotidiano. Naquele dia também teve um fato. Thaís, tem gente que dá R$500 numa... Eu sou advogado, não vou falar mal de advogado que eu prometi. Mas tem pessoas que ostentam muito nas redes sociais, né? Tem pessoas que vendem muita coisa na rede social, em termos de imagem, de estética, de sucesso, que dá R$500 numa bolsa e quer negociar R$10 com a diarista, Thaís.
1: Tem muito.
2: Quer diminuir R$20 da diária da pessoa que vai limpar sua casa todinha um dia. Entendeu? Rapaz, isso é um absurdo. A gente tem que... O humor, ele atravessa também. Ele precisa atravessar as relações do cotidiano, né? Para fazer as pessoas olharem para isso aí, né? Então, ali teve... Foi mais, assim, um conteúdo com mais consciência, né? Mas, muito simples, muito genuíno.
1: E que fez muita gente refletir.
2: Rapaz,
1: será que eu tô fazendo isso também? Será que semana passada eu não fiz isso com um rapaz que foi eletricista que foi lá em casa? Então, assim, é isso. É trazer esse humor pra um lugar de conscientização, de reflexão, de posicionamento.
2: Olha, não espere neutralidade de mim, viu? Quem tá esperando, não trabalhamos com neutralidade. Gente que é neutra, que é em cima do muro em rede social, usa a rede social só pra ganhar dinheiro, certo? Só pra isso.
1: Raquel, eu tô assim, completamente encantada pelo teu posicionamento, pela tua forma de pensar, pela tua trajetória. Tá. Tô muito feliz que você veio. Faltou ainda alguma coisa a gente falar aqui hoje? Você quer mais algum espaço?
2: Fica aqui até amanhã, mas...
1: Mas algum projeto, algo que vem pela frente, algo que você queira divulgar, alguma coisa que...
2: Acho que é importante que as pessoas nos sigam, né? Que eu tô aprendendo a pedir. Eu achei bonito dizendo que é pidona.
1: Eu sou mesmo. Eu falei assim, gente, bora curtir meu povo.
2: Eu tô, assim, aprendendo a pedir, que eu tenho um morro de vergonha de pedir as coisas. Eu peço muito pros outros, né? Pros outros eu peço. Mas nos sigam nas redes sociais, engajem no nosso conteúdo. Quando o nosso stand-up lançar em agosto, eu quero contar muito com vocês, né? Para que a gente também entenda se esse lugar é um lugar interessante pra gente fazer o que a gente faz, né? O povo é muito sábio. Eu adoro o povo, porque o povo sente as pessoas,
1: é,
2: né?
1: É termômetro, eu acho que o povo é termômetro.
2: Isso, e sigam mais mulheres, pessoal. Vamos engajar o conteúdo de mulheres, comentar, vamos divulgar, né? Mulheres que fazem um trabalho sério, como o que você faz aqui, né? Que tendem a mudar, reposicionar essas redes sociais para ser um lugar mais sadio para a gente. Porque tudo que é sadio para mulher, gente, é mais sadio para criança, é mais sadio para adolescente, é mais sadio para idoso.
1: Para família.
2: Para família.
1: Uma mulher fortalecida mexe com a família toda, isso. Mexe com a comunidade toda.
2: Tudo.
1: E assim a gente vai ampliando.
2: Exatamente. E dizer, pessoal, que ser influência é uma coisa séria, é um trabalho, as pessoas vivem disso, né? É importante que a gente saiba que as pessoas fazem disso realmente um lugar para produzir, né? E que seja uma produção de qualidade, sem infantilizar. Prestem atenção em como vocês são tratados pelos influencers que vocês seguem. Se você é infantilizado, se causa ansiedade em você, se a pessoa tem umas teorias, rapidamente aqui para a gente concluir, tem umas, quando né, quando a gente viralizou, eu comecei a ler e seguir esses perfis que ensinam, né, como você a ser influência, engajar, etc. É um horror o que eles querem que a gente faça com os seguidores. Eu não vou fazer isso. teve uma moça que disse assim, olha, eu posso te vender uma mentoria, certo? Ela queria que eu desse 10 mil reais para ela me ensinar a ser influencer. Eu disse assim, amada, eu tenho um livrinho aqui em casa que foi mais barato.

0: pessoas e as emoções. Tá aí, está todo mundo adoecido. A saúde mental é o assunto do século. Aí eu vou usar as minhas redes sociais para adoecer ainda mais, gerar ansiedade, gerar sentimento de perda, a escassez. Tem um negócio do escassez, do escassez. Assim, meu filho, já tive muita escassez na minha vida. Eu sou filha de pobre, sou da periferia. Eu tirava meu livro do lixo. Agora eu quero é prosperidade. Eu quero que o meu seguidor tenha tudo pra gente ser feliz
1: e
0: juntos.
1: Um lugar de riso, um lugar de
0: leveza. De tranquilidade. E assim, não ter pudor. A gente não pode ter pudor pra dizer que o influencer tá errado, viu? A gente não pode ter esse pudor. Com respeito, né? De maneira digna. Mas tem muita gente fazendo fortuna, infantilizando, manipulando, viciando, principalmente os jovens, em determinados perfis, né? Então a gente tem que ter ética, né, para poder manipular ali a visão, a perspectiva, as vontades, no meu caso, de 100 mil pessoas. Eu acho uma grande responsabilidade.
1: Tô fã agora. Agora, como é que eu faço?
0: Vai pro stand-up.
1: Claro, com certeza. Irei, gente. Tô muito feliz. Raquel Andrade aqui no A Vida é Delas. Muito obrigada pela sua companhia, pela sua audiência. Por você ter ficado desde o comecinho até o finalzinho, minha filha. Porque você prendeu uma pessoa por 40, 50 minutos num podcast.
0: É coisa,
1: né, não? Então, obrigada mesmo. Não deixa de compartilhar, de curtir, de comentar. Ó, a Pidona aí mais uma vez. Meu povo, vamos fazer o podcast bombar, mas também. Não é só Raquel Andrade, não. Um cheiro bem grande. E até a próxima. Mais um episódio do podcast A Vida é Delas. Tchau, tchau, gente.
0: Tchau.
1: Foi ótimo.
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0: Olá, sejam muito bem-vindos ao Ponto Poder Contexto, aqui na Verdinha FM 92.5 e nas plataformas de áudio. Eu sou o Wagner Mendes, editor e colunista do Ponto Poder. Neste sábado, iremos ouvir a transmissão da live Ponto Poder da última quinta-feira. Eu, Wagner Mendes, a jornalista Jéssica Welma e o repórter Bruno Leite falamos sobre os últimos acontecimentos do cenário pré-eleitoral aqui no estado do Ceará, inclusive com a visita do pré-candidato a presidente Flávio Bolsonaro do PL. Vamos ouvir.
1: Estamos na nossa reta final de período de definições, então é aquele momento em que a conta chega e é hora de todo mundo começar aí a se manifestar e a dizer o que que quer para as eleições desse ano. Quem está aqui comigo para falar sobre esse assunto é o editor, colunista de política do Ponto Poder, Wagner Mendes. Olá, Wagner.
2: Olá, Jéssica. Boa tarde a você, ao Bruno Leite, que está aqui conosco, a todo mundo que está nos acompanhando. É, como você falou, parece que o cenário agora vai se movimentando, né? Cada dia que vai chegando, né? Mais agendas vão acontecendo, inclusive a agenda do Flávio, que a gente vai conversar daqui a pouco. Mas é justamente isso, né? Vai afunilando os prazos e as decisões vão sendo tomadas e o cenário, de fato, de eleição, né? Da eleição de outubro, ela vai se consolidando.
1: Pois é, começa aí a tomar forma e quem está aqui conosco também tentando acompanhar de todo lado e liga para ali, liga para cá para ver se a gente traz mais novidades. É nosso repórter Bruno Leite. Olá, Bruno.
3: Olá, Jéssica. Olá, Wagner. Olá a todos vocês que nos assistem e também nos